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0: 20h43.
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0: Olá, meus amigos, um dia de muita paz para todos nós. Hoje, exatamente 21 de março de 2022, estamos nós reunidos para estudarmos a obra junto com as nossas amigas Aramita e Carla e, obviamente, a espiritualidade amiga que conduz esse trabalho, o livro O Que É o Espiritismo. Vamos solicitar para nossa amiga Carla fazer a nossa prece de gratidão e logo depois a Aramita e a Carlinha irão conduzir esse trabalho.
1: Jesus amigo, te agradecemos com alegria, cheios de júbilo, essa oportunidade de estudo, de aprendizado, um oásis nessa secura e um grande refrigério para nossa alma, nessa confiança do que virá após o desencarne. E que possamos desde já compreender os passos que devemos dar aqui para chegar mais perto de Ti. Abre nosso entendimento e nos conduz. Que assim seja.
2: Que assim seja.
3: Em nosso último estudo, nós estamos continuando a ver a biografia do Kardec, né, pelo Henri de Sols. E nós vimos o ano de 1861, nas viagens de Kardec a Bordeaux, Lyon. E o que aconteceu de muito importante no ano de 1861... foi o ato de fé de Barcelona, onde queimaram 300 obras espíritas e que os espíritos disseram para o Kardec não mexer, que isso ia ser mais, maior divulgação para a obra, que realmente aconteceu e todo mundo ficou interessado em querer saber o que é que essas obras diziam, por que é que elas foram queimadas, e foi isso que aconteceu.
1: Continua. O ano de 1862 foi fértil em trabalhos favoráveis à difusão do Espiritismo. No dia 15 de janeiro, apareceu a pequenina e excelente brochura de propaganda, O Espiritismo na sua expressão mais simples. Abre aspas. O fim desta publicação, diz Allan Kardec, é apresentar em quadro muito resumido um histórico do Espiritismo e uma ideia suficiente da doutrina dos Espíritos para permitir ser compreendido seu fim moral e filosófico. Pela clareza e simplicidade do estilo, procuramos pô-lo ao alcance de todas as inteligências. Contamos com o zelo de todos os verdadeiros Espíritas para que lhe auxiliem a propagação. Fecha aspas. Este apelo foi ouvido porque a pequena brochura se espalhou em profusão, devendo muitos a esse excelente trabalho o terem compreendido o fim e o alcance do Espiritismo.
3: O interessante é que mesmo ele ainda compilando para as obras grandes, né, para o Livro dos Espíritos, tá, depois vai chegar o Livro dos Médiuns, ele lança as brochuras como essa que nós estamos vendo, né, o que é o Espiritismo, já lançou outra, O Espiritismo em sua mais simples expressão, para ir suprindo os que tão, os espíritas dúvidas, que estão surgindo, e tirando as dúvidas de quem está começando os estudos.
1: Tendo os nossos predecessores no Espiritismo transmitido a Allan Kardec por ocasião do Ano Novo, a expressão dos seus sentimentos de gratidão, eis aqui como respondeu o mestre a esse testemunho de simpatia. Abre aspas, diz Kardec. Meus caros irmãos e amigos de Lyon, a manifestação coletiva que tivestes a bondade de transmitir-me por ocasião do Ano Novo produziu-me vivíssima satisfação, provando-me que conservastes de mim uma boa recordação. Mas o que me causou o maior prazer nesse ato espontâneo de vossa parte foi encontrar, entre as numerosas assinaturas que nele figuram, representantes de quase todos os grupos, porque é um sinal de harmonia que reina entre eles. Sou feliz por ver que compreendestes perfeitamente o fim dessa organização, cujos resultados desde já podeis apreciar. Porque deve ser agora evidente para vós que uma sociedade única seria quase impossível. É importante notar que não foi uma casa, vamos dizer assim, uma sociedade que disse assim, ai, vamos mandar de nós para ele, para a gente, né? Não, todos assinaram, e isso chama a atenção dele, que tinha muitas sociedades nesse, já em Lyon, né?
3: E outra coisa, a gentileza dele de responder, porque ele está fazendo viagem, ele está escrevendo, ele está pesquisando, ele está organizando... E ele ainda tem a gentileza de responder essa felicitação, né, de ano novo que eles mandaram para ele, todos os grupos. E uma outra coisa interessante que ele diz que é bom ter vários grupos, não uma sociedade gigante, mas vários pequenos, que fica mais fácil de manter, de se conhecer, do estudo. E ele está parabenizando o povo de Lyon.
1: Agradeço, meus bons amigos, os votos que fazeis por mim. Eles me são tanto mais agradáveis quanto sei que partem do coração e são os que Deus atende. Ficai, pois, satisfeitos, porque Ele os ouve todos os dias, proporcionando-me a extraordinária satisfação no estabelecimento de uma nova doutrina, de ver aquela a quem me tenho dedicado engrandecer e prosperar em minha vida com uma rapidez maravilhosa. Considero um grande favor do céu ser testemunha do bem que ela já produz. Esta certeza de que recebo diariamente os mais tocantes testemunhos me paga com usura todos os meus sofrimentos, todas as minhas fadigas. Não peço a Deus senão uma graça, e é a de dar-me a força física necessária para ir até o fim da minha tarefa, que longe se encontra de estar concluída. Mas, como quer que suceda, possuirei sempre a maior consolação pela certeza de que a semente das ideias novas, espalhada agora por toda parte, é imperecível. Mais feliz que muitos outros que não trabalharam senão para o futuro, é-me permitido contemplar os primeiros frutos. E nessa frase dele, a gente fica claro para a gente, como ele disse, que não foi ele que inventou o Espiritismo. Já vinha de várias épocas, de várias manifestações, de vários povos. Mas só que ele está podendo ver o resultado, né, do trabalho dele. Os outros não, só foram falando. Continua Kardec. Se alguma coisa lamento, é que a exiguidade dos meus recursos pessoais me não permita pôr em execução os planos que concebi para um avanço ainda mais rápido. Se Deus, porém, em sua sabedoria, entendeu dispor de modo diferente, legarei esses planos aos nossos sucessores, que sem dúvida serão mais felizes. A despeito da escassez dos recursos materiais, o movimento que se opera na opinião ultrapassou toda expectativa. Crede, meus irmãos, que nisso o vosso exemplo não terá sido sem influência. Recebei, portanto, as nossas felicitações pela maneira porque sabeis compreender e praticar a doutrina.
3: É tão interessante a humildade dele que ele diz: a exiguidade dos meus recursos pessoais não me permita pôr em execução os planos que concebi para um avanço ainda mais rápido. Eles cinco obras, não sei quantas, cinco grandes obras, mais os livretos que ele foi lançando, mais a revista Espírita, ele ainda diz que os recursos dele são poucos.
0: Olha, não vai longe, a gente estudando obras póstumas, que eram anotações de Kardec, né?
3: É.
0: A gente vai vendo ele comprovando, em relação à igreja, né, que Jesus seria Deus, e ele pega várias citações dos quatro evangelhos para mostrar as falas de Jesus, dizendo que Jesus era filho e Deus era o pai, que ele era enviado. Ele pegou várias. Então, tu imagina, ele teve que ler os quatro evangelhos para ir anotando todas as anotações, todos os momentos que Jesus falava. Olha como esse homem...
2: E lá não tinha copiar e colar,
0: não.
2: Escrever, pegar o livro, escrever no bico de lamparina ali, iluminando, forçando a visão.
0: Era isso mesmo.
1: No ponto a que hoje chegaram as coisas, e tendo em vista a marcha do Espiritismo através dos obstáculos semeados em seu caminho, pode dizer-se que as principais dificuldades estão superadas. Ele conquistou o seu lugar e está assente sobre bases que, de hora em diante, desafiam os esforços dos seus adversários. Perguntam como uma doutrina que torna feliz e melhor pode ter inimigos. É natural. O estabelecimento das melhores coisas choca sempre interesses ao começar. Não tem acontecido assim com todas as invenções e descobertas que têm revolucionado a indústria? As que hoje são consideradas como benefícios, sem os quais não se poderia mais passar, não tiveram inimigos obstinados? Toda lei que reprime um abuso não tem contra si todos os que vivem dos abusos? Como quererias que uma doutrina que conduz ao reino da caridade efetiva não fosse combatida por todos os que vivem no egoísmo? E sabeis que são eles numerosos na terra.
3: Que ele fala, né, que o que é combatido realmente quando vem uma coisa nova da indústria. E uma coisa simples que agora me ocorreu é assim, quando houve a libertação dos escravos, muita gente reclamou. Muita gente que vivia disso, vivia para explorar o trabalho do outro.
4: Dizer... Deixa eu falar de uma coisa simples.
3: Não, simples que a gente diz assim, que é óbvio, né? Porque se não, a libertação dos escravos, ninguém vai reclamar. A guerra nos Estados Unidos praticamente foi por conta disso. O Norte queria uma coisa e o Sul queria outra.
4: Mas
3: então,
4: olha,
3: teve a guerra.
4: Quando surgiu a escrita, os sábios foram contra. A escrita... Porque ele dizia que isso iria atrapalhar a memória. Que a partir desse momento ninguém ia mais memorizar nada. Que a pior coisa que poderia existir era a escrita.
1: No começo, contaram sepultá-la com a zombaria. Hoje veem que essa arma é impotente e que sob o fogo dos sarcasmos, ela prosseguiu o seu caminho sem tropeçar. Não acrediteis que se confessem vencidos. Não. O interesse material é tenaz. Reconhecendo que é uma potência com que é necessário, de hoje em diante cantar, vão dirigir-lhe assaltos mais sérios, mas que só servirão para melhor atestar a fraqueza deles. Uns a atacarão diretamente por palavras e atos, e a perseguirão até na pessoa dos seus adeptos, que eles se esforçarão por desalentar a poder de embaraços, enquanto que outros, secretamente e por caminhos disfarçados, procurarão miná-la surdamente. Ficai prevenidos de que a luta não está terminada. Fui avisado de que eles vão tentar um supremo esforço. Não tenhais, porém, receio. O penhor da vitória está nesta divisa, que é a de todos os verdadeiros espíritas. Fora da caridade não há salvação. Arvorai-a bem alto, porque ela é a cabeça da medusa para os egoístas.
3: E como ele fala, né? O interesse material é tenaz. A perseguição, e aí é como a tia diz, né? É só

0: cortando a cabeça, morria na mitologia, matava. Ela só morria se cortasse a cabeça dela. Então, que essa cabeça dos espíritas seja a caridade e que ela seja bem alta, posta com evidência e que seja o que move os espíritos, né? A tática posta já em prática pelos inimigos dos espíritas, mas que eles vão empregar com um novo ardor, é tentar dividi-los, criando sistemas divergentes e suscitando entre eles a desconfiança e o ciúme. Não vos deixeis cair no laço, e tende como certo que quem quer que procure um meio, qualquer que seja, para quebrar a boa harmonia, não pode ter boa...
1: 20:59.
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1: Olá, as bênçãos do nosso Senhor Jesus em nossos corações, iluminando nossos sentimentos, nossos raciocínios, para que nós possamos ter aquele entendimento da essência da mensagem do Cristo que nos trouxe no Evangelho e também nos inspirando nesse amparo, nessa roda de conversa que nós estamos iniciando em mais um dia de hoje. Com Jesus é um programa que iniciou recentemente, agora no dia 3 de fevereiro de 2025, e dizemos a todos que sejam bem-vindos, sintam-se acolhidos e abraçados por toda a equipe espiritual em torno dessa tarefa com Jesus e de todos nós, da equipe do Portal da Luz, com o nosso mais profundo amor. Já iniciamos agradecendo aos canais parceiros, né, com toda a nossa gratidão. E para o dia de hoje, nós temos como convidadas a Cris Mascarenhas, né, e a Silvia Mauzi. Sejam bem-vindas, minhas queridas.
2: Muito obrigada, Adriana. Saudações aí a Silvinha também, querida amiga. Que Jesus nos abençoe, né? Os nossos bons propósitos e nos inspire bastante nesse momento para que possamos nos conectar com os amigos que estão chegando aqui.
1: Isso aí. Silvia, seja bem-vinda, querida. É um prazer imenso ter você aqui também.
3: Gratidão. Hoje a gente está entre amigas, né? Isso. Uma boa noite a todos os que estão presentes. É uma honra estar aqui, principalmente entre amigas. Gratidão.
1: Que bom, que ótimo. Então, nosso programa, né, nós estamos fazendo, a gente chama de estudo, mas é essa roda de conversa, que é um estudo, né, das bem-aventuranças, que é um capítulo de Mateus, né, 5, 6 e 7, e nós estamos aqui no capítulo 5, versículo 3. Né, para nossas reflexões, para as nossas colocações de hoje, né, quando a mensagem nos traz: bem-aventurados os pobres de espírito, porque deles é o reino dos céus. Né? Vai ser esse hoje o nosso tema. E para início, nós vamos fazer uma prece preparatória, sintonizando nossos pensamentos entre nós e, acima de tudo, com Cristo, né? Dizendo assim: Senhor Jesus, aqui nos encontramos, bom Mestre Senhor, mais uma vez, reunidos em teu nome, para buscarmos estudar e aprender a mensagem que o Senhor nos trouxe, a boa nova, esse testamento de amor que o Senhor veio nos apresentar, que até então não conhecíamos, Senhor. O amor divino, o amor do Senhor por todos nós, nos estimulando os mais nobres sentimentos, nos estimulando e incentivando a seguirmos adiante, apesar de, né, com todo amor, com toda esperança, com toda fé, porque o Senhor disse que estaria sempre conosco e está, que nunca nos deixaria e nunca nos deixa e nunca

0: nos deixará. Então rogamos ao Senhor e à Nossa Mãe Santíssima, Maria de Nazaré, que possam nos intuir, que possam nos amparar, a todos que estamos aqui, aqueles companheiros que estão chegando, nossos convidados, para participarem desse estudo, para assistirem conosco, as nossas duas queridas do coração, a Cris e a Silvia, nas suas explanações, para que possamos, Senhor Jesus, deixarmos esse estudo de hoje mais fortalecidos na alma, na fé, na esperança, no caminho, para podermos trilhar as situações da vida com toda a confiança de que nada na nossa vida é por acaso e não existe nada, Senhor, que não esteja sob o seu amparo e sua proteção. Aqui deixamos o nosso agradecimento, Senhor, porque sabemos que o Senhor sempre está conosco e está conosco aqui agora. Muito obrigada, Senhor Jesus, a tua bênção e inspiração às nossas queridas amigas convidadas para essa noite. O teu amparo a direcioná-las no estudo que fizeram em suas falas. Muito obrigada, Senhor Jesus, tua bênção. Tua bênção ao Luiz, que está aqui nos amparando nessa transmissão, a sua esposa, a sua família. Muito obrigada, Senhor Jesus. Graças a Deus. Então, meninas, nós vamos fazer uma leitura, né, do texto que nós trouxemos para o dia de hoje, né? Quando ele trata para nós dessa mensagem que o Cristo veio nos trazer a respeito de tudo que precisamos aprender, de tudo que precisamos entender a respeito neste dia de hoje, né, sobre uma das bem-aventuranças. E nós vamos ler um trechinho do livro Construção do Amor. O nome do livro já até assim toca o coração, né? E o capítulo é o 3, titulado Ante a Lição do Senhor. E nesse capítulo, ele fala assim para nós. Deixa eu pegar aqui, né? Ele fala assim: louvando os pobres de espírito, Jesus não exaltava a ignorância, a insuficiência, a boçalidade e a incultura. Encarecia a bênção da simplicidade que nos permite encontrar os mais preciosos tesouros da vida. Abençoava a humildade que nos conduz à fonte da paz. Salientava a sobriedade que nos garante o equilíbrio. Destacava a paciência que nos dilata a oportunidade de aprender e servir. Se procuras o mestre do Evangelho, não admitas que a tua fé se transforme em combustível ao fogo da ambição menos eficiente. Vale-te da lição de Jesus, a maneira do lavrador vigilante que sabe selecionar as melhores sementes, a fim de enriquecer a colheita próxima, ou a maneira do viajor, que guarda consigo a lâmpada acesa para a vitória sobre as trevas. Muita gente se alinha nos santuários da Boa Nova, procurando em Cristo um escravo suscetível de ser engajado a serviço de seus escusos desejos, buscando na proteção do céu, favorável clima à infeliz materialização de seus próprios caprichos, enquanto milhões de aprendizes da divina revelação se aglomeram nos templos do Mestre em torneios verbalísticos, nos quais entronizam a vaidade que lhes é própria, tentando posições de evidência nos conflitos etricas da palavra. Calma lá que eu perdi aqui, peraí um pouquinho. Isso. Em que apenas efetuam a mal versão das riquezas do Espírito. Se a doutrina redentora do bem eterno é o caminho que te reclama a sublime aquisição da vida superior, simplifica a própria existência. Evitemos complicações e exigências que nada realizam em torno de nós, senão amargura, desencanto e inutilidade. Recebamos o dom das horas com quem sabe que o tempo é o mais valioso empréstimo do Senhor à nossa estrada, e, convertendo os minutos em ação construtiva e salutar, faremos a descoberta de nosso próprio mundo íntimo, em cuja maravilhosa extensão a paz e o trabalho são os favores mais altos da vida. Contentemo-nos em estruturar com bondade e beleza o instante que passa, cedendo-lhe o melhor de nós mesmos a favor dos que nos cercam, e descerraremos o novo horizonte em que a plenitude da simplicidade com Jesus nos fará contemplar infinitamente a eterna e divina alegria. Então, estamos em Mateus, capítulo 5, versículo 3, bem-aventurados os pobres de espírito, porque deles é o reino dos céus. Então, nós vamos passar a palavra, como falamos em ordem alfabética, né, pelas convidadas, né? A Cris, fique à vontade, e depois a Silvia segue com um comentário.
1: Obrigada, meu bom. Um texto belíssimo, né? Um texto que a gente vê aparecer muito aí a questão da simplicidade, né? E a gente observa também o trabalho que é na gente, não é no outro, né? A mensagem é para a gente. É, quando a gente... Tem uma coisa interessante, nessa bem-aventurança especificamente, os pobres ou humildes de espírito, né? Porque deles é o reino dos céus. Essa segunda, depois da vírgula, diferente das outras bem-aventuranças, como, por exemplo, bem-aventurados os aflitos, porque serão consolados. Ele já diz, bem-aventurados os pobres de espírito, porque deles é o reino dos céus. Olha que interessante. Ele não está... as bem-aventuranças são promessas, né? As bem-aventuranças que a gente sabe que já existiam, um Salmo de Davi, no primeiro testamento, mas que essa virtude da humildade, ela é tão importante, ela é tão decisiva para a aquisição das outras, que é como se dissesse assim, olha, se tu consegue ser humilde, as outras, é por tabela, né? E tem não sei se vocês conhecem, as 13 virtudes de Benjamin Franklin. É uma história bem engraçada, porque bem interessante, porque ele listou 12 virtudes que ele gostaria de melhorar, né? E ele queria dar foco nessas virtudes. Então, ele fez uma escala, uma tabela bem interessante. E ele queria, assim, a cada semana, trabalhar, ter foco numa virtude. E ele escreveu 12 virtudes e mostrou para um amigo. Aí o amigo, ok, tá muito bom e tal, mas faltou uma virtude. Qual virtude faltou eu trabalhar? A humildade. Como que diz assim? Isso tudo que você colocou aí, nada vale sem você esquecer exatamente a humildade, né? E aí viram 13 virtudes de Benjamin Franklin. Ela passa para a primeira, ele faz a mesma coisa, sabe? Ele vai lá e joga para a primeira virtude que ele precisa trabalhar, né? Uma coisa, uma consideração também interessante, é que às vezes as pessoas, a gente tem uma dificuldade para entender assim, por que usou essa expressão pobres de espírito? Lógico que nosso entendimento, né, e o Evangelho segundo o Espiritismo nos ajuda nisso, a gente entende que são aqueles que são necessitados, né? Necessitados no sentido, são mais dóceis, porque estando em aflição, com mais facilidade, né, por necessitar dessas virtudes, aceitam mais as palavras de Jesus, por exemplo, as curas, a ajuda dele, o amparo dele, né? Mas também tem uma coisa interessante. Naquela época de Jesus, eles diziam que as pessoas de espírito eram aquelas que muito sabiam, eram aquelas intelectualizadas, eram aquelas que sabiam ler, por exemplo, que quase ninguém sabia ler. E chamavam de pobres de espírito aqueles que não tinham essas competências, né? Que não tinha nada a ver com o coração da pessoa. na realidade. Então, eu acho que isso ajuda um pouquinho a compreender por quê. Porque quando tem uma historinha no Boa Nova, é no capítulo 11, no capítulo 2 mesmo, que é muito bonito. Tem três homens que, ouvindo de Jesus, vão até Levi, Mateus, né? E pedem para seguir o Cristo. Eles querem cooperar. E Levi nega a eles essa companhia deles. Levi vai dizer assim, ó, para essas três pessoas: quem poderás realizar, Lisandro? Lisandro é um deles, aleijado como és. E tu, Áquila, não foste abandonado pela própria família, sob o peso de sérias acusações? E tu, Pafos, acusa? Acaso edificarias alguma coisa com as tuas atuais aflições? Então Levi rejeita aqueles que estavam necessitados do Evangelho, né? Seria para eles o Evangelho. Nessa tarde, Jesus traz o Sermão do Monte. Subindo a montanha, quem Mateus está subindo, ele traz o Sermão do Monte. Ele começa justamente por onde? Bem-aventurados os pobres de espírito, porque deles é o reino dos céus. E é lindo, é um capítulo lindo, porque Mateus entende perfeitamente aquela primeira bem-aventurança, e ele, em seguida, no dia seguinte, ele dá um jantar em sua casa e convida esses três inúteis do ponto de vista material, né? E aí, Jesus vem daquela atitude de Mateus, que é uma atitude de humildade, né? Ele reconheceu e voltou atrás. Jesus vai dizer: Levi, meu coração se rejubila hoje contigo, porque são também bem-aventurados todos os que ouvem e compreendem a palavra de Deus. Né? Então, todos nós que às vezes estamos, como disse aí no texto lindo que a Adriana trouxe. Todos nós que às vezes falamos, pregamos, né, de uma certa maneira, damos palestra, usamos a palavra e nos preocupamos muito mais com as palavras do que às vezes com o que aquela pessoa precisa escutar, né? Falta a humildade. Então, acho que é uma pequena contextualização, né, para ouvir aí a Silvinha. Ansiosa para ouvir Silvia aí nos comentários dela.
0: Silvia, o que que você tem para falar para a gente, Silvia?
2: Essa primeira bem-aventurança, ela abre o caminho para todas as outras, né? E sem ser humilde, não tem como alcançar nenhuma das outras bem-aventuranças. Então, ela é a porta para esse lindo sermão do Cristo. Acho que é o sermão mais conhecido por cristãos e não cristãos, né? E quando a gente pensa em humildade, qual que é o maior exemplo de humildade que nos vem? O Cristo. A origem humilde dele, a sua criação lá na Galileia. Ele iniciou o seu ministério naquela região longe da nobreza, longe da política, longe do prestígio. A mensagem do Cristo entre os humildes, entre os desprestigiados, entre os doentes, ela foi sendo espalhada. E ele escolheu discípulos humildes, entre pescadores, publicanos. E aí, vamos tentar dar uma olhada nessa questão na tradução. Cristo era judeu e ele falava para judeus, né? E ele falava em hebraico. E a mensagem que chegou até nós é a do grego, né? Então, eu gosto muito do professor Severino Celestino, que ele é um grande estudioso da língua hebraica, das escrituras, e ele nos traz, assim, riquíssimas contribuições nessa questão. questão das bem-aventuranças. A tradução, quando a gente pensa desse versículo, o Severino ele nos traz que bem-aventurados avante, marcha. E essa avante e em marcha, meu cachorro está latindo e o gato está aqui. Ela tem uma estrutura gramatical em hebraico que significa posse e pertencimento. Quando a gente pensa nesses humilhados de espíritos, nesses pobres de espírito, tem uma estrutura gramatical que vem essa humildade não é um estado temporário, não é um estado circunstancial, mas sim uma característica do espírito das pessoas, dessas pessoas. Então, dessa forma, quando a gente pensa bem-aventurados de espíritos, a gente não está pensando na questão de pobreza, que muita gente confunde ainda essa questão da pobreza, né? A gente começa, quando a gente vai para o hebraico, quando a gente vai para o grego, a gente consegue ir além do que está escrito, né? E essa humildade quer dizer uma total entrega a Deus. Ser humilde, ser pobre de espírito, significa confiar, significa se entregar a Deus. E em marcha, então quando ele fala avance, quando no hebraico diz avançar, quer dizer em marcha. Aí a gente lembra do quê? Da nossa evolução. Sugere, então, essas bem-aventuranças à jornada espiritual. Então, em vez de uma promessa de felicidade futura, Jesus está ali chamando os humildes de espírito, a seguir em busca do reino de Deus. E quando a gente pensa, né? Em todo o contexto do Cristo subindo ao monte e falando, a gente tem que ver essa parte histórica. Os humilhados e os marginalizados pelo Império Romano eram grandes, eram o maior número, né? E quando a gente pensa nesse contexto dos marginalizados, dos humilhados, a gente vê que o Sermão do Monte ele foi proferido nesse momento crucial do ministério do Cristo, quando a mensagem dele começava a a se espalhar e atraía multidões. Então, ele se dirigia a um público diversificado por camponeses, muito humildes, e eram pessoas, os doentes, eram pessoas que estavam sendo oprimidas pelo domínio romano, por toda aquela sociedade judaica da época, em que, então, as bem-aventuranças, o Cristo ele chega, e principalmente trazendo como porta de entrada a humildade, porque esses valores estavam sendo confrontados diretamente com aquele contexto que Jesus vivia na Palestina, que estava ocupada pelo Império Romano e havia muita desigualdade, era gritante. Havia uma clara separação entre os ricos e os pobres, entre os poderosos e entre os marginalizados. E aí Cristo ele vem trazendo esse pertencimento desse povo que era visto como os pobres, os doentes, eram vistos como amaldiçoados. Então, Jesus vem exaltando, não exaltando os poderosos, mas os humildes, rompendo com toda aquela mentalidade da época que associava riqueza e status à bênção de Deus. Então, foi um momento crucial para ele proferir esse sermão. Dri, quer falar?
0: É, querida, vamos, né? Vamos também pois pensar em alguma coisa, né? É, vamos pensar em alguma coisa, porque as colocações que vocês nos trouxeram são assim, extremamente importantes, né? A Cris falando exatamente do que poderia se entender por pobres de espírito, lembrando, né, as 13 virtudes de Benjamin Franklin, muito bem lembrado, muito bem colocado para nós, né? E a questão também que a Silvinha veio trazendo, né, a respeito dessa humildade, desse estarmos em marcha, né, seguindo adiante, seguindo em frente, buscando extrair o melhor de nós, que somos filhos de Deus, somos centelhas divinas, né? E Jesus vem, então, e chega aqui para nós, né? Com toda aquela simplicidade da alma, aquele falar para nós tão doce, mas ao mesmo tempo, assim, nos ensinando esse caminhar, né? Isso. E ele vem nos trazendo as bem-aventuranças, né? Falando dos bem-aventurados, daqueles que são ricos nos céus, né? E que podemos começar tudo isso agora mesmo, falando daqueles que são pobres, que são desapegados das coisas do mundo, dos bens da terra, né? Mas desapegados não pela força, não por algo exterior, mas desapegados porque interiormente está partindo este desapego, não é isso? Pela livre e espontânea escolha espiritual de cada um, isto é, aqueles que ainda podendo usufruir dos seus bens materiais, livremente, espontaneamente, acabam escolhendo compartilhar, repartir numa medida, mas repartir, não reter somente para si, repartir por amor, repartir por fidelidade ao Cristo, né? A gente vai e lembra, não acumuleis para vós os bens da terra, mas os bens dos céus, que Jesus nos colocou, né? E é exatamente assim, a criatura acaba se libertando daquela escravidão, né? Por coisas materiais, mas por uma força espiritual interior, né? Que ele acaba, por essa atitude, realizando essa iluminação interior. Por quê? Porque ninguém abandona uma coisa que é muito valiosa e deixa para trás. Ninguém pega algo que fala assim, isso aqui é muito valioso para mim, e larga de lado, né? Uma pessoa não faz isso. Então, quando a pessoa encontra aquela pérola de alto valor, né? Aquele tesouro oculto de alto valor, o que que ela faz, que Jesus disse na parábola? Ela vende tudo que tem e vem e compra essa pérola, e compra esse tesouro, né? E é exatamente isso, uma pessoa, então, quando ela deixa tudo e abraça esse tesouro, é porque aquele tesouro há em seu coração. A boca fala daquilo que está cheio o coração. Neste caso da nossa fala, né, quando a criatura escolhe espontaneamente estar liberta do desejo da posse ou de possuir, mas não deixar de lado, que seria também estar infringindo as leis divinas que consideram aquilo para uma finalidade útil, né? E todo destino útil de alguma coisa nos padrões, né? Conforme o Evangelho, ela está ali, então, na pauta do Cristo, na pauta do Evangelho. Então, abandonar é aquela libertação interior, deixar as coisas para trás, mas interiormente. Porque uma pessoa que é muito rica, que tem muito dinheiro, ela pode ter aqueles milhões que ela tem, mas internamente ela se liberta disso tudo. Como pode também aquele que nada tem desejar tanto ao ponto de estar escravo pelo desejo de possuir? Então, é algo interior, não é algo exterior, né? Então, a mensagem fala dessa liberdade verdadeira, que fala da nossa atitude, esse caminho para o exercício, exercitando a humildade, né? Jesus nos fala o quê? Que o que de fora entra no homem não é isso que torna o homem impuro, mas sim aquilo que sai de dentro de nós, porque revela o que há em nós, em nossos sentimentos, depois passa para os nossos pensamentos e se torna atitude. E a atitude revela o sentimento. Por isso que nós temos que cuidar dos nossos sentimentos. Então, em se tratando da questão do dinheiro, né? Ser rico não é pecado, assim como também ser pobre não é virtude, né? Nós precisamos saber lidar com as duas coisas. Então, nós lembramos de Paulo, quando ele escreve lá para os Filipenses, no capítulo 4, versículo 11 e 12, ele fala bem assim: não digo isto levado pela minha necessidade, porque aprendi a contentar-me com o que tenho. Sei viver nas privações, sei também viver na abundância. A tudo fui habituado, a ter fartura e a passar fome, a estar na abundância e a padecer necessidade, né? Então, realmente, uma coisa e outra não é pecado. Mas como lidamos com essas coisas, né? Somos possuidores ou somos possuídos, né? Aí o Berto Holden, que gosto muito dele, assim, de montão mesmo, espero que ele esteja me ouvindo, porque realmente eu gosto muito dele, ele fala que a diferença de possuído para possuidor é algo muito simples, né? Que é o R no final. Possuído não tem R, mas possuidor tem R no final. E ele fala que esse R no final nós poderíamos trazer no entendimento de redenção. Não é isso? Ele fala que quando nós nos rendemos, nós então somos os possuidores. Nós não podemos ser os possuídos das coisas, né? Então, lá no livro Consolador, Jesus, Emmanuel fala que Jesus se referia aos pobres de espírito, né? Aquelas almas simples, singelas, como a Cris colocou, os dóceis, né? Despidas de espírito de ambição, de egoísmo, que buscam triunfar no mundo, mas não com as coisas do mundo, porque elas são necessárias para nós, o vestir, o alimento, buscamos ter uma moradia de alguma forma. Então, tudo isso nós precisamos, sim, mas que nós sejamos possuidores dessas coisas e não possuídos por essas coisas, né? Então, não nos vamos deixar levar por aparências, porque a criatura humana, se ela não tiver, assim, na vigilância, às vezes, se não já avançou esse degrau, ela pode se deixar levar pela ilusão. E a ilusão é como que uma areia movediça, né? Nós não podemos caminhar sobre ela. Então, Cristo nos fala dos pobres de espírito, exatamente exaltando o quê? Aquele coração que busca ser simples, né? Que descobre a simplicidade da vida, não importa a situação que viva, onde trabalha, o sobrenome que tem, a roupa que veste, o bairro que mora, nada disso, porque nada disso vai ser perguntado para nós quando nós desencarnarmos e chegarmos, né, naquela porta, né, simbólica. Mas nada disso vai ser questionado, né? Mas talvez na nossa consciência venha assim: o que você fez? O que você fez das oportunidades que surgiram, das coisas que estavam em suas mãos, né? Então, o pobre de espírito fala desse pobre de presunção de si mesmo, né? Porque nós estamos conversando sobre humildade. E quando a gente fala em humildade, não tem como não pensar no orgulho, né? Então, essa pobreza de espírito, realmente, nós estarmos em vigilância para não agirmos com presunção, com aquela superestima de nós mesmos, né? Da intelectualidade, da inteligência, das posses, das condições, mas realmente buscarmos entender que a pobreza, que aquelas coisas pequenas não existe. Na obra divina não existe coisa pequena, né? Mas pelo contrário, são situações transitórias pelas quais nós passamos. Porque para Deus, e Deus criou tudo como realmente grandioso, no mais alto valor divino, dentro da simplicidade e da humildade, mas tudo é grande no universo, porque foi tudo criado por Deus, e tudo que Deus criou é simplesmente maravilhoso. Mas nós tivemos a liberdade agora de colocar o simplesmente, porque é maravilhoso no sentido exatamente de quanto mais simples, mais bonito, né? Então, buscarmos tirar de nós aquelas coisas de ilusão, porque elas tornam a nossa visão meio que assim, sabe, fechada, não nos deixamos enxergar a realidade das coisas. A ilusão é exatamente isso, é você não enxergar a realidade. E nós entendermos que todos nós somos infinitamente ricos de oportunidades para trabalhar, de oportunidades para servir, de oportunidade para nos aperfeiçoarmos, de oportunidade para nós conseguirmos lutar para vencer aquilo que nós reconhecemos em nós que realmente não está caminhando bem. Aquele proceder nosso, que nós falamos assim, nossa, eu estou sempre fazendo isso, mas toda vez que eu falo, toda vez que eu faço, me arrependo. Eu não queria ser assim, mas quando eu vejo, eu já fiz, né? Então, olha que passo grande que já foi dado, que é reconhecer que aquilo que está se falando, fazendo, não está bom. E isso é um grande passo, é um passo muito grande. Agora a gente vai partir para o próximo passo, que é buscar não realizar. Então, essa simplicidade que Jesus fala, desse desenvolver esse amor fraterno, porque quando fazemos coisas que não nos agradam fazer, quem sabe estamos ferindo, quem sabe estamos infringindo as leis divinas. Então, deixarmos que esse amor fraternal que trabalha com esse pobre de espírito, né, aquele realmente despido das coisas que não são interessantes para o homem, e nós possamos, nos caminhos da nossa vida, invariavelmente, deixarmos jorrar de nós aquilo que é bom. E talvez alguém fale assim, ah, mas eu não tenho tanta coisa assim, eu me acho assim, desse jeito e coisa e tal. Não, de forma nenhuma. Todos nós temos coisas maravilhosas para oferecer. E vamos dizer assim, não fique se comparando com ninguém, porque todos temos muitas coisas maravilhosas que podemos dar de nós. Que a vida, que Deus veio nos ensinando pelas inúmeras oportunidades que Ele nos concede. Né? Então, nesse caminhar de aprendizado, é que nós vamos aos poucos empobrecendo de vaidade, empobrecendo, né? Exatamente sermos pobres, né? Empobrecendo de orgulho, empobrecendo de egoísmo, de ambição, de ilusões que falamos agora há pouco. Não é isso? E nos enchendo de educação, de gentileza, de caridade, de fraternidade, né? Não, Cris, o que você acha?
1: Olha, você tocou no ponto aí, que sem ele é impossível a gente dar essa partida, né? No hebraico, né, o bem-aventurados, né, Silvinha, traz o avante, ou seja, segue, não se detém, né? Conseguir, porque bem-aventurado é uma condição de um espírito puro, não é? É um feliz. A gente está no início da caminhada. Como fazer isso? Como andar, avançar, sem a gente não se autoanalisar? É um ponto-chave, né? Porque o humilde não é aquele bobinho, aquele que aceita tudo, aquele que é pobre também materialmente, né? Às vezes as pessoas dizem, né? Uma pessoa bem humilde. Não, ela apenas não tem recurso material, né? Unos, que é terra, fala de quê? De um pé no chão, de você saber exatamente quem você é. Você saber que existem pessoas que estão à frente, existem pessoas que estão na retaguarda. Nós somos auxiliados pelos que estão na vanguarda e devemos auxiliar quem está na retaguarda. Então, o Bildo, ele sabe exatamente quem ele é. Por isso que ele não se ofende, por exemplo, se alguém humilhar ele, né? Porque ele já se despiu do orgulho. Leon Denis vai dizer que o orgulho é o câncer da humanidade, né? Que ele realmente deixa o nosso coração nublado, né? O orgulho, o orgulhoso, ele é centrado nele. Todo mundo tem que servir a ele. Ele é o melhor. Então, é tão difícil isso, porque o orgulhoso, ele é o último que percebe. Ele é o último. Então, é um movimento que depende só dele. Dele querer. Isso só é possível com a questão 909 do Livro dos Espíritos, conhece-te a ti mesmo. Analisar quem eu sou, reconhecer, né? O orgulhoso não reconhece. Porque ele não precisa, se ele é o melhor, ele é o maior, ele é o que sempre está certo, ele é o que tem a palavra correta, ele sabe mais do que todo mundo, então ele não se dá o trabalho de olhar para o outro e de prestar atenção se o outro não tem razão, ele não faz esse movimento. Por isso que ele é o último, o orgulhoso. E por isso que é a primeira da bem-aventurança, ele é o último que reconhece. Olha que difícil a humildade, né? Então, humilde, ele sabe exatamente. É aquela historinha lá que acontece com Gandhi na universidade, que quando ele termina a fala dele, um estudante vem e esbofeteia ele, né? E ele não reage. No dia seguinte, o estudante vai pedir desculpa para ele. E ele vai dizer assim: meu filho, não está aqui mas quem ofendeu, nem quem foi ofendido. Não ofendeu ele não se ofendeu. Porque ele sabe quem ele é. Né? E olha só, ele libera o outro também. Se o outro teve essa atitude, veja, o outro também praticou humildade. Ele reconheceu e ele quis reparar. E ele foi, né? Para uma pessoa orgulhosa, isso seria uma humilhação. Voltar para pedir desculpa na frente de todo mundo de novo. Olha só, então por isso que ele diz, já não está mais aqui quem ofendeu. Olha que coisa linda, né? E nem o ofendido, não existe a partir do momento que tem esse entendimento do meu valor. Né? Ninguém vai tirar o meu valor porque disse que eu era menor. Ninguém, eu sei o meu valor. Então o humilde, ele sabe essa dosagem, né? Porque ele reconhece o outro também. Eu gosto muito de pensar na prática, sabe? No dia a dia, o que que a gente pode fazer no dia a dia da gente? É lógico que a meditação para autoanálise, para o conhecer-se, isso é básico, não tem o que falar. Isso aí, né, não precisa nem, não tem como questionar isso aí. Mas, assim, algumas atitudes que a gente, na posição de orgulhoso, que poderia nos treinar. Porque o orgulhoso, ele está centrado só nele. Quem poderia me treinar para ter atitudes, alguns comportamentos mais agradáveis no dia a dia? Porque o orgulhoso passa por cima de todo mundo, né? Todo mundo é menor, todo mundo tem pouca inteligência, não sabe mais do que ele. Então, é tão interessante que o Benjamin Franklin, trazendo aquele um pouquinho para a prática, ele vai dizer que, por exemplo, quando você aprecia um talento de uma pessoa, você está exercitando a humildade. Você pode reconhecer o seu, mas reconhece o outro também. Elogia o outro, isso tudo são exercícios, né? É, reconhecer as falhas, não se comparar com o outro, cada um tem seu valor, né? Não ter medo de cometer erros. O orgulhoso, às vezes, deixa de fazer as coisas com medo de falhar, de errar e ficar, né, com a imagem comprometida, né? Perde oportunidades. Perguntar. Um orgulhoso tem dificuldade de perguntar. Não quer perguntar nem como é que eu chego em tal lugar, que rua que eu pego. Né? Hoje a gente não precisa mais que tem um Waze, né? Mas o orgulhoso é incapaz de pedir uma orientação, né? Praticar a própria gentileza. Se colocar no lugar de aprendiz. Sempre tenho algo a aprender. Ajudar os outros, né? É, o Benjamin, ele vai dizer assim, é tão interessante que ele finaliza assim: por fim, imite Jesus e Sócrates. Ele vai dizer isso, e é um bom começo, né? Porque Jesus é da manjedoura até a cruz infame, ele esteve numa posição de falido, de fraco aos olhos do mundo, de incapaz, de poucas possibilidades. Então ele nasce numa manjedoura para mostrar que da manjedoura é que ele ultrapassa aquela cruz, né? Ele ressuscita, ele precisa ressuscitar para aqueles judeus para provar que nós somos imortais, né? Que é uma passagem. Mas ele nos mostra onde nós podemos chegar, mesmo nascendo sem recurso nenhum. Numa manjedoura simplesinha com os animais, né? A gente Pode, a gente é capaz quando a gente está, quando a gente compreende justamente isso, amplia para uma imortalidade e pensa, não é porque eu sou, por exemplo, né, eu tenho uma deficiência, digamos, que eu deixo de realizar coisas boas, que eu deixo de amar as pessoas, que eu deixo de ter amigos. Nada me limita, não há limite para o espírito, né? Então, o espírito nunca vai ser pobre. A personalidade, sim. Eu posso ser uma pessoa mesquinha, pobre. Eu, Cristiane. Personalidade nessa existência. Mas eu, espírito, não há limite para o espírito. Até eu galgar e chegar a ser realmente bem-aventurada. Espírito puro, né? Como nos explica na escala espírita.
0: Silvia, querida.
2: Eu não tem como não lembrar Kardec na questão 115. Nós fomos criados simples e ignorantes. E a gente deve conquistar esse aperfeiçoamento por mérito nosso, né? E Emmanuel, ele vem reforçar para a gente que a humildade, ela é o ingrediente oculto sem o qual o pão da vida amarga na boca. Então, como não ser humilde? E Joana, eu estava olhando aqui num, no. Ela define o egoísmo como inchaço do ego. Um ego tão hipertrofiado que impede o indivíduo de enxergar o outro. Então, quem é esse orgulho? Esse orgulho ele impede de ver o outro. E Jesus, ele traz que essa humildade é o reino dos céus. A humildade está no reino dos céus. E o reino dos céus está onde? Está dentro da gente. E aquele, como que a gente, como a Cris falou, né, trazer essa humildade para as nossas vidas? A gente vive num mundo de provas e expiações, nós somos influenciados pelo orgulho, pelo materialismo, pelo egoísmo, e o sofrimento e as dificuldades, elas são ferramentas pedagógicas para despertar a necessidade dessa renovação interior. Então, Jesus, quando ele traz essa bem-aventurança, ele mostra um novo olhar para a felicidade. Ele descortina todo esse sofrimento e ele traz que esse orgulho, como vocês pontuaram bem, ele obscurece a verdade. E quem que vem libertar? A humildade. Então, nesse mundo que a gente vive, o desejo de justiça, de fraternidade, permeia a nossa vida. Essa fome de justiça dos espíritos, ela vem ser baseada nesse nosso processo. E como que a gente trabalha essa humildade, aceitando as nossas limitações, reconhecendo a nossa pequenez, reconhecer que a gente não sabe de tudo, mas que a gente está disposto a aprender. É não se sentir superior aos outros, respeitar as diferenças. É a prática da caridade, é ajudar sem esperar reconhecimento, é o servir, como vocês também trouxeram lá, logo ali no começo, é o exercício da resiliência nas dificuldades. Então, toda essa humildade, ela nos ensina a confiar no processo de Deus, nos processos divinos. Entender que todas as nossas dificuldades são oportunidades de aprendizado, porque nós, eu volto a afirmar, nós fomos criados simples e ignorantes. Então, o pobre de espírito, o humilde, ele não se revolta diante das provas, mas a gente tem que aceitar como degraus para a nossa evolução. E como que a gente constrói, como que a gente internaliza esse reino dos céus em nós? Cultivando os nossos pensamentos elevados, as nossas emoções equilibradas, ações justas, praticar o bem de forma espontânea, sem reconhecimento, enxergar o outro e buscar constantemente essa renovação interior. Então, essa ser pobre de espírito é se libertar desse egoísmo. É a gente estar aberta ao outro, estar aberto a Deus. É reconhecer a nossa pequenez diante da grandeza de Deus. É não se vangloriar, mas se colocar sempre na posição de aprendizado, na posição de entrega. E que esse reino dos céus, ele não é um lugar distante, mas como a nossa realidade que se manifesta no hoje. Então, essa bem-aventurança, ela nos convida a abandonar esse orgulho, abandonar esse ego, essa autossuficiência, a arrogância, e viver a simplicidade do espírito, reconhecendo que a gente tem, nós estamos em evolução. E aí o reino dos céus, ele vai se, quando a gente reconhece a nossa pequenez e reconhece que a gente está em evolução, o reino dos céus, ele se torna acessível, não somente para os grandes, mas para aqueles que se fazem pequenos e compreendem que a verdadeira riqueza está na nossa união com Deus, na nossa aceitação. Então, essa bem-aventurança, ela é a base para todas as outras. Pois que a gente assume, quando a gente assume essa postura de humildade, a gente está preparado para receber e viver plenamente os ensinos do Cristo. A gente está preparado para trilhar as outras bem-aventuranças.
0: Silvia, querida, e Cris, né, e todos, né, é uma grande responsabilidade, né? É uma grande responsabilidade que o Cristo, assim, convida a todos nós, porque a partir do momento que nós começamos a tomar consciência como um ser existente, né? Consciência do existir, a nossa responsabilidade começa a tomar conta das nossas mentes para nós podermos direcionar e redirecionarmos cada vez melhor o nosso caminho, né? Então, ela veio ali dentro da nossa consciência fazer um trabalho conosco para que nós possamos utilizar a nossa inteligência para entender essa grandeza, né, do universo, como a Silvinha colocou agora, e nós compreendermos a própria humildade. Né? Eu confesso para vocês que eu tenho uma imagem que quando assim, sabe aqueles momentos que a gente tem que se recolher, né? Eu tenho uma imagem na minha mente que tem um vídeo que passa, tem no YouTube lá, que eu acho que muita gente já viu, do tamanho dos planetas, né? Aí começa mostrando lá os pequenininhos, aí mostra Terra, aí mostra Júpiter, né? E vai mostrando, aí mostra o Sol, e mostra outro, e mostra um Sol maior. E de repente chega uma hora que a Terra, ela simplesmente desaparece. diante da grandeza mesmo, assim, vamos dizer, de tamanho, de quantidade de massa, né? De outros globos, de outros sóis, de outros planetas. E eu olho, aí aquela imagem, eu sempre trago na minha mente, eu falo, não, peraí um pouquinho. E o planeta Terra sumiu, e eu sou nada dentro dele ali, um mosquitinho dentro dele. E essa imagem, assim, confesso que me ajuda muito, porque a gente consegue entender a grandeza do universo e como que às vezes aquela coisinha que estamos ali dando tanto valor àquilo, ao que foi dito, ao que vamos dizer, ao que conquistamos, ao que não conquistamos, né? Aí a gente amplia agora, né? A tudo aquilo que pode nos tocar o coração e nos pela invigilância, nos levar para um sentimento inapropriado. Essa imagem dessa grandeza de tudo, nós entendemos que a grandeza do universo está aí e nós conseguimos então assim entender a própria humildade mesmo que há em nós. Então, a consciência, a responsabilidade de um modo racional, nós podemos pela nossa consciência, utilizando a responsabilidade, caminhar para nossas transformações mais necessárias e mais profundas, usando dessa vigília, entendendo que precisamos nos nutrir, precisamos realmente do tempo de estarmos aqui acordados durante o dia ou à noite, né, para quem trabalha assim em outro horário, precisamos do tempo do repouso, precisamos de tantas coisas, mas esses estímulos exteriores que são assim incontestáveis, precisamos fazer com que eles toquem o âmago do nosso ser. Né? E possam, nessa grande oportunidade que o Pai está nos concedendo, que o Cristo está nos concedendo, nós possamos deixar plasmar em nós, plasmar assim, modelar, sabe, esculpir em nós realmente, fazer essa escultura, como Cristo fala no mármore, né? E fala também do instrumento que vai ali lapidando o mármore. Deixar esculpir o nosso caráter, o nosso senso moral, o nosso bom senso, deixar que a intuição pelo mais alto ela possa realmente fluir de nós, nos levando ao conhecimento que nós precisamos no nosso dia a dia. Surgem inúmeras situações que nos convidam à reflexão e nos convidam muitas vezes a deixar ir alguma coisa, mas deixar ir no sentido daquele desapego. Não deixar ir por desleixo, não. Mas no sentido de estou tão apegada a isto, aquilo, a tal pessoa, ou tal coisa, ou tal situação, né? Mas que nós, ou tal cargo, por exemplo, na empresa, mas que nós possamos deixar algumas coisas irem, porque nada foge, nada foge. Né, aos olhos de Deus. Se uma situação nos surge, se nós estamos ali ainda vivendo aquela situação, se é aquela que se repete, a gente até fala assim, nossa, isso vive me acontecendo, não sei por que isso vive me acontecendo, né? Quem sabe se nós pensarmos que temos algo ainda a aprender com essa situação. E enquanto nós não aprendermos, ela vai continuar se repetindo. Quem sabe nós podemos, nesse estudo de hoje, da humildade, né? Trazemos a humildade para essa situação que se repete ou que não se resolveu ainda e buscarmos, Senhor, o que o Senhor quer que eu aprenda com isso que está me acontecendo? Porque eu ainda não despertei para essa coisa. Então, esta coisa vai continuar acontecendo, mas a partir do momento que nós conseguimos interiorizar, realmente aprender com aquilo que está nos surgindo, deixarmos a humildade falar mais alto e conseguirmos assim entender, é isso, agora eu entendi, é isto que eu preciso aprender nessa situação. Então nós vamos entender, mas essa situação ainda vai continuar acontecendo. Por quê? Porque nós vamos precisar depois aprender a permanecer nesta postura. Né? Porque só eu entender o que eu preciso mudar não é a mudança necessária, é o entendimento do que é importante e a humildade agindo para com que eu consiga aceitar, me resignar com o que está me acontecendo, para que eu possa então realizar essa mudança que ainda não aconteceu. Então, a partir de agora que eu tive entendimento, que agora eu tenho maior responsabilidade, porque agora eu tenho consciência, então agora eu vou buscar permanecer naquela atitude que agora entendemos que é a atitude mais acertada, ou acertada, né, diante da vida. Então, essa luz da responsabilidade brilhando na nossa mente é que ela vai nos ajudar a nós conservarmos, né, conservarmos a postura correta na vida. Então, não basta apenas entendermos, né, mas é preciso nós vivenciarmos, né, é preciso nós agirmos dessa forma. Então, essa mensagem de Jesus nos falando a respeito da humildade, tem um trechinho que Emmanuel coloca bem assim: bem-aventurados os humildes de espírito, desde que não conduzam a própria modéstia ao caminho.

Porque ele fala assim, porque só no coração e na consciência é que se fundamentam os alicerces do glorioso reino de Deus. Então ele vem buscando nos despertar, dizendo que é imprescindível nós deixarmos nossos pensamentos cada vez mais claros no conhecimento, né, de como estamos agindo diante da vida, de como estamos agindo, especialmente daqueles que estão mais próximos a nós, né? Porque a nossa atitude com o outro revela exatamente a condição que nós estamos. Então, observarmos o nosso comportamento perante a vida e a partir dos nossos atos, nós podemos fazer uma avaliação de como estamos caminhando na vida, do que precisamos melhorar, do que podemos, se está bom, tornar melhor ainda, porque quantas coisas já estão boas em nós, mas precisa sim de lapidar um pouco mais, aprimorar. Ah, mas já está lapidado, então está precisando passar uma lixazinha para poder dar aquele brilhozinho maior, mas alguma coisa ainda precisa, porque se estamos aqui neste planeta Terra, que é muito lindo e muito maravilhoso, mas com necessidades, né? Mas não, portanto, né, com necessidade de aprendizado, então estamos talvez ricos de alguma coisa que precisamos empobrecer dessas coisas das quais nós estamos muito ricos, né? Então, é justo nós queremos um patrimônio, é justo nós queremos algum conforto, né? É justo buscarmos soluções para situações que nos surgem, mas não esquecermos de deixar as nossas mãos abertas, nossos braços abertos, nossos corações abertos, porque Jesus, ele veio numa manjedoura, né, desprovido de bens materiais, mas assim, espírito de sublime riqueza, né, de muita luz. Mas também quando ele foi pregado na cruz, ele também estava ali com os braços abertos, pregado numa cruz, né, de forma também assim, sem ter nenhum bem. Né, ele passou sua vida inteira aqui sem ter nenhum bem, mas ainda assim, né, rico de uma nobreza de alma, de conduta, de postura moral, de procedimento com aqueles que o buscavam, com aqueles que não queriam ele aqui no mundo, de uma nobreza de alma, assim, que nós não temos palavras para dizer, né? Então, vamos cada vez mais nos empobrecer de algumas coisas e vamos enriquecer de quê? De fraternidade. Vamos ficar mais pobres, né, de repouso desnecessário, que precisamos do repouso, né, mas vamos nos enriquecer de um pouco mais de serviço edificante, de trabalhos voluntários, né, daquele telefonema que precisamos dar há tanto tempo, mas deixamos para depois e nunca fazemos, né, daquela mensagem que podemos enviar para alguém pelo WhatsApp, que é muito útil a todos nós, que falamos assim, eu vou enviar, mas passa o dia, semana, o mês e a gente não envia mensagem, porque fica atribulado com tantas coisas. Lembrarmos de fazer essas coisas, dessa atenção, desse oi, como vai você, né? E às vezes telefonar ao invés de mandar mensagem, que algumas situações o telefonar é mais importante do que mandar uma carinha ali no WhatsApp, né? E a carinha às vezes também é muito bom também receber ali uma mensagenzinha assim, uma coisinha bonitinha, né? Então vamos enriquecer dessas coisas da fraternidade, dessas coisas do bom convívio com o nosso próximo, porque quando nós vamos cada vez mais nos aproximando, cada vez mais nos entrelaçando ali junto às leis divinas, né, é que nós vamos realmente atingindo essa condição um pouco melhor para nós nos colocarmos ainda mais à disposição de nós servirmos a Deus, porque hoje nós podemos servir a Deus, ontem também, amanhã também e sempre. Mas se cada vez nós nos aprimorarmos, em se tratando de hoje, falando da humildade, da pobreza de espírito, né, da simplicidade, se cada vez mais nós nos aprimorarmos, melhor instrumentos nós seremos para nossa Mãe Santíssima no mundo, melhor instrumentos nós seremos para o Cristo e para Deus, onde nós nos encontramos, onde estamos, e cada um onde está, servindo da melhor forma que pode, é assim que o mundo vai se tornar melhor, né? Ah, os grandes atos são importantes? São, sim, mas a construção começa do pequenino, a montanha começa no grão de areia, o edifício que eu moro aqui começa no tijolinho, né? Na base que tem lá, na fundação do solo. Então, quanto melhor

0: melhor nós estivermos, quanto melhor nossa condição, melhor nós poderemos ser melhores servidores do Cristo, para que nós possamos colaborar, sermos co-colaboradores, né, do Cristo, para que o mundo realmente se torne melhor. Qual mundo? O meu mundo interior. O meu mundo interior sendo melhor, consigo colaborar um pouco mais para que o mundo exterior, à minha volta, mais próximo, possa também se tornar melhor. Então, essa humildade a que o Cristo nos convida precisa estar em nossas lembranças continuamente, para que nós não possamos nos distrairmos, porque o mundo oferece muitas distrações, né? Para que possamos estar atentos e termos, sim, o repouso, o descanso, aquele momento que vamos nos refazer de energia, de forças, né? Para que possamos depois retomarmos e continuarmos colaborando com Deus, né? Nós estamos chegando aqui no finalzinho, mas se Cris, Silvia desejarem falar mais alguma coisa, fiquem à vontade, senão vamos passar para as considerações finais.
1: Podemos ir já para as considerações finais, né? Eu queria lembrar uma coisa, sabe? Na época de Jesus, os mestres, os rabis, né? Eles passavam o dia todo com os discípulos deles. Então, eles comiam com os seus rabis, eles dormiam com seus rabis, eles andavam peregrinando com seus rabis para aproveitar o máximo possível, né? Por quê? Porque reconheciam a condição de aprendiz. Porque mestre só tem um. Mestre só tem Jesus. Todos nós somos aprendizes, em momentos diferentes, né, dessa caminhada. Então, quando o programa diz assim, com Jesus, está muito certo nisso. Porque se nós não estamos fisicamente com Jesus, nós podemos estar e devemos estar em espírito com Jesus. Como? Como aqueles discípulos ficavam com seus mestres? O dia todo. Então, a cada pensamento, a cada dúvida, a cada receio meu, medo, né? A cada tristeza, a cada alegria, eu exercitar como aprendiz estar com Jesus. O que ele faria nessa situação, né? O Ricardo Melo colocou aqui assim, verdadeiro convite à humildade, à dependência de Deus. Então, eles reconheciam aquela dependência e nós precisamos nos reconhecer. Isso é tão bonito no Antigo Testamento, eles têm tanto isso, sabe, de se entregar completamente. A gente precisa se entregar a Deus, se entregar a Jesus, nos colocar nas mãos dele, né? Para poder... porque é mais fácil, gente. É mais fácil com Jesus, seguir com ele. Ele deixou um roteiro por conta disso, para o nosso próprio bem. Vinde a mim, vós que estáis sobrecarregados. Meu fardo é leve, né? Meu jugo é suave. E com ele é diferente. Tá? Porque com ele a gente está trabalhando o espírito. Quando a gente se fortalece em espírito, o que está fora, nós poderemos dominar. Nós poderemos lidar da melhor maneira. Se a gente for para o conhece-te a ti mesmo, lá na entrada de Delfos mesmo, do templo, e completar essa sentença, vai ver que além do conhece-te a ti mesmo, vai dizer, conhece a ti mesmo e que conhecerás os deuses. Ou seja, você vai dominar o mundo, vai dominar o que está fora, né? Então, eu acho que fica essa mensagem, né? Nós gostaríamos de deixar essa mensagem de viver com Jesus, com ele, nessa condição de aprendiz, né? Se pudermos ver em cada um de nossos irmãos a face de Jesus, como ele pede, nós vamos ser sempre humildes, né? Porque aquele que está diante de mim é a quem eu devo servir naquele momento. É o Deus que Madre Teresa de Calcutá fala. Quem é meu Deus? É aquele que está diante de mim. Então, eu quero agradecer muito essa oportunidade da gente falar, né, sobre essa bem-aventurança tão difícil. E a gente, nossa, é um dever de casa para todos nós, né? Para observar diariamente Jesus, realmente, Jesus e Sócrates, né? Como o Benjamin Franklin fez. E estar com Silvinha, com a Adriana, com o pessoal do Portal da Luz, foi maravilhoso. Com os amigos que estão aqui comentando, conversando com a gente, tem muita gente, né? Não vale para citar o nome, é uma bênção. Muito obrigada. Fiquemos com Deus, fiquemos com Jesus.
0: Silvia, querida.
2: O nome do programa Com Jesus e as Bem-aventuranças. Qual que é o coração do Evangelho? As bem-aventuranças. As bem-aventuranças é o coração. Eu vou encerrar um trecho que fala sobre o que é estar pobre de espírito. É desse livro lindo. As bem-aventuranças e outras belezas espirituais. Eu não sei se vocês. É lindo esse livro. Ele fala: estar pobre de espírito é viver a liberdade, sem algemas do passado e sem amarras do futuro, superando a escravidão do tempo e a limitação do espaço, por experimentar o eterno e o infinito. Então, quando a gente está aqui concluindo esse lindo estudo, o estar pobre de espírito, o estar humilde, é descobrir o tesouro da liberdade e que a plenitude já está no nosso alcance. É a gente viver com o coração leve, sem correntes invisíveis puxando para trás ou para frente. É a gente habitar o tempo presente com alegria, com confiança, reconhecendo a nossa dependência a Deus, como a Cris falou. Que o ser humilde é isso, reconhecer a nossa pequenez diante da grandeza de Deus e nos reconhecer dependentes dele. Então, quando a gente abraça essa atitude interior de querer ser humilde, a gente percebe que nada nos falta. Porque quando nos é dado, quando nos. Porque quando nada nos prende, tudo nos é dado. Então, quando a gente se aproxima de Deus, em cada instante, quando a gente reconhece essa dependência que o nosso amigo também trouxe, a cada instante, seja no sorriso que a gente dá, seja na mensagem de WhatsApp que a Adriana falou, na tarefa bem feita, no silêncio do coração ou no perdão oferecido. Então, que esse estudo de hoje nos inspire a praticar o desapego, essa liberdade interior, por menor que seja, um passo de cada vez. Assim, pouco a pouco, a gente vai superar essa escravidão do tempo e essas limitações do espaço dentro de nós. E a gente começa a sentir aí a experiência com Deus, a gente sente essa dependência e a gente se alegra com ela. Quando a gente despoja de tudo que é superficial, de tudo que não, o que não, que não nos é nosso, a gente é preenchido pelo essencial, a gente é preenchido por Deus. E a gente vivendo nessa simplicidade, vivendo nessa simplicidade repleta de fé, a gente encontra o reino de Deus, o reino dos céus dentro da gente, que é dentro dos nossos corações. Aí a gente consegue iluminar o nosso redor. Desculpa. Então, gratidão a vocês, meninas, por proporcionar esse estudo lindo. Gratidão a todos que estão aqui presentes, aos que vão assistir depois. Então, que a gente possa vivenciar cada vez mais as bem-aventuranças, que é o coração do Evangelho do Cristo. Gratidão, gratidão.
0: Muito obrigada a vocês por terem aceitado, né, a Cris, a Silvia, o convite de estarem aqui conosco, conversando um pouquinho sobre uma bem-aventurança, né, e agradecer também ao público que esteve aqui também, convidado nosso, vindo prestigiar, né, ouvir vocês sobre o estudo de hoje. Muito obrigada a todos, de todo o coração, né, esse realmente título com Jesus é exatamente assim, é tudo, né? Tudo com Jesus, a todo momento com Jesus. É, com Jesus, realmente tudo fica melhor. Todas as situações ficam melhores, né? E a cada momento nós vamos descobrindo ainda mais a respeito dessas bem-aventuranças que o Cristo nos deixou. Muito obrigada de todo o coração. Nós vamos convidar a fazer a prece de agradecimento. Cris ou Silvia, quem poderia fazer a prece de agradecimento? Que nós não convidamos, não combinamos nos bastidores. Quem poderia fazer? Quem se voluntaria?
2: Posso fazer o Cris também?
1: Passa, meu amor.
0: Por favor.
2: Então, minhas queridas amigas, meus queridos aqui presentes, nesse sentimento de gratidão, de alegria, agradecemos essa oportunidade bendita de estudar o Evangelho do Cristo, os seus ensinamentos, esse sermão que ecoa e nos convida a agraciar as bem-aventuranças. Que a gente possa vivenciar todas as bem-aventuranças, que a gente possa, em nosso dia a dia, na nossa pequenez, reconhecer não só em nós cada virtude que esse sermão belíssimo nos traz, mas que a gente possa enxergar no nosso irmão a humildade, os corações aflitos, os que necessitam de justiça, os que têm fome, os que têm sede. Que possamos ter braços, ter ouvidos, ter olhos para enxergar, que a gente possa ver o nosso irmão e conquistar a humildade e auxiliar os nossos irmãos também a conquistar a humildade. Permaneça conosco, hoje e sempre, Jesus, e que a gente possa ficar com Jesus, sempre. Que assim seja, graças a Deus.
0: Graças a Deus. Nós temos um recadinho, é uma vinheta de apenas 2 minutos, que é muito importante que possam assistir. Aguarda um segundinho que o Luiz vai colocar agora pra gente.

0: Fraternidade sem fronteiras, né? Sempre fraternidade, né? Meninas, muito obrigada. Não saiam, fica aí um pouquinho para a gente falar nos bastidores. Obrigada a todos pela presença. Um bom início de semana, com todo o amor de todos nós do Portal da Luz. Muito obrigada pela presença. Nosso programa é quinzenal, então daqui a 15 dias estaremos aqui de volta. Uma boa noite para todos, fiquem com Deus.
1: Duas horas e 21 minutos.

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0: Jesus ensina que a vela não pode ficar debaixo do cesto. Ela tem de ser colocada no velador para iluminar a todos os que estão na casa. Nossa luz interior pode estar debaixo do cesto do complexo de inferioridade, do cesto repleto de crenças negativas sobre nossos talentos e capacidades. Tire sua luz desse cesto e a ponha bem alto. Deixe-a resplandecer diante dos homens, como ensina Jesus. O mundo precisa da sua luz, precisa de você, e somente seremos felizes quando a nossa luz estiver brilhando. Vale dizer, quando estivermos movimentando nossas forças na realização dos talentos que Deus concedeu a cada um de nós. Não deixe que a dor e o sofrimento apaguem sua luz. Saiba antes que é a sua luz brilhando quem vai tirá-lo do sofrimento. Do livro Sempre Melhor, de José Carlos de Luca. Estamos aqui com muito amor e carinho, pedindo as bênçãos de Deus para você que nos ouve e para o seu lar, meu irmão, minha irmã. Estamos vibrando também por um mundo de paz. E dando continuidade ao nosso estudo sistematizado da doutrina espírita, nós ainda continuamos na apostila da Federação Espírita Brasileira, programa fundamental, tomo 2. E hoje vamos dar continuidade ao módulo 13, Lei de Destruição e Lei de Conservação. E o roteiro é o roteiro 3, Instinto e Inteligência. E quais livros vamos utilizar? Nós vamos utilizar O Céu e o Inferno, de Allan Kardec, capítulo 2, item 2 e item 4. O Evangelho segundo o Espiritismo, capítulo 11, item 8. A Gênese, de Allan Kardec, capítulo 3, item 11, 12, item 13, 18 e 24. O Livro dos Espíritos, de Allan Kardec, a questão 24, 71, 101, 107, 112, 593, 604A, 702 e 703. A Revista Espírita, de Allan Kardec, o assunto Conferências, do ano de 1868, mês de junho. Ainda a Revista Espírita, no ano de 1868, no mês de julho, A Geração Espontânea e a Gênese. O livro Deus na Natureza, de Camille Flammarion, nós vamos ver o tomo 4, capítulo 2, Plano da Natureza, Instinto e Inteligência. O livro Entre a Terra e o Céu, pelo Espírito André Luiz, através de Francisco Cândido Xavier, o capítulo 21, Conversação Edificante. No Mundo Maior, também de André Luiz e Francisco Cândido Xavier, capítulo 4, Estudando o Cérebro. E o livro O Consolador, de Emmanuel, através de Francisco Cândido Xavier, a questão 117. E hoje nós vamos dar continuidade ao Livro dos Espíritos, a questão 101 de O Livro dos Espíritos. Nós já vimos a questão 24 e a questão 71. Hoje é a questão 101. A questão 101 fala sobre os espíritos imperfeitos, que é a terceira ordem. E vamos lá ver os caracteres gerais desses espíritos imperfeitos. E, aliás, diga-se de passagem, desses nós conhecemos bem, não é? Esses espíritos imperfeitos nós conhecemos melhor do que os outros. Ignorância, Primeiramente, vamos ver predominância da matéria sobre o espírito, propensão ao mal, ignorância, orgulho, egoísmo e todas as más paixões que se lhes seguem. Têm a intuição de Deus, mas não o compreendem. Então, por aqui nós já estamos vendo que são assuntos peculiares, não é? Que são assuntos do nosso dia a dia. Essas características gerais dos espíritos imperfeitos. Predominância da matéria sobre o espírito. Damos muito mais importância às coisas materiais do que às coisas do espírito. Propensão ao mal. Temos muito mais facilidade de aceitar, de tender para o mal. Ignorância, orgulho, egoísmo, que é uma chaga, que é uma ferida aberta em todos nós, e todas as más paixões que se lhe seguem. Têm os espíritos imperfeitos a intuição de Deus, mas não o compreendem na sua essência. Nem todos, continua Allan Kardec, são essencialmente maus. Em alguns, há mais leviandade do que maldade, né? Uns não fazem nem o bem nem o mal, mas pelo simples fato de não fazerem o bem, revelam a sua inferioridade. Porque para revelarmos que estamos melhorando, é necessário que façamos o bem. Isso de que eu não faço bem, mas também não faço mal a ninguém. Isso aí não é mais aceitável para o nosso conhecimento atual. Outros, pelo contrário, se comprazem no mal e ficam satisfeitos quando encontram ocasião de o praticar. Querem praticar o mal. Ficam felizes praticando o mal. Eles podem aliar a inteligência à maldade ou à malícia, mas qualquer que seja o seu desenvolvimento intelectual, suas ideias são pouco elevadas e os seus sentimentos mais ou menos abjetos. Então, eles podem aliar a inteligência à maldade, quer dizer, tem boa inteligência, um nível bom de inteligência, mas associam a inteligência à maldade, para fazer o mal, associam à malícia. Então, usam aquilo que tem de bom, que é a inteligência, mas com uma finalidade ruim. Os seus conhecimentos sobre as coisas do mundo espírita são limitados. E o pouco que sabem a respeito, se confunde com as ideias e os preconceitos da vida corpórea. Então, temos poucos conhecimentos da vida espiritual, não é? E aquele pouco que nós sabemos, aquele pouco é confundido com as ideias e os preconceitos da vida corpórea, da vida em sociedade, da vida material. Não podem dar-nos mais do que noções falsas e incompletas daquele mundo. Mas o observador atento encontra frequentemente nas suas comunicações, mesmo imperfeitas, a confirmação das grandes verdades ensinadas pelos espíritos superiores. O caráter desses espíritos se revela na sua linguagem. É na linguagem que nós vamos conhecer o caráter, do jeito de falar, a forma de se expressar. Todo espírito que nas suas comunicações trai um pensamento mau pode ser colocado na terceira ordem. Por conseguinte, todo mau pensamento que nos for sugerido provém de um espírito dessa ordem. Muitas vezes, nós até nos surpreendemos porque estamos tranquilos, estamos no lugar sem pensar nada de mal e vem um pensamento terrível, um pensamento ruim, um pensamento de maldade na nossa cabeça que não é nosso, não é hábito nosso pensar assim. Então, nós ficamos pensando, gente, eu não sou de pensar uma coisa dessa, como que eu pensei isso? É a influência de algum outro espírito naquele nível que chegou para nos atormentar e nos levar a um pensamento assim. Vem a felicidade dos bons, e essa visão é para eles um tormento incessante, porque lhes faz provar as angústias da inveja e do ciúme. Quando observam que a pessoa está indo bem, a pessoa está praticando a caridade, a pessoa está evoluindo, a pessoa está fazendo algo que se destaque pela bondade, que se destaca pela bondade, é a inveja, não é? O ciúme aparece. Isso aí é característica do espírito imperfeito. Conservam a lembrança e a percepção dos sofrimentos da vida corpórea, e essa impressão é frequentemente mais penosa que a realidade. Lembram muito da vida, os espíritos já no plano espiritual, já desencarnados, lembram do plano da vida corpórea com muito sofrimento, muitas vezes, porque essa impressão que eles têm é mais penosa, dói mais do que quando estavam realmente na carne. Sofrem, portanto, verdadeiramente pelos males que suportaram e pelos que acarretaram aos outros. Então, a lembrança dos males que passaram, das dores que passaram e de tudo aquilo que acarretaram aos outros, tudo isso, essa lembrança faz com que o sofrimento seja grande. E como sofrem por muito tempo, julgam sofrer para sempre. Deus, para os punir, quer que eles assim pensem. Então, pensam que estão sofrendo, vão sofrer para sempre, porque a sensação que eles têm é que aquilo ali não tem prazo para acabar, aquela dor. Então, pode-se dividi-los em cinco classes principais, não é? Então, esses espíritos imperfeitos ainda podem ser divididos em espíritos impuros, espíritos levianos e espíritos pseudo-sábios, espíritos neutros, espíritos batedores e perturbadores. Então, nós só vamos nos limitar às características gerais que nós vimos agora dos espíritos chamados imperfeitos, desses espíritos que têm tudo a ver com a nossa condição atual, né? A condição de espíritos reencarnados no mundo de provas e expiações. Vamos agora à questão 107 de O Livro dos Espíritos. A questão 107 é a segunda ordem. Nós vimos a primeira ordem, aliás, nós vimos a terceira ordem, espíritos imperfeitos. Agora vamos ver a segunda ordem, que são os bons espíritos. Caracteres gerais dos bons espíritos. São os seguintes os caracteres gerais. Predomínio do espírito sobre a matéria. É o contrário, né? Dos espíritos imperfeitos, a matéria sobre o espírito. Aqui já predomina o espírito sobre a matéria. Desejo do bem. Suas qualidades e seu poder de fazer o bem estão na razão do grau que atingiram. Então, já tem as qualidades e poder para fazer o bem. Uns possuem a ciência, outros a sabedoria e a bondade. Já nessa condição de bons espíritos, uns já se destacam na parte científica, na parte do conhecimento, outros se destacam mais na sabedoria e na bondade. Os mais adiantados juntam ao seu saber as qualidades morais. Então, os mais adiantados, além da ciência, da sabedoria e da bondade, já têm muitas qualidades morais. Isso aí é muito bom. Não estando ainda completamente desmaterializados, conservam mais ou menos, segundo sua ordem, os traços da existência corpórea. Seja na linguagem, seja nos hábitos nos quais se encontram, até mesmo algumas de suas manias. Se não fosse assim, seriam espíritos perfeitos. Então, não estando ainda completamente livres, porque ainda são apenas bons espíritos, ainda não são espíritos perfeitos, conservam ainda mais ou menos traços ainda da existência corpórea, coisas da matéria, seja no jeito de falar, na linguagem, nos hábitos e até mesmo, às vezes, em algumas manias. Se não fossem essas pequenas coisinhas, já poderiam ser espíritos perfeitos. Ainda tem mais caracteres dos bons espíritos. Compreendem Deus e o infinito e gozam já da felicidade dos bons. Já compreendem Deus e tudo que é, e todo o infinito. Sentem-se felizes quando fazem o bem e quando impedem o mal. Então, quando eles realizam o bem, são muito felizes. E quando impedem que o mal aconteça, eles também são muito felizes. O amor que os une é para eles uma fonte de inefável felicidade, não alterada pela inveja nem pelos remorsos ou por qualquer das más paixões que atormentam os espíritos imperfeitos. Mas terão ainda de passar por provas até atingirem a perfeição absoluta. Como espíritos suscitam bons pensamentos, desviam os homens do caminho do mal, protegem durante a vida aqueles que se tornam dignos e neutralizam a influência dos espíritos imperfeitos sobre os que não se comprazem nelas. Então, já na condição de espíritos, já como desencarnados, eles só se aproximam das criaturas para deixar aquela influência boa, dos bons pensamentos, para ajudar, aconselhar, para desviar do mal, do caminho do mal, quando a pessoa esteja tentando, indo pelo caminho do mal, já ajuda para retirar daquele caminho. Neutralizam a influência dos espíritos imperfeitos, tentam neutralizar e para pacificar, para ajudar. A sua condição é sempre essa. Então, quando encarnados, são bons e benevolentes para com os semelhantes. Não se deixam levar pelo orgulho, nem pelo egoísmo, nem pela ambição. Não provam ódio, nem rancor, nem inveja ou ciúme, fazendo o bem pelo bem. Então, quando encarnados, já se destacam, já têm um diferencial. A esta ordem pertencem os espíritos designados nas crenças vulgares pelos nomes de bons gênios, gênios protetores, espíritos do bem. Nos tempos de superstição e de ignorância, foram considerados divindades benfazejas. Então, quando nós ainda não conhecíamos certos detalhes da vida espiritual, esses espíritos eram considerados divindades, não é? Mas ainda não são essas divindades, são apenas espíritos bons, que estão a caminho da evolução, não são ainda espíritos perfeitos, mas já se comprazem e se alegram em fazer o bem, estritamente o bem. Agora nós vamos continuar, vamos à pergunta 112, a questão 112 de O Livro dos Espíritos de Allan Kardec. E são as características dos espíritos puros, que um dia, se Deus quiser, nós conheceremos bem de perto pela lei do progresso. Caracteres gerais. Os espíritos puros são aqueles que nenhuma influência da matéria, não sofrem nenhuma influência da matéria, estão acima da matéria. Têm a superioridade intelectual e moral absoluta em relação aos espíritos das outras ordens. Então, é tão pouquinho, não é? As características são poucas, são apenas essas. Nenhuma influência da matéria, quer dizer, a matéria já não interfere em mais nada para eles. Eles estão acima da matéria, só tem a vida espiritual. E a sua superioridade intelectual e moral é total, absoluta. em relação a todos os outros espíritos, não é? A todas as outras ordens de espíritos, porque eles são espíritos puros. Agora nós vamos, dando continuidade, à pergunta 593. Vamos lá, 593, de O Livro dos Espíritos, de Allan Kardec, é a seguinte: nós estamos falando sobre inteligência e instinto, né? Instinto e inteligência. A pergunta 593: pode dizer-se que os animais não agem senão por instinto? Nós estávamos falando nos espíritos, agora nós já vamos passar para os animais. Pode dizer-se que os animais não agem senão por instinto? E a resposta dos espíritos: ainda nisso há um sistema. É bem verdade que o instinto domina na maioria dos animais. Mas não vês que há os que agem por uma vontade determinada? É que tem inteligência, mas ela é limitada. Então, nós vemos que há animais que já têm uma certa inteligência, porém ela é limitada. E aí Allan Kardec completa: além do instinto, não se poderia negar a certos animais a prática de atos combinados que denotam a vontade de agir num sentido determinado e de acordo com as circunstâncias. A gente vê muito isso entre os macacos, não é? Já aquela inteligência, porque eles já agem num sentido determinado, como se estivessem raciocinando mesmo. Há neles, portanto, uma espécie de inteligência, mas cujo exercício é mais precisamente concentrado sobre os meios de satisfazer às suas necessidades físicas e prover à sua conservação. Não há entre eles nenhuma criação, nenhum melhoramento. Qualquer que seja a arte que admiremos em seus trabalhos, aquilo que faziam antigamente é o mesmo que fazem hoje, nem melhor nem pior, segundo formas e proporções constantes e invariáveis. Então, o animal sempre vai fazer do mesmo jeito a mesma coisa. Os filhotes separados de sua espécie não deixam de construir o seu ninho de acordo com o mesmo modelo sem nunca terem sido ensinados. Por quê? Porque eles agem por instinto. Se alguns são suscetíveis de uma certa educação, seu desenvolvimento intelectual, sempre fechado em estreitos limites, é devido à ação do homem sobre uma natureza flexível, pois não fazem nenhum progresso por si mesmos, e esse progresso é efêmero, puramente individual, porque o animal abandonado a si próprio não tarda a voltar aos limites traçados pela natureza. Se ele ficar por sua própria conta, ele não evolui, ele continua ali de acordo com a sua própria natureza. E nós podemos observar que realmente ele age por instinto, não é? Quando é ensinado, é educado, ele até modifica um pouco, mas se nós deixarmos, ele volta a agir instintivamente sempre, porque é aquele início que ele tem, é a sua origem, é a sua bagagem. A inteligência ainda é tão incipiente, é algo tão pequenino que está ainda em germe. Então, como está em germe, ela não irá mostrar grandes propósitos de vida, nem de planejamento, nada disso, não é? O animal age ali como é a sua própria natureza. Permite que ele haja. Então, meus irmãos, nós agora, na próxima semana, nós vamos estudar a questão 604A de O Livro dos Espíritos. Não vamos iniciar hoje, exatamente porque o nosso tempo já está terminando e não haverá condição, não é tempo suficiente para que nós possamos ler e comentar o assunto. Mas vamos ficar para a próxima semana, porque é um assunto que merece de nós toda atenção, todo carinho, para que possamos estudar com calma. Nós não temos pressa. A finalidade nossa é realmente ir com calma, mas entendendo bem aquilo que estamos estudando. De que adianta correr, não é? Não adianta correr e não se conseguir entender o que se está estudando. E aí, então, nós, neste momento, estamos nos despedindo, agradecemos muito sua atenção, que Jesus abençoe a todos e bom ânimo e equilíbrio sempre.
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1: 22 horas e 57 minutos.

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Prezados ouvintes da Web Rádio Portal da Luz, estamos iniciando mais um programa Vibração Cósmica para o Planeta. Pedimos a todos vocês, amigos, internautas, que estão aí sintonizados do outro lado, coloquem a sua água para ser fluidificada, pode ser num copo, numa jarra. Também pedimos que ajudem a divulgar a nossa rádio para que possamos levar mais longe esse nosso trabalho de amor.

E agora vamos então com a prece inicial, prece de Aniceto, dirigida a Jesus, na voz de Hélio Dias, lá de Uberlândia, Minas Gerais.

Senhor Jesus. Com a nossa jubilosa gratidão pela assistência de todos os minutos, humildes servos daqueles servidores que te sabem realmente servir, aqui te ofertamos o nosso louvor singelo, a que se aliam as nossas súplicas incessantes. No campo de atividade em que nos situas por acréscimo de confiança e misericórdia, faze-nos sentir que todos os patrimônios da vida te pertencem, a fim de que a ilusão não nos ensombre o roteiro. Mostra-nos, Senhor, que nada possuímos além das nossas necessidades de regeneração, para que aprendamos a cooperar contigo em nosso próprio favor. E na ação a que nos convocas, ilumina-nos o passo para que não estejamos distraídos. Que a nossa humildade não seja orgulho, que o nosso amor não seja egoísmo, que a nossa fé não seja discórdia, que a nossa justiça não seja violência, que a nossa coragem não seja temeridade, que a nossa segurança não seja preguiça, que a nossa simplicidade não seja aparência, que a nossa caridade não seja interesse, que a nossa paz não seja frio enregelante, que a nossa verdade não seja fogo destruidor. Em torno de nós, Mestre, alonga-se infinito o campo do bem, a tua gloriosa vinha de luz, em que te consagras com os homens, pelos homens e para os homens, a construção do reino de Deus. Dá-nos o privilégio de lutar e sofrer em tua causa e ensina-nos a conquistar, pelo suor de cada dia, o dom da fidelidade com a qual estejamos em comunhão contigo em todos os momentos de nossa vida. Assim

0: Que Jesus ilumine o seu coração, que a bondade infinita do Criador possa adentrar no seu lar neste momento. Nós estamos aqui direto do estúdio da Rádio Portal da Luz, eu e o meu esposo Luiz Domingues, para realizar mais um programa Vibrações para o Planeta. Eu agradeço imensamente a sua presença, para que juntos possamos realizar mais estes momentos breves, mas tão intensos. Convido você a sintonizar com a divindade, imaginar o seu corpo físico inundado com intensa luz. E que essa luz possa atingir toda a extensão do seu lar. Imagine cada aposento iluminado, limpo e repleto de paz. Este é o seu lar. Agora, essa luz se expande para o seu bairro, sua cidade, se expande para o país em que você está. Enfim, para todo o planeta Terra. E que esta ciranda de luz esteja impregnada de solidariedade, esteja impregnada de amor, de fé, de carinho. E que esta ciranda de luz esteja impregnada principalmente de paz, que é o que nosso planeta está precisando neste momento. Queridos ouvintes, sejamos pontos de luz na Terra, pois nós fazemos parte dessa Terra. Somos responsáveis em promover a paz dentro de nós e expandir para todos. Como diz o poeta, a paz no mundo começa em mim. E contagiados todos nós, sentindo essa sintonia, temos certeza que fomos agraciados todos nós com as mais nobres energias do Criador neste momento. E temos certeza também que a nossa água neste momento foi fluidificada, se transformou em bálsamo consolador, se transformou em remédio, aquilo que mais necessitamos. Quero agradecer a presença de todos vocês. E a prece de hoje será feita pela Cristina Olek, aqui de Dourados.
1: Queridos companheiros e irmãos, queremos juntos agradecer a Deus por esta vida, por este dia, pelos amigos, pelos companheiros com que dividimos esta encarnação, por aqueles irmãos que aprendemos todos os dias, que nos ensinam, por aqueles irmãos com que temos a oportunidade de dividir os nossos ensinamentos, os nossos aprendizados. Pai, obrigada, Senhor. Obrigada, Mestre, pela minha casa, pelo meu lar, pela minha família, pelos meus amigos, pelos meus companheiros de jornada. Obrigada, Senhor, pela família universal. Mestre Jesus, aquele irmão incansável que está todos os dias olhando por nós, nos guiando, nos orientando. Mãe Maria, que nos acalenta, nos conforta em seus braços e em seu coração. Senhor. Obrigada por este planeta abençoado que nos recebe, que permite com que aqui estejamos cumprindo com aquilo que necessitamos para o nosso aprendizado maior. Queremos, Mestre, dividir, compartilhar os bons sentimentos, as boas energias, dividir, Senhor, aquilo de melhor que temos. Juntos, nesse momento, desprende-se de nós uma luz de cada ponto, de cada ser iluminado, de cada ser encarnado, de cada ser desencarnado. Estamos juntos, somos todos irmãos. E esses pontos luminosos vão se juntando, vão se reunindo. E forma-se uma grande, imensa luz. Como chuva recai sobre o nosso planeta. E vai acerenando os corações. Vai encontrando nos lares, nas ruas, nos hospitais, nos presídios, nos lares de idosos, lares de crianças, Senhor, sem família, Senhor. Essa luz vai percorrendo, vai saciando a fome material e espiritual. E cada vez mais o nosso planeta vai mudando, vai transformando. Vamos sentindo a sua presença e esta energia, esta luz envolve a todos e a tudo. Nosso planeta modifica a vibração. Todos os irmãos são amigos, são companheiros, se abraçam, dividem a alegria, compartilham do teu amor, da tua presença. Esse é o teu ensinamento. O teu evangelho, Senhor, nos abençoa. Abençoa o planeta Terra, abençoa os teus filhos e os nossos corações. Obrigada, Mestre Jesus, obrigada, Maria, obrigada, Deus, por tudo. Que assim seja.
0: Que assim seja. Que Jesus possa iluminar os nossos corações. Eu agradeço a presença de cada um de vocês na nossa programação, no nosso programa. Continue conosco, continue com o nosso programa. E eu me despeço aqui. Fiquem na paz, fiquem na luz. Até amanhã neste mesmo horário.
2: Queridos ouvintes, nos despedimos agora, agradecendo imensamente pela sintonia e vamos então terminando com a nossa tradicional Ave Maria. Muita paz, muita luz, até amanhã neste mesmo horário.

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1: 0 hora e 26 minutos.

Olá, amigos. Eu sou Yasmin Madeira e nós estamos começando agora o nosso encontro com Jesus. 5 minutos apenas de mergulho no seu universo interior com Jesus para a construção de uma vida cada dia mais sagrada, mais feliz. Hoje nós vamos tratar os doentes, todos os enfermos, aqueles que sentem dores físicas, aqueles que sentem angústias morais, todos os que estão em necessidade. Vamos lá. Coloque-se numa postura de tranquilidade. Você pode até mesmo perceber no alto de sua cabeça uma estrela luminosa. Ela vai ser o nosso ponto de encontro. Através dela, nós vamos orar por toda a humanidade. Coloque os seus olhos nessa estrela e vamos falar assim: Deus Pai, que sois todo poder e bondade, neste momento reunimo-nos em oração, tantos corações e mentes, desejando que o Teu amor se derrame sobre todos os nossos irmãos em humanidade. Oramos pelos idosos, oramos pelos adultos de todas as idades, oramos pelas crianças. Ó Senhor, abençoa neste momento todos os que estão enfermos do corpo ou da alma. Todos os que estão sentindo dores, os que sentem angústias, os que estão com fome, os que estão com sede. Todos os irmãos que estão passando por dificuldades, sejam elas físicas ou emocionais, que sejam neste momento amparados pelo Teu amor, que as energias que brotam de todas as estrelas que brilham sobre a nossa cabeça, que elas se unam e possam, unidas aos benfeitores espirituais, projetar Seu amor e energias para toda a nossa irmã humanidade. Que os homens se aquietem e Te ouçam, e que o Teu reino de paz seja, enfim, em cada mente e em cada coração. Oramos igualmente por todas as equipes de saúde, vibrando para que todos sejam inspirados e fortalecidos em seus sistemas imunológicos, em suas energias de paz, em suas ligações com os benfeitores espirituais. Graças Te damos, Senhor. Graças a Deus.

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1: Meia-noite e 31 minutos. 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
1: Olá, queridos amigos, que alegria estarmos juntos em mais uma reflexão. Hoje trazendo mensagem de Allan Kardec, que está no Evangelho segundo o Espiritismo, capítulo 17, item 3, a respeito do homem de bem. Será que nós somos homens de bem? Ou pelo menos temos nos esforçado a sê-lo? Allan Kardec diz que o verdadeiro homem de bem é o que cumpre a lei de justiça, de amor e de caridade na sua maior pureza. Se ele interroga a consciência sobre os seus próprios atos, a si mesmo perguntará se violou esta lei, se não praticou o mal, se fez todo o bem que podia ter feito, ou se desprezou voluntariamente alguma ocasião de ser útil. Se ninguém tem qualquer queixa dele, enfim, se fez a outrem tudo o que desejasse que lhe fizessem. É um trecho desse capítulo, que é mais extenso, vale a pena a leitura, porque a lógica de ser um homem de bem é porque a bondade é o que nos proporciona, de fato, a felicidade que tanto nós desejamos. Todo mundo quer o bem, mas nem sempre estamos dispostos a fazer o bem. Quando Deus cria o mundo num ato de amor, Ele cria a cada um dos seus filhos, dentro desta lógica do amor, da bondade, da benevolência. Isto é constitutivo, isto é estruturante de cada um de nós. É a nossa natureza. A nossa natureza é divina. Somos centelhas divinas, de modo que a nossa felicidade está intrinsecamente ligada ao exercício daquilo que nós de fato somos. Somos seres bons. Somos seres amorosos. Somos seres afetivos. Esta é a nossa essência. Porém, quando a gente se aparta, quando a gente passa a viver diferentemente daquilo que nos configura a divindade, nós entramos em desarmonia. Deu para entender esse tipo de situação que todos nós estamos vivendo? E aí, vivendo em desarmonia, é impossível que a gente chegue a ter paz no coração. É impossível que a gente desfrute de uma saúde boa. É impossível que a gente tenha relações saudáveis. É impossível que a nossa convivência seja harmoniosa com as pessoas, porque a gente não tem harmonia dentro da gente. E não tem harmonia por quê? Porque a gente está se afastando da nossa configuração divina com a qual Deus nos criou para sermos criaturas que amam, que fazem o bem, portanto, ao seu próximo. Daí porque, então, Allan Kardec fala da importância, né, de a gente começar a se voltar para o bem que, segundo Allan Kardec, é aquele que pratica a lei de justiça, de amor e de caridade. É aquele que se interroga, vale dizer, é aquele que pratica o autoconhecimento, é aquele que procura examinar a si mesmo, no seu dia a dia, nas suas condutas, nas suas relações. Estou sendo justo com as pessoas? Será que eu estou cometendo alguma injustiça? Será que estou fazendo algum mal ao outro? Será que estou prejudicando alguém? E a gente poderia aprofundar até um pouco mais. Será que estou fazendo mal a mim mesmo? Porque muitas vezes a gente está também fazendo mal a nós, deixando de fazer o bem que nos é possível, esperando que os outros façam por nós aquilo que nós muitas vezes já poderíamos fazer. Às vezes estamos nos maltratando com palavras duras, com vícios, com defeitos, insistentes. Quantas vezes adoecemos por nossa própria imprevidência? Quantas vezes acumulamos sentimentos negativos, mágoas, ressentimentos, ódios, rancores? Tudo isso é um mal a si mesmo. É interessante observar, né, nessa mensagem de Kardec, que ele fala que o homem de bem deve se interrogar, deve se examinar. A importância de a gente todos os dias reservar um tempinho para se olhar. Não para se culpar, mas para fazer os ajustes, para fazer a correção de rota. Eu posso chegar, por exemplo, no final do dia e constatar que eu fui rude com tal pessoa, que eu falei palavras pesadas para a pessoa. Isso vai me levar para que, tão logo possível, eu me desculpe com ela e vai me impelir também a que eu seja mais cauteloso na maneira com a qual eu trato as pessoas. Se a gente não tem esse hábito de se olhar, a gente vai atropelando, a gente vai fazendo as coisas e muitas vezes nem percebe que está sendo injusto, que está prejudicando alguém, que está deixando de fazer o bem quando nós poderíamos ter feito bem. Veja que uma das perguntas que Allan Kardec menciona aqui é se eu deixei de fazer algum bem que me poderia. Ter sido feito. Então a omissão no bem também é um mal. Quando a gente deixa de fazer o bem que se pode fazer, a gente está, de alguma forma, praticando mal também. Então, quanta coisa a gente tem para se olhar, para se corrigir, para se aperfeiçoar. Quantos ajustes de rota a gente precisa fazer todos os dias. Isso é um trabalho interior interminável, mas que é extremamente compensador, porque quando a gente vai melhorando por dentro, a gente vai melhorando as nossas atitudes. A gente vai pouco a pouco se conformando a este homem de bem. E quanto mais a gente fizer isso, mais a gente entra num processo de harmonia, de paz interior, de alegria, de bem-estar, de paz na consciência. De poder deitar a cabeça no travesseiro e falar, puxa, dormi em paz. Isso significa muita coisa para nós. Isso é endireitar a nossa vida, endireitar os nossos caminhos. Então, é extremamente compensador. Essas perguntas aqui que Allan Kardec nos sugere formular sempre a nós mesmos. Então vamos nos dedicar a isto. E vamos, tanto quanto possível, a cada dia, procurar nos integrarmos a esse plano que Jesus trouxe para nós, que é o seu Evangelho, que é o maior tratado de felicidade e paz que a gente pode encontrar. Então, sejamos todos, estejamos todos no caminho do homem de bem. Ainda nós não somos totalmente. Estamos dando os primeiros passos, mas é importante todo dia dar um passo, ainda que pequeno. Mas dar um passo, porque isso é decisivo para a nossa felicidade. Meu abraço cheio de fé, de força e luz na tua caminhada. Que assim seja.

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prezados ouvintes da Web Rádio Portal da Luz, estamos iniciando mais um programa Vibração Cósmica para o Planeta. Pedimos a todos vocês, amigos internautas, que estão aí sintonizados do outro lado, coloquem a sua água para ser fluidificada, pode ser num copo, numa jarra. Também pedimos que ajudem a divulgar a nossa rádio para que possamos levar mais longe esse nosso trabalho de amor. E agora vamos então com a prece inicial, prece de Aniceto, dirigida a Jesus, na voz de Hélio Dias, lá de Uberlândia, Minas Gerais.

Senhor Jesus. Com a nossa jubilosa gratidão pela assistência de todos os minutos, humildes servos daqueles servidores que te sabem realmente servir, aqui te ofertamos o nosso louvor singelo, aqui

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1: Então, nós estamos na introdução, naquela parte histórica. Estudamos a semana passada sobre os fariseus e hoje nós iremos estudar sobre os escribas, tá bom? E vamos fazer a nossa prece de abertura. Vamos agradecer a Deus nosso Pai por mais esse momento de estudo e reflexão, tá bom? Então, sejam todos bem-vindos. É sempre um motivo de muita alegria estarmos aqui. Vamos então orar? Divino amigo Jesus, amor de nossa vida, nós unimos os nossos pensamentos em oração para lhe agradecer sempre, Senhor, por esse momento que nos é ofertado, em que nos encontramos aqui em torno de Ti. E revivemos, Senhor, um pouco do Lago do Tiberíades, aonde te buscávamos com tanta vontade de ouvir as palavras eternas. E cá estamos, Senhor, ainda, buscando, para que possamos hoje, com mais responsabilidade, entendermos e colocarmos em prática. Nós te rogamos, divino amigo, que os amigos espirituais que aqui estão possam mais uma vez nos inspirar, nos conduzir, nos proteger, porque aqui estamos em teu nome, buscando o alimento vivo do Evangelho, esse pão que alimenta a nossa alma. Te pedimos a permissão que os bons espíritos em teu nome possam conduzir e que todos nós, Senhor, possamos receber a bênção que emana de ti. Envolve-nos a todos, Senhor.

é necessário a gente entrar nesse mundo para que a gente possa realmente, quando falar, a gente ter assim um conhecimento. Isso vai facilitar muito a gente compreender o evangelho. Não é para que a gente esteja aí vomitando informações, não é esse o propósito. É para que a gente entre no mundo de Jesus. Por isso que o professor Allan Kardec colocou bem no início, logo do Evangelho, na introdução, essas notícias históricas. É como se ele dissesse assim: antes de nós falarmos do Evangelho, nós temos que levar vocês para dentro do contexto. Então, essa introdução, o professor Allan Kardec nos leva para dentro do contexto. Então, antes de nós iniciarmos um estudo, a gente tem que estar dentro do contexto para a gente poder entender melhor o texto, tá bom? Então, hoje nós vamos estudar os escribas. A primeira coisa que a gente tem que entender quando fala dos escribas é eles eram secretários. Então, vamos entender. Quando a gente fala hoje em secretário, não é o mesmo conceito daquela época. Então, por exemplo, naquela época, vamos parar para pensar um pouquinho, tá? Vocês já viram como é a escrita antiga dos hebreus? Era uma arte. Então eles abriam aquele pergaminho, aquele rolo de pergaminho. O pergaminho é pele de animal, né? A pele ali do cordeiro. E para que ele fique daquele jeito lisinho, durinho, aquilo passa por um processo artesanal mesmo. Porque na época não tinha, gente, indústria, né? Então, aquilo tinha que matar o animal, imagina colocar aquela pele para secar, depois passava por um rolo de pedra, né? Esse movimento era repetido, passava ali alguns produtos para que aquilo ficasse bem sequinho. E quando eles iam escrever, quando eles falam o tema central, quando abria o rolo, estava ali o tema central, era o tema principal, né? Que estava bem no início do rolo. Aí quando você abria o rolo, estava aqui o tema central. E a tinta tinha que ser feito, tinha um pincel. Então, escrever não era um processo comum, não era um processo que todo mundo soubesse. A escrita, ela era profissão. O escriba, ele tinha essa função. Todos os ensinos, para que se ficasse fixado, era o ensino oral. Então, se contavam as parábolas, se contavam as histórias, para que o ensino moral pudesse ficar fixado. A leitura era para poucos. Então, os escribas eram os secretários, eram aqueles profissionais da escrita. Então, por exemplo, se eu quisesse mandar uma carta, eu tinha que ir até um escriba, pagar e ditar a carta para ele escrever. Por quê? Porque não tinha como. Se errasse a carta, se você escrevesse uma palavra errada, não tinha como eu passar uma borracha. E eu teria que perder aquele pergaminho todinho. Então, era um material caro. Então, não dava. Então, eu tinha que procurar um profissional para fazer isso. Bora para o texto do professor? Nome dado a princípio, lá no início, aos secretários dos reis de Judá. Tia, o que é esse rei de Judá, tia? Vamos para a cola? Pega aí papel e caneta. Vou te dar uma cola faciozinho, faciozinho. É um diagramazinho assim que você vai conseguir entender. Coloca lá. Pai dos hebreus, onde tudo começou, Abraão. Tá? Coloca lá, Abraão. Pronto, tá no pé da tua pirâmide, vamos dizer assim, Abraão. Ali surgiram os hebreus com Abraão. O Abraão teve a sua esposa Sara. E a Sara não conseguia engravidar. Então, Sara permitiu que ele fizesse um filho com a sua escrava Agar. E a escrava Agar deu o filho a Abraão, Ismael. Olha que coisa linda. Ismael, gente. Ismael da obra Brasil, Coração do Mundo, Pátria do Evangelho. Foi filho de Abraão com a escrava Agar. Mas Sara depois deu um filho, ela já com a idade avançada, segundo os relatos bíblicos. O filho Isaac. Isaac casou com a Rebeca e dela nasceu Esaú e Jacó. Olha só que interessante. A partir do Jacó, ele teve que mudar o seu nome para Israel. Então, a partir de Jacó, surgiram os israelitas. Então, nós já descobrimos os hebreus, fundado com Abraão,
Jacó teve que mudar depois o seu nome para Israel. E a partir daí surgiram os israelitas. O Jacó, que mudou para Israel, que passou a chamar o grupo de israelita, daí o termo israelita, teve 12 filhos. Desses 12 filhos surgiram as 12 tribos. Por exemplo, ele tinha um filho chamado Judá, aí veio a tribo de Judá. E Jesus era dessa tribo, porque Jesus era de Belém de Judá. Jesus nasceu em Belém de Judá. Então, ele fazia parte dessas 12 tribos. E aqueles, aí quando a gente fala em 12 tribos, esse a gente já está mais ambientado. Então, eram 12 tribos. Eles se dividiram, brigaram, se dividiram 10 tribos para o norte, se autodenominaram samaritanos, e 2 tribos para o sul, e se denominaram de judeus, tá bom? Então, quando fala aqui em Judá, a gente já sabe que ele está falando uma das tribos, tá? Desses 12 filhos de Jacó, que depois se chamou Israel. Então, olha só, os escribas, nome dado a princípio aos secretários dos reis de Judá, tribo de Judá, e a certos intendentes. Intendentes são como se fossem administradores. Os administradores dos exércitos judeus, ou seja, da tribo de Judá. Mais tarde, foi aplicado especialmente aos doutores. Então, olha, os escribas depois também foi aplicado aos doutores que ensinavam a lei de Moisés e a interpretavam para o povo. Porque lembra, interpretar para o povo? Lembra, todo mundo sabia ler? Não. Nem ler, muito menos escrever. Então, era necessário. Então, o secretário, ele era alguém, vamos dizer assim, era um intelectual, porque ele sabia escrever. Logo, ele sabia ler. Então, ele lia a Torá para interpretar, para ensinar, tá bom? Faziam causa comum com os fariseus, de cujos princípios partilhavam. Ou seja, estavam de comum acordo com os fariseus. Ou seja, sabia muito, ensinava muito e não vivia nada. Qualquer semelhança é mera coincidência. A gente vê quando a gente diz assim, gente, os espíritos falam, né? Vocês não têm criatividade nem para errar. É como se fosse assim, nós estamos há anos, há séculos, há milênios, repetindo os mesmos erros. A tia tem falado muito isso. A gente se encontra com a religião, mas traz o mesmo comportamento de outrora. A gente repete muito os comportamentos. Então, a gente está dentro da doutrina espírita, mas a gente continua sendo o mesmo fariseu, né? A gente ensina, a gente prega, a gente põe toda aquela pose de espírita, mas na nossa intimidade, na nossa realidade, não está de comum acordo com o que a gente ensina. Então, chama-se fariseu. Então, a gente continua repetindo os mesmos erros. Espero que não, né, gente? A gente tem estudado tanto, não é para que a gente seja santo. A gente ainda está há muitos milênios longe de ser um santo. Mas o Espírito de Verdade nos fala, no livro Evangelho Segundo o Espiritismo, que o verdadeiro espírita é aquele que se esforça para domar as suas más inclinações e más tendências. Então, eu acredito que o primeiro ponto que a gente tem que fazer realmente é reconhecer as nossas más tendências. É reconhecer as nossas fragilidades. Então, eu tenho que primeiro identificar. Olha, eu sou uma pessoa extremamente frágil nessa área. Eu tenho que me esforçar para superar isso. Olha, eu sou uma pessoa extremamente materialista. Eu tenho que me esforçar. Olha, eu sou uma pessoa muito vaidosa. É uma fragilidade minha. Eu tenho que me esforçar. Olha, eu sou uma pessoa que tem muita dependência na área sexual. Eu tenho que me esforçar. Então, reconhece o verdadeiro espírita pelo esforço que ele faz para domar suas más inclinações. Mas antes disso, eu tenho que saber qual é a minha má inclinação. Eu tenho que primeiro identificar para eu poder trabalhar isso. Eu tenho que primeiro reconhecer que tenho isso.
Porque o fariseu, ele tinha certeza que ele era nobre. Ele acreditava na própria mentira. Então, às vezes, a gente está nessa posição, a gente tem certeza que a gente é uma pessoa do bem. Então, se a gente tem essa certeza que nós já somos uma pessoa já do bem, super evoluída, super legal, super espírita, a gente está meio que meio fascinado. Eu ainda não sou uma pessoa que carrega o evangelho nas minhas atitudes 100%. Eu estou em processo de burilamento, estou me esforçando, mas eu tenho que primeiro saber qual é a minha mazela, reconhecer, dando a mão à palmatória, eu sou ainda assim, nisso aqui, e estou lutando para isso aqui. E não dar vazão a todos os meus caprichos, a todas as minhas vontades, tá? Quando alguém chega para nos fazer o bem, é Deus te ajudando através desse alguém. E quando é o mal? E quando alguém chega para nos fazer o mal? Quando alguém chega para nos fazer o mal, foi alguém que desobedeceu a Deus para fazer o mal. Então, quando a gente chega para fazer o bem, a gente está sendo obediente a Deus. Quando a gente chega para fazer o mal, nós estamos sendo desobedientes de Deus. Porque Deus nunca envia alguém para nos fazer o mal. Ele sempre nos envia para fazer o bem. E ele nos pede, a gente tem o livre-arbítrio de aceitar ou não. Então, não vamos repetir as atitudes dos fariseus. E nem dos escribas, que estava ali de comum acordo. Quando ele diz de comum acordo, ele está dizendo aqui, ó, capa, só isso. Mundo íntimo, nada. Então, chega da vida de fariseu, né? Então, eles faziam causa comum com os fariseus, de cujos princípios partilhavam, bem como da antipatia que aqueles votavam aos inovadores. Então, o que que o professor aqui está nos dizendo? Que os escribas também não gostavam dos inovadores, no caso, o nosso próprio Senhor Jesus. Por isso, Jesus os confundia na mesma reprovação. Vamos conhecer um pouco a sinagoga? Anota aí. Do grego, sinagoge, não sei a pronúncia, que quer dizer assembleia, congregação. Só havia na Judéia um único templo, o Templo de Salomão. Vamos entender um pouquinho o rei Salomão? E eu acho interessante, por exemplo, tem algumas igrejas no nosso tempo, agora, em 2023, querendo reconstruir, e algumas até construíram, os templos de Salomão, e eles vão lá, verificam como era e tentam fazer, e é impressionante que é a mesma construção, aquela construção romana, aqueles pilares enormes. Entende quando a tia diz que apesar dos milênios passados, nós repetimos os erros? Será que ainda não deu para entender? Por exemplo, os nossos irmãos hebreus naquela época, quando construído o primeiro templo, ali já, se não me falha a memória, 400 anos depois que eles saíram do Egito, aproximadamente, eles construíram o primeiro templo. Então, aqui quando a gente fala em Rei Salomão, gente, nós estamos falando em quase 1.000 anos antes de Jesus Cristo. 1.000 anos antes de Jesus. Olha os templos. Então, lembra que o Moisés recebeu a tábua, né? A tábua dos 10 mandamentos. Então, aquilo dali era guardado dentro do templo deles. É, eles tinham todos os objetos que contavam a história, entendeste? Então, a gente está falando de praticamente 1.000 anos. Então, eles pegavam todos aqueles objetos, a Arca da Aliança, né? E guardavam ali dentro do templo. Então, eles tinham certeza que Deus habitava ali dentro e que aquele templo era a casa de Deus.
Então, hoje mesmo, no ano de 2023, nós temos muitos irmãos com essa crença, que Deus habita ali dentro, que aquilo ali é a casa de Deus. Ainda não tivemos a maturidade de reconhecer que o templo de Deus é no coração do homem. A casa do Pai é o universo. Deus não está em pedras frias. Ele está no coração vivo. No coração que pulsa. No coração que ama. Nas mãos que cuidam. Na palavra que consola. Nos abraços que amparam. Aí está Deus. Então a gente repete. A gente repete a construção de templos e cada um querendo fazer maior que o outro. Era exatamente o que tinha naquela época. Então, a sinagoga. Só havia na Judéia um único templo. Templo, que não é sinagoga. O de Salomão. E nós já sabemos aqui que Salomão foi rei de Israel. Ele era filho de Davi, da tribo de Judá. Tá? Nós estamos falando aí 966 antes de Cristo. Salomão II escreveu Provérbios, Eclesiásticos, Cântico dos Cânticos, tá bom? Em Jerusalém, onde se celebravam as grandes cerimônias do culto. Os judeus para lá se dirigiam todos os anos, em peregrinação para as festas principais. Então, vamos lá. Os judeus, eles têm festas, e essas festas, essas datas comemorativas, todos os judeus que estavam espalhados tinham que ir para o templo. Na época do nosso Senhor Jesus, aonde era o templo? O templo Sião era justamente em Jerusalém. Então, por que que tinha que ir para Jerusalém? Por que que tinham que ir para o templo? Porque na cabeça deles, obviamente não na de Jesus, mas a crença era que Deus habitava ali dentro, era a casa de Deus, e todos tinham que ir para lá para reverenciar. Então, por exemplo, eles tinham a comemoração da Páscoa. A Páscoa dos nossos irmãos hebreus, os israelitas, era a comemoração da libertação do povo do Egito, aquele período de 350 anos como escravo. Tem também o Pentecostes, né? O Pentecostes era a comemoração que eles tinham de quando eles receberam os 10 mandamentos. Aí eles faziam o Pentecostes. E aqui o professor Allan Kardec vai colocar algumas festas que eles tinham que ir para o templo. Então, quando Jesus foi morto, era a comemoração da Páscoa. Ou seja, a libertação do povo hebreu que esteve no Egito há 350 anos como escravo. Quem libertou foi Moisés, lembra disso? Jesus e todos os discípulos e todos os judeus estavam em Jerusalém, porque eles iam para a festa. Entendeu? Lembra quando Jesus chegou, que ele entrou em Jerusalém, ele pediu que pegasse o burrinho, ele subiu no burrinho, que era para justamente fazer tudo aquilo que estava escrito no Antigo Testamento falando do Messias. Então, olha, onde se celebravam as grandes cerimônias do culto, então você já sabe o que é isso, os judeus para lá se dirigiam todos os anos, em peregrinação, e aquele grupo enorme, né? Então saiu Jesus e os 12. Aquilo ali era fazer um processo. Eram muitos que faziam isso. Para as festas principais. Como as da Páscoa, da dedicação. A dedicação era uma comemoração à vitória da luz contra a escuridão. Olha que interessante. Tinha também a dos tabernáculos. Essa aqui é legal. A dos tabernáculos, também chamada Festa das Colheitas, relembra os 40 anos do êxodo dos hebreus no deserto. É, eles saem de casa, montam uma cabana, né? Se alimentam de forma bem rústica para reviver e relembrar tudo aquilo que o seu povo
o seu povo, neles como povo, viveram naquele período de fugir do Egito, né? Então, essas festas são muito comemoradas, não sei hoje como é que é dentro do judaísmo, mas isso naquela época era celebrado, né? Com muito carinho, muito respeito, né? Às tradições, certo? Por ocasião dessas festas, é que Jesus viajou algumas vezes para lá, para Jerusalém, né? As outras cidades não possuíam templos, mas sinagogas, edifícios nos quais os judeus se reuniam aos sábados para fazer preces públicas. Então, tinha o templo, que era esse onde Deus habitava, e tinha as sinagogas, tá? Que era justamente onde tinha essa assembleia, essa congregação, para eles lerem a Torá. Um lê a Torá, normalmente ali o fariseu, o doutor da lei, e interpretar. Mas também era assim, o fariseu lia, mas o púlpito, qualquer um poderia subir para comentar, isso era aberto. Por isso que Jesus algumas vezes subiu, leu e comentou, porque isso fazia parte da tradição dos judeus, tá? Edifícios nos quais os judeus se reuniam aos sábados para fazer preces públicas, só aos sábados, sob a chefia dos anciãos, os mais velhos, dos escribas, nós já sabemos o que é o escriba, ou doutores da lei. Nelas, na sinagoga, também se faziam leituras tiradas dos livros sagrados, a Torá, seguidos de explicações e comentários. Como às vezes a gente faz no centro espírita, a gente lê um texto e alguém comenta. Seguidos de explicações e comentários, a que cada um podia tomar parte. É por isso que Jesus, sem ser sacerdote, ensinava aos sábados nas sinagogas. Então a gente aprendeu hoje o templo e aprendemos hoje sobre as sinagogas, tá bom? Desde a ruína de Jerusalém e a dispersão dos judeus, as sinagogas nas cidades por eles habitadas servem-lhes de templos para a celebração do culto. Então não foi construído um templo mais, né? Ali eles ficam nas sinagogas. Vamos para os saduceus. Saduceus é uma seita judia que se formou por volta do ano de 248 antes de Jesus Cristo, assim chamada por causa de Sadoc, seu fundador. Os saduceus não acreditavam na imortalidade da alma, nem na ressurreição. Ressurreição não pensa no conceito que foi te ensinado. Ressurreição é estar de pé, ficar de pé novamente, reviver, tá? Então, os saduceus não acreditavam na imortalidade da alma, nem na ressurreição, nem nos anjos bons e maus. Eles não acreditavam que existia espíritos, nem bons e nem maus, e que você que a alma uma vez morreu, acabou tudo. Existia a alma, existia, só quando estava encarnado, morreu, acabou tudo. Entretanto, acreditava em Deus, mas nada esperando após a morte. Só o serviam tendo em vista recompensas temporárias, ao que, segundo eles, se limitava a sua providência. Deus estava ali para prover, só enquanto estava encarnado. Assim, a satisfação dos sentidos constituía para eles o objetivo essencial da vida. Se não tem nada depois daqui, então deixa eu viver o melhor aqui. Quanto às escrituras, atinham-se ao texto da lei antiga, não admitindo nem a tradição, nem qualquer interpretação. Colocavam as boas obras e as observâncias pura e simples da lei acima das práticas exteriores do culto. Eram, como se vê, os materialistas, os deístas. Se você não lembra, anota aí, deísmo. Era uma concepção filosófica, religiosa, muito divulgada no período do iluminismo, tá, gente? Que admitia a existência de Deus como criador de todas as coisas, mas nega a sua intervenção, a intervenção de Deus no mundo, regulado por leis inalteráveis. Então,
essa ideia deísta. E os sensualistas da época. Essa seita era pouco numerosa, não tinha muita gente, não, ali saduceus. Embora contassem seu seio importantes personagens, tornou-se um partido político oposto constantemente aos fariseus. Os essênios ou esseus. Os essênios eram quem? Uma seita judia fundada por volta do ano 150 antes de Jesus Cristo, ao tempo dos macabeus, e cujos membros, habitando uma espécie de mosteiro, formavam entre si um tipo de associação moral e religiosa. Distinguiam-se pelos costumes brandos e pelas virtudes austeras. Ensinavam o amor a Deus e ao próximo, a imortalidade da alma, e acreditavam na ressurreição. Nós chamamos hoje de reencarnação, eles chamavam de ressurreição. Viviam em celibato, condenavam a escravidão e a guerra, punham em comunhão seus bens e se entregavam à agricultura. Contrários aos saduceus sensuais, que negavam a imortalidade, bem como aos fariseus de rígidas práticas exteriores e de virtudes apenas aparentes, nunca os essênios tomaram parte nas querelas, nas discussões que dividiram essas duas seitas. Seu gênero de vida se assemelhava ao dos primeiros cristãos e os princípios da moral que professavam levaram algumas pessoas a supor que Jesus fizera parte dessa seita, mas não fez. Antes do começo da sua missão pública. É certo que o mestre deve tê-la conhecido, mas nada prova que se houvesse filiado a ela. Sendo, pois, hipotético tudo quanto se escreveu a esse respeito. E aí, para finalizar, temos os terapeutas, que não é o terapeuta de hoje, tá, gente? Vamos lá ver? Terapeutas. Do grego terapeutes, formado de terapeuin, servir, cuidar, isto é, servidores de Deus ou curadores. Quem eram os terapeutas? Eram sectários judeus contemporâneos do Cristo, que é na época de Jesus, estabelecidos principalmente em Alexandria, no Egito. Tinham muita relação com os essênios, a gente já acabou de estudar os essênios, cujos princípios adotavam, aplicando-se como esses últimos, a prática de todas as virtudes. Sua alimentação era extremamente frugal, devotados ao celibato, à contemplação e à vida solitária. Constituíam uma verdadeira ordem religiosa. Filon, filósofo judeu platônico de Alexandria, foi o primeiro a falar dos terapeutas. Considerou-a uma seita do judaísmo. Eusébio, São Jerônimo e outros pais da igreja pensam que eles eram cristãos. Fossem judeus ou cristãos, o que é evidente é que, do mesmo modo que os essênios, eles representam o traço de união entre o judaísmo e o cristianismo. Aí ele colocou aqui um pouco dos saduceus, essênios e terapeutas. Antes de Cristo, algumas seitas e contemporâneo do nosso Senhor Jesus. Gente, e assim a gente conseguiu finalizar da parte da introdução essas notícias históricas. Se Deus nos permitir, no nosso próximo domingo, nós vamos estudar o item 4, Sócrates e Platão, que são os precursores da ideia cristã e do espiritismo. O que o professor Allan Kardec vai fazer aqui? Ele vai pegar textos de falas de Sócrates, né? Porque Jesus não deixou nada escrito, né? E Sócrates também não. Sócrates, nós estamos falando aí de 400, 500 anos antes de Jesus Cristo. Então, por isso é que ele diz que Sócrates e o Platão são o quê? Precursores da ideia cristã, porque eles vieram bem antes de Jesus. Todos esses grandes mestres são enviados de Jesus, né?
são espíritos, por isso que ele diz precursor, né? São espíritos que vieram para preparar um pouco o caminho da lição. Então, o professor Allan Kardec vai pegar textos que são atribuídos, né? Pensamentos de Sócrates, e ele vai comentar, ele vai fazer assim um link entre o pensamento de Sócrates e o que o cristianismo e a doutrina espírita nos ensinam. Não tem como separar cristianismo e doutrina espírita, porque é uma coisa só. Né? O espiritismo é o cristianismo redivivo. E aí, como é que está a cabecinha de vocês? A gente tem que ter ideia, principalmente desses que eu tiquei bastante, né? É aquilo que a gente vai falar bastante, sempre nós vamos deparar, olha, os fariseus, escribas, samaritanos, publicanos. Isso são termos que vai estar sempre citando. E hoje, quando a gente falar a sinagoga, o templo, eu tenho certeza que vai ficar muito mais fácil a compreensão. Quando eu falar fariseu, você vai saber o que é. Quando eu falar samaritano, você vai saber o que é. Quando nós falarmos a festa da cabana, a festa da Páscoa, a festa do Pentecoste, aí a primeira coisa você vai dizer, puxa, mas eu achei que Pentecoste fosse uma festa católica. Não. Eles construíram a comemoração do Pentecoste, mas a primeira realmente, o início da festa do Pentecoste é dos nossos irmãos judeus, tá? Que é a celebração do recebimento da Torá. Meus irmãos, eu queria mandar um abraço enorme para todos aqueles que estão acompanhando pela Rádio Espírita do Paraná, pela Rádio Manaus de Estudo Espírita, e as pessoas que depois vão acompanhar pelas plataformas, né? Tem aí o Spotify e tantas outras, né? Então, agora nós vamos fazer a nossa prece de gratidão. Bora orar, gente? Vamos agradecer a Deus? Aí a gente aproveita e já toma aquele passe. Então vamos relaxar. Elevar o nosso pensamento.

que do mais alto, Senhor. Que as tuas mãos possam estar sobre nós. Que essa energia, Senhor, possa nos envolver, nos acalmar, equilibrar as nossas células, harmonizar o nosso pensamento.

te agradecemos, divino amigo, por mais um encontro, pela presença dos amigos espirituais em nosso lar, em teu nome. Amado Mestre, que nós possamos nos colocarmos na condição de um instrumento de Deus. Que nós possamos, Senhor, realizarmos a vontade de Deus. Que a gente possa aprender a fazer a vontade de Deus. Muito obrigada, amor amado. Muito obrigado, amigos espirituais, pela presença de vocês. Abençoa-nos, Senhor, a todos nós, a essa família chamada Terra.

absences. Ai, gente, como é bom, né? Tão gostoso. Eu adoro orar.

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0: 2 horas e 4 minutos.
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0: Olá, meus amigos, um dia de muita paz para todos nós. Hoje, exatamente, 1º de março de 2024, estamos nós reunidos para estudarmos a obra Entre a Terra e o Céu. E hoje nós vamos iniciar um novo capítulo, capítulo 3, intitulado Obsessão. Vamos solicitar da nossa amiga e irmã Carla para fazer nossa prece de gratidão. E logo depois a nossa irmã Aramita irá fazer a recapitulação do nosso último estudo.
1: Amado Jesus, é com alegria, com o coração repleto de gratidão, que te agradecemos essa oportunidade de encontro, de fraternidade, de estudo. Esse oásis que nos alimenta o corpo e a alma, com lições, com a tua presença, tanto aprendizado para nós. São luzes no caminho, são rotas certas a seguir e ajuda-nos a não esquecer desses avisos, desses lembretes, nessas belas histórias e nesses exemplos que tanto precisamos. Fica conosco.

0: pôs de sempre, que assim seja. Nova saga. Bem, essa nova saga começou com Clarencio falando sobre a prece, a oração, no Templo do Socorro. Então, se você quer um socorro, não esqueça, primeiro item, oração. Mas, e aí ele estava explicando, né? Toda oração é ouvida? É. Mas tem que ter sentimento para ela varar as barreiras dos nossos pensamentos horrorosos e chegar até o mais alto. Então, estão bem nesse papo de oração e chega lá uma assistente chamando a ajuda do Clarencio, que uma oração foi refratada e chegou até lá. Correram para lá, nós e o André e o Hilário, curioso para saber, nós todos para saber o que é uma oração refratada. É. Chegando lá, explica-se o que é uma oração refratada. Alguém na Terra fez uma oração para uma pessoa, mas essa pessoa não tinha condições de atender, mas a prece foi tão fervorosa que desviou e foi lá para o pessoal do nosso lar atender essa prece, lá para o Templo do Socorro. Olha, o Templo do Socorro está à disposição. Então, aí eles queriam saber quem era, vamos lá no lar terrestre. No nosso último estudo, agora contando o que foi que aconteceu no último estudo. No nosso último estudo, a caravana aumenta, foi Clarencio, Hilário, Eulália e André Luiz para a casa de quem fez a oração. Quando eles chegam lá, uma mocinha nos seus 14 anos terrestre, como bem disse a irmã Carla, era Evelina. Quando eles chegam na casa, o pai, o Amaro, estava lá estudando lá umas coisas dele lá de mecânica. E eles estão lá vendo essa situação. Bora ver o que está acontecendo.
1: Então, como nós temos muitos personagens, eu oriento para você que está fazendo estudo uma cola logo no iniciozinho do capítulo 3. Vamos lá. Evelina é a filha de 14 anos, tá? Evelina. Temos a Odila, é a mãe da Evelina. E mãe do Júlio, tá? Que é o irmão que desencarnou, nós vamos já conhecer a história dele. E a Evelina, essa jovem de 14 anos, tá? E Dona Odila, que é a mãe que já está desencarnada, tá? Ela desencarnou muito jovem. Temos a Zumira, que é a atual esposa do pai da Evelina. Zumira, então é a madrasta. E temos o seu Amaro, que é o esposo, tá? O esposo agora da Zumira e foi esposo da dona Odila. Trabalhando, nós temos o Clarencio, André Luiz, Hilário e a Eulália. Esses são os trabalhadores que foram direcionados para a casa da menina Evelina. Ok? Evelina, a filha, Odila, a mãe, Zumira, a madrasta, Júlio, o irmão de Evelina, que também está desencarnado, e Amaro, o esposo. Vamos nós, então?
0: E ressaltando, oi, Mita, que Evelina está tendo essa assistência porque ela é uma servidora de nosso lar.
1: Exatamente, Mita, bem lembrado. A Evelina é uma menina de 14 anos, mas é um espírito e que saiu justamente do nosso lar, por isso esse apoio todo da espiritualidade. Porque cada um de nós viemos de algumas zonas, de alguns espaços, de algumas colônias. Às vezes nós realmente viemos de zonas tenebrosas e a gente ainda continua tocando terror na vida de muita gente. E às vezes nós viemos realmente de colônias mais evoluídas e estamos facilitando a vida aqui na Terra dos demais. Então é só você parar, nós pararmos e fazermos uma avaliação. A minha conduta no dia a dia, eu facilito ou eu complico? E aí você tem noção de onde você veio, não é verdade? Vamos lá então entrar a obsessão. Temos aqui o retorno do nosso querido Augusto, que irá fazer a voz do seu Clarencio. Capítulo 13, titulado Obsessão. Penetramos o mais espaçoso aposento da casa, onde uma senhora de aspecto juvenil repousava abatida e insone. Moça de 25 anos, então, ou seja, a Evelina. Evelina, a filha dele, tem 14 anos. A atual esposa tem 25. A outra tinha 30 e poucos anos. Então ele pegou aí uma bem mais jovem e apenas 10 anos mais velho que a sua filha. Moça de 25 anos aproximadamente, mostrava no semblante torturado harmoniosa beleza. Era uma moça bonita e jovem. O rosto delicado parecia haver saído de uma tela preciosa. Todavia, com a suavidade das linhas fisionômicas, contrastavam a inquietação e o pavor dos olhos escuros e o abandono dos cabelos em desalinho. Ao lado dela, descansava outra mulher, sem o veículo físico, deitadinha ao lado dela. Recostada num travesseiro de grandes dimensões, dava a ideia de proteger a moça, indiscutivelmente enferma. Contudo, a vaguidão do olhar e o halo obscuro de que se cercava não nos deixavam dúvida quanto à sua posição de desequilíbrio interior. Conservava a destra, a mão direita, sobre a medula alongada da senhora vencida e doente. Quando ela fala aí em medula alongada, ela está falando do sistema nervoso central. Gente, é a caixa de tudo. Pensa aqui atrás, olha, no crânio, na nuca, para você entender. A senhorinha, ela, a jovem de 25 anos, e ela ali vibrando. Olha a situação. Sobre a medula alongada da senhora vencida e doente. Como se quisesse controlar-lhe as impressões nervosas e os fios cinzentos que lhe fluíam da cabeça. A maneira de tentar... Olha, os fios cinzentos que lhe fluíam da cabeça. Da cabeça de quem?
2: Da Odila.
1: Da Odila. Fios. Por quê? E é interessante você entender isso. O amor une e o ódio também. Então, por exemplo, uma mãe e um filho, ela está ligada a um filho, ela está ligada a uma filha, que aonde esse filho pode estar, se essa filha estiver passando alguma coisa, a mãe sente. Ela sente algo, ela, alguma coisa, ela liga e está acontecendo. Eu me recordo, por exemplo, quando meu irmão sofreu um acidente, meu irmão que desencarnou, era 9h15, 21h15, a mamãe sentiu na hora, que o carro atropelou meu irmão, minha mãe sentiu. Ela não sabia dizer o que era. Ela disse, meu Deus, que dor. Eu me lembro, eu tinha 12 anos, eu me lembro dessa cena. Então, o amor une e o ódio também. Agora, ele diz que esses fios são fios o quê? Cinzentos. Então, tal qual uma mãe está ligada a um filho pelo seu cordão umbilical, essas duas aqui, elas estão ligadas. Ou seja, o que acontecer com a senhora Odila, a senhora Zumira vai sentir. Entendeu isso? Porque as duas estão ligadas. Presta atenção nisso. Nesses fios cinzentos que lhe fluíam da cabeça, a maneira de tentáculos de um povo, olha ali, ó, envolviam-lhe o centro coronário. De quem? Da Zumira. Obliterando-lhe, ou seja, anulando-lhe os núcleos de força. Centro coronário. Ela estava atuando direto na cabeça, gente. Máquina cerebral é a máquina. É movimento, tudo. Como dizer assim, ela entrou numa empresa e foi direto no TI. Bagunçou tudo. Estamos juntos? Então ela está lá deitadinha ao lado da dona Zumira, jovem Zumira, né? Indiferentes ambas à nossa presença, nem a Zumira e nem a Odila perceberam, foi possível observá-las atentamente, identificando-se-lhe a posição de verdugo e de vítima. Arrancando-nos da indagação silenciosa em que nos demorávamos, Clarencio explicou.
3: A jovem senhora é Zumira, a segunda orientadora deste lar, e a irmã desencarnada que presentemente lhe vampiriza o corpo é Odila, a primeira esposa de Amaro e mãezinha de Evelina, dolorosamente transfigurada pelo ciúme a que se recolheu. Empenhada em combater aquela que considera inimiga, imanta-se a ela pelo veículo perispirítico, na região cerebral, dominando a complicada rede de estímulos nervosos e influenciando os centros metabólicos, com o que lhe altera profundamente a paisagem orgânica.
1: E só para a gente lembrar, a Evelina fez a prece para pedir ajuda para a madrasta a quem? Justamente a Odila. Mãezinha Odila, ajuda a minha madrasta, a Zumira, e o meu pai, tá tão difícil. E lembra que um irmão desencarnou, o irmãozinho dela. Vamos lá, gente. O sistema metabólico é o que comanda a produção de energia para manter o funcionamento do nosso corpo e controla o ritmo do nosso organismo, realizando diversas reações químicas e fisiológicas. Acabou com a mulher.
2: Está prostrada.
1: Inquiriu André Luiz, perplexo.
4: Mas por que não há reação por parte da perseguida?
1: A perseguida é quem? Zumira. Por que que Zumira não age, não reage, não se movimenta? Aclarou o instrutor.
3: Porque Zumira, a nossa amiga encarnada, caiu no mesmo padrão vibratório. Ela também se devotou ao marido com egoísmo aviltante. Amaro sempre foi pai afetuosíssimo. O matrimônio anterior deixou-lhe um casal de filhinhos, mas o pequeno Júlio, formosa criança de 8 anos, perdeu a existência no mar. A segunda mulher nunca suportou, sem mágoa, o carinho do genitor para com os órfãos de mãe. Revoltava-se, choramingava e doía-se constantemente diante das menores manifestações de ternura paternal, entrelaçando-se por isso mesmo com as desvairadas energias da irresignada companheira de Amaro, arrebatada pela morte. Em suas preocupações doentias, Zumira chegou a desejar a morte de uma das crianças. Pretendia possuir o coração do homem amado com absoluto exclusivismo. E porque as atenções de Amaro se concentravam particularmente sobre o menino, muitas vezes emitiu silenciosamente o anseio de vê-lo afogar-se na praia em que se banhavam. Certa manhã, custodiando os enteados, separou Evelina do irmão, permitindo ao petis mais ampla incursão nas águas. O objetivo foi atingido. Uma onda rápida surpreendeu o miúdo banhista, arrojando-o ao fundo. Incapaz de reequilibrar-se, Júlio voltou cadaverizado à superfície. O sofrimento familiar foi enorme. O ferroviário sentiu-se psiquicamente distanciado da segunda esposa, classificando-a como relaxada e cruel com os filhinhos. Zumira, a seu turno, acabrunhada com o acontecimento, e guardando consigo a responsabilidade indireta pelo desastre havido, caiu obsidiada ante a influência perniciosa da rival, que a subjugava do plano invisível.
1: Mas ia dizer assim: quem meu filho beija, aí eu lembrei da mãe de Chico. Chico tinha 4 anos e a mãe apareceu e disse: meu filho, vai chegar um anjo. E a segunda esposa do pai de Chico, a primeira coisa que ela pediu era unir todos os filhos, porque estavam todos separados, cada um no canto. Olha que alma nobre. Então você acha que se a mãe do Chico tivesse ficado ali com raiva e vendo uma mulher fazendo bem aos seus filhos, você acha que ela iria fazer mal? Essa madrasta, ela estaria trabalhando o coração desse espírito. Porque é impossível você fazer mal a quem está fazendo bem, a quem você mais ama. Então, o ciúme da Odila é algo adoecido? É algo adoecido. Mas a atitude de Zumira fez com que essa raiva dela se transformasse em algo muito pior, com as suas atitudes infantis. Infantis. Porque ela quer a atenção só para ela. Isso é coisa de criança, boba, besta. Ela não queria dividir a atenção do seu esposo com os filhos. O fato dela ver o esposo tratando bem os filhos, isso a incomodava. Isso é maldade? Não. Isso é infantilidade emocional. Porque às vezes nós temos 60 anos e continuamos com essa infância psicológica de egoísmo, de ciúmes, de querer atenção só para você, de não querer dividir ninguém, de achar que é dono das pessoas. Então, olha só o que aconteceu. Ele primeiro diz: ela caiu no mesmo padrão vibratório que a dona Odila. Ela também se devotou ao marido com egoísmo aviltante, eu posso dizer agressivo. O egoísmo, ou seja, a dona Odila não quer o marido só para ela. E o que que a dona Zumira quer? O marido só para ela. Por isso é que ele falou, caiu no mesmo padrão vibratório. Ambas são possessivas. Amaro, que é o pai, sempre foi um pai afetuosíssimo, muito carinhoso com os filhos. O matrimônio anterior deixou-lhe um casal de filhinhos, mas o pequeno Júlio, formosa criança de 8 anos, perdeu a existência no mar. A segunda mulher nunca suportou, sem mágoa, o carinho do genitor para com os órfãos de mãe. Ela não suportava ver o pai fazer carinho nos filhos. Entende? Isso é uma mente infantil e adoecida. Você querer ter as pessoas para ti. Gente, as pessoas não são objetos nossos. Nós não somos dono de ninguém. A pior coisa que tem é você ser possessiva. Possessivo. Olha a confusão que a Zumira arrumou para ela. Revoltava-se, choramingava e doía-se constantemente diante das menores manifestações de ternura paternal, entrelaçando-se, por isso mesmo, com as desvairadas energias da irresignada companheira de Amara. Então, quando ele fazia um carinho, ela ia choramingar, reclamar. Você só faz carinho para eles. Você é muito carinhoso, você nem me dá atenção. É horrível isso. Quantos de nós não somos assim? Você só gosta de fulano, você não gosta de mim, você só dá atenção para fulano, não dá atenção para mim. Isso é infantil. Nós temos que amadurecer, gente. Largar essa criança tola emocional que insiste, que você insiste em conduzir para uma vida inteira. Quando ela começou com essas reclamações, pronto, era o que Odila queria. Olha aí, ó. Com as desvaradas energias da irresignada companheira de Amara, o que, que aconteceu? Arrebatada pela morte. O que, que ela fez aqui, olha? Doeu constantemente, terminou no pé da... entrelaçando-se, por isso mesmo, com as desvairadas energias da irresignada companheira. Foi a atitude da Zumira que permitiu que a Odila se entrelaçasse. Gente, é entrelaçamento mesmo. É fio perispírito vinculado ao fio perispírito da dona Zumira. É uma simbiose. Entende isso? Então, por mais que a dona Odila estivesse ali dentro com raiva, ela só tem ação sobre a Zumira se a Zumira tiver um padrão vibratório que corresponda a isso. Se a Zumira é uma pessoa nobre, a dona Odila não teria ação sobre ela. Não teria ação sobre ela. Então, tudo que o Nosso Senhor, por exemplo, se a Zumira, ao invés de fazer o que ela quer, fizesse o que Jesus ensina, como é que ela estaria tratando essas crianças? Com muito amor. E aí, a Odila teria ação sobre ela? Não. Então, ela estaria se protegendo e evitando que a Zumira se comprometesse mais ainda. Porque se o outro se compromete, é porque eu dei asas. Eu alimentei. A nossa Narumi está perguntando se a Odila passou a ter raiva da Zumira depois da morte do Júlio. É isso, Narumi? Ou se isso começou antes. É assim? E você ia falar, Amita?
0: Que começou antes. Porque quando ele diz aqui, ela também se devotou ao marido com egoísmo aviltante, é que a outra também tinha um egoísmo aviltante com o marido. Tanto a Zumira quanto a Odila. A Odila já estava na casa. Não foi a morte do Júlio que trouxe a Odila. Ela nunca foi.
5: Ela não gostava da situação de ter
0: outra. Não, ela já não gostava de ter outra mulher na minha casa, com meu marido, com meus filhos.
1: Porque, na verdade, ela desencarnou e permaneceu dentro da casa por causa do apego. E ele deve ter passado aqueles períodos de viúvo, né? Então, não foi algo assim. Ela desencarnou, no dia seguinte tinha uma mulher. Então, acho que até aí estava tudo bem, né? Estava tudo bem. Mas quando ele começou a namorar, já tirou ela do sossego. E quando casou e trouxe para dentro de casa uma moça bonita e mais jovem, isso deve ter provocado uma irritação muito maior. Mas até então, a irritação é dela. Ela não tinha ação sobre a Zumira. Entendeste? Ela poderia até querer fazer, mas não havia vínculo entre as duas. Não tinha como ela vincular os tentáculos de raiva dela na Zumira. Mas a partir do momento que a Zumira começou a demonstrar e a mostrar a impaciência, a raiva dela pelo carinho do esposo com os filhos, porque ela queria o carinho só para ela. A felicidade da Zumira seria ver um pai indiferente com os filhos. Então, essa atitude da Zumira proporcionou agora um campo exato para que as duas se entrelaçassem, porque ambas carregam a mesma doença. Qual é? Por isso que ele usou o egoísmo aviltante, agressivo mesmo. Eu quero o Amaro só para mim. Ah, Odila, eu quero o Amaro só para mim. Ela, eu quero o Amaro só para mim, não quero dividir nem com os filhos. A dona Zumira, né?
0: Oi. Não, é como ele diz aqui, é transfigurada pelo ciúme. As duas têm ciúme.
1: É, as duas. E daí a sintonia. E elas estão entrelaçadas. Existem fios que a sintonizam. Em suas preocupações, voltando lá, para a gente ticar. Em suas preocupações doentias, Zumira chegou a desejar a morte de uma das crianças. Começou por aí. Pretendia possuir o coração do homem amado com absoluto exclusivismo. Gente, quando você entra nessa neurose de querer uma pessoa só para você, vá se tratar. Você não está bem. Isso é doença. Beirando a loucura. Então, com absoluto exclusivismo, e porque as atenções de Amaro se concentravam particularmente sobre o menino, gente, pai, tem um chamego com filho masculino, com filho homem, isso é normal. E porque as atenções de Amaro se concentravam particularmente sobre o menino, muitas vezes emitiu silenciosamente o anseio de vê-lo afogar-se na praia em que se banhava. Agora, lembra que a Zumira e a Odila já estão juntinhas. Logo que ela pensava, Odila sabia. Certa manhã, presta atenção, custodiando, ela estaria ali para proteger, para reparar. Vai eu lá pro mar, me lembrei lá do mar lá de Porto de Galinha, aquelas ondas enormes, uma criança de 8 anos. Certa manhã, custodiando, ou seja, garantindo ali a proteção dos enteados, separou Evelina do irmão. A Evelina tem 15 anos. Então ela deixou o menino de 8 anos sozinho. Qual era a intenção dela? Permitindo ao Petis, ao menino, à criança, mais ampla incursão nas águas. Só faltou dizer vai, vai, vai. Gente, mar é violento.
6: E uma vez que ela pensou, que ela desejou, ela pensou, ela plasmou isso.
1: Isso aconteceu. A nível fluídico aconteceu. O objetivo foi atingido. Ela foi perversa. O objetivo foi atingido. Uma onda rápida surpreendeu o miúdo banhista de 8 aninhos, arrojando ao fundo. E ela estava lá para reparar. Incapaz de reequilibrar-se, porque, gente, o egoísmo e o ciúme leva a pessoa a esse tipo de pensamentos e a esse tipo de atitude. Por isso é que eu falo, se nós temos esse tipo de pensamento e atitude, essa sensação de posse, de querer ser dono, nós não estamos bem. Isso é doença. Nós podemos chegar no nível que a senhora Zumira chegou. Para quê? Para atingir o que você almeja. Então, na cabeça dela, adoecida, uma vez o menino morrendo, o esposo ia dar toda a atenção para ela. Ela não parou nem para pensar que ela estava responsável pelas crianças e o ódio que ele iria sentir. Incapaz de reequilibrar-se, porque uma onda, quando pega, ela derruba a gente, Júlio voltou cadaverizado à superfície. O sofrimento familiar foi enorme. O ferroviário, que é o seu... Como é o nome dele? Amaro. Sentiu-se psiquicamente distanciado da segunda esposa. Porque quem que estava lá com o menino? A responsabilidade de quem? Dela. Como é que ele vai abraçar e beijar uma mulher dessa? Não vai. Classificando-a como relaxada e cruel com os filhinhos. Zumira, a seu turno, acabrunhada com o acontecimento e guardando consigo a responsabilidade indireta, mas digo, foi direta mesmo.
6: Não, eu sou advogada de defesa das Unidas.
1: Vai.
6: Por favor, atendo-me ao capítulo primeiro desta obra. A irmã Eulália diz, a morte do pequeno Júlio, ela caiu em profundo abatimento. Como não ignoramos, o pequeno desencarnou afogado, consoante as provas de que se fez devedor.
1: Tá, aí é uma coisa. Ótimo você falar isso. O Julinho, mas vamos parar isso rapidinho, tu vais continuar. O Julinho desencarnou. Afogado. Era um processo expiatório? Era. Aí lembra de Jesus? O escândalo é... Mas ai por quem vem o escândalo. O Julinho iria morrer afogado? Iria, mas não precisaria.
6: Ela está desejando.
1: Ela nem desejar e nem facilitar. Aí, Emita.
6: Daí que ela é indireta. Olha o que a obra está dizendo. A madrasta, contudo, que chegou a desejar o desaparecimento por não amá-lo, encontrando-se sob as sugestões da mulher que a precedeu nas atenções do marido, cresce culpada. Ela crê culpada e aí
2: se
6: ela
2: quer. Se o mar fosse uma pessoa, ela era.
6: Gente, ela...
0: Eu estou dizendo que sou que... eu e o Clarence dizendo que agora, ela só agora, é indireta. Agora vocês querem dar direta.
1: Agora, quem é que está falando?
0: Eulália.
1: Eulália é um espírito nobre. Se é a Conceição falando, eu não ia falar do jeito da Eulália. Então, esses espíritos nobres, eles não acusam. Eu estou acusando. Na minha concepção, foi direto, foi a propósito. Ela tirou a irmã de 15 anos.
5: Favoreceu
1: bastante. Era óbvio que o menino ia morrer.
5: Na praia tem que carregar.
1: Então, eu, como sou um espírito da terceira ordem, eu olho e acuso, né? Foi realmente planejar. Ela planejou, aproveitou o momento para fazer o que tinha de fazer. Agora, Eulália, como é um espírito nobre, eles não acusam. Eu estou aprendendo para ser Eulália.
7: Como era um processo expiatório, aconteceria a revelia de qualquer situação. Porém, ela poderia ter tentado socorrer, não ter desejado, ter feito algo para que ela não fosse nem indireta, né? Ter auxiliado. Mas como ela deixou de prestar socorro, desejou, teve uma culpa indireta, mas é a culpa. Ela não quis, foi sem querer querendo, mas foi.
1: Fala, Lígia.
8: Aí que eu penso nisso, que a culpa, ela já tinha esse problema, a Odila e ela, do ciúme. E a culpa ainda abriu mais uma brecha enorme para Odila se entrelaçar mais com ela e obsidiá-la.
1: E esse movimento, a atitude dela, ela está submetida às leis que regem o universo. As leis divinas que estão gravadas em nossa consciência. Então, toda a atitude dela proporcionou a ação da Odila sobre ela. Então, isso, ela já está sofrendo as consequências das suas atitudes.
0: Rita, advogada de defesa da senhora Zumira, quer falar. Mesmo que ela tivesse... Vamos fazer outra situação. Por que ela é indireta, né? E ela... O sentimento de culpa. O menino estava dentro do programa dele que ele ia desencarnar. Mesmo estando na praia, mesmo ela tendo desejado, se o menino chama, ela vai tentar dar ajuda e o menino morre. Eu só quero dizer uma suposição. E o menino ia morrer, o menino morre, né? O sentimento de culpa vem. Quantas vezes a gente não faz uma coisa e diz, poxa, eu fiquei com o sentimento de culpa disso, eu fiz. E você, na realidade, você não é culpada. Você já abre sozinho porque o sentimento de culpa vem nas pessoas. Quantas vezes a gente não vê a pessoa carregando uma culpa, arrastando uma corrente, do que ela fez? Nada. É uma suposição, um desejo, uma vontade. Por isso que ela é culpada indireta. Ela não é culpada direta porque ela não empurrou o menino, ela não coisa... Ah, ela ouviu ele chamando, ela não foi. Daí a culpa indireta. Isso, ela tem uma razão, ela tem uma culpa, vamos dizer assim, ela tem um débito com a lei. Quantas vezes a gente tem culpa, mas a gente não tem débito com a lei? É só a criação da nossa mente. Isso acontece muito. É isso.
1: Deixa eu ver, a Carla. É relativo isso, né, que a Mita falou. Tem culpa, mas não tem débito com a lei?
0: Sim.
1: De repente, ao nosso olhar, não, porque a lei de Deus está gravada na consciência. O que é ter paz de consciência? Fale, Carlinha.
9: Porque nós estamos parando uma discussão que no próximo capítulo vai ficar muito mais claro. Porque ela está com uma criança na praia e ela faz propositadamente a criança se afastar. E ela escuta quando a criança chama e ela não vai. Se isso na lei dos homens já é culpa direta.
1: Gente, está só começando. Por que é bom essa discussão e a gente faz questão de publicar essa discussão aqui no grupo? Porque a gente está falando de nós. Nós estamos falando, isso mexe, isso nos deixa assim, em movimento, porque nós carregamos ciúmes, nós carregamos sentimento de posse. E isso mexe com a gente. E que bom e que a gente possa falar realmente, tratar, para que se a vida nos chamar a esse tipo de experiência, que nós possamos lembrar. E se você vive essa experiência na condição de uma madrasta ou de um padrasto, respeite. Por mais que essa mãe não esteja presente fisicamente, ela não deixou de existir. Ela continua talvez muito mais presente ainda. Então, todo mal que eu faço, tem uma multidão me assistindo. Eu gosto de lembrar um diálogo fraterno, que eu finalizei um diálogo fraterno, e quando eu abri a porta para a pessoa sair... Eu ouvi em alto bom tom do espírito que seguia, era um espírito familiar, a pessoa, e me disse, conte comigo para o que você precisar. Então, poxa, Jesus diz, angariais amigos. Angariais amigos. E é isso que nós devemos fazer. Se fosse meu filho, como eu trataria? Se fosse minha filha, como eu trataria? Se eu tivesse desencarnado, se eu tivesse do outro lado, como é que eu gostaria que tratasse os meus filhos? Então, a confusão que a Zumira está é totalmente a responsabilidade dela. Ufa, foi bom?
8: Muito bom.
1: Então, nosso próximo estudo, nós vamos dar continuidade, se Deus assim nos permitir.
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Antes de orarmos em agradecimento, vamos ouvir algumas considerações da tia que destacamos neste estudo para a reflexão dos ensinamentos. Vamos aos destaques da tia?

0: Porque é impossível você fazer mal a quem está fazendo bem, a quem você mais ama. Isso é uma mente infantil e adoecida. Você querer ter as pessoas para ti. Gente, as pessoas não são objetos nossos. Nós não somos dono de ninguém. A pior coisa que tem é você ser possessiva. Possessivo. Nós temos que amadurecer, gente. Largar essa criança tola emocional que insiste, que você insiste quando conduzir para uma vida inteira. Quando você entra nessa neurose de querer uma pessoa só para você, vá se tratar. Você não está bem. Isso é doença. Beirando a loucura. O egoísmo e o ciúme levam a pessoa a esse tipo de pensamentos e a esse tipo de atitude. Por isso é que eu falo, se nós temos esse tipo de pensamento e atitude, essa sensação de posse, de querer ser dono, nós não estamos bem. Isso é doença. Nós podemos chegar no nível que a senhora Zumira chegou. Para quê? Para atingir o que você almeja. Então, todo mal que eu faço, tem uma multidão me assistindo.
1: Assim, concluindo o nosso estudo de hoje e agradecendo o nosso Mestre Jesus por mais este momento de aprendizado, vamos orar?

0: Vamos então pedir para Carla fazer a nossa prece.
1: E assim, Jesus, te agradecemos esse estudo que nos coloca a refletir sobre o que parece não existir, que são as emoções, os nossos pensamentos, o que desejamos. E estamos aprendendo a força que movimenta o nosso pensamento, o nosso desejo. Ajuda-nos que os nossos pensamentos e desejos sejam de luz, direcionados a Ti, ao amor que Tu nos ensinaste, a iluminar as nossas vidas, as vidas de quem com a gente cruza, sentindo sempre a Tua presença, e que possamos realmente desejar Tua presença conosco todos os dias. Que assim seja.

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0: 3 horas em ponto.
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3: Boa noite, meus amigos, boa noite, minhas amigas. Sejam mais uma vez muito bem-vindos ao programa Almas do Evangelho. Nós agradecemos e muito ao Web Rádio Portal da Luz, bem como os canais parceiros que nos possibilitam

0: trabalho. A espiritualidade transmitiu para Ana, para mim, e a espiritualidade nos trouxe o Marcos, que agora irá também compor a bancada conosco, e todas as sextas-feiras, em todos os programas, e estará como debatedor, estará como apresentador, com muita alegria. E Ana, eu vou quebrar o protocolo e eu vou dar, como o Marcos está estreando a bancada de apresentador, de debatedor, eu vou dar aqui primeiramente o boa noite para ele. Boa noite, meu amigo, tudo bom?
1: Boa noite, Uriel. Boa noite, Ana. Boa noite a todos os que participam conosco. É uma alegria, um prazer e uma honra fazer parte deste estudo, desse trabalho tão lindo. Muito obrigado pelo convite.
0: Nós que agradecemos, Marcos. E agora, Ana, boa noite, tudo bem com você, minha amiga, minha irmã?
2: Boa noite, meus irmãos, Uriel, Marcos, todos que estão nos escutando, estão conosco aqui. Um super boa noite, boas energias a todo mundo. E como bem o Uriel falou, né, nós recebemos uma, tivemos uma intuição muito forte de convidar o Marcos para estar conosco na bancada, para trazer um bate-papo leve, que seja prazeroso, que fale muito de Jesus, e ele tem muito a acrescentar conosco. Então é um prazer, Marcos, estar com você também, viu?
0: Maravilha, Ana, obrigado. E como já é costumeiro, nós temos a nossa convidada hoje, uma pessoa muito especial, uma grande amiga, trabalhadora aqui da nossa cidade de Patos de Minas, Juliana Gontijo, seja muito bem-vinda. E fale um pouquinho de nós sobre você, por favor.
3: Boa noite, gente. Que prazer enorme estar aqui com vocês, né? É, como você mesmo bem disse, a espiritualidade muitas vezes nos coloca num caminho que talvez não seja um caminho sem volta, né? Isso é importante porque a gente encontra vários amigos, a gente encontra várias pessoas que estão dispostas a dividir conhecimentos, dispostas a dividir conosco e compartilhar a alegria de poder levar um pouquinho de ensinamento ou um pouquinho de conversa boa, né? Como está sendo aí a Almas do Evangelho, que está sendo esse sucesso já, viu? E agradecendo também a essa espiritualidade que me deu a oportunidade de começar a trabalhar dentro da doutrina espírita como palestrante. E depois de tantos anos dentro da doutrina, apenas participando, hoje eu estou aí trabalhando, de uma outra forma, levando um pouco do conhecimento evangélico e de outras tarefas, tantas que o Espiritismo nos pede, que seja um processo de evolução. Então, eu abracei a causa, trazendo um pouco desse Espiritismo para dentro de um trabalho que eu amo fazer, que é a terapia integrativa. Eu formei em biologia, mas lecionei durante muitos anos, mas o fato de estar sempre ao lado de alunos, de pais de alunos, ajudando a criar uma harmonia, é que talvez hoje eu abraço bem essa causa de falar e de ser terapeuta integrativo. Então, eu trabalho com isso e estou muito feliz por conseguir, né, juntar as duas coisas para eu poder trilhar meu caminho aí dessa evolução espiritual também. Obrigada pela oportunidade.
0: Bacana, bacana, Juliana. Isso é que é importante. O evangelho, ele não é feito para ficar aprisionado dentro das nossas instituições religiosas. Ele precisa extravasar. Parabéns, minha amiga. E aqui a gente tem, eu tenho muito carinho pela família da Juliana, porque a mãe da Juliana é a minha primeira e grande professora de espiritismo nesse mundo, que é a Adilamar Gontijo, que está aqui presente. Então, eu sou um devedor da família da Juliana. Continuando, meus amigos, hoje nós estaremos com o capítulo 4 da obra Há 2000 anos na Galileia e, logicamente, um trabalho cristão, um trabalho evangélico, um trabalho espírita, inicia-se com uma prece, com uma oração. E hoje quem a fará para nós é o querido Marcos. Fique à vontade, meu irmão.
1: Então vamos sentindo mais uma vez a presença amorosa do nosso Divino Mestre Jesus em cada um de nós, sentindo o seu profundo amor, de modo a que possamos abrir todos os nossos canais para podermos receber a mensagem de hoje. Todo

0: este trabalho maravilhoso que Emmanuel nos trouxe através desse livro há 2000 anos, que possamos mais uma vez mergulhar nessa história com ouvidos para ouvir, com olhos de ver, mas principalmente com o coração pulsando no mesmo ritmo amoroso que o nosso mestre envolveu todas as personagens dessa história que tanto nos ensina. Que possamos, nesta noite, refletirmos sobre todos os ensinamentos que serão trazidos através deste bate-papo. Que possamos, cada vez mais, compreender o amor como lei soberana e a nossa participação na nossa própria evolução, usando sempre o nosso livre-arbítrio para as melhores escolhas. Que assim seja, graças a Deus.
1: Que assim seja, meu amigo, muito obrigado. Conforme nós sempre realizamos, só para nos ambientarmos, né, nós saímos de um capítulo onde nós estávamos em casa de Pilatos, num jantar com todos os costumes do mundo, com situações muito complicadas acontecendo, num passeio pelo jardim com as nossas personagens, e hoje, finalmente, nós nos direcionaremos para a Galileia. Com todas as posturas minhas. Veja bem, nós não estaremos falando ou conversando aqui apenas de uma localização geográfica, mas de uma localização espiritual, na minha modesta opinião. Mas o convidado faz sempre as honras da noite. Juliana, lendo o capítulo, o que que você sentiu? Quais foram as suas impressões, as suas primeiras impressões? E o que você pode trazer para nós para abrir o nosso debate, por favor?
2: Então, é muito interessante quando a gente começa uma caminhada, né, diferente de tudo que a gente já viu. E quando nós percebemos essa caminhada, muitas vezes a gente não presta atenção nesse caminho. E as coisas acontecem, tanto para o lado positivo quanto para o lado negativo, quando as nossas percepções não são tão adequadas. Quando nós não nos deixamos levar pelas nossas intuições, ou até mesmo pelo processo que a gente tem nessa caminhada. Quando a gente olha aí que no capítulo anterior a gente percebe esse jantar, a gente olha muito a questão de coisas virtuosas e não virtuosas. A gente vê aí a simplicidade, e o medo. A gente vê o orgulho, a gente vê a humildade. Nós levamos isso para o nosso caminho. E Galileia é um lugar aonde que torna-se um estado de espírito, de início de reflexão. Eu entendi mais ou menos que a gente precisa de um ponto de parada na nossa vida, de tudo que nós vamos caminhar. A gente precisa de um ponto de parada. E é nesse ponto de parada que a gente começa a observar tudo à nossa volta. E algo nos desperta, mesmo que seja algo negativo, mas sempre nos desperta, para que a gente possa ter entendimento disso num futuro. Quando a gente observa aí que nesse processo reencarnatório de Públio, lá no início, ele fala assim que os mentores, né, vão mostrar para ele que ele vai nascer numa época de luz. Eu acho que ele jamais imaginaria o que seria essa luz. Eu acho que ele jamais entenderia, mesmo que se ele soubesse, não tivesse tomado a injeçãozinha do esquecimento, ele jamais ia imaginar o que seria essa luz. Porque nessa Galileia, muitas coisas são apresentadas a ele que não havia sido feito em torno da sua vida familiar, né? Como chama de patrícios, né? Então eu observo que ele precisa lidar com a inveja, ele precisa lidar com o orgulho que ainda ele possui, ele precisa lidar com as calúnias, com as difamações, com a ironia. Né? Com o fato de que alguém quer manipular, né, a situação, porque ali existe também uma certa indução à manipulação. E se a gente trouxer essa Galileia, que é essa parada do caminho para prosseguir em outro, para a nossa vida hoje, a gente vai perceber que quando nós não nos atentamos para o que nós estamos fazendo no nosso mundo, a gente pode, Uriel e Ana e Marcos, cair e não conseguir levantar. Então, eu percebi que existe ali uma forma de observar esse caminho rumo a essa nova espiritualidade, rumo a esse novo momento em que precisa ser analisado, precisaria estar com o coração mais aberto. Porque isso vem lá no nosso finalzinho, que eu não vou falar nada, né? Mas lá no nosso finalzinho, a gente vai perceber que o coração tem que estar pleno, o coração tem que estar aberto, porque senão são nos cometidos várias rasteiras ao longo da vida. E essa parada, ela é essencial. A esse momento de estar ali, no meio de um ninho de cobras, vamos dizer assim, que a gente nem sabe que jeito que são todas essas cobras, mas estar ali naquele ninho de cobras teve uma reflexão e uma intuição feminina muito grande. Então, uma vez aqui, a gente ressalta o quanto Deus nos proporciona ao caminho da mulher. Ela está no momento de entendimento, no momento de resiliência e de muita resignação. Porque a mulher, de uma certa forma, precisa ali ter um jogo de cintura um pouco diferente, né, para observar tudo isso. Então, o que eu tenho aqui nessas primeiras palavras é que quanto mais nós observarmos a vida com cautela, olhando para o princípio de que eu estou buscando melhorar a cada dia, buscando me sintonizar com o que há de melhor neste nosso mundo para que eu possa trabalhar a minha própria espiritualidade, a minha própria personalidade, e sair de virtudes negativas para que eu possa abranger um espaço mais amplo na minha vida. Então, o que eu tiro de lição nisso tudo inicialmente é quanto nós podemos ser melhores todos os dias e pararmos um momento para observarmos o que eu posso fazer para ser melhor todos os dias. Então, esse caminho que ele traça, que, na verdade, a doença vem mostrar para ele que ele precisa caminhar. Mas é preciso ter cautela, porque é só um ponto, né? Então, o mecanismo de ter uma criança doente leva ele a essa desenvoltura espiritual que ele precisa estar atento, né? Então, eu passo a palavra para vocês para a gente, né, dar prosseguimentos nesse entendimento dessa evolução, né? Ou dessa...
1: Belíssimo, belíssimo. Não poderíamos ter, digo eu, não poderíamos ter começado melhor a nossa noite de reflexões. E, meus amigos, percebi que muitos chegaram depois, não se esqueçam, por favor, curtir, comentar, compartilhar, espalhar essa ideia, espalhar essa mensagem, porque é isso que faz o trabalho crescer. Juliana, acho muito interessante quando você nos fala de que nós precisamos, às vezes, ter um puxão de orelha, né? Eu estou trazendo aqui no meu linguajar um pouco chulo, mamãe tentou ensinar, mas eu não aprendi. Nós precisamos ter um pouquinho do puxão de orelha, porque nós somos seres que vivem ainda de contradições. Nós precisamos experimentar situações não muito agradáveis para entender que estamos em um caminho não tão adequado à nossa existência. O próprio Evangelho segundo o Espiritismo nos fala isso. Precisamos ainda de situações que caracterizam o mal, situações de contrariedade à lei divina, para entendermos o que significa ou para entendermos como perseguir a lei divina. E nesse sentido, eu entendo esse capítulo, nessas belíssimas estradas que você nos trouxe, eu entendo esse capítulo como um capítulo que vai delinear para os nossos corações contradições. Eu separei aqui uma frase, logo no início, quando o Públio está sendo interpelado pela fúlvia cheia de veneno no seu coração, E aí ele estranha aquela atitude, né? Como a Fúvia se aproximou dele, porque essa atitude seria contrária a todos os seus métodos de homem de bem. Homem de bem, uma expressão que nós, na doutrina espírita, gostamos muito, um dos textos mais belos. Texto que está, ele é muito conhecido por estar no capítulo 17 do Evangelho segundo o Espiritismo, mas ele está também em O Livro dos Espíritos, e ele é uma ideia que é desenvolvida na revista Espírita. A gente às vezes esquece disso. E ali nós aprendemos que o homem de bem é aquele que pratica a lei de justiça, de amor e de caridade em sua maior pureza, e nós temos diversas características ali. E aqui nós estamos falando de um homem de bem, mas de um homem, de um patrício de bem, seria melhor dizer assim. É a primeira contradição para mim que é apresentada no capítulo. Ele, o Públio, era uma pessoa que tinha os valores muito bem estabelecidos, seguia esses valores. Mas que valores eram esses que ele estava seguindo? Marcos, será que eu exagerei nesse meu raciocínio ou será que tem sentido?
0: Olha, Uriel, vamos por partes, né? Quando eu li esse capítulo, me remeteu a duas passagens do Novo Testamento, né? A primeira, em Mateus, capítulo 10, versículo 34, que Jesus diz assim: Não cuideis que vim trazer a paz à terra. Não, vim trazer a espada, né? E também, depois, na Epístola de Paulo aos Romanos, lá no capítulo 7, nos versículos 18 e 19, quando Paulo diz o seguinte: Sei que nada de bom habita em mim, isto é, em minha carne, porque tenho o desejo de fazer o que é bom, mas não consigo realizá-lo. Pois o que faço não é o bem que desejo, mas um mal que não quero fazer, este eu continuo. Então, quando eu li este capítulo, eu percebi que Públio está numa batalha íntima. E essa é uma batalha de todos nós. Essa batalha se chama evolução. Então, neste momento, né, fica muito claro que Públio está ali neste conflito íntimo de um novo homem renovado que luta para assumir o controle da sua vida. Mas o velho homem que ainda habita nele luta para manter os valores que foram construídos durante toda essa encarnação dele. Então é este conflito que ele está vivendo, né? É essa dicotomia, né, que vem. E neste conflito tem, primeiro, o seu livre-arbítrio e, em segundo, todas as influências que vêm de fora, tanto as boas quanto as más. Aí nós vemos, né, Fúvia, que você já apontou aí, que vem trazer toda uma influência extremamente negativa, que essa renovação que está ali no íntimo de Públio já aponta como, opa, peraí, isso não bate com os meus valores. Porém, essa batalha ainda não está completa. Então nós vamos ver que Públio, assim como nós, flutua, ora no velho homem, ora no novo homem, né? E vamos ver aí no decorrer da história quem é que vai vencer essa luta.
1: É interessante porque quando você nos trazia essa reflexão, eu me recordei de uma mensagem. É porque, vamos lá, né, gente? Públio faz parte de Emmanuel. Então a gente vai trabalhar muito com Emmanuel. Então eu me recordei de uma mensagem de Emmanuel que ele vai identificar que cada dia carrega consigo, atrai, carrega consigo cargas magnéticas específicas. É muito bonita essa mensagem. Porque ele vai nos convidar a observar quais são as cargas magnéticas que nós somos atraídos durante o dia. E essa mensagem, ela chama A Origem das Tentações, se eu não me engano. É uma mensagem muito comentada nos estudos espíritas. E quando a gente vai lá, por exemplo, no prefácio, nas primeiras palavras da obra Nosso Lar, nós temos ali o entendimento de que a vida representa um sopro, a vida representa um dia. Então, cada vida nossa expandindo vai ter situações magnéticas muito específicas, onde nós seremos convidados, Marcos, como você muito bem colocou, a permanecermos estacionários por mais algum tempo ou ao aceitarmos os convites da Galileia que sempre se apresenta para nós, os convites da evolução. Logicamente, muitas vezes precisamos passar por alguns desertos para alcançar essa Galileia florida, essa Galileia cheia de vida, essa Galileia com o mar que nos aguarda. Mas ela está a nos convidar constantemente. Basta saber quais caminhos que nós vamos tomar para chegar até ela. Ana, eu precisava fazer esse complemento antes de passar a palavra a você, que eu estou vendo que você está anotando muita coisa, então eu acredito que você tem muito para nos dizer. Fica à vontade.
3: Eu acho muito bacana a reflexão do Marcos, que ele trouxe um ponto muito crucial para a gente refletir, que é sobre a influenciação que o público sofre durante, não só nesse capítulo, mas em toda a história. É, quando Fúvia vai até ele, né, como eu falo, desmembrar, né, colocar em prática aquele plano sombrio, ela só vai até ele porque ela sabe o campo, que ali tinha campo dentro do coração do Públio, para plantar alguma discórdia. Primeiro, senador romano, um cara visto o poderoso, consequentemente, né, um cara muito orgulhoso, que se preocupava com o que as pessoas achavam dele, né? Então, ela precisaria ali, ela sabia que acharia um campo para poder plantar a sementinha de falar, né, que Lívia estava, que Pilatos estava, né, digamos que, se interessado por Lívia. E ali a gente nota, né, um sentimento de fúria, um sentimento de inveja. Só que ela influencia o público, porque na hora que ela solta essa informação, o público se sente irado, né, é nervoso. Ele sabe que Lívia, né, dentro do seu coração, que Lívia não faria isso, mas ele fica mexido. Então, ele sofre essa influenciação, porque tem uma mudança de seus pensamentos. E aí, na nossa vida, quantas influenciações nós temos, né, no nosso dia a dia? Basta, por exemplo, alguém, algum pensamento, achar campo dentro dos nossos corações para aquilo lá desenvolver, né? E no... Tem uma mensagem de Emmanuel, né, no livro Fonte Viva, capítulo 34, que ele fala, guardemos cuidado. E ele fala para a gente ter cuidado muito com a inveja. Porque a gente enxerga no outro aquilo que tem dentro de nós. Então, Fúvia enxerga em público aquilo que está dentro dela, né? E ele vai falar que o homem enxerga sempre através da visão interior. Pelo que sente, ele examina os sentimentos alheios. Os males, contudo, sobram sempre. Os mais largos gestos de bênção recebem lastimáveis interpretações. Então, a gente vai ter olhar para aquilo que o outro faz para nós, ou influenciação, de acordo com o que tem dentro de nós. E nós vamos ver que ele é influenciado também por forças positivas, né? Forças do bem. Acho que tem isso, nós temos que trabalhar também nas reflexões de hoje.
1: Legal, minha amiga, legal, obrigado. E Juliano, você trouxe algo, aliás, tudo que você trouxe foi interessante, tá? Você me desculpa quando eu falar assim, você trouxe algo interessante, que parece que eu estou singularizando, circunscrevendo, parece que só aquilo vale. Tudo que você trouxe foi interessante. Na verdade, você trouxe algo que me chamou um pouco mais a atenção, quando você fala o quanto é importante a mulher... Quanto é importante ela observar algumas coisas que nós sabemos, nós entendemos essa intuição, nós entendemos essa questão do sentimento. Emmanuel conversa muito conosco sobre isso na obra O Consolador. E quando você nos falou sobre isso, até algo que tinha vindo à mente, assomado à mente, lendo o capítulo, porque aqui nós temos duas experiências femininas, como eu disse, um capítulo de contradição, nós temos duas experiências femininas sendo confrontadas, né? Primeiro nós temos assim, olha, a Fúvia falando pro público. Um homem nunca perde por ouvir os conselhos da experiência feminina. Mas esses conselhos estavam vindo tentando destruir aquela base familiar. E aí depois, logo depois, nós vamos ter a seguinte frase, né? Quando a Lívia percebe que ele está muito preocupado, que ele está muito angustioso, tem a frase que marca, porque mostra essa dicotomia que eu estou tentando trazer. Notando-lhe no rosto sinais evidentes de profunda contrariedade, rompeu a esposa com a encantadora intimidade do seu coração feminino. Olha que interessante. E aí, buscando, né, o que o Marcos e o que a Ana falaram, as influenciações existem de toda a parte. Basta a gente saber qual, pelo livre-arbítrio relativo que possuímos, qual nós queremos seguir. Porque mais cedo ou mais tarde, todos nós vamos nos assentar para um banquete de consequências. Devolvo a palavra a você, Juliana, com essa pontinha aí de convite para reflexão.
2: Pois é, Uriel. Quando a gente vai observar aí essas duas figuras femininas, uma cheia de inveja e a outra cheia de amorosidade, né? E elas... O que a gente nota quando... Vou fazer uma analogia aqui rapidinho em relação a nossas vidas, é que quando você chega com a sua família em algum lugar, em alguma casa, em um passeio, as pessoas te dão toda a atenção. E para a Fúvia, que se enche, né, os olhos chega a encher de raiva, né, porque ela vê uma mulher que não só se aprecia de uma beleza externa, por exemplo, mas de uma compaixão, de uma grandiosidade, de uma pessoa leve. E aquilo ali enfurece ela completamente. Não é só, eu não vejo que seria só por conta de querer estar com um senador, mas de eu poder tirar do meu caminho aquilo que não está condizente com a minha realidade, com aquilo que eu sou, porque eu sou, eu quero a ambição, eu quero ir mais além do que eu sou até hoje. Então, a gente traz uma analogia para a nossa vida, que se uma pessoa aparece nas nossas casas, a gente dá atenção a elas, né? E ao longo desse caminho é que existe a percepção maior de que se eu ficar quieto no meu canto, eu dou condições de olhar para o todo. E é isso que Lívia faz. Então, ela olha e já sente naquilo ali que algo está errado. Essa intuição fala mais alto. Essa intuição dela mostra que ela precisaria, inclusive, de achar um mecanismo de poder conversar mais serenamente com o público, porque ela já viu que aquilo ali, essa semente, como a Ana disse, já foi lançada. Só que o coração ainda não está lapidado, esse terreno não está fértil, essa semente ela vai ficar ali um pouco seca e vai precisar de uma água, vai precisar de que esse terreno fique mais favorável possível para que esse amor possa crescer. Então, ela tem essa compaixão. Ao contrário em que a Fúvia, né, inclusive, ela quer fazer aquele meio de campo, ela é, até depois desse meio de campo, ela é colocada de escanteio de uma certa forma, né? Ela usa outras artimanhas para poder conquistar um espaço. E ela usa, né, de sulpício para poder chegar mais perto. Ela usa do caminho, sabe aquele caminho assim, existe o caminho estreito, né? A porta larga e a porta estreita, então ela faz com que você caminhe por essa porta larga. Ela quer ser uma condução disso. Mas como a espiritualidade abençoa muito a todos nós, ela sempre nos faz ligar a chavinha, né? Aquela chavezinha que vai fazer com que a gente observa. Tanto é que Lívia quer voltar para Roma. Né? Ela vai voltar e ele diz para ela, não, nós não vamos voltar. Nós viemos aqui por uma causa nobre, que é a nossa filha. E a gente vai seguir, porque ela já melhorou. Ela está melhorando. E essa menina, ela é aquele momento em que existe a resiliência para o futuro. E precisa, né? O coração ali vai ser, ela vai ser aquela aguinha que vai aguar aquela terra para que essa semente seja cresça, floresça. Então, quando você fala aqui em homem de bem, a gente tem que observar duas coisas. Quando a gente diz homem, a gente olha tudo como ser humano. E como ser humano, nós somos dotados de pontos positivos e pontos negativos. E é por isso que nós estamos no processo de evolução. Quando nós dissemos de bem, significa que nós estamos prontos a viver uma espiritualidade maior e melhor. Então, quando eu pego o homem de bem, eu ligo o corpo, o físico, o homem em si, na essência maior. Aquilo que nós viemos fazer, o que precisa ser feito. E quando isso é observado, cresce valores nas pessoas, crescem essa virtude, crescem essas vivicitudes que, ao longo do nosso evangelho, a gente vê tudo isso em relação ao que, tanto que o Marcos colocou, né? Eu não vim trazer a cruz, mas a espada. Por quê? Porque eu não vim simplesmente trazer algo que vocês, de bandeja, eu vim trazer algo para vocês crescerem. E quando eu vejo essas virtudes acontecendo, eu posso tomar que a minha dualidade precisa ser compreendida e equilibrada. Então, eu pego aí pela parte feminina para que a gente possa entender que todos os corações de homem de bem pode ter essa sensibilidade. Basta que nós possamos observar o que está acontecendo ao nosso redor. E nesse contexto, a gente vê que todos nós somos iguais, só que alguns pegam isso pela igualdade negativa. Alguns vão pegar pela condição que a minha ambição, eu preciso ir mais, eu preciso ter mais, eu preciso conseguir mais. E aí tem uma historinha para finalizar um pedaço dessa minha fala, para sintonizar essa inveja, em que o vagalume está voando e a cobra vai atrás dele. E nós não estamos falando de cobra e nem estamos falando só de vagalume. E aí o vagalume pergunta para a cobra: olha, por que você está me perseguindo? Se você está andando tanto atrás de mim, eu nem faço parte da sua cadeia alimentar. Mas por que você está andando atrás de mim? Por que você quer me pegar? E ela diz para ele: porque você tem luz. Né? E é exatamente nesse momento em que a gente observa quanto a gente tem que mudar. Né? A inveja sempre vai correr atrás dessa luz. E o que que Lívia faz? O que que Lívia é? Ela é a fonte de luz para que essa família desenvolva, né? para que, inclusive, o público consiga atingir, né, os seus objetivos reencarnatórios. Né? Para você, Uriel.
1: Belíssimo, belíssimo, belíssimo, porque é algo que nós debatemos e muito, que a gente percebe muito na obra e a gente traz para a nossa vida, da gente não conseguir entender ou compreender a luz ou as luzes que estão ao nosso redor. A luz livre ao redor dessas personagens, ela será incompreendida durante praticamente toda a obra. E só para a gente trazer um evento aqui que já observamos no capítulo anterior, Pôncio Pilatos, ele quer possuir a luz de qualquer forma. Ele se sente atraído pela luz, mas ele não entende aquela atração que ele está sentindo. Isso é um ponto muito interessante. Quando você nos fala da inveja, por exemplo, recordamos um ensino de O Livro dos Espíritos. Quando nós estamos conversando sobre riqueza, quando os espíritos estão instruindo o senhor Allan Kardec e os nossos corações sobre riqueza, eles vão dizer: olha, o mais rico é aquele que tem menos necessidades. E que o homem cria para si engenhos que o levam para abismos que são quase que intransponíveis. São quase que intransponíveis. E se a gente for no Evangelho segundo o Espiritismo, nós vamos entender e os Espíritos vão nos ensinar que o invejoso, ele não tem paz. O invejoso, ele quer sempre mais. O invejoso, ele deseja sempre o que é do outro e ele não consegue uma noite de sono muito tranquila. E só um ponto antes de passar para o Marcos, para ele aprofundar ainda mais nessa questão psicológica da inveja. Quando você nos fala da sensibilidade que a gente precisa buscar, a lágrima ativa a sensibilidade. Isso é belíssimo. Publi um momento aqui, ele chora. Cai uma lágrima. Lívia estranha, porque nunca o havia visto chorar. E ele fala: eu sou um homem forte. Eu sou um homem forte. Eu não posso chorar. Então a sensibilidade sempre o estará convidando a agir, a verticalizar. Mas quanto tempo ele demora a aceitar? Marcos, meu amigo.
0: Eu queria realmente mergulhar um pouco mais na inveja, né? Porque é importante a gente entender bem o conceito, né? Inveja é você não querer que o outro tenha o que ele tem, que é diferente da admiração. Porque a admiração, você quer ter o que ele tem. E isso é positivo. Né? Então, por exemplo, se a nossa amiga, se a Fúvia, né, ela sentisse admiração pela Lívia, ela ia procurar recursos íntimos para ser igual a Lívia. Agora, a inveja não quer que a luz da Lívia brilhe. Você não quer acender a tua luz, você quer impedir que a luz da outra brilhe. Por isso que a inveja ela é tão negativa, ela é tão pesada para quem a sente. Porque ela está lutando para tirar algo que é a conquista do outro. E isso é ilusório. Ao invés de procurar fazer com que ela adquira estes valores, né? Então, você se recusa a evoluir e quer impedir a evolução da outra, né? E isso é uma luta que não tem sentido e nunca ela vai ter sucesso, né? Ela pode tentar, ela pode fazer o que for, mas só vai agravar ainda mais a situação dela, né? Mas chega de falar de coisa ruim, né? Porque assim como nós temos as influências negativas, o Públio tem uma série de influências positivas ao redor dele, né? E como nós já havíamos falando, né, no nosso último encontro, nós comentamos, né, que, como você colocou hoje novamente, Uriel, né, Jesus constantemente está nos chamando, está nos convidando para que possamos edificar o reino de Deus dentro de nós, né? E Públio, ele tem aí essa influência positiva, né, entre aspas, porque também é com interesses que não são muito, muito bons, né, do Sulpício, né? Porque ele vem falar de Jesus, ele vem apresentar Jesus, né? E nesse já teve no capítulo anterior, né, onde Públio vai buscar, né, que Sulpício fale de Jesus, e agora novamente ele vai, né? Porque você vê que aquele chamamento que espiritualmente Jesus está fazendo para Públio, ele está sentindo isso nessa luta, né? Mas ele está ainda renitente, né? Ele ainda está vencendo o velho homem, né? Mas aí vem uma figura que essa é decisiva, né? Que é aquele que é os puros de coração. Porque aí o convite para que Públio vá conhecer Jesus parte do coraçãozinho mais puro que ele conhece ali. Mais puro do que alívio, porque é um que está em profundo sofrimento, que é a sua filha. E ela é que vem na parte talvez mais bonita, mais bela, né? Deste capítulo, é quando Públio oferece tudo o que tem de material para aliviar o sofrimento da filhinha. E a filhinha, na sua pureza do coração, vai dizer para ele muito docilmente: papai, eu quero o profeta de Nazaré. Ou então: papai, eu não quero nada material. O presente que eu quero é espiritual. É o meu momento com Cristo. E é isso que vai afetar de maneira muito positiva ao nosso querido Públio Lentulus. Então, há uma esperança. Sempre, por mais que nós soframos a influência daqueles que querem ver a nossa derrota, a influência dos que querem ver a nossa vitória sempre são maiores. O problema é o uso que nós fazemos do convite que é feito. Eu volto para você, Uriel.
1: É interessante porque você chegou exatamente onde nós gostaríamos, né? Porque para mim é o cerne do capítulo. A Juliana já nos trouxe aqui, a Lívia queria retornar a Roma, o público não aceita, mas pelos motivos do homem do mundo, que ele fala: o que que nós vamos falar para os nossos amigos? Essa viagem toda, como é que nós vamos voltar? Eu ia voltar igual o cão arrependido do Chaves, né? Volta o cão arrependido. E ele não aceita, o orgulho dele não aceita isso. Eles se deslocam para a Galiléia, tem ali a presença de duas servas que são ofertadas à casa, que serão muito importantes na história, Ana e Semele. Ana, ela começa a ter os traços mais já expressos no capítulo, ela vira uma grande companheira de Lívia, uma alma bondosa, assembly, a gente vai falar um pouco mais para frente. Só que aí, esse ponto, e que eu queria discutir com a Ana sobre isso, um mês que eles estavam na região, um mês que eles estavam em Cafarnaum, e ele já tinha, logicamente, escutado sobre Jesus no jantar, mas não tinha dado muita atenção, a gente sabe disso, mas um mês aquilo ali começa a retumbar um pouco mais, principalmente por quê? Porque o quadro da filha estava piorando. A filha que havia apresentado uma melhora, agora ela estava prestes a desencarnar. E a família inteira escuta sobre Jesus. E aí nós vamos, mais uma vez, à contrariedade do capítulo. Aí nós vamos ter uma visão, porque vão ser dois diálogos muito bacanas, o diálogo de Sulpício com Públio e o diálogo com Diana com Lívia. E aí nós vamos ter duas visões sobre Jesus, dois comportamentos psicológicos sobre o mestre. Ana, sentiu isso no capítulo?
3: Me ouvem, né? Acho que a internet está...

0: Deu certo.
1: Uhum.
0: Achei muito bacana de você falar sobre essa questão do público, né? O público querendo sair dali rápido. É, ele queria ir rápido para nova casa, né? Mudança de ares. Isso é uma fuga, né? Não seria muito mais fácil, né, ele ficar onde ele estava, se resolver com Lívia, com Pilatos, se resolver com Fulvia, mas ele decide ir. Então, a fuga, mas a gente sabe que a espiritualidade trabalha, porque ele indo, ele teria contato mais com os seguidores de Cristo, né, com os seguidores do Messias. E importante, né, na literatura espírita, nós vamos encontrar diversas vezes falando tanto que Jesus tinha uma energia grandiosa, um magnetismo, e que tudo puxava ele, né? Tudo ia de encontrar ele. Todas as vezes que Públio escuta de Jesus, aquilo mexe com o seu coração, aquilo toca de uma forma. Mas ele, né, quando Sulpício está aqui, nos pergunta: mas você deseja conhecê-lo? Ele fala: como, né? Olha onde eu estou, eu tenho poder, como eu vou ser visto pelos outros, né? Mas ele não impedia que seus servos fossem até Jesus. Olha, ele mesmo fazer o movimento de ir, ele não queria, mas ele não impedia. Mas é justamente aquilo que a gente vem trabalhando. Públio não estava com o coração, o terreno preparado. A semente estava ali, mas ainda não estava preparado. E aí a gente entra, né, no discurso de Ana contando a Lívia, né, que Jesus, justamente a passagem, quando tem as crianças barulhentas em volta dele, que Simão, né, pede para que as crianças se aquietem próximo do mestre, e Jesus fala: deixai vir as minhas criancinhas. Ana conta para Lívia, no exemplo de que o mestre, ele ajuda a todos, o mestre gosta de crianças, o mestre pode curar a sua filha, por que não levá-la? E aí Lívia vai falar com... Agora eu falo pelas minhas palavras, eu respeito a posição de Públio, né? Ele jamais concordaria de eu levar. Mas aquilo fica mexido. Aquilo mexe com o coração delas. E eu achei fantástico a Juliana falar. Flávia é a aguinha no coração, na terra do Públio, que a gente vai ver mais adiante.
1: Excelente, excelente. E assim, porque essas questões dos movimentos de personalidade, veja bem, mesmo Sulpício, que a gente viu que a palavra, a expressão é foda, ele é um puxa-saco, ele é um lictor de Pôncio Pilatos, ele é um puxa-saco da autoridade. Ele mesmo pergunta pro público: você quer conhecer Jesus? E aí, olha só como é que nós percebemos dois movimentos de se encarar o poder e a autoridade. O público fala: não, eu não quero, porque tudo que ele ensina é contrário ao que Roma ensina. Que negócio é este, fraternidade? Que negócio é esse de você receber todo mundo? Que negócio é este você tratar todo mundo igual? Eu sou uma autoridade, eu não posso. E daí, veja bem, quando Lívia escuta sobre o mestre, e aí qual que é a visão que ela tem? Ela entende o poder que eles representam, mas ela fala o seguinte: tudo bem, ela fala, o público nunca vai aceitar, mas eu não posso tirar a vez de quem realmente precisa. Esse é o pensamento dela. Pode não estar escrito no capítulo, mas esse é o pensamento dela. Tem gente que precisa muito mais do que eu. Eu não posso tirar a vez de quem precisa. Enquanto o público encara o poder como eu não posso ir lá porque vai ser uma vergonha para mim, uma desonra para mim, Lívia encara, tem gente que precisa muito mais do que eu. E aí é quando ela recebe a lição. O mestre recebe a todos, e aí? Ele recebe a todos de maneira igual, inclusive ele se afasta dos poderosos e prefere os deserdados da sorte. Ele se afasta dos poderosos e prefere os deserdados da sorte. E aí eu quero trazer aqui, para retornar para Juliana. Eu quero trazer aqui duas frases lá do Boa Nova, dois ensinos lá do Boa Nova. O primeiro: nas derrotas da sorte, as criaturas ouvem mais alto a voz de Deus. Esse sofrimento da Flavinha Lentulha ia representar, inicialmente, porque nós teremos outros que veremos, inicialmente, essa derrota da sorte que levaria Públio a se aproximar de Jesus, mesmo não querendo, mesmo sendo contrário a tudo que ele havia aprendido. E o segundo: o homem no mundo, ele é muito mais frágil do que perverso. E Públio estava deixando revelar todas as suas fragilidades de um homem no mundo e do mundo. Juliana, com você, minha amiga.
2: É muito interessante mesmo. Eu quero só voltar aqui para a gente prestar atenção nessas duas criadas, né? Que a Lívia vem a ter depois, que a Ana e a Cimele, né? Elas representam uma dualidade. Elas vão representar o bem e o mal. E quando ela ouve Ana dizendo, né, que ela poderia ir ao encontro de Jesus, porque ali, inclusive, ela tinha visto uma passagem dele, que ele estava com as criancinhas, como a Ana disse, e ela olha para aquilo e fala: será que a minha criança poderia ter o direito de chegar perto dele? E até então, Jesus, não era aquele Jesus, não era aquele homem de bem que a gente poderia colocar, porque ele era apenas um homem dado como um profeta. E que estava explanando em vários lugares. Ele estava crescendo como uma personalidade que ele tornou depois. Então, tanto que Sulpício fala, eu não entendo o que que ele fala. Eu não entendo o que que ele está falando. Ele fala umas coisas assim que eu não entendo nada. Então, eu acho que ele tinha que ir lá para o estudo das parábolas, né? Lá com o Uriel, mas a Ana e o Marcos lá, tinha que aprender o estudo das parábolas, né? Então, ele vem apresentar que ele também tem uma certa simpatia, mas não sabe como usar isso. Ele não sabe como colocar. E ao mesmo tempo, quando o Públio vem falar que ele não quer lá ver, ele vive muito no mundo do outro, o que muita gente faz. E aí a gente vai pegar uma analogia de vida. Quantas pessoas nós conhecemos e que vai escondido na casa espírita porque não pode ser visto pelos outros? Né? Mas ali existe um despertar dessa sementinha, desse momento. Então, quantas pessoas, quantos de nós estaríamos naquele momento, andando por aquele caminho, observando esses feitios que o próprio Jesus estava começando a fazer, essa desenvoltura dessa habilidade de curar, né? Colocando aqui entre aspas até esse momento, mas ele dá a oportunidade das pessoas chegarem até ele. Ele dá essa oportunidade. E Lívia, na sua mais plena humildade, ela fala o que o Uriel acabou de dizer. Não, eu não posso passar na frente de ninguém, eu não posso chegar lá, tem gente que tem muito, precisa muito mais do que eu. Sendo que, nesse contexto, ela observa o que eu hoje posso fazer enquanto mãe, para aliviar minha filha, mas sendo que outra pessoa está curando, mas será que eu tenho merecimento? Como que eu posso chegar até ele? Será que eu mereço? Será que a minha filha merece? Será que o meu marido, do jeito que foi, ele está sendo odiado por uma pessoa, né, lá atrás, que ele foi ruim com ele, lá em Roma ainda? Aqui está sendo, né, invadido por manipulações. Ele tem que se manter no cargo, mas será que eu mereço? Mas eu quero a cura da minha filha. E pai e mãe fazem de tudo, gente, mas é de tudo que precisar ser feito realmente para que os filhos nossos sejam curados. Abre mão de tudo. E é isso que vai mover, junto com a aguinha da Flávia no coração de Públio, sabendo e enfrentando todas as situações que ele vai precisar de enfrentar, por amor incondicional à filha que ele tem, ao momento que ele vive. Então, isso vai ser arrancado dele, essa prepotência, essa arrogância vai ser arrancado de uma só vez, para que ele possa olhar, né? Ou você faz, ou você faz, ou você muda, você muda. Não existe aquele ditado assim, ó, ele acha que está com problema, mas se ele muda de lugar, o problema vai junto com ele enquanto ele não resolver. Então, ele precisa resolver o problema do orgulho, da arrogância, da prepotência. Ele precisa resolver e tornar-se mais humilde. Então, quando eu mudo, o meu mundo muda. Então, ele olha para isso, que ele precisa que esse mundo dele mude. Então, a criança não quer um brinquedo, a criança não quer bens materiais, a criança quer uma cura. criança quer estar bem para poder brincar. E o papai não pode te dar tudo, porque eu não tenho condições de sair do meu posto para ir atrás de um homem que eu não sei quem é e do que ele está falando legitimamente. E se for tudo irreal? E se o que está falando é tudo uma asneira? Aí eu não posso, porque eu estou andando atrás de uma pessoa que, cujos princípios dele está sendo tudo divergente daquilo que eu aprendi, do que minha família me deu, do que eu tenho como posto de trabalho. Então, aí talvez seja o momento de resignação dele, né? Talvez seja o momento que a espiritualidade vai mostrar: você está pronto para viver o mundo de luz para o qual você veio estar aqui. Então, essa é assim, uma reflexão que vai mudar meu mundo, sabe? Que qual o ponto de luz que eu ainda não vi no meu processo reencarnatório que eu posso fazer melhor? Que momento de luz é esse que eu tenho que trazer para mim, né? Obrigado, Liel, para vocês. Passa a bola.
1: Lindíssimo, lindíssimo. E conforme conversávamos no encontro anterior, Kairos passa muito depressa. O tempo urge nos nossos encontros de sexta-feira. Então agora nós vamos adentrando as nossas reflexões finais. E como nós falamos muito em contradições, como nós falamos muito do homem antigo que precisa se transformar e que tem convites para isso o tempo todo, eu vou retirar uma passagem do livro, logicamente parafraseando, porque chamou muito a minha atenção e acredito que vai complementar muito o que você nos trouxe, Juliana, nessa fala final. Há um momento que Públio, conversando com Sulpício Tarquínius, diz que a Galileia, diz que o povo hebreu tem muitos profetas, e que faria muito bem a esses profetas irem a Roma, estudarem nos templos de Roma, adequando essas pseudo-verdades ao ensino real. E aí me passou a mente, como você falou, né, Juliana, quantas pessoas vão na casa espírita, vão nos templos religiosos e querem adequar as doutrinas que abraçam ou o próprio evangelho àquilo que acreditam e não o contrário. Ou quantas vezes, pegando a imagem da parábola do semeador, quantas vezes nós queremos adequar a terra fértil aos espinhos que ainda nos cercam e não o contrário. Quantas vezes nós queremos adequar Jesus aos nossos passos, que ele nos sirva e não o contrário. Acredito que é uma boa reflexão, Marcos, para a gente ir encerrando a nossa noite.
3: Finalizando o capítulo, a gente volta ao princípio, né? Que é essa luta interna que Públio está passando, né? E é muito comum, quando nós chegamos, né? Na literatura do Chico Xavier, tem um, eu não me lembro qual é o livro, e nem de quem é, se é do Emmanuel, que ele chama isso de momento dourado, né? Que é o momento decisivo na nossa existência quando nós vamos direcionar o nosso caminho para o lado correto, né? E o Públio faz o movimento que muitos de nós fazemos, né? Que é o evangelho à moda da casa. Então, eu quero fazer da doutrina espírita, eu quero fazer dos ensinamentos do Cristo a minha moda, né? Então, eu não quero me adaptar ao cristianismo. Eu quero que o cristianismo se adapte a mim. Então, esse é um movimento muito natural, que no nosso processo evolutivo, até o momento em que nós estamos prontos, como a Juliana colocou, né, enquanto não chega este momento, o momento dourado da nossa vida, a gente sempre quer adaptar o Cristo à nossa vida. Sempre procuramos desculpas, procuramos arranjos ao ensinamento do Cristo para me encaixar nele e dizer, ó, pronto, eu estou no bom caminho, né? Enquanto muitas vezes estamos do lado oposto, né? Então, que possamos, né, como a Juliana colocou, como você colocou também, Uriel e a Ana também, durante o nosso encontro de hoje, né, que nós possamos refletir sobre o nosso momento, cada um de nós, né? Em que ponto da jornada eu me encontro? Onde eu estou neste caminho, né? E a partir do momento em que percebemos que não é o caminho melhor, que tenhamos coragem para mudar de rumo. Eu volto para você.
1: Brilhante, amigo. Afinal, o que a vida pede de todos nós é coragem. Suas últimas reflexões, por favor.
0: Bom, eu me apeguei muito, ficou marcado em mim quando Flávia pede a Jesus, né? E o Públio tenta entregar as coisas materiais a ela, né? Do mundo material. E aí eu fico parando para pensar, talvez o que a gente está tentando entregar ao outro, né? A gente poderia entregar mais reflexões sobre Jesus para o outro que está do nosso lado. Às vezes nem entregar reflexões, mas a vivência, né? Ser exemplo. Às vezes a gente está tentando entregar coisas no mundo. Presentes, materiais, né? Tudo. E é uma... Esse capítulo me marcou muito. Mas eu acho que o que vem também vai marcar demais, porque esse livro é uma caixinha. Quando a gente vai abrindo, vai lendo cada frase. Eu havia conversado com os amigos, inclusive com a Daniela, não sei se ela não está nos assistindo. Ela falou que há um tempo atrás ela havia lido esse livro e ela não lembrava muito da história, mas que ela agora, lendo novamente, ela foi falando que cada palavra, cada frase, cada diálogo a gente consegue interpretar mais aprofundado, mas principalmente trazer para a nossa vida. E esse livro ele é fantástico. Temos muito, muito ainda o que desenvolver. Agradeço a todos, a companhia da noite. Vocês têm um excelente fim de semana.
1: Obrigado, Ana. E, logicamente, antes vou passar a palavra para a Juliana para ela trazer aí brevemente as suas reflexões finais, mas o Gouveia trouxe algo aqui, né? Públio inúmeras vezes pensou em dirigir-se a Jesus para solicitar a sua intervenção na cura da filhinha. E eu vou além, meu amigo. Pensando em dirigir-se a Jesus para solicitar a intervenção para a cura da filhinha, Públio estava sendo convidado a interceder na sua própria cura, a sua cura espiritual. Então a gente tem que pensar muito nisso e a gente vai ver isso nos próximos capítulos. Juliana, suas últimas reflexões, por favor.
2: É muito bonito isso, porque quando a gente começa a se curar é porque a gente pediu. E quando a gente pede, a gente é humilde o suficiente para nos chegar ao coração de nós mesmos através do Cristo, através desse Jesus. Então a gente pratica a humildade, né? Já nos diz lá no Evangelho, né, sobre as preces, né? Quando a gente faz as preces, a gente está sendo humilde. Ah, não é porque Deus sabe de tudo, mas eu preciso também aprender, porque isso é um gesto de humildade. E aqui a gente vai presenciar que esse profeta, né, que vai trazer grandes valores para nós, né, neste livro no futuro, e hoje a gente sabe que ele realmente opera em nós com amor incondicional. Nós é que precisamos aprender a sermos mais humildes, usar mais a nossa solidariedade conosco mesmo, a solidariedade para com o próximo. Sair do pedestal do orgulho, sair do pedestal da arrogância, porque senão a gente não cresce, a gente não evolui espiritualmente falando. E também não evolui nem materialmente, a gente não

0: Agora, nós temos assim, nós estamos criando alguma tradição, né? Aprendida com um amigo Rubatino, lá de Belo Horizonte, trabalhador da Casa Sheila. Todo mundo sorrindo, que eu vou dar um print na tela para que a gente possa guardar esse momento. Por favor, exibam aí os tratamentos dentários. Excelente, meus amigos, excelente, obrigado. Na próxima semana, não, daqui 14 dias, veja o quanto é interessante a obra. Até agora, nós ouvimos falar sobre o Profeta de Nazaré. O próximo capítulo tem o título O Messias de Nazaré. O Messias de Nazaré. Então, vai mudar bastante. Vai mudar bastante, como a gente vai perceber. Nenhuma palavra na obra de Emmanuel, veja bem, nenhuma palavra na obra de Emmanuel está ali por acaso. Entendamos isso. Juliana, por favor, você poderia fazer a prece final para nós? E antes de tudo, amigos, quando o programa acaba, é muito importante que o engajamento continue. Então, se você puder compartilhar o link do programa nos grupos, para conhecidos, para familiares, né? Nós discutimos temas aqui que são muito importantes, vai ser muito bom e nós agradecemos e muito. Somos pedintes de like, comentários e compartilhamentos? Sim, somos, não negamos e não tenho vergonha de fazer isso, tá bom? Então a gente agradece bastante. Juliana, você pode fazer a prece final, por favor?
1: É isso aí, humildade, Uriel. Pedimos que a gente que dê like para que nós possamos levar mais conhecimento, mais melhorias para um monte de pessoas aí, né, nesse mundo, porque a internet é o mundo, né? Então eu vou pedir que todos nós possamos fechar os nossos olhos por um instante. Possamos sentir esse nosso coração bater de forma serene, pleno, porque nesse momento você pode ser humilde o suficiente para você rogar a esse mesmo Jesus, que a gente sabe que tem o poder de nos auxiliar. Rogue a Ele aquele problema, aquela situação que você tem e que você quer amenizar, você quer aceitar e precisa trazer essa resiliência. Precisa viver essa resignação com muita fé. E nós pedimos a essa espiritualidade maior que assiste a todos nós diante desse nosso trabalho, diante desse estudo, a equipe espiritual de Emmanuel, de Chico, que hoje está lá no plano, nos envolvendo com todo o seu amor. Emmanuel possa nos agregar em valores de amor, de simplicidade, e que nós possamos mudar todos os dias a nossa vida em prol da evolução terrestre. Que seja levado diante dessa sintonia, todos nós recebemos as bênçãos em nossas casas, que esses nossos lares sejam abençoados, iluminados a partir de cada um de nós. Que todos nós possamos estar presentes com essa espiritualidade maior que nos assiste sempre. Abençoados sejam todos nós que estamos aqui aprendendo cada dia mais com toda essa obra magnífica e salutar para a melhoria da nossa vida. E que Jesus possa nos abençoar hoje, agora e sempre. Muito obrigada e graças a Deus.
0: Antes de nos despedirmos, nós temos uma mensagem aqui da Gisele Lemos da Silva, que ela pediu preces, né, para a cachorrinha Suzy, que morreu com diabetes. Né? Nós sabemos o quanto os animais nos são caros, nossos irmãos menores, então a gente está em prece, pode ter certeza disso. Gisele, tá bom? A gente leu aqui os nossos pensamentos e os nossos sentimentos com você. Daqui a 14 dias, o nosso convidado será o amigo, o irmão Jaime Ribeiro, ele é lá de São Paulo. Expositor, palestrante espírita, autor de alguns livros, um livro que eu gosto muito, que chama Empatia Todo Dia, e que recentemente também lançou um devocional, e a gente espera a todos. E aqui eu tenho o costume de falar o seguinte, estou falando para todo mundo, viu? Até o nosso próximo encontro.

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2: 4 horas e 9 minutos.

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2: Olá, Queiroz! Olá, amigos e amigas! Que bom nos encontrarmos novamente! Estamos começando a edição 595 do programa Espírita Semear. Felizes por mais essa oportunidade de contato e gratos por sua audiência. E o que temos hoje? Vamos conferir a programação Semeando o Evangelho com José Queiroz, tratando da passagem do Evangelho de Lucas, no capítulo 6, versículo 45, com o tema Tesouro. 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Desperte e seja feliz. 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
1: Tesouro. O homem bom do bom tesouro do seu coração tira o bem, e o homem mau do mau tesouro do seu coração tira o mal, porque da abundância de seu coração fala a boca. Lucas capítulo 6, versículo 45. Na primeira expressão, o homem bom do bom tesouro do seu coração tira o bem. Tudo depende do sentimento. O sentimento é que dá cor e perfume às exteriorizações do homem. Falamos de sentimento, não de sentimentalismo, que é o sentimento desequilibrado, fruto das imperfeições. Vejamos posturas que podem assumir. Quando só razão diante do sofrimento, dizemos simplesmente de forma acertada, lei de causa e efeito. Quando apenas sentimentalistas, reconhecemos leis de causa e efeito e entramos na lamentação, que nada constrói. Quando de sentimento equilibrado, admitimos lei de causa e efeito, diligenciando o que se pode fazer para minimizar os problemas do companheiro, e identificados os recursos, partimos para a ação. Na segunda parte, e o homem mau, do mau tesouro do seu coração, tira o mal. É a mesma lei, cada um dá o que tem. Daí a necessidade de nos esforçarmos no sentido de burilarmos, de trabalharmos o sentimento. Em qualquer empreendimento bom, investigar o seu motivo. Participando de uma atividade, devemos questionar o interesse que nos move. O coração, como reservatório de experiências colhidas e repetidas no tempo e no espaço, possui valores de utilidade atual, outros de gradação relativa e outros já totalmente superados. A qualidade desta reserva, que é o nosso tesouro, é definida pela capacidade de discernimento de cada um. Assim como a criatura menos feliz, presa a interesses imediatistas, desequilibrados, crimes ou viciações, retira do mal o tesouro, os instrumentos capazes de lhe assegurarem a continuidade de seus desmandos, aquela que polariza sua vida com os postulados de Jesus, em nível de amor, busca no acervo do seu coração o que há de mais precioso para a expansão de seus propósitos de redenção. E por fim, porque da abundância do seu coração fala a boca. A todo momento, em cada acontecimento, externamos por lei natural o que temos intimamente. O que sentimos reflete-se sempre, dando vibrações, coloridos e forma aos fatos de que participamos, por pensamentos, palavras, gestos, atitudes, ações que podem ser registrados por encarnados ou desencarnados. Isto é tão importante que Jesus, no Templo de Jerusalém, se detinha na observação não do que, mas do como, no comportamento das criaturas. E, estando Jesus assentado defronte da arca do tesouro, observava a maneira como a multidão lançava o dinheiro na arca do tesouro, como está em Marcos capítulo 12, versículo 41. Examinemos como temos agido e peçamos a Deus forças para irmos modificando o modo de sentir, para, em crescente ação reeducativa, identificarmo-nos com a doutrina do Senhor, que é o guia e modelo para a humanidade. Reflexões extraídas do livro Luz Imperecível, Honório Abreu, União Espírita Mineira.

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2: Olá, caros amigos, que o Mestre Jesus encontre acolhida em nossos corações e que possamos, nessa comunhão de sentimentos, emitir para todo o planeta a paz que Jesus nos deixou. Hoje estamos trazendo a reflexão do livro Jesus e Vida, por Joana de Ângeles, intitulado Em Respeito à Caridade. E ela vai nos trazer. A caridade sempre se apresenta em mil facetas que engrandece aqueles que a oferecem, assim como aquele outro a quem se destina. Sempre existem maneiras diversas para a ação da caridade expressar-se, ademais daquelas exclusivamente materiais. Em um estudo mais profundo em torno das necessidades humanas, constatam-se as presenças da fome, das doenças, do abandono social, a que são relegados os denominados excluídos, o desvalimento moral, a falta de teto, de trabalho, de educação. No entanto, a mais terrível de todas é o egoísmo, que gera tais fenômenos desditosos, mas que a caridade real pode solucionar por influência do amor. O que é que Joana está nos trazendo com essas reflexões? A primeira coisa, ela diz para a gente que, através dos tempos, convencionou-se o conceito de que caridade se constitui de ações materiais, que é extremamente importante. Quem está com fome, com frio, necessita ter atendida essas questões. Para o desnudo, a roupa é importante. Para quem está com fome, o pão é necessário. O enfermo, o remédio, é uma bênção para recuperar a saúde. Para quem tem sede, um copo d'água é algo fundamental para que esse organismo se recupere. Mas a grande carência que ela nos traz no texto dessa sociedade que estamos hoje vivenciando são os valores morais. E no caso, ela cita no texto um valor que tem sido o porquê de vivenciarmos tudo isso, né? A fome, a sede, o desemprego, aqueles que estão sem teto, que é o egoísmo. Sem esse egoísmo, nós estaríamos vivenciando essa sociedade mais fraterna, mais igualitária, mais solidária. Mas como nós ainda cultivamos em nosso interior não só o egoísmo, mas o orgulho, a vaidade, a prepotência. Então, todos esses valores ainda dificultam de termos comunhão, sentindo todos como irmãos. Kardec, ele pergunta lá no Livro dos Espíritos, é a questão 886. Ele vai perguntar como era que Jesus entendia a caridade. E os benfeitores espirituais responderam: benevolência para com todos, indulgência para com as imperfeições dos outros e o perdão das ofensas. A benevolência para com todos é você fazer o bem a todos, independente de classe social, de crença religiosa, da cor, da raça. O bem é uma lei que nós devemos vivenciar para chegarmos à perfeição. Então, o bem temos que fazer a todos. Depois, a indulgência. A indulgência para com as imperfeições dos outros, que aqui podemos traduzir como tolerância, sermos tolerantes com os outros, porque nós também queremos que sejam tolerantes conosco. Então, essa também é uma forma de exercermos essa caridade que vamos chamar de caridade moral, benevolência, indulgência, perdão das ofensas, a mais difícil de realizar. Porque sempre achamos que estamos com a razão, que o outro que está errado. Por isso, há grandes dificuldades hoje de vivermos em sociedade, de convivermos com o outro, porque tudo nos ofende. E quando nós nos sentimos ofendidos, nós reagimos de uma forma agressiva. Por isso, né, nós espíritas chamamos até o BIP. Essa deve ser a grande caridade, que é o que Joana nos convida. Benevolência, indulgência e perdão. Até porque, na base moral do Espiritismo, é essas três questões que prevalecem, que podemos sintetizar: fora da caridade não há salvação. A verdadeira caridade não é só nós darmos alguma coisa material, mas é a maneira de como nós fazemos com o próximo. E aí entra a caridade como Jesus nos trouxe, essa caridade moral. Que a paz, que a luz do nosso Mestre Jesus esteja conosco hoje e sempre.
3: 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E agora, vamos ao primeiro bloco de músicas do Semear.

0: Ouvimos no primeiro bloco as músicas Ouço Deus, com Júnior Dias, Por Jesus e Somos Filhos de Deus, com o grupo Sorriso de Esperança.
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3: Olá, amigos. Eu sou Denise Lino e este é o Minutos com Joana. No programa de hoje, nós vamos apresentar o livro Desperte e Seja Feliz, da mentora Joana de Ângeles, psicografado por Divaldo Franco. Esta obra integra aquela coleção chamada de Série Psicológica de Joana de Ângeles. Não obstante, todos os livros da mentora, desde Mestre de Amor, publicado em 64, até Vida Plena, publicado agora em 2021, têm essa interface com a psicologia. São livros que fazem exatamente esse diálogo entre espiritismo e psicologia. Todavia, é fato, há livros em que essa interface ela está mais evidente. E o Desperte e Seja Feliz é um desses, pois ao longo de todo o seu prefácio e seu sumário, melhor dizendo, nós identificamos as temáticas que dizem respeito à nossa emoção e ao nosso equilíbrio psicológico. Queremos inicialmente destacar que o Desperte e Seja Feliz é um livro cujo prefácio está datado de 14 de fevereiro de 1996. Portanto, é um livro do final do século passado, mas isso não o torna um livro desatualizado. A sua temática sobre a felicidade está extremamente atual para os dias de hoje. E tenho certeza de que essa temática é atual hoje e permanecerá atual por muito tempo. Quero também destacar que a temática da felicidade aparece em outros livros já comentados aqui no podcast, que é o caso do Vida Feliz e do Seja Feliz Hoje, dois livros que nós já dedicamos aqui alguns comentários. Desperte e Seja Feliz é daqueles livros de Joana de Ângeles que tem 30 capítulos. E o primeiro começa com Jesus, o homem Jesus, e o último é Natal de Amor. E já nesse livro e no primeiro capítulo, eu percebo uma retomada de temáticas que estão ao longo de toda a obra de Joana de Ângeles. Aqui, particularmente, esse capítulo O Homem Jesus me faz lembrar do livro O Homem Integral e também O Evangelho à Luz da Psicologia Profunda. O Homem Integral nós já comentamos aqui no podcast. O Evangelho à Luz da Psicologia Profunda ainda não, mas está aí uma dica, acabo de pensar sobre ela. Num outro momento, vamos gravar comentários sobre esse livro, que é um dos meus preferidos. Voltando aqui para o Desperte e Seja Feliz, eu quero destacar algo que é particular desse livro. Apenas neste, Joana fez, que é uma espécie de preâmbulo para cada capítulo. Então, os capítulos eles são constituídos do texto principal, e no primeiro, aqui nos referimos o homem Jesus, já é assim, o texto principal, mas antes desse texto principal, há um preâmbulo. E eu diria que há uma função para esse preâmbulo, que é exatamente tornar a temática do texto principal mais leve, mais fácil, mais explicitada. Então, é como se o livro tivesse previsto dois interlocutores, dois tipos de leitores. Um que acompanharia sem nenhuma dificuldade o texto central do capítulo e um outro interlocutor que teria dificuldade de acompanhar o raciocínio mais agudo, mais bem elaborado, as relações intertextuais e, por isso, a mentora preocupa-se com esse outro interlocutor e traz para cada capítulo um preâmbulo. Vou destacar aqui alguns títulos de capítulos, além desses dois primeiros que já chamei a atenção, que são muito importantes para que nós vejamos o quanto a mentora está preocupada com os fatores que fazem a nossa felicidade. E aqui é importante também destacar o próprio título, que é um imperativo, Desperte e Seja Feliz. E já temos aqui no título um recado, essa felicidade não virá de fora, ela vem de dentro, É uma atitude de cada um de nós. Então, além do homem Jesus, nós temos litígios, provocações, as incompreensões, reclamações indevidas, fere vida, vida social, luta pela conquista da paz, autorrealização, amor, terapia, conserva-te em harmonia. Então, esses são títulos, eu diria, que já nos falam assim da temática do capítulo. Há outros mais enigmáticos, do tipo Três Inimigos. Há um outro aqui também bastante interessante, que é Sucesso e Sucesso. E falando assim, talvez a gente não consiga perceber, mas olhando aqui para o índice, nós vemos que a primeira palavra, sucesso, ela está escrita sem nenhuma caractere, sem nenhum caractere que a diferencie, mas a segunda está em itálico, o que nos indica dois tipos de sucesso. E temos também o médico interno. E aí separamos para a nossa leitura esse capítulo, o médico interno. E vejamos, após a leitura aqui do preâmbulo que vamos fazer, qual é o tema, qual é o assunto deste capítulo. Então, diz a mentora: por que a oração é possuidora de recursos indefiníveis canalizados para aquele que a utiliza? Exatamente, porque vincula a criatura ao Criador através de ondas vibratórias de alto potencial, concedendo àquele que ora as convenientes respostas aos apelos dirigidos. A mente de Deus cria sem cessar, e a mente humana, por sua vez, é co-criadora, preservando ou torpedeando as células da organização física, tanto quanto delicados equipamentos psíquicos. A saúde, desse modo, além de decorrer dos compromissos kármicos em pauta, resulta das ondas mentais elaboradas e mantidas. Sendo cada célula portadora de uma consciência individual, ela vibra ao ritmo da consciência do ser, que lhe oferece as energias que lhe dão vida ou que lhe produzem desarmonia. Busca vibrar na onda do amor e da confiança irrestrita em Deus, orando e agindo com acerto, e estimularás o teu médico interior a preservar-te a saúde para bem atenderes os elevados cometimentos da tua atual reencarnação. Joana de Ângeles. Então, este foi o preâmbulo do capítulo O Médico Interno, e vejamos que a mentora nos fala do poder da oração. E na sequência desse preâmbulo vem então um capítulo que eu diria bastante denso, fazendo interfaces com descobertas na área científica sobre as endorfinas e mostrando o quanto é

0: Esse médico interior pode e deve ser orientado pelo pensamento seguro, pelas vibrações do ânimo equilibrado, pela esperança de vitória, pela irrestrita fé em Deus e na oração, que estimulam todas as células para o desempenho correto da finalidade que lhe diz respeito. Então, amigos, fiquemos com essa vigorosa mensagem sobre a oração, sobre a fé, que mobilizam o nosso médico interno. Fica aqui a sugestão para que leiamos Desperte e Seja Feliz, Joana de Ângeles, Divaldo Franco. Um grande abraço e até a próxima oportunidade.
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2: Imagina o universo. Imagina agora tudo com o que você interage nesse universo. Você percebe as influências recebidas da dimensão espiritual? Acha que isso não é possível? E a gente vai conversar exatamente sobre isso.
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2: Eu quero conversar com você sobre um fenômeno muito comum, a obsessão silenciosa. Não para te deixar assustado, tá? Mas para a gente entender junto como é que funciona e ficar atento. São três as formas de obsessão existentes, conforme aponta Allan Kardec lá em O Livro dos Médiuns: a simples, a subjugação e a fascinação. Eu não vou me aprofundar aqui sobre esses tipos, mas eu sugiro que, se você quiser saber um pouquinho mais, busque direto na fonte. Dá uma olhadinha no capítulo 23 de O Livro dos Médiuns. Esse livro é maravilhoso, inclusive. Se você quiser dar uma estudadinha ou combinar, reunir com a galera, fazer um rolezão espírita para estudar O Livro dos Médiuns, altamente recomendado. Então, já se pegou assim meio desanimado e de repente surgem alguns pensamentos negativos do nada? Literalmente, gente, do nada. Você está de boa, sofrendo ali na bad, e aí vem uma coisa assim. Ou então com uma indisposição, uma preguiça inexplicável, uma dificuldade de se concentrar em qualquer atividade edificante, tipo uma leitura espírita, aquele sono que surge quando você começa a ler Nosso Lar, teimosia, dificuldade para acolher uma ideia, irritação com você mesmo ou com alguma outra pessoa por algo que aparenta ser muito simples, fique atento. Esses podem ser sintomas de uma influenciação espiritual sutil. Como você pode perceber, isso é muito mais comum do que a gente imagina. E isso acontece porque a gente está em constante contato com a dimensão espiritual. É a conexão a qual a gente se refere quando a gente diz que somos todos médiums. Imagine você quantas tragédias dos mais variados tipos poderiam ser evitadas se a gente observasse essa realidade espiritual com mais frequência. Óbvio que isso não serve para a gente se isentar das responsabilidades. Não dá para sair por aí falando: ah, mas isso é culpa do obsessor, é porque eu estava obsediado. Muito pelo contrário, sabendo dessa realidade espiritual, a gente se torna muito mais responsável pelo quanto a gente se deixa influenciar. Dá para perceber a importância de nos mantermos vigilantes, de recorrer à prece, mas especialmente ao autoconhecimento, superando rompantes e automatismos, reconhecendo dessa forma o que é meu, das minhas matrizes e o que não é. Ser um cidadão do universo é fazer valer todos os benefícios da autoconsciência, um remedinho maravilhoso que vai nos imunizando aos poucos dessas influências menos felizes. Você consegue perceber quando você está sob influência espiritual ou só percebe assim depois que já passou?
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0: Ouvimos nesse bloco as músicas Aleluia e Súplica com Célia Tomboli e Indagações na voz de Caroline Garcia.
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0: É verdade mesmo que somos todos seres pré-existentes? Quer dizer que já vivemos antes e até podemos ter conhecido nossos pais, irmãos e amigos de outra existência? Quer dizer então que a morte não é essa coisa definitiva que a gente pensava? Essas e outras questões são respondidas por Hermínio de Miranda na obra Nossos Filhos São Espíritos, que busca refletir acerca da infância do ser humano na Terra, mostrando que, além do corpinho frágil com que as pessoas iniciam suas vidas, existe um espírito imortal, dotado de personalidade, maturidade e tendências que podem ser modificadas através da educação e dedicação dos pais.
1: Agora vamos de casas espíritas. Aqui na cidade de João Pessoa, Paraíba, nós temos o Centro Espírita Missionários da Luz, na Rua dos Milagres, número 957 Cristo. As palestras públicas sempre às terças e quintas, 20 horas. E na cidade de Jacumã, também na Paraíba, a União Espírita Chico Xavier, quilômetro 30, rodovia PB número 8, estrada para o Hotel Mussulo. As reuniões públicas sempre aos sábados, 15 horas.

0: Então, meus irmãos, que bom esses momentos que vivemos juntos, ouvindo as reflexões maravilhosas deste programa feito especialmente para vocês. O programa Semear chega ao fim de mais uma edição. E como sempre fazemos, vamos a mais uma mensagem para refletirmos durante a semana. Hoje vamos ouvir Emmanuel falando sobre a supercultura. Alfabetizar e instruir sempre. Sem escola, a humanidade se embaraçaria na selva. No entanto, é imperioso lembrar que as maiores calamidades da guerra procedem dos louros da inteligência sem educação espiritual. A intelectualidade requintada entretece lauréis à civilização, mas por si só não conseguiu até hoje frear o poder das trevas. A supercultura monumentalizou cidades imponentes e estabeleceu os engenhos que as arrasam. Levantou embarcações que se alteiam como sendo palácios flutuantes e criou o torpedo que as põe a pique. Estruturou asas metálicas poderosas que, em tempo breve, transportam o homem através de todos os continentes e aprumou o bombardeiro que lhe destrói a casa. Articulou máquinas que patrocinam o bem-estar no reduto doméstico e não impede a obsessão que comumente decorre do ócio demasiado. Organizou hospitais eficientes e de quando a quando lhe superlota as mínimas dependências com os mutilados e feridos enfileirados por ela própria nas lutas de extermínio. Alçou a cirurgia às inesperadas culminâncias e aprimorou as técnicas do aborto. E ainda agora, realiza incursões a pleno espaço nos alvores da astronáutica e examina, do alto, os processos mais seguros de efetuar aniquilamentos em massa pelo foguete balístico. Iluminemos o raciocínio sem descurar o sentimento. Burilemos o sentimento sem desprezar o raciocínio. O Espiritismo, restaurando o cristianismo, é a universidade da alma. Neste sentido, vale recordar que Jesus, o Mestre por excelência, nos ensinou, acima de tudo, a viver construindo para o bem e para a verdade, como a dizer-nos que a chama da cabeça não derrama a luz da felicidade sem o óleo do coração. Uma excelente semana para todos e até o nosso próximo encontro com o programa Semear.
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2: A frase que nos faz lembrar os exemplos de vida e fé de Jesus está em Filipenses capítulo 4, versículo 13.
3: Tudo posso naquele que me favorece.
2: A certeza do amor de Jesus nos fortalece a cada dia e precisamos praticar a nossa fé em sua mensagem, buscando o nosso melhoramento também a cada ação todos os dias. Muita paz e até o nosso próximo encontro.

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A gente se encontra de novo na semana que vem.

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Prezados ouvintes da Web Rádio Portal da Luz, estamos iniciando mais um programa Vibração Cósmica para o Planeta. Pedimos a todos vocês, amigos, internautas, que estão aí sintonizados do outro lado, coloquem a sua água para ser fluidificada, pode ser num copo, numa jarra. Também pedimos que ajudem a divulgar a nossa rádio para que possamos levar mais longe esse nosso trabalho de amor. E agora vamos então com a prece inicial, prece de Aniceto, dirigida a Jesus, na voz de Hélio Dias, lá de Uberlândia, Minas Gerais.

Senhor Jesus. Com a nossa jubilosa gratidão pela assistência de todos os minutos, humildes servos daqueles servidores que te sabem realmente servir, aqui te ofertamos o nosso louvor singelo, a que se aliam as nossas súplicas incessantes. No campo de atividade em que nos situas por acréscimo de confiança e misericórdia, faze-nos sentir que todos os patrimônios da vida te pertencem, a fim de que a ilusão não nos ensombre o roteiro. Mostra-nos, Senhor, que nada possuímos além das nossas necessidades de regeneração, para que aprendamos a cooperar contigo em nosso próprio favor. E na ação a que nos convocas, ilumina-nos o passo para que não estejamos distraídos. Que a nossa humildade não seja orgulho, que o nosso amor não seja egoísmo, que a nossa fé não seja discórdia, que a nossa justiça não seja violência, que a nossa coragem não seja temeridade, que a nossa segurança não seja preguiça, que a nossa simplicidade não seja aparência, que a nossa caridade não seja interesse, que a nossa paz não seja frio e regelante, que a nossa verdade não seja fogo destruidor. Em torno de nós, Mestre, alonga-se infinito o campo do bem, a tua gloriosa vinha de luz, em que te consagras com os homens, pelos homens e para os homens, a construção do reino de Deus. Dá-nos o privilégio de lutar e sofrer em tua causa e ensina-nos a conquistar, pelo suor de cada dia, o dom da fidelidade com a qual estejamos em comunhão contigo em todos os momentos de nossa vida. Assim seja.

0: Que Jesus ilumine o seu coração, que a bondade infinita do Criador possa adentrar no seu lar neste momento. Nós estamos aqui direto do estúdio da Rádio Portal da Luz, eu e o meu esposo Luiz Domingues, para realizar mais um programa Vibrações para o Planeta. Eu agradeço imensamente a sua presença, para que juntos possamos realizar mais estes momentos breves, mas tão intensos. Convido você a sintonizar com a divindade, imaginar o seu corpo físico inundado com intensa luz. E que essa luz possa atingir toda a extensão do seu lar. Imagine cada aposento iluminado, limpo e repleto de paz. Este é o seu lar. Agora, essa luz se expande para o seu bairro, sua cidade, se expande para o país em que você está, enfim, para todo o planeta Terra. E que esta ciranda de luz esteja impregnada de solidariedade, esteja impregnada de amor, de fé, de carinho. E que esta ciranda de luz esteja impregnada principalmente de paz, que é o que nosso planeta está precisando neste momento. Queridos ouvintes, sejamos pontos de luz na Terra, pois nós fazemos parte dessa Terra. Somos responsáveis em promover a paz dentro de nós e expandir para todos. Como diz o poeta, a paz no mundo começa em mim. E contagiados todos nós, sentindo esta sintonia, temos certeza que fomos agraciados todos nós com as mais nobres energias do Criador neste momento. E temos certeza também que a nossa água neste momento foi fluidificada, se transformou em bálsamo consolador, se transformou em remédio, aquilo que mais necessitamos. Quero agradecer a presença de todos vocês. E a prece de hoje será feita pela Cristina Olek, aqui de Dourados.
1: Queridos companheiros e irmãos, queremos juntos agradecer a Deus por esta vida, por este dia, pelos amigos, pelos companheiros com que dividimos esta encarnação, por aqueles irmãos que aprendemos todos os dias, que nos ensinam, por aqueles irmãos com que temos a oportunidade de dividir os nossos ensinamentos, os nossos aprendizados. Pai, obrigada, Senhor. Obrigada, Mestre, pela minha casa, pelo meu lar, pela minha família, pelos meus amigos, pelos meus companheiros de jornada. Obrigada, Senhor, pela família universal. Mestre Jesus, aquele irmão incansável que está todos os dias olhando por nós, nos guiando, nos orientando. Mãe Maria, que nos acalenta, nos conforta em seus braços e em seu coração. Senhor. Obrigada por este planeta abençoado que nos recebe, que permite com que aqui estejamos cumprindo com aquilo que necessitamos para o nosso aprendizado maior. Queremos, Mestre, dividir, compartilhar os bons sentimentos, as boas energias, dividir, Senhor, aquilo de melhor que temos. Juntos, nesse momento, desprende-se de nós uma luz de cada ponto, de cada ser iluminado, de cada ser encarnado, de cada ser desencarnado. Estamos juntos, somos todos irmãos. E esses pontos luminosos vão se juntando, vão se reunindo. E forma-se uma grande, imensa luz. Como chuva recai sobre o nosso planeta. E vai acerenando os corações. Vai encontrando nos lares, nas ruas, nos hospitais, nos presídios, nos lares de idosos, lares de crianças, Senhor, sem família, Senhor. Essa luz vai percorrendo, vai saciando a fome material e espiritual. E cada vez mais o nosso planeta vai mudando, vai transformando. Vamos sentindo a sua presença e esta energia, esta luz envolve a todos e a tudo. Nosso planeta modifica a vibração. Todos os irmãos são amigos, são companheiros, se abraçam, dividem a alegria, compartilham do teu amor, da tua presença. Esse é o teu ensinamento. O teu evangelho, Senhor, nos abençoa. Abençoa o planeta Terra, abençoa os teus filhos e os nossos corações. Obrigada, Mestre Jesus, obrigada, Maria, obrigada, Deus, por tudo. Que assim seja.
0: Que assim seja. Que Jesus possa iluminar os nossos corações. Eu agradeço a presença de cada um de vocês na nossa programação, no nosso programa. Continue conosco, continue com o nosso programa. E eu me despeço aqui. Fiquem na paz, fiquem na luz. Até amanhã neste mesmo horário.
2: Queridos ouvintes, nos despedimos agora, agradecendo imensamente pela sintonia e vamos então terminando com a nossa tradicional Ave Maria. Muita paz, muita luz, até amanhã neste mesmo horário.

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1: 5 horas e 56 minutos.

Olá, amigos. Eu sou Yasmin Madeira e nós estamos começando agora o nosso encontro com Jesus. 5 minutos apenas de mergulho no seu universo interior com Jesus para a construção de uma vida cada dia mais sagrada, mais feliz. Hoje nós vamos tratar os doentes. Todos os enfermos, aqueles que sentem dores físicas, aqueles que sentem angústias morais, todos os que estão em necessidade. Vamos lá. Coloque-se numa postura de tranquilidade. Você pode até mesmo perceber no alto de sua cabeça uma estrela luminosa. Ela vai ser o nosso ponto de encontro. Através dela, nós vamos orar por toda a humanidade. Coloque os seus olhos nessa estrela e vamos falar assim. Deus Pai, que sois todo poder e bondade, neste momento reunimo-nos em oração, tantos corações e mentes, desejando que o Teu amor se derrame sobre todos os nossos irmãos em humanidade. Oramos pelos idosos, oramos pelos adultos de todas as idades, oramos pelas crianças. Ó Senhor, abençoa neste momento todos os que estão enfermos do corpo ou da alma. Todos os que estão sentindo dores, os que sentem angústias, os que estão com fome, os que estão com sede, todos os irmãos que estão passando por dificuldades, sejam elas físicas ou emocionais, que sejam neste momento amparados pelo Teu amor, que as energias que brotam de todas as estrelas que brilham sobre a nossa cabeça, que elas se unam e possam, unidas aos benfeitores espirituais, projetar seu amor e energias para toda a nossa irmã humanidade. Que os homens se aquietem e te ouçam, e que o teu reino de paz seja, enfim, em cada mente e em cada coração. Oramos igualmente por todas as equipes de saúde, vibrando para que todos sejam inspirados e fortalecidos em seus sistemas imunológicos, em suas energias de paz, em suas ligações com os benfeitores espirituais. Graças te damos, Senhor. Graças a Deus.

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1: 6 horas e 1 minuto.

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1: Olá, queridos amigos, que alegria estarmos juntos em mais uma reflexão. Hoje trazendo mensagem de Allan Kardec, que está no Evangelho segundo o Espiritismo, capítulo 17, item 3, a respeito do homem de bem. Será que nós somos homens de bem? Ou pelo menos temos nos esforçado a sê-lo? Allan Kardec diz que o verdadeiro homem de bem é o que cumpre a lei de justiça, de amor e de caridade na sua maior pureza. Se ele interroga a consciência sobre os seus próprios atos, a si mesmo perguntará se violou esta lei, se não praticou o mal, se fez todo o bem que podia ter feito, ou se desprezou voluntariamente alguma ocasião de ser útil. Se ninguém tem qualquer queixa dele, enfim, se fez a outrem tudo

mas nem sempre estamos dispostos a fazer o bem. Quando Deus cria o mundo num ato de amor, Ele cria a cada um dos seus filhos dentro desta lógica do amor, da bondade, da benevolência. Isto é constitutivo, isto é estruturante de cada um de nós. É a nossa natureza. A nossa natureza é divina. Somos centelhas divinas, de modo que a nossa felicidade está intrinsecamente ligada ao exercício daquilo que nós de fato somos. Somos seres bons, somos seres amorosos, somos seres afetivos. Esta é a nossa essência. Porém, quando a gente se aparta, quando a gente passa a viver diferentemente daquilo que nos configura a divindade, nós entramos em desarmonia. Deu para entender esse tipo de situação que todos nós estamos vivendo? E aí, vivendo em desarmonia, é impossível que a gente chegue a ter paz no coração. É impossível que a gente desfrute de uma saúde boa. É impossível que a gente tenha relações saudáveis. É impossível que a nossa convivência seja harmoniosa com as pessoas, porque a gente não tem harmonia dentro da gente. E não tem harmonia por quê? Porque a gente está se afastando da nossa configuração divina com a qual Deus nos criou para sermos criaturas que amam, que fazem o bem, portanto, ao seu próximo. Daí porque, então, Allan Kardec fala da importância, né, de a gente começar a se voltar para o bem que, segundo Allan Kardec, é aquele que pratica a lei de justiça, de amor e de caridade. É aquele que se interroga, vale dizer, é aquele que pratica o autoconhecimento, é aquele que procura examinar a si mesmo, no seu dia a dia, nas suas condutas, nas suas relações. Estou sendo justo com as pessoas? Será que eu estou cometendo alguma injustiça? Será que estou fazendo algum mal ao outro? Será que estou prejudicando alguém? E a gente poderia aprofundar até um pouco mais. Será que estou fazendo mal a mim mesmo? Porque muitas vezes a gente está também fazendo mal a nós, deixando de fazer o bem que nos é possível, esperando que os outros façam por nós aquilo que nós muitas vezes já poderíamos fazer. Às vezes estamos nos maltratando com palavras duras, com vícios, com defeitos, insistentes. Quantas vezes adoecemos por nossa própria imprevidência? Quantas vezes acumulamos sentimentos negativos?

motivos, mágoas, ressentimentos, ódios, rancores, tudo isso é um mal a si mesmo. É interessante observar, né, nessa mensagem de Kardec, que ele fala que o homem de bem deve se interrogar, deve se examinar. A importância de a gente todos os dias reservar um tempinho para se olhar. Não para se culpar, mas para fazer os ajustes, para fazer a correção de rota. Eu posso chegar, por exemplo, no final do dia e constatar que eu fui rude com tal pessoa, que eu falei palavras pesadas para a pessoa. Isso vai me levar para que, tão logo possível, eu me desculpe com ela. E vai me impelir também a que eu seja mais cauteloso na maneira com a qual eu trato as pessoas. Se a gente não tem esse hábito de se olhar, a gente vai atropelando, a gente vai fazendo as coisas e muitas vezes nem percebe que está sendo injusto, que está prejudicando alguém, que está deixando de fazer o bem quando nós poderíamos ter feito o bem. Veja que uma das perguntas que Allan Kardec menciona aqui é se eu deixei de fazer algum bem que me poderia. Ter sido feito. Então a omissão no bem também é um mal. Quando a gente deixa de fazer o bem que se pode fazer, a gente está de alguma forma praticando mal também. Então quanta coisa a gente tem para se olhar, para se corrigir, para se aperfeiçoar. Quantos ajustes de rota a gente precisa fazer todos os dias. Isso é um trabalho interior interminável, mas que é extremamente compensador, porque quando a gente vai melhorando por dentro, a gente vai melhorando as nossas atitudes. A gente vai pouco a pouco se conformando a este homem de bem. E quanto mais a gente fizer isso, mais a gente entra num processo de harmonia, de paz interior, de alegria, de bem-estar, de paz na consciência, de poder deitar a cabeça no travesseiro e falar, puxa, dormi em paz. Isso significa muita coisa para nós. Isso é endireitar nossa vida, endireitar os nossos caminhos. Então é extremamente compensador. Essas perguntas aqui que Allan Kardec nos sugere formular sempre a nós mesmos. Então vamos nos dedicar a isto. E vamos, tanto quanto possível, a cada dia, procurar nos integrarmos a esse plano que Jesus trouxe para nós, que é o seu Evangelho, que é o maior tratado de felicidade e paz que a gente pode encontrar. Então, sejamos todos, estejamos todos no caminho do homem de bem. Ainda nós não somos totalmente. Estamos dando os primeiros passos, mas é importante todo dia dar um passo, ainda que pequeno, mas dar um passo, porque isso é decisivo para a nossa felicidade. O meu abraço cheio de fé,
de força e luz na tua caminhada. Que assim seja.

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Prezados ouvintes da Web Rádio Portal da Luz, estamos iniciando mais um programa Vibração Cósmica para o Planeta. Pedimos a todos vocês, amigos, internautas, que estão aí sintonizados do outro lado, coloquem a sua água para ser fluidificada, pode ser num copo, numa jarra. Também pedimos que ajudem a divulgar a nossa rádio para que possamos levar mais longe esse nosso trabalho de amor. E agora vamos então com a prece inicial, prece de Aniceto, dirigida a Jesus, na voz de Hélio Dias, lá de Uberlândia, Minas Gerais.

Senhor Jesus. Com a nossa jubilosa gratidão pela assistência de todos os minutos, humildes servos daqueles servidores que te sabem realmente servir, aqui te ofertamos o nosso louvor singelo,

0: 6:29.
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4: Olá, quinta-feira! Um excelente dia para você que acompanha a programação da PUB Brasil. Rádio Portal da Luz, Sementes de Amor, Rádio Espaço Espírita, Rede Doutrina em São Francisco. Estamos iniciando mais um programa Comece Muito Bem o Seu Dia. Muito obrigado por você estar aí do outro lado, gratidão por sua companhia. Eu sou o Celso Santos e vamos juntos nesta sintonia de luz e paz, acendendo os pensamentos e sentimentos para que tenhamos atitudes cada vez mais assertivas no bem. E você, já agradeceu a Deus por mais um dia? Já agradeceu a Jesus por ser a luz de nossos caminhos? Aproveite o momento, agradeça também ao seu mentor, guia, protetor, enfim, aos seus amigos espirituais que torcem para que você seja e esteja cada vez melhor. Não deixe para fazer amanhã o que se pode fazer hoje. É pra frente que se anda! Ei!

Na vida, não vale tanto o que temos, nem tanto importa o que somos. Vale o que realizamos com aquilo que possuímos. Chico Xavier. Aproveitando este espaço de conscientização, quero aqui, claro, lembrar da sua data, a data que você reencarnou, seu aniversário, que começa um novo ciclo a partir deste dia. Então, que você tenha os seus sonhos com bases sólidas para a realização da plena felicidade que você merece. Neste dia, que você tenha uma excelente reflexão sobre o que fez, sobre o que faz e principalmente aquilo que precisa fazer. Que você tenha muitos momentos de paz, de felicidade e de alegria. Pra você! Parabéns!

Você está na sintonia do programa Comece Muito Bem o Seu Dia, sim, o meu, o seu, o nosso programa diário matinal. E você, está bem? Acordou bem? Vamos juntos nesta quinta-feira e nada melhor do que começarmos e iniciarmos da melhor maneira possível ouvindo uma excelente notícia, concorda? Olha só, Anvisa autoriza, Brasil vai testar vacina de Oxford contra a Covid. Isso, vamos falar de saúde e esperança. O Brasil vai participar dos testes mundiais da vacina de Oxford contra a Covid-19. A autorização foi dada pela Anvisa, Agência Nacional de Vigilância Sanitária, e saiu em edição extra do Diário Oficial da União desta terça-feira passada, dia 2. O imunizante, que começou a ser testado esta semana em humanos na Inglaterra, será aplicado em 2 mil voluntários brasileiros que não entraram em contato com o novo coronavírus. No total, 10 mil pessoas no mundo inteiro vão participar dos testes. No Brasil, segundo o Ministério da Saúde, os testes são iniciados ainda neste mês. As doses serão administradas em voluntários de São Paulo e do Rio de Janeiro, os dois estados que concentram o maior número de infectados. É ou não é uma excelente notícia para iniciarmos muito bem esta quinta-feira? Anvisa autoriza. Brasil vai testar vacina de Oxford contra a Covid.

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Meu amigo, minha amiga, que tal começarmos esta quinta-feira com mais fé e otimismo? Pode iniciar cuidando bem de você e de todos ao seu redor. Aproveite esta oportunidade e ame cada vez mais a sua família, os amigos, até porque cada segundo que passa como este é precioso. Caso algo não dê certo, confie, porque todo o resultado se dá pelo processo que fizer. Pense comigo, otimismo é a chave, motivação a porta, potencial o caminho para a grande conquista que se chama sonho realizado. Pense, repense e reflita comigo. Se estiver sem forças, lute. Se estiver sem fé, acredite. Se estiver com dificuldades, supere-se. Se estiver desanimado, surpreenda-se com o otimismo. Se estiver com medo, enfrente, porque só vencemos o que enfrentamos. E aí, vamos juntos nesta quinta-feira? Afinal de contas, o dia está apenas começando e temos muito o que fazer em nós, por nós. Bora lá!

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Amigo ouvinte, na hora da dificuldade é preciso lembrar que não existe problema sem solução. Passamos aí por uma situação difícil, mas como todos nós já sabemos, tudo passa. Olha só, a cada instante nasce uma nova oportunidade. Então, que tal fazer do otimismo seu jeito de viver? Pense, para atingir qualquer sonho, é preciso acreditar, certo? Lutar e manter o otimismo mesmo perante as adversidades. Concorda? Por mais que pareça difícil, então pense, repense e reflita. As obrigações estão aí e nós precisamos estar motivados para continuarmos vivendo da melhor forma. E olha, pensando nisso, trago para o programa de hoje 3 sugestões para começarmos muito bem na luta contra o desânimo. Primeira sugestão: tenha um propósito. Isso, não há como ter resistência se você encara aquela tarefa como um passo para atingir os seus objetivos. Segunda sugestão: aposte na visualização. Visualize aquilo que precisa e não o que quer. Nem sempre o que queremos é aquilo que precisamos. E para isso, precisamos do discernimento para enxergar o que é melhor para cada um. Terceira sugestão: tenha pensamentos afirmativos. Um exercício importante é a afirmação. É o que você diz para si mesmo naquele momento de preguiça, sabe? Fechar os olhos e se imaginar em uma situação que te faz bem pode ser uma ajuda extra. Então, meu amigo, nesta quinta-feira, que tal pensar, repensar e refletir um pouco mais sobre a vida? Só colheremos aquilo que plantarmos. Se queremos colher bons frutos, sejamos nós a semear boas sementes. Bacana?

0: 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Comece muito bem o seu dia. E agora chegamos naquele momento em que Raul Teixeira nos traz esclarecimentos importantíssimos para o nosso adiantamento moral. Vamos ouvi-lo?
1: A vida da gente é algo bastante fascinante, porque existe um leme que pouca gente se dá por ele. Muito pouca gente se dá conta de que a nossa vida tem um leme. É muito comum nós encontrarmos em cada momento, nas nossas conversas, junto às pessoas de nosso relacionamento, aqueles discursos que dizem: eu não consigo. Isto aí eu não consigo, não sou capaz, eu não dou conta. Ah, isso é muito difícil. Certamente, quando encontramos esse tipo de discurso, percebemos que existe uma grande fragilidade do indivíduo, do dono do discurso, em função do que ele pretende expressar. Quase sempre ele deseja dizer da sua incapacidade, da sua impossibilidade. Mas existe um fator preponderante que eu torno a dizer, que é o leme das nossas ações. Esse leme de tudo quanto nós fazemos chama-se vontade. Naturalmente que nós somos pessoas dotadas de vontade, mas existe uma coisa chamada boa vontade e outra má vontade. Às vezes temos má vontade de fazer as coisas para nós próprios. E certamente, em nível de psicologia humana, isso representa um grande paradoxo, porque a coisa que nós mais queremos é crescer, é evoluir, é progredir, mas ao mesmo tempo parece que fazemos de tudo para que esse estágio de evolução não se concretize. E aí saímos com esses discursos vazios, frágeis: eu não sou capaz, eu não posso, eu não consigo, eu não dou conta, já fiz de tudo, já tentei tudo. E nós sabemos que não é verdade. Porque se tivéssemos tentado de fato, com boa vontade, teríamos conseguido. Em verdade, a vontade é um leme através de cuja ação a embarcação da nossa vida, as nossas ações, se dirigem para onde nós quisermos. Há pessoas que têm vontade de ser paparicadas, de ser vista como coitadinha, de ser vista como alguém que está sempre precisando de um afago alheio. Não é a melhor opção. Não é isso que deve ser a regra de nossa vida. A regra de nossa vida deve ser a da independência, de sabermos o que queremos e, ao sabermos o que queremos, tratarmos de marchar para esse objetivo. Nada de ficarmos com essas justificativas injustificáveis de que não é capaz, de que não consegue. Porque quando nós dizemos assim, já estipulamos a incapacidade, já estabelecemos a nossa derrota. É como se alguém fosse fazer um exame, uma prova, um concurso e dissesse: eu sei que eu não vou passar. Já determinou que não quer passar. É diferente daquela criatura que diz assim: apesar de tudo, eu vou fazer. Tive pouco tempo para estudar, tive pouco tempo para me preparar, porque trabalhei muito, porque viajei, ou por qualquer outro motivo, mas eu vou tentar, eu vou conseguir. Esse estado de ânimo em que a criatura diz eu vou conseguir, já deu a ela um background excelente para que ela alcance os objetivos de sua vida. A vontade, meu caro amigo, minha cara amiga, é esse timão através do qual dirigimos a embarcação de nossa existência. Em todas as coisas que fazemos, só fazemos porque temos vontade. Quando fazemos alguma coisa sem ter vontade, significa que é sem ter boa vontade. Mas se estamos fazendo alguma coisa sem que tenhamos boa vontade, a estaremos fazendo com má vontade. A vontade sempre existe, mas ela pode ser uma vontade capaz de nos fazer crescer ou uma vontade capaz de nos atirar ao chão. Qual é a nossa proposta de vida? Já que vontade vem do latim volere. Volere, que deu volição. A vontade de, a vontade de realizar alguma coisa. E a partir dessa volição, dessa vontade de realizar alguma coisa, nós somos responsáveis pela nossa vida, pelos passos da nossa vida, pelas coisas que desejamos ou não realizar. Muitas vezes o nosso discurso é de quem quer, mas a nossa prática é a de quem não quer. E muitas vezes, dizendo não querer, o nosso discurso estabelece o que nós de fato desejamos.
0: Esta foi a participação de Raul Teixeira, que volta amanhã com mais esclarecimentos importantíssimos para o nosso conhecimento.

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Amigo ouvinte, sim, você que está aí do outro lado acompanhando o programa Comece Muito Bem o Seu Dia, já parou para pensar que todo dia é uma segunda chance? Pense comigo, quando você fica de bem com a vida, todo dia parece que é o melhor dia de sua vida, certo? Então, que tal mudar o padrão vibratório e elevar-se cada vez mais, dia após dia? Seja sempre otimista. Esta é a melhor forma de viver. Viva e seja feliz. Combinado?

0: Muito bem o seu dia, muito obrigado pela sua companhia, obrigado por você estar aí do outro lado. E agora aqui no meu, no seu, no nosso programa, claro, a participação de Chico Xavier nos convidando a refletir um pouco mais sobre a vida.
1: Aquele diz, isto é meu. Outro afirma, guardo o que me pertence. Entretanto, só Deus é o legítimo Senhor de tudo. Rejubilas-te com a nutrição. Contudo, foi ele quem promoveu a sustentação da semente para que a semente convertida em pão te assegure o equilíbrio. Orgulhas-te do dinheiro que te garante a aquisição das utilidades imprescindíveis à segurança e ao conforto. No entanto, foi ele quem te garantiu indiretamente os recursos precisos para que te não faltassem saúde e raciocínio, disposição e inteligência na tarefa em que a fortuna te sorri. Regozijas-te com o lar. Todavia foi ele quem te situou nos braços maternais, que te acalentaram os vagidos primeiros, aproximando-te dos afetos que te enriquecem os dias. Lembra-te de Deus, o Todo Misericordioso, que nos confia os tesouros da existência, a fim de que aprendamos a buscar-lhe o paterno seio. E reparte com o teu irmão do caminho os talentos que ele nos empresta, na certeza de que somente a preço de fraternidade infatigável e pura subirás para a glória divina em que Deus te reserva a imortalidade da vida entre as fulgurações da sabedoria imperecível e as bênçãos do eterno amor.
0: Esta foi a participação de Chico Xavier, que volta amanhã com mais um convite à reflexão da vida.

0: 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Meu amigo, minha amiga, que tal para o dia de hoje deixar a janela do coração ainda mais aberta? Para isso, o plano é simples: fazer sempre com amor e se colocar no lugar do outro. Sem mais nem menos, divida com o mundo o que quer multiplicar. Pense nisso e faça deste dia uma excelente quinta-feira. E agora vamos ao nosso momento de reflexão. Se puder, feche os olhos. Vamos ao quadro Momento Espírita.
1: O trem partiria dentro de alguns minutos. Deixaria aquele lugar sórdido, levando os judeus jovens e sadios para a liberdade. A notícia era a de preservação dos mais fortes, e nele, portanto, não havia lugar para velhos. Não sobrava espaço sequer para fechar as portas, pois o trem estava abarrotado. Um ancião polonês de cabelos alvos, que observava atento à agitação do momento, segurou com as mãos encarquilhadas o paletó do jovem que estava por partir e suplicou-lhe com veemência que desse a sua pela vida dele. Estava velho e doente e desejava rever os familiares que deixaram seu país de origem. Seria sua última chance, argumentou. O velho apelou para o coração do jovem que lhe permitisse embarcar no seu lugar em nome do Cristo. O rapaz não era cristão e pouco ouvira falar do homem de Nazaré. Apenas uma frase atribuída a ele lhe assomou a mente: aquele que quiser ganhar a vida, perdê-la-á, e aquele que a perder por amor de mim, ganha-la-á. Olhou longamente para aquele homem desesperado, e embora a promessa de liberdade próxima o tentasse, resolveu descer e ceder seu lugar a ele. O trem partiu, e o jovem, ainda meio confuso, pôde contemplar pela janela o aceno de agradecimento daquele a quem salvara a vida com a sua própria, pensava. Deteve-se ali por alguns instantes, como adorno vivo de uma paisagem de horror e desolação, observando o trem que se afastava lentamente. Após alguns dias, chegou a notícia do engodo. O trem que partira em direção à liberdade aportara no campo de concentração de Auschwitz, na Áustria, e todos os passageiros pereceram sob os chuveiros de gás letal. Os meses rolaram e levaram com eles o horror da guerra. O jovem sobreviveu para escrever sua história e conhecer melhor aquele homem que um dia dissera que aquele que quisesse ganhar a vida, perdê-la-ia, e aquele que a perdesse por amor a ele, ganhá-la-ia. Nós, cristãos, que ainda caminhamos pelas estradas do hemisfério físico, saberemos precisar quando sairá o próximo trem? Será que nosso nome não consta da lista de passageiros com destino ao hemisfério espiritual? Preocupados em ganhar a vida, em amontoar recursos materiais, esquecemos de cultivar a vida do Espírito, a vida verdadeira e imperecível que nos aguarda no além-túmulo. Temos empregado grande parte da vida, perdendo-a nos gozos efêmeros e ilusórios, e não temos tido tempo para dedicá-la, ainda que por alguns instantes, em benefício dos necessitados de toda a ordem. Os dias passam, os anos se somam, e pouco, quase nada, temos buscado aprender sobre o futuro espiritual que nos aguarda. Agindo assim, dizemos-nos imortais, mas não vivemos como tal, uma vez que só nos ocupamos com as coisas da matéria, como se daqui jamais fôssemos partir. Você sabia que muitas pessoas entram na vida espiritual como suicidas? Pelas leis divinas, não são tidos como suicidas somente os que põem fim à vida num ato de desespero ou insanidade, mas também os que acabam com ela aos poucos, através dos excessos de toda a ordem. Assim, os fumantes inveterados, os alcoólatras, os gulosos, os sexólatras, os adeptos da violência, entre outros, são suicidas, por queimarem a existência física por egoísmo ou desconsideração pela própria.

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Meu amigo, minha amiga, você que está aí do outro lado, que tal começarmos muito bem este dia? Pense comigo, coisas positivas só acontecem na vida quando mantém distância das coisas negativas, não é isso? Quando fazemos tudo o que é possível, o impossível tem chance de acontecer. Já pensou nisso? Quando fazemos tudo o que é possível, o impossível tem chance de acontecer. Então, vamos nessa. Construa você mesmo a sua vida. Não permita que opiniões e erros alheios o conduzam ao fracasso. E que hoje, meu amigo, minha amiga, nada te atrapalhe, nada te incomode, nada te provoque para o lado sombrio. É tempo de deixar a vida acontecer. Amar quem é preciso amar e sorrir com o que te faz bem. E se faltar a alegria, lembre-se, amanhã é um novo dia e você pode se tornar ainda mais feliz em relação ao dia de hoje. Pense nisso!

0: 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E agora é chegado aquele momento da participação, onde unimos o conhecimento com o bom humor. Isso mesmo, vamos ouvir juntos o quadro Amigos da Luz.
1: Entramos, rapaz, não falei.
2: Que moleza, hein? Eu achei que não ia dar.
1: Ah, que não ia dar. Quando eu digo que eu vou entrar no centro, é porque eu vou entrar no centro, rapaz.
3: Mas eu achei que eles tivessem um esquema de proteção aqui, tipo um campo de força.
1: Que campo de força, rapaz? Isso aqui não é Harry Potter, não. Isso aqui é vida real. Se liga.
3: Não, mas eu me lembro que tinha espíritos protegendo aqui, tá? Eles só deixavam entrar quem eles queriam.
1: Então eles devem ter fugido quando souberam que era eu que estava chegando aqui. Porque eu já chego arrebentando, com sangue nos olhos, a minha fúria insana, demolidor de centros espíritos...
4: Ou relaxaram na vigilância e deixaram uma brecha pra gente entrar, né?
1: Eu não preciso de brecha. Eu preciso de brecha de ninguém. Se eu tiver que ter uma brecha, eu faço a minha própria brecha. E agora chega de papo furado e vamos começar o trabalho. A gente tem que botar isso tudo aqui abaixo.
3: Como assim botar tudo abaixo?
1: Acabar com esse monte de coisa espírita, essas palhaçadas. Você vai estar até a turma da Mônica virou espírita agora. Olha aqui, mural de aviso. Isso é coisa espírita. Olha aqui o bazar. Esse monte de roupa é pra doação. Isso aqui não é. Isso é bazar. O povo pra gostar de bazar é espírita. O sexto livro de Kardec tinha que ser isso. Bazar. Segundo o espiritismo. Enfim, destruir isso tudo aqui, acabar com essa palhaçada.
3: Como assim, destruir o prédio?
1: É, demolir tudo.
3: Não dá. Pra gente destruir esse prédio aqui, precisa de um mega, ultra, médium de efeitos físicos, produzindo muito ectoplasma. Mesmo assim, se a gente destruísse o prédio, não ia adiantar de nada. Porque o centro é feito de pessoas.
1: O centro é feito das pessoas. Você tá vendo muito Ana Maria Braga, né, não? Isso é bobagem. A ordem do umbral foi clara, destruir o centro espírita. A gente tá aqui pra isso, vambora.
3: Você não entendeu, a gente tem que atacar as pessoas que compõem esse centro.
1: Ah, mas eu queria demolir isso.
2: Ah, depois você demora.
1: Eu queria demolir só um pouquinho.
3: Olha só, vamos às estratégias.
4: O que, que a gente vai fazer?
1: Ah, a gente pode fazer o que sempre funcionou. A gente pode atuar em cima deles. Em cima do presidente do centro. Em cima da diretora não sei do quê. Em cima dos médios. Em cima dos palestrantes das estrelas. E botar um querendo ser melhor que o outro, sabe? A última bolacha do pacote de Kardec.
4: Vaidade? Já tem. Nem vão precisar da gente. Vaidade tem uns montes aí e o centro continua funcionando.
1: Preguiça! A gente podia plantando umas coisas assim pros trabalhadores da casa. Não vai pro centro hoje não, fica em casa, vai ver uma sériezinha na TV, vai frequentar o centro hoje, vai participar desse grupo, você já tá fazendo tanta coisa ali, vai não, desarma, preguiça.
4: Preguiça? Preguiça já tem. E o centro tá funcionando.
1: Egoísmo, então.
5: Já tem.
1: Discórdia.
5: Muitas.
1: Fofoca.
5: É o que não falta.
1: Pô, mas como é que esse centro ainda tá funcionando?
6: Pela misericórdia divina.
1: Ah!
6: E com a ajuda de vocês, é claro.
1: Sai de mim, rapaz, sai de mim que sou do... Eu te pego com uma voadora aqui agora mesmo, hein? Vem não, hein?
4: Então dá logo essa voadora nele, ele é um dos protetores da casa e ele vai prender a gente aqui.
1: Se eu não tivesse com a coluna ruim, te quebrava agora mesmo aqui, rapaz.
4: Que coluna? Que coluna? Você não tem mais coluna, não?
1: Ah, é, não tenho coluna não, hein?
6: Não vamos prender ninguém, vocês são bem-vindos, fiquem tranquilos.
4: Bem-vindo? Você tem noção que a gente veio aqui pra destruir essa porcaria toda?
1: É.
6: Sim, mas acabaram percebendo que das confusões que vocês queriam espalhar por aqui, esse centro já tá cheio, né?
1: Ué, porque já chegou alguém antes da gente aqui, é?
6: Meus amigos, esse centro espírita é feito por pessoas normais, cada um com suas próprias dificuldades. Mas alguns estão querendo aprender, tentando domar suas más inclinações. E vocês são muito bem-vindos, porque exercitam a vigilância. Nenhum centro espírita é perfeito. Cada centro, igreja, sinagoga, terreiro, qualquer templo que exista, é só um ponto de partida. Um trampolim que te dá um impulso. Agora, sustentar o voo... É trabalho de cada um.

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Amigo ouvinte, olha só que bacana, hein? Amanheceu, segunda-feira, início de semana, mais um amanhecer de ideias e ideais. Então, meu amigo ouvinte, creia em si mesmo, haja e verá os resultados positivos em sua vida. Quando você se esforça, a vida também se esforça para te ajudar. Já ouviu falar em ação, reação, lei de causa e efeito? A semeadura é livre, porém a colheita obrigatória? Então, o que vale na vida não é o ponto de partida, e sim a caminhada, o trajeto. Caminhando e semeando, no fim terá o que colher. Viva intensamente, lute, sonhe, ame, perdoe, conquiste cada segundo, pois na vida não há retornos, somente recordações de oportunidades não aproveitadas em um passado não muito distante. Pense nisso!

Aqui no programa Comece Muito Bem o Seu Dia, o melhor da música com temática espírita. Além disso, o melhor da reflexão, prestação de serviços, tudo isso na medida certa para você. Amigo ouvinte, já parou para pensar que todo momento é momento para refletirmos o que fizemos, o que fazemos e o que precisamos fazer para alcançarmos os nossos objetivos? Já parou para pensar que cada novo amanhecer representa uma oportunidade divina que não podemos nem devemos desconsiderar? É isso mesmo, é um convite sereno à conquista de valores que parecem fora do nosso alcance. Cada novo amanhecer é chance de assentar mais um tijolo na edificação de nossa felicidade. Então, meu amigo, minha amiga, na medida em que o dia avançar, aproveite cada segundo, minuto, hora para que você concretize os próprios deveres. Esteja com a consciência tranquila quando você adormecer para mais um dia despertar. Bacana?

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1: 7 horas e 57 minutos.

0: 8 horas em ponto.
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3: Boa noite, meus amigos, boa noite, minhas amigas. Sejam mais uma vez muito bem-vindos ao programa Almas do Evangelho, este nosso momento onde nós meditamos e ponderamos em torno da obra Há 2000 anos, psicografada por Francisco Cândido Xavier, ditada pelo benfeitor Emmanuel. Nós agradecemos, logicamente, aos companheiros da Web Rádio Portal da Luz pela oportunidade abençoada da tarefa, bem como aos canais parceiros pela bênção da retransmissão. Convidamos aos amigos e às amigas que nos acompanham para que possam curtir, comentar e, principalmente, compartilhar o conteúdo, porque assim nós fazemos que mais e mais pessoas estejam conosco. Por fim, nós gostamos sempre de lembrar, de rememorar, que o objetivo do programa não é fazer um resumo da obra, um resumo dos capítulos, palavra por palavra, não, nada disso. Nós queremos debater os temas evangélicos, debater os temas doutrinários presentes no texto. E com isso, nós esperamos poder convidar aos que estão acompanhando o trabalho para conhecer, para descortinar essas páginas maravilhosas. Sem maiores delongas, passemos para o boa noite dos nossos companheiros apresentadores, dos nossos companheiros debatedores. Boa noite, Ana. Tudo bom com você, minha irmã?
4: Boa noite, Uriel. Boa noite aos nossos irmãos ouvintes que estão conosco nessa noite. Eu gostaria de aproveitar, tomar 30 segundos da palavra para dizer o tanto que esse trabalho é grandioso para nós, grandioso para os nossos corações e grandioso também da gente estar levando essa mensagem. Nós temos recebido tantas mensagens de amigos queridos, nos dando apoio, nos incentivando, falando que tem gostado muito do trabalho, né, das reflexões, e a gente tem visto um alcance muito grande. Então, isso é muito bom quando a gente recebe feedback, a gente sabe que a gente está, com certeza, no caminho certo. E deixar muito claro aqui que esse programa, ele é grandioso, muito especial para os nossos corações. Então, gostaria de deixar um abraço para todo mundo que está nos seguindo, estamos escutando.
3: Maravilha, Ana, muito obrigado. Marcos Miranda, meu bom professor, boa noite, tudo bom com você, meu irmão?
5: Boa noite, Uriel, boa noite, Ana, boa noite a todos os ouvintes, já queridos companheiros nossos, né, que já sentimos aí, como a Ana colocou, todo o carinho que temos recebido e somos privilegiados por termos a oportunidade que nos é dada de falarmos do Cristo e da doutrina. Isso só nos enche o coração de muita alegria e que eu sempre agradeço a Deus pela oportunidade de podermos estar transmitindo tudo aquilo que nós tivemos o prazer de aprender com aqueles que vieram à nossa frente. E nós somos simples continuadores deste caminho aí de luz, né?

0: Uriel, Ana, Marcos, Uriel, esse irmão querido que eu tenho. A gente nunca se encontrou, mas não parece que a gente nunca se encontrou pessoalmente. Eu acho que o Uriel é a última pessoa que eu conheci na. Não, Larissa Chaves também. É uma outra pessoa que a gente fala ainda muito, até hoje, e a gente ainda não se conheceu pessoalmente. A gente lembrou outro dia que não se conhecia pessoalmente, mas parece que a gente já tem uma longa história, né, Uriel? E é uma alegria estar aqui. Eu que sou fã do seu trabalho, de tudo que você tem feito pela doutrina espírita, acompanho de perto, bem como estar aqui junto com vocês nesse programa, nessa iniciativa maravilhosa. E eu escolhi esse capítulo aqui, o capítulo que me escolheu, e eu estou muito feliz pelo que nós vamos conversar aqui hoje, tá, gente? Eu espero que quem está aí acompanhando saiba sobre o que nós vamos falar hoje, né, Uriel?
1: É isso aí, meu amigo. Hoje nós estamos talvez num dos capítulos mais belos da obra, que é o capítulo número 5, Messias de Nazaré. Mas antes de comentarmos sobre o capítulo, comentarmos sobre a obra em si, Jaime, você nos daria a alegria da oração inicial, da prece inicial, por favor?
0: Sim, será uma alegria, um prazer, meu amigo. Senhor Deus, Criador do universo, Criador de todas as coisas, aqui estamos conectados em nome da tua obra, dos teus enviados, do teu Filho, Messias de Nazaré, e todos aqueles que contribuem com bem-estar e com a saúde espiritual desse planeta, para conversarmos, debatermos, nos deleitarmos com essa obra maravilhosa que Emmanuel nos deixou pelas mãos do querido Francisco Cândido Xavier. Esses relatos das memórias do senador Públio Lentulus, que tanto nos emocionou e que até hoje continua nos emocionando e nos ensinando, não só ele, como todos os outros que participam dessa história linda e belíssima. Muito obrigado pela oportunidade de estar aqui com essas pessoas queridas, iluminadas, que tanto estudam o Evangelho de Jesus e com esses tantos que estão aqui também conectados por meio da internet, mas acima de tudo conectados pela tua força, pela tua lei e pela tua vontade. Muito obrigado, Senhor. Que assim seja.
1: Que assim seja, meu amigo. Muito obrigado pela prece. Para nós sempre situamos, né, dando início à tarefa, nós sempre situamos de onde estamos vindo e para onde queremos caminhar. Portanto, estávamos no capítulo 4, na Galileia, e ali presenciávamos a piora do quadro de saúde da nossa querida Flavinha e a busca. É interessante porque nós percebíamos dois caminhos de busca. Públio Lentulus, nas questões ainda materiais, Lívia Lentulus, já na companhia da serva Ana, com outros olhares para a situação que estava a ser enfrentada naquele momento. O final do capítulo na Galileia, ele é muito emotivo, porque Públio Lentulus chega para a pequena Flavinha, já prestes a desencarnar, e diz a ela: "O que você quer, minha filha? Mandarei trazer todos os brinquedos de Roma, o que você quiser." E ali, durante todo o capítulo, nós escutamos falar sobre o profeta de Nazaré. Nós escutamos falar sobre esse homem que estava a realizar maravilhas. E cada um vai ter uma percepção diferente de acordo com a sua visão espiritual. Flavinha, então, diz simplesmente ao seu pai: "Papai, eu quero o profeta de Nazaré." E o capítulo, então, ele se encerra, fecham-se as cortinas com essa exortação maravilhosa. O que então movimentará no coração do pai esse pedido da filha? E é interessante que até o momento nós fomos apresentados ao profeta de Nazaré. Neste capítulo, nós conheceremos

0: o Messias de Nazaré. E todo o movimento que essa, que esse vocativo, que essa exortação, que esse pedido da pequena Flavinha vai realizar no coração dos nossos personagens, em especial Lívia e Públio. Portanto, Jaime, feitas essas breves considerações, porque o nosso tempo é exíguo, quais as primeiras percepções, as primeiras meditações, as primeiras reflexões que você pode trazer para os nossos corações e os corações daqueles que estão a nos acompanhar sobre o capítulo em si? A palavra é sua, meu irmão.
1: Gabriel, Marcos, Ana, todos aqui que nos acompanham hoje. Ouvi o desfecho do capítulo anterior, quando a Flavinha fala: Eu quero o profeta de Nazaré. Quando ela própria não podia, por recursos próprios, buscar o profeta e ir até Jesus, devido à sua situação frágil, devido à sua pouca idade, mas principalmente devido à sua saúde, à sua condição. Ela pede ao pai para ir em busca desse profeta de Nazaré, que muito se falava que vinha promovendo reflexões, mas acima de tudo os milagres. Acima de tudo fazendo com que o mundo falasse muito sobre o que ele falava, mas também sobre o que vinha acontecendo. Antes de falar sobre o que vinha acontecendo, do que estava sendo falado ali, gente, é preciso a gente lembrar que quando o Públio teve dúvida de como procuraria aquele homem no meio da multidão, ele, um homem inteligente, um homem estudado, um homem que tensionado ali pela promessa filha, pelo desespero, por ter se movido da sua terra natal em busca de possibilidades para sua filha, ele não duvidou que deveria procurar Jesus junto aos pescadores, aos ignorantes, aos pobres. Isso parece ser uma consideração clichê, pessoal. Mas quem me acompanha já há algum tempo na internet, quem conhece a forma como eu penso sobre as coisas, já sabe que não vai sair daqui uma conversa muito clichê sobre isso, de que vá buscar os pobres para poder ver Jesus, porque Jesus está lá. Isso me lembra uma conversa que eu tive recentemente com o meu amigo Florencio Anton, conhecido médium baiano. Na verdade, ele já é baiano, ele nasceu em Sergipe, mas ele está lá, fundou o grupo Sheila. Um médium fabuloso, muito conhecido pelas suas pinturas mediúnicas ou psicopictografias, mas também um médium extraordinário, com várias e várias camadas de mediunidade, inclusive estudadas fora do país, pela beleza, pela potência de sua mediunidade de efeito físico. Mas além das credenciais mediúnicas do Florencio, existem suas credenciais de amor, de amorosidade, de pessoa boa, de pessoa que a gente quer estar junto, pessoa que quando você conhece o grupo espírita Sheila, lá em Salvador, você entende que o cara está construindo uma obra junto com o Tarcísio, seu companheiro, né? Uma obra fabulosa. E recentemente, quando eu estive em Salvador, gente, era uma palestra profissional que nós fizemos à noite em um grupo de escolas, e eu falei para um amigo meu, né, meu sócio, eu falei: cara, vamos ligar para o Florencio, para a gente se encontrar, tomar um café, que eu estou precisando conversar com o Florencio. E ele falou, rapaz, não ia dar para jantar mais, eu acho que tinha mediúnica lá no Sheila, era uma quinta-feira, se não me faz a memória. Isso é agora há pouco, tem alguns meses. E o Florencio não podia, por conta da mediúnica, nós marcamos um café da manhã. No outro dia fomos eu, meu amigo, meu irmão, fomos lá para o Grupo Espírita Sheila para tomar esse café da manhã, que o Tarcísio... O Florencio prepararam aquele café da manhã maravilhoso, café da manhã com cuscuz, aquele café da manhã nordestino, aquele café da manhã que não é o café da manhã mineiro que o Uriel está me devendo há tanto tempo, mas é um bom café da manhã lá nordestino que o Florencio está sendo preparado. E nessa conversa, o Florencio relatou que um dia estava muito nervoso, estava muito impaciente, e o Tarcísio dizendo para ele, cara, vamos comprar as tintas, a gente precisa comprar luva, a gente precisa comprar um monte de coisa, vai ter sessão mediúnica daqui a 2 dias, a gente precisa ir agora. Ele é muito cansado, está fazendo medicina, está fazendo uma série de coisas. O Florencio é um cara muito ocupado. E ele disse que não queria ir de jeito nenhum. E chegou uma hora que ele parou e fez, nossa, eu estou tratando o Tarcísio mal. Meu parceiro, meu companheiro, a pessoa que está sempre comigo. Tá bom, ele engoliu ali o mau humor dele, que às vezes a gente tem com quem a gente convive, né? E foi lá comprar as tintas. Afinal de contas, era o trabalho mediúnico que estava para ser feito. Ele disse que quando estava na rua, ele olhou para o Tarcísio e falou, Tarcísio, eu quero comer um McDonald's. E o Tarcísio, mas você não vai mesmo. Você é diabético, você está com as suas taxas todas alteradas, não vai nem a pau para o McDonald's. Ele falou, já que eu saí, eu quero ir para o McDonald's, eu não quero saber. Vão, para nesse drive-thru que eu vou para o McDonald's. Quando ele estava indo para o McDonald's, ele ouviu uma voz. Você vai ver Jesus hoje. E ele parou assim e fez, meu Deus, que loucura, tudo bem. Eu tenho participado das sessões mediúnicas há muito tempo, eu tenho falado com bons espíritos, eu sei que eu tenho uma assistência maravilhosa, tenho tido contato com espíritos assim que o surpreenderam de uma forma muito peculiar num momento recente, inclusive com o nosso querido Haroldo, nesse mesmo dia que aconteceu. Mas ele vem, não, vem Jesus, aí muita petulância, eu estou obsidiado. Eu vou ver Jesus. Entrando no McDonald's, eu vou ver Jesus, ele até falou isso. E aí a voz voltou aí, você vai ver Jesus hoje. E ele entrou no drive-thru do McDonald's, parou. Ele realmente falou, cara, eu estou surtado. Eu não vou falar nada para o Tarcísio vai me internar, porque ele também é psicólogo, né, um profissional de saúde, ou vai dizer que eu estou obsidiado, e aí vai cancelar a mediúnica. Mas ele disse que entrou no drive-thru do McDonald's e ouviu a voz de novo, você vai ver Jesus hoje. E ele ficou agoniado. Quando ele observou, tinha um homem que vinha de lá para cá, com uma muleta, só com uma perna, todo cheio de chagas. Esse homem ia pedindo de carro em carro dinheiro. E ele começou a observar, ele começou a ficar agoniado. Ele não gosta de dar dinheiro na rua. Eu também não gosto de dar dinheiro na rua. Nós já temos lugares para destinarmos os nossos recursos. Ele já faz uma obra de caridade. Ele dá dinheiro o tempo inteiro, né? E ele acha sempre que vai ser, né, não vai ser uma boa dar dinheiro na rua. E o homem veio andando, passou num carro, passou no outro. Quando chegou perto do carro dele, ele olhou, bateu no vidro, ele olhou e ele decidiu baixar o vidro. Aí ele fez, olha, eu não vou dar dinheiro quando estou dinheiro na rua. Mas eu, se o senhor quiser, eu vou lhe dar um lanche. Um combo. Ele fez, meu filho, era isso que eu queria. Estou pedindo dinheiro aqui para comprar comida. Na verdade, eu não posso trabalhar. Dá uma olhada aqui na minha perna. Ele levantou assim a calça, estava cheio de chagas. Não tinha dente na boca. E ele disse, eu não posso trabalhar e tudo, só me resta pedir. E não teve uma hora que ele se tomou, se compadeceu e falou, esse ser humano que está aqui na minha frente é igual a mim. Ele não tem nada diferente de mim. A diferença é que talvez ele tenha tido menos oportunidades do que eu tive, ou simplesmente é o meu irmão. E aí ele deu, viu aquele homem todo feliz com o seu lanche, foi andando. Disse quando meteu a mão no pacote, ele saiu e seguiu a vida. Parou no drive-thru para comer, vamos parar ali para comer. Aí, quando ele meteu a mão dentro do pacote, pegou as batatinhas. Sabe como é que é? Não sei se você é igual ao Florencio também, viu? E é o Marcos, eu tenho certeza que a Ana não é. Mas ninguém pega uma batatinha, só uma batatinha e bota na boca. Ele pegou logo de três, assim. Foi botar, assim. Ele é homem de 2 metros, quase, que o Florencio é. Quando ele colocou a batatinha na boca, aí ele ouviu a voz. Gostou de ver Jesus, meu filho? A história parece óbvia. Mas ali naquela mesa de café da manhã, enquanto Florencio contava isso, as lágrimas vinham aos seus olhos. Por todos os trancos que ele teve no dia, do mau humor, de achar que estava obsidiado, de achar que estava louco, de ter sentido mais mau humor ainda e repulsa por ter visto a pessoa em situação de rua pedindo dinheiro. E ali naquele momento ele fez, aí ele lembrou, quando deres de comida, ou de bebida, ou de comer, ou de beber, a todos esses pequeninos, ou aqueles que precisam, estarás a mim que estarás dando de comer e de beber. Ele lembrou dessa passagem do Evangelho. O que mais me surpreendeu foi a emoção que ele contou essa passagem. Quando publiquei, eu lembrei dessa passagem quando eu estava lendo o capítulo, né? Muito emocionante a história de Florencio contando, é que o público ele foi lá junto aos pescadores para procurar Jesus, e nós vivemos um tempo no qual os templos estão ficando muito sofisticados. E a gente olha no TikTok, no Instagram, igrejas que têm agora pantone de roupa, dress code, que é a cor que deve vestir para ir para a igreja, cafeterias luxuosas, templos com áreas VIPs, influencers financeiros e etc., que talvez sentindo tanta culpa por ter patrocinado tanta miséria, ou seja por meio de patrocínio e influência com jogos de azar, seja levando pessoas a acreditar que qualquer pessoa pode ganhar dinheiro fazendo qualquer coisa, e com isso tirando dinheiro das pessoas, ensinando as pessoas a ganhar dinheiro sem nunca ter feito nada diferente, a não ser ensinar pessoas a ganhar dinheiro. E agora começam a se apropriar da linguagem do Evangelho para falar como se quisesse limpar a vida que vivem, o estilo de vida que possuem, justificando no Evangelho essa pobreza espiritual. Quando o povo encontra, por fim, vai lá junto aos pescadores, aos pobres, sem ter ideia de como ia encontrar Jesus, mas ele sabia que ali encontraria Jesus, é um sinal que Emmanuel nos deixa na sua narrativa, de que quando nós quisermos procurar Jesus, é muito mais fácil, ou muito mais direto, como ele encontrou, como aconteceu nessa narrativa, que nós, se nós formos a esses lugares, do que se nós formos aos lugares que muitas vezes nos acomodam tão bem, que são esses lugares de ostentação, lugar de comodismo, um lugar que não vai nos proporcionar olhar para nossas entranhas, vai nos proporcionar dizer assim, olha, não é o Deus, nem o Cristo, nem o Evangelho que faz com que nós olhemos para as nossas chagas e procuremos curá-las. É o Deus, o Evangelho, o Jesus da acomodação que faz com que a gente encontre resposta para tudo aquilo que a gente está fazendo errado e continue errando e continue propagando e amplificando essas coisas por meio dessa experiência que a gente muitas vezes procura de viés, experiência de amplificação dos nossos próprios pecados, que a gente não fala em pecado quando a gente fala na doutrina espírita, mas o Evangelho é muito claro quando ele fala que o pecado, obviamente, é errar o alvo, e nós somos erradores de alvo. E muitas vezes nem estamos praticando o nosso tiro ao alvo. No final das contas, Públio vai lá e é surpreendido, porque o que acontece lá, gente, Uriel, Ana, Marcos, é que não é ele que encontra Jesus. É que estando lá nesse lugar que um senador não estaria, é Jesus que o encontra. E o que é mais importante para a gente abrir a nossa conversa é que quando Jesus o encontra, não é ele que vai encontrar Jesus, é um detalhe, uma delicadeza da narrativa que a gente precisa ter sensibilidade para perceber. Ele vai ao encontro de Jesus, mas não é ele que vai ao encontro de Jesus, que encontra Jesus, Jesus que o encontra. Quando ele está diante do Mestre, ele não tem dúvida nenhuma de que aquele é o Cristo. Quer dizer que quando nós estivermos buscando o Cristo no lugar correto, olhando para a direção correta, pelas razões corretas, Jesus vai nos encontrar, e quando nós o encontrarmos, nós não teremos dúvida nenhuma de que estamos diante dele. O encontro com Jesus não deixa dúvidas. Se você tiver dúvida, se estiver associado a pessoas, a lugares, a leituras, a ambientes, a trabalhos, a propostas religiosas, se você tiver alguma dúvida, é porque, muito provavelmente, Jesus não está ali. Porque quando Jesus está, nós nunca temos dúvida de que é diante dele que nós estamos. Faz sentido para vocês?
0: Oh, meu amigo, belíssimo, belíssimo isso que você nos trouxe. Você, quando você falava, eu me lembrava de uma fala que está em uma mensagem, uma fala de André Luiz, que está em uma mensagem no livro O Espírito da Verdade, mensagem de número 10, se eu não me engano, Ação da Prece, onde nós somos apresentados ao final da mensagem o seguinte, que entre Deus e nós, o próximo é a ponte. Eu costumo dizer que nós, graças ao alto, e esse movimento é interessante, nós estamos profundamente conhecedores, profundamente estudiosos, estamos gostando de pesquisar os textos sagrados, os evangelhos, tudo que ali está contido. Mas talvez nós tenhamos perdido pelo menos um pouco aquele que é o maior evangelho de todos, que é o que se encontra nos corações dos nossos irmãos e das nossas irmãs de jornada. O orgulho, o egoísmo, a vaidade que ainda se esboçava no senador Públio Lentulus não o permite, talvez, naquele momento, vivenciar essas questões que nós estamos trazendo. Como você muito bem colocou, Jaime, ele vai buscar a Jesus e gostaria que esse encontro fosse fortuito. E Jesus o encontra, Jesus o acha. E aí que nós passamos, talvez, a verificar alguns pontos que sejam muito importantes para a nossa própria vivência e para a nossa própria existência. E nesse sentido, eu queria aqui convidar a Ana para ela trazer as primeiras palavras, para ela trazer as primeiras reflexões, os seus primeiros apontamentos, o que este capítulo fez movimentar no seu coração, minha irmã. A palavra é sua.
2: Foi muito pertinente o Jaime trazer essa história, muito mesmo. E eu falo que quando a gente está no estudo, a espiritualidade vai colaborando, né, com os nossos, vai unindo os pensamentos. Porque já me falou muito bem, né, da questão da gente enxergar Jesus no outro, né? E é muito engraçado que Públio, quando ele decide ir atrás de Jesus, ele decide ir à noite, né? Às escuras, fingir que não estava procurando o mestre, né, próximo ali dos pescadores, e que se porventura encontrasse com o mestre, faria o convite para que Jesus fosse até a sua casa para curar a filha, né? E aí a gente dá uma ideia que Públio convida Jesus para sua casa material, né? Como se ele fosse o centro do mundo. E eu gostaria de trazer muito essa reflexão para nós, porque às vezes nós precisamos, às vezes não, nós precisamos de Jesus, mas a gente não faz tanto esse movimento de ir até ele. Claro que Públio iria, né? Mas de uma forma escondida. Mas a gente às vezes não faz esse movimento de ir até ele. A gente espera que Jesus venha até nós. Mesmo que nós somos necessitados, né, da sua ajuda, a gente prefere que ele venha. Mas a gente não quer, a gente não pode esperar Jesus dentro da nossa casa material. Mas ele vem de forma para os nossos corações, né? E ele só vem quando eu começo a enxergar o outro. Porque aí, se eu vejo Jesus no outro, Jesus está vindo até a mim. Eu estou com o coração aberto e consigo enxergá-lo. E essa história, ela tem também um pouco de simbolismo que o Marcos vai trazer para nós.
0: É interessante, né, quando você nos trouxe, Ana, antes de retornarmos a palavra, aliás, retornarmos, não, perdão, antes de passarmos a palavra para o Marcos, é interessante porque eu não vou me lembrar de quem que é esse caso, de quem que narra, de que personagem que é esse caso, mas alguém que orava sempre querendo conhecer a Jesus e estar na presença de Jesus, e Jesus finalmente aparece a ele. E quando Jesus aparece a ele, começa a se bater na porta pessoas precisando da ajuda. E ele, nossa senhora, mas justo agora que Jesus está comigo, aquela pessoa sai e vai atender a pessoa. E isso foi o dia inteiro, para a gente resumir aqui. E aí, quando chega ao final do dia, todas as tarefas realizadas, todos os atendimentos feitos, os auxílios prestados, Jesus ainda continua a esperar. E essa pessoa fala, nossa, que bom que você ficou aqui, porque eu tive tanto trabalho. E aí Jesus fala, olha, se você não tivesse ido auxiliar as pessoas que estavam precisando de você, eu não teria aguardado, eu não teria aguardado. Então, é isso que eu queria deixar aqui, né, para pontuar isso que nós estamos conversando e passando a palavra ao Marcos para ele trazer os primeiros apontamentos dele sobre o capítulo. À vontade, meu irmão.
3: Obrigado, Ariel. Na verdade, eu queria colocar dois pontos ali, né? A narrativa de Emmanuel, ela é lindíssima quando ele narra a aproximação de Jesus para o público, né? E como o Jaime colocou, né, o público não teve a menor dúvida de que aquele era o Cristo, era o Messias. Né? Tanto que Públio narra, né, que ele que dificilmente chorava, as lágrimas correram, e ele voluntariamente, senador de Roma, grande figura, a maior personalidade naquele momento, se ajoelha frente ao Cristo. Então, para mostrar realmente o impacto do Cristo planetário. E ali estavam presentes duas grandes forças, né? Todas as duas dadas por Deus. Uma dada ao Cristo, que era essa condição dele de Cristo planetário, conquista de Jesus, é óbvio. E a outra força foi dada a Públio, que era o livre-arbítrio, né? Mesmo perante todo o poder que Cristo trazia, Públio tinha a opção de, como você colocou, Uriel, que até então haviam dois caminhos, né? E Cristo estava ali oferecendo que, a partir daquele instante, que Meimei, no livro Amizade, ela fala que é o instante dourado, né? E que nós batizamos aí de Kairos, né? Que participamos do estudo do NEP, é aquele momento em que era oferecido a público que deixasse de haver dois caminhos e houvesse um só. Mas o direito de Públio escolher o caminho era dele e Cristo não iria interferir. E um outro ponto que eu acho importantíssimo é aquela situação que Cristo adverte a Públio, né? Porque Públio vai no crepúsculo e, quando ele encontra Jesus, já se fez noite. E Cristo fala para Públio, né? Fora melhor que me procurasses publicamente na hora mais clara do dia, para que pudesse adquirir de uma só vez e para toda a vida a lição sublime da fé e da humildade. E aí fica a reflexão, talvez, para que nós possamos ainda hoje falar um pouquinho, essa concepção de noite e dia. E nós podemos considerar, né, noite é aquele momento de grande sofrimento, aquele momento em que nós deixamos de enxergar claramente, devido, no caso de Públio, à doença e quase que terminal da filha. E dias seriam os momentos serenos de alegria. E que, infelizmente, a grande maioria da humanidade só se lembra de procurar o Cristo quando é noite. Quando estamos em sofrimento, quando temos uma profunda aflição, e aí, melhor seria que pudéssemos procurar o Cristo nos momentos de serenidade, para que pudéssemos, sim, aprender as lições que iriam modificar o nosso rumo e fazer com que caminhássemos junto a ele.
0: Excelente, meu amigo, excelente. Antes de devolvermos a palavra ao nosso convidado, ao Jaime, isso que você nos traz é muito interessante e muito pertinente, porque, veja bem, algo que eu costumo dizer. Se nós precisamos nos verticalizar. A vida na horizontalidade trouxe-nos a um ponto muito complicado, né, ao ápice de tragédias morais muito difíceis. O problema é que nós buscamos a verticalização justamente como você muito bem colocou, Marcos, nos momentos de dores, nos momentos de dificuldade. Quando nós buscamos a verticalização, quando nós buscamos a Jesus, quando nós buscamos ao Pai, nesses momentos de dores, é comum que nós os busquemos com revolta. Sabe o que eu vejo nascer hoje em dia, Jaime? Nós falávamos muito da questão da descrença, de você simplesmente não crer, não acreditar em algo maior, não acreditar em Deus. Eu vejo hoje em dia, Jaime, um movimento muito mais perigoso, que é a crença com raiva. Eu creio, porém eu tenho uma raiva danada, porque eu não consegui aquilo que eu queria. E quando eu creio com raiva, eu preciso fazer mal, eu preciso prejudicar aquilo que eu acredito. Como eu não alcanço alto, como eu não alcanço aquilo que eu estou, no momento, odiando, eu começo a prejudicar os irmãos que estão ao meu redor. Então eu vejo esse movimento muito perigoso. Por quê? Porque nós nos habituamos, e muito, à questão das vitórias do mundo. Minha opinião que estou colocando aqui. Algo que eu vejo como profundamente interessante nesse capítulo, e porque é um encontro, este é o único encontro que nós vamos ter entre Públio Lentulus e Jesus. É o único. E em momento nenhum, e isso é poderoso, em momento nenhum, Jesus chama Públio Lentulus pelo nome. É apenas senador. Senador. Dizendo ali todas as quedas que o senador apresentava. Olha, eu não venho atrás, uma frase do capítulo, eu não venho atrás do homem de Estado, superficial e egoísta, que somente os séculos de sofrimento poderão devolver ao regaço de meu pai. Venho atender às preces de uma mãe, às preces ditosas de uma mãe pela cura da filha. Então, ele chama Públio Lentulus apenas de senador. Senador. Por quê? Porque Públio Lentulus nada mais era do que um senador. Estou aqui retirando a importância do cargo? De maneira alguma, não estou querendo dizer isso. Mas ele precisava entender, ele era muito mais. Ele precisava ir muito além. E se ele não havia aceito o convite ainda, enquanto estava em luz, algumas outras experiências precisariam ensiná-lo. Qual a verdadeira realidade da vida? Qual o verdadeiro reino? Quais as verdadeiras propostas? Jaime, meu amigo, palavra com você.
1: Ficando complicado. Porque a provocação do Marcos, e essa provocação em seguida, que é a provocação do Jesus chamando o senador de senador, nessas horas é que a gente vai percebendo quantas camadas existem por trás de um texto. E olha, gente, quando Jesus chama Públio de senador e não de Públio, e ele diz que ele não vai procurar, ele não está ali procurando um homem de Estado, mas ele vem atender um coração desfalecido também. Tem hora que ele vem em busca do coração desfalecido também. Ele traz a lição do dar a César o que é de César também. O homem está ali como senador, ele está no escuro, né, Marcos? Ele está com vergonha. Não é à toa que Jesus fala, rapaz, você... Vou traduzir aqui no mineirês, tá? Mas, rapaz, tu vem para aqui. Tu vem buscar Tu veio buscar com a fé é uma busca de uma solução para o filho. Não deixa de ser uma busca de fé. Não importa se ele acredita em outros deuses, mas ele vem por uma busca de fé. Uma fé desesperada? Mas quem somos nós para julgar o poder de uma fé desesperada e o poder de uma fé tranquila? Mas Jesus fala, olha, você podia matar dois coelhos com uma cajadada só. Você podia aprender a lição da fé e a lição da humildade. E você vem no escuro porque você não quer ser reconhecido. Você não quer ser visto aqui entre os pobres e os estropiados ou os aleijados, como fazendo a tradução para o evangelho atual. Você não quer ser visto ali no meio do povão e vem escondido aqui. Mas eu vou te chamar senador. E eu fico imaginando se Jesus estava falando baixinho, eu estou pensando agora o alto. Senador! Todo mundo bem que ele estava ali, né? Mas eu acho que Jesus, às vezes, ele era um pouco duro, mas eu tenho a impressão que não. Porque quando a gente olha o capítulo, a primeira coisa que Jesus faz é colocar a destra na fronte do povo violento. E, gente, estamos falando do Messias. Não dá para a gente olhar na narrativa lembrando que não existe gasto de caneta, não é? Na escrita de Emmanuel, tudo é intencional ali. Quem tem uma vida intencional? As pessoas que fazem a vida com significância, fazem tudo com significância. Quem tem redes sociais aqui com o Uriel, que tudo que posta tem um sentido. Pessoas que estão aqui também nos assistindo sabem que é uma vida com significância. Imagina o Cristo. Quando ele coloca a mão na destra, e vocês prestem atenção no que está em seguida no texto, ele dizendo que parece que a barreira de idioma ali foi quebrada. Jesus está fazendo ali é utilizar, como diz o meu amigo Haroldo, a IA de Deus, que é o fluido cósmico universal. Ele está ali produzindo um efeito, gente. E enquanto ele fala em aramaico, que era o que o povo lento nos espera, o senador escuta no idioma patrício. Não estou inventando. Peguei o texto. Estou falando isso para ninguém ficar chocado e achando que o Jaime é louco. Nicolas, ele está assistindo, Ricardo Melo, e rapaz, esse cara é maluco. Uriel chamou o maluco para falar. Mas é o que está no texto. Não é? Quer pegar o texto aí, Uriel, para a gente conferir só e seguir? Olha.
0: Não, é exatamente o que está no texto, porque nós percebemos, Jaime, que não falava para o coração mundano, não falava para o coração do homem de Estado, o coração superficial, o coração egoísta. Falava para o Espírito, porque ali estava um minuto glorioso para o Espírito, que agora assinava Públio Lentulus. Um minuto que, se ele aceitasse, ia modificar completamente a existência. E ele deixa muito claro, sua filha vai ser curada, viu? O que você veio buscar, não por você, mas pela prece da mãe, ela vai ser curada, viu? Fique bem tranquilo com relação a isso. Agora, e isso, gente, eu arrepio. Quando eu falo de 2000 anos, eu arrepio. Agora, nós vamos buscar a sua cura. E Jesus é tão bacana, mas tão bacana, que ele fala o seguinte: você quer, se você quiser, ok. Se você não quiser, ok, uhum, também, porque a consequência vai ser sua.
1: É isso. Fudeu. Aí diga. Ele fala, por que me procura? Assim? Oh, e espraiando o olhar profundo na paisagem, não é? Ele fala, onde é que está aqui que ele coloca a destra, rapaz? Eu não estou achando no texto que eu peguei aqui. Mas ele coloca a mão direita na testa do senador. Olha aqui, como se ouvisse idioma patrício. Eu achei a passagem aqui, ó. Até abri aqui o livro. Ó. Pousando carinhosamente a destra. Gente, ele botou a mão direita na fronte do senador, tá, gente? Não é aquela botou, não. Ele pousou a mão na testa. Imagina o desconhecido chega e coloca a mão na tua testa. Né? Colocou a mão, a destra na testa e exclamou em linguagem encantadora que Públio entendeu perfeitamente como se ouvisse o idioma patrício, dando-lhe a inesquecível impressão de que a palavra era de espírito para espírito, de coração para coração. Vocês ficam encantados aí com o Google fazendo tradução simultânea? Fiquem encantados aí com as plataformas que estão fazendo tradução simultânea? Jesus colocou a mão na destra dele, falou em aramaico, ele ouviu no idioma patrício. Um efeito físico que estava acontecendo ali. E em seguida, isso é bem importante a gente... Gente, é o Cristo que está ali. Não, quando você lê esse capítulo, você se emociona. Se você lê com o coração, você já sente quando Jesus se aproxima de Públio, você se coloca no lugar do Públio, você já começa a se impressionar. Porque às vezes a gente banaliza a presença de Jesus nas histórias. A gente banaliza porque a gente é acostumado a ver a história de Jesus. Nós, então, que temos essa mania que eu acho assim, pobre, empobrecedora, de chamar Jesus nas nossas preces dentro da casa espíritas, o nosso modelo e guia Jesus, que ele esteja entre nós. Gente, que modelo e guia? Cristo! O modelo e guia é uma resposta da pergunta 625 do Livro dos Espíritos, que os Espíritos falam para Kardec para poder dar um direcionamento do que deveria ser observado e olhado para que nós tivéssemos um modelo de conduta. Mas os poetas, os profetas, os Espíritos amigos, todos aqueles que estão na espiritualidade e falam sobre o Cristo, se referem a ele com a grandiosidade que ele merece. E que nós, por repeteco, por termos ouvido milhares de pessoas, vezes as pessoas falando, se reportando a Jesus em suas preces, como modelo e guia, como se Jesus fosse um padrão, ou um gabarito, ou um molde, falando aqui para as costureiras, que pudesse ser cortado e que depois nós tivéssemos homens iguais a ele a partir de um molde, um modelo, um padrão. Cristo. E ali, naquele momento, quando ele coloca a destra sobre a fronte de um desconhecido, do senador, orgulhoso, metido, que estava ali numa situação de desespero, ele faz com que aquele senador passasse a ouvir pelo espírito, um espírito endurecido que não era capaz de se conectar com Jesus, mas era capaz, de, por meio do efeito físico, ele fazer com que Jesus fosse entendido por um homem de Roma. E aí, é importante a gente lembrar que a gente, no mundo, conhece muitas pessoas que são charmosíssimas. Pessoas que, quando entram no ambiente, você está de costas, você sabe que a pessoa entrou. Raul Teixeira, gente. A presença do Raul Teixeira, a presença do Divaldo, e tantas outras pessoas, não precisam ser espíritas. Dom Helder Câmara, Irmã Dulce. E eu não quero nem falar de outras pessoas também, porque tem a turma que não é necessariamente religiosa, mas quando entra no ambiente, você sabe que aquela pessoa ali está. Pelo charme, pela presença de espírito, pelo magnetismo, inclusive os do mal. Imagina você diante do Cristo. Imagina a narração no Madalena de Herculano Pires, aquele romance belíssimo que, para mim, depois de Paulo e Estevão, é o romance mais transformador que eu já li na minha vida. Quando Madalena cruza os olhares com o Rabi, no meio da multidão, é um cruzar de olhares de segundos. Segundos para nós. Ela narra que dentro dela foi uma eternidade de mudanças e transformações. Há relatos de pessoas que conviveram com Chico Xavier e, pelo amor de Deus, não aquelas pessoas que ficam contando coisas que Chico disse e não contou para ninguém, só para elas, tá? Aqueles contos lá que a gente ouve, aqueles absurdos. Mas relatos de pessoas que conviveram na intimidade com Chico de uma forma discreta, de que estar perto de Chico era maravilhoso, era de uma tranquilidade, de um bem-estar. Quem já esteve do lado de pessoas que sente Sente uma comunhão, uma sintonia, uma energia espiritual explodindo. Pessoas que encontraram pessoas na vida que têm uma sintonia perfeita com elas, de bondade, de carinho, de afeto. Aquelas pessoas que dá vontade de a gente só encostar a cabeça no ombro e deitar no colo e estar junto. Alguns chamam de almas gêmeas, outros chamam de pessoas queridas, outros chamam, que é o próprio Lívia aqui, vai falar em almas gêmeas daqui a pouco, né, Uriel? Então a gente tem a licença poética aqui para falar sobre isso, que daqui a pouco tem o poema mais lindo da obra de Emmanuel, é a alma gêmea da minha alma, que está aqui nessa obra maravilhosa. Então nós podemos falar em almas gêmeas aqui, a vontade, a explosão de emoção, de espiritualidade que a gente tem quando a gente está ao lado dessas pessoas, imagina ao lado do Cristo. E é o que está acontecendo aqui com o senador. Apesar dele se debater, ele está do lado de Jesus, gente. É preciso lembrar disso, né?
0: Maravilha, meu amigo, maravilha. Nós já vamos devolver a palavra ao Marcos para trazer alguns pontos. Hoje nós vamos passar, já falo para todo mundo que está acompanhando a gente, como o capítulo é muito profundo, nós vamos passar um pouquinho do nosso horário, viu? Então fiquem com a gente aí, fazendo favor.
1: Marcos, eu já me perturbando o horário, né? Eu me empolguei muito aqui, Marcos.
0: Mas como é que não empolga? Como é que não empolga? Horário do programa. O capítulo é lindo, tem como empolgar, não é verdade, Marcos?
3: Eu queria só comentar que me veio aqui a ideia de que por que Cristo chamava Públio de senador? Porque Jesus ele convida a Públio Lentulus para uma conversa de espírito para espírito, mas o Públio não aceita, porque ele fica muito na defesa e ele fica muito preso ao aspecto material, ao aspecto da posição dele. E é por isso que Jesus não chama ele pelo nome, mas chama ele pela condição que ele está assumido naquele diálogo, né? E aí fica essa marca, né? Porque muitas vezes nós procuramos o Cristo, mas querendo impor condições, né? Nós queremos que seja feita a nossa vontade, né? E eu acho que foi essa posição que o Públio se colocou. E é por isso que Jesus não o chama pelo nome, mas sim pelo papel que ele desempenha. Porque naquele instante ele não se desarma, ele não assume aquele contato espírito a espírito com Jesus. E ele fica na condição de o papel que ele tem de senador. Né? Era isso que eu queria colocar para a gente refletir.
0: Não, belíssimo. Eu não vou nem... Marcos, você vai ficar aí ainda. Eu não vou nem sair aqui dessa janelinha. É belíssimo, porque Jesus veio nos procurar e nós não nos desarmamos das nossas posições a que estamos secularmente acostumados. Por quê? Porque nós queremos invasar Jesus dentro das nossas percepções mundanas. Nós queremos adequar Jesus dentro daquilo que a gente acredita. E ponto. Esse é o problema. Mas, Marcos, você trouxe uma coisa muito interessante aqui anteriormente. Você falou da questão dia, noite, claro, escuro. Desenvolve isso para nós, por favor, antes de eu passar para a Ana.
3: Perfeito. Nos nossos estudos, né, nós temos visto algumas vezes, né, que é oferecido para nós diversas oportunidades deste encontro, deste momento, né, de, como o Jaime colocou lá do querido amigo dele, baiano, né, do encontro com Jesus através do próximo, né? Então, muitas vezes, e nós temos muitos convites que Jesus nos faz, né? E, infelizmente, este seria o dia, seria os momentos de dia, porque aí nós estaríamos despertos, nós estaríamos em condições de assimilar este convite e de desenvolver ele e fazer as opções que seriam as opções libertadoras, né? E que fariam com que nós tivéssemos condições de caminharmos tranquilamente ao lado de Jesus, né? É aquele instante maravilhoso que é o instante dourado ali, e que em inglês, né, nos Estados Unidos, se chama de turning point, né? Que é o momento em que você está indo nessa direção, opa, não é para cá, Jesus está para cá. E aí a gente faz a volta e vai para o caminho correto, né? Mas, infelizmente, à noite, o que que nós fazemos, né, normalmente? A não ser o Uriel, que o Uriel, eu vejo ele postar coisas de madrugada, então não sei, mas eu durmo à noite. Então, quando nós estamos dormindo, quando nós não estamos conscientes, quando nós não estamos despertos, nós deixamos passar essa oportunidade. E aí, nós vamos ver hoje no nosso fechamento aqui, né, quais são as consequências, né, através aí das leis divinas, né, quando nós somos convidados e que nós, por estarmos dormindo, não estarmos despertos, não estarmos atentos à nossa consciência, nós rejeitamos este convite e aí tem as consequências.
0: Ô, Marcos, que maravilha. Olha, antes de... Eu preciso, porque nós temos os nossos comentários habituais, o Boa Noite, mas o Gouveia, ele deixou aqui para nós, preciso fazer a leitura de alguns. Ele falou assim, olha, impressionante o que o orgulho, a vaidade e o egoísmo fazem sobre Publio Lentulus, levando-o a comparar o Divino Mestre aos feiticeiros e magos de Roma, que é uma coisa que a gente vai ver mais para o fim do capítulo. Obrigado, Gouveia. O Nicolas deixou um comentário aqui também muito bacana, falando assim, olha, que ele acha linda a objetividade de Jesus, a riqueza da estratégia de Jesus. Ele diz que sabia que curaria pela Lívia, porque sabia que ela era a melhor parte de Públio. Nossa, lindo, Nicolas, obrigado. E o Gouveia, mais uma vez, vem falar para nós o seguinte, Públio e Nicodemos buscam, com o manto da noite, preservar as suas condições de autoridades em seus encontros com o Divino Mestre. Mas sobre isso, eu tenho uma opinião, e aí, Ana, antes de devolver a você, vamos lá. É, o Jaime citou aqui o Haroldo tem uma das frases que eu amo das palestras do Haroldo. O Haroldo fala o seguinte, que nós temos graduação, pós-graduação, mestrado e doutorado na questão material. E que agora que nós estamos começando a despertar para a questão espiritual, para a gente não ficar com o sentimento de julgamento, talvez a grande maioria de nós, imbuída daquela autoridade naquele tempo, se comportaria da mesma forma ou talvez ainda pior do que Publio Lentulus se comportou. É, para a gente também se apiedar, porque eu tenho muito, muito medo disso, Jaime, às vezes a gente lê uma obra dessa e fala assim, nossa, mas como é que Públio fez isso? Olha que absurdo, Jesus está ali com ele. Eu não faria isso. Gente, vamos com calma, né? Vamos com calma, que talvez a gente faria ainda pior. Só que tem uma coisa, que aí é o ponto que eu quero trazer e devolver para a Ana. Porque o que eu disse? Nós estamos conhecendo na obra, até agora, até o capítulo 4, a gente conheceu o profeta de Nazaré. Agora a gente é apresentado ao Messias de Nazaré. E quando nós somos apresentados ao Messias de Nazaré, nós temos o dever de agir diferente. Porque as consequências, aí elas serão um pouco mais severas se nós não respeitarmos aquilo que a gente já observou. Então, esse é um ponto. Ana, o que você pensa sobre isso?
2: Eu fiquei refletindo muito o que o Marcos trouxe, o Jaime, sobre essa questão da fé, né? No meio do diálogo que Públio tem com Jesus, ele acha que está sonhando, né? E esse ato de achar que está sonhando, Jesus, né, claro, lê o pensamento e fala, não, meu amigo, você não está sonhando. E durante que eu estava preparando o estudo, me remeteu a lembrar de Mateus 13, né, que Jesus fala, por isso que eu lhe falo em parábolas, porque vendo não veem e ouvindo não ouvem ou compreendem. Então, às vezes, se a gente fica tem uma fé, né, não é uma fé, por exemplo, concreta e firme, muitas das vezes a gente vai achar que a gente está sonhando, né, que isso não está acontecendo conosco. E a gente... muitas das vezes fala do ensino do Cristo, do seu evangelho, mas a gente às vezes não compreende. E quando não compreende, a gente não coloca em prática. Mais à frente, ele vai falar, né? Depois de longos anos de desvio do bom caminho, pelo sendal dos erros clamorosos, encontras hoje um ponto de referência para a regeneração de toda a vida. Está, porém, no teu querer aproveitá-lo agora, ou daqui milênios, né? E mais à frente ele vai falar do minuto. E aí eu fico pensando, o que é o minuto, né, glorioso? Não é todas as oportunidades que nos chega? Por mais que são pequenas, oportunidade de tratar alguém bem, né, de enxergar Jesus no outro, de dar o meu melhor? E aí o que, que nós vamos responder depois do tribunal, né? E aí o quê? O que é esse tribunal? Nossas consciências.
0: Belíssimo, Ana, belíssimo. Antes de passarmos, porque o tempo urge, mas antes de passarmos para as nossas considerações finais, o nosso convidado e também dos apresentadores e debatedores, eu quero desenvolver um pouco o capítulo. Porque o que, que acontece? Gente, esse capítulo aqui, é o que eu comentei com o pessoal. Esse capítulo aqui, cada frase do diálogo de Jesus, cada fala de Jesus, ele dá um seminário. Eu já vi seminários sendo organizados com as frases. Então, nós não vamos conseguir debulhar ele todo. Não tem jeito. Mas, vamos lá. O que, que acontece? Então, ok, tem ali esse encontro maravilhoso, tem ali esse diálogo. O público não consegue falar nada, mas ele pensa, né? E Jesus consegue perceber esses pensamentos. Ele fica pensando, não, mas pelo amor de Deus, o que, que esse homem está falando? Olha o tamanho que é, mano. Olha o tamanho desse império. E Jesus vai para lá, vai falar com ele. Vai com muita calma, senador. As tuas águias, elas serão enterradas pelas cinzas, e o que vai permanecer é o reino de Deus. Ok. Então, nós temos esse diálogo. O importante, na hora que Jesus, o Publio Lentulus, ele entra num sono, num estado quase que de letargia. Na hora que ele desperta, ele fica assim, meio abobado, ele volta para casa. Quando ele volta para casa, qual que é a surpresa dele? A filha dele, que estava desfalecida, a Flavinha, tá curada. E ali a Ana tá fazendo prece, e ali a Lívia tá fazendo prece, está agradecendo. E aí elas falam de Jesus. E aí que é o ponto do livre-arbítrio. E aí que, por exemplo, as pessoas falam, nossa, Jesus devia voltar hoje, devia provar para todo mundo quanto que ele é grande. Se a pessoa não quiser acreditar, ela não vai acreditar. Porque o público, ele tinha certeza. Jesus falou para ele, vou curar tua filha. A filha estava curada. O que, que ele vira e fala? A Lívia é tão bondosa que ela fala assim, nossa, esse Jesus realmente ele deve ser um enviado de Júpiter. Ele deve ser um enviado de Júpiter. O público simplesmente fala o seguinte, para de falar besteira. Porque isso é resultado dos tratamentos dos médicos de Roma. E eu não admito que você fale mais nesse profeta aqui dentro de casa. E ele fica revoltado porque ele vê que a Ana e a Lívia estão muito próximas e ele não aceita esse movimento de fraternidade universal. Jaime, é o que você colocou. Talvez se o público estivesse na fila do McDonald's e alguém fosse pedir para ele uma comida, um sanduíche, ele virar e falasse, rapaz, aqui não, eu sou um senador romano, não chega perto de mim. E aí vai ter um ponto muito interessante no capítulo que é, no primeiro capítulo, a gente comentou muito sobre um sonho que o Públio tem e relembra uma existência anterior dele. E nesse capítulo vai encerrar, ele vai ter o sonho e vai ter outro sonho com esses mesmos juízes que falavam que ele estava tendo uma oportunidade abençoada, que ele estava reencarnando num momento de luzes para o planeta e que ele devia aproveitar todas as oportunidades para fazer o bem. Neste capítulo, o Messias de Nazaré, quando ele tem essa responsabilidade, ele conhece a Jesus, ele presencia Jesus e ele prefere escolher outro caminho, prefere continuar não acreditando, prefere continuar não crendo, esses mesmos juízes augustos viram para ele e falam o seguinte, ó, amigo, até agora você teve toda a chance de fazer o bem, toda a chance de aprender pelo bem. A partir desse momento, a sua vida será uma coleção de sofrimentos, de dores, para ver se você, pelo choque, para ver se você aprende. Então, fica aí essa dica para todos nós. Jaime, palavras finais, meu amigo, sobre o capítulo, meditações finais, por favor, abra o seu coração conosco mais uma vez.
1: Sim, gente, é o que você falou, Uriel, isso aqui dá muita conversa ainda. Você vê quando Jesus fala que é o pastor das almas humanas, desde a formação do planeta, não tem como nós não lembrarmos de A Caminho da Luz, quando o próprio Emmanuel retoma o ensinamento ali, tá? Há 2000 anos, se você não aprendeu ali, você vai no Caminho da Luz e entende que no Caminho da Luz, quando ele fala que aquele grupo de espíritos puros, no qual Jesus faz parte, se reuniu duas vezes, e a primeira vez foi quando o planeta estava sendo formado, e Jesus aqui no texto, ele fala que estava pastor das almas humanas desde a formação do planeta, ou seja, ali ele já traz a narração de que Jesus estava desde a formação do planeta, ele já era o pastor, ele já era o governador do planeta, ele já era quem olhava por nós, ele já era o responsável por nós. E eu não sei se já foi falado aqui, mas todo mundo sabe que Publio Lentulus é a reencarnação do Emmanuel é o autor do livro, não é isso? Isso já deve ter sido comentado, não é nenhum spoiler. E a beleza que está aqui é que Emmanuel, contando o seu

0: furando pessoas na rua, ou éramos coisas muito pior, ou piores do que isso. A lição é que o Cristo sempre olha para nós, apesar das nossas deficiências, apesar das nossas impossibilidades, enxergando tudo aquilo que nós podemos ser. E Jesus estava ali diante de Públio, falando com respeito, provocando pontos de conexões, porque foi isso que ele fez com Paulo no momento da conversão. Quem sabe, vou fazer uma outra provocação aqui antes de ir embora, aquela provocação que você pode parar de falar, sumir e deixa para vocês resolverem na próxima semana. Mas quem sabe, aquele encontro, aquele momento, não era um momento também de instante da conversão, como foi de Paulo de Tarso, porque toda a narrativa dá a entender que ele está procurando por ovelhas transviadas desde o início, inclusive quando Jesus, antes de se despedir dele, Jesus fala: vai para casa e cumpre o teu papel. O que vai encontrar em casa é tua filha curada. Ele fala que vai curar. Ele manda ir para casa para seguir o caminho. E quando Públio chega em casa, ele não acredita que aquele milagre foi um milagre que Jesus fez, mesmo Jesus tendo dito que quando chegasse em casa a filha já estaria curada. Não foi o que aconteceu com o Saulo. Saulo, quando encontrou Jesus, ele ouviu coisa muito semelhante. Ele ouviu: Saulo, Saulo, por que me persegues? O que foi que Jesus perguntou a Públio? Por que me procuras? Gente, gente, o perseguidor se transformou no apóstolo. Quando pensamos hoje em Paulo, não lembramos do perseguidor, lembramos do apóstolo. O procurador, o senador, foi chamado também a uma conversão, mas ele não estava pronto. Isso quer dizer que não importa como você esteja hoje, se você esteja todo ferrado de pecado, de erro, se você vive uma vida que você não se orgulha dela, se você é um perseguidor, uma pessoa que não olhou para lugar nenhum até agora, você pode estar diante do momento de conversão na tua vida, procurando Jesus no lugar correto, que ele vai te encontrar. E algumas pessoas podem estar na frente espiritualmente porque acreditam que já abraçaram propostas transformadoras do Cristo, mas ainda não estão prontos para sentir Jesus porque estão procurando Jesus em outro lugar. A gente precisa perceber essa sutileza do texto para entender. Mas, ao mesmo tempo, como diz o profeta Jeremias, eu coloquei até aqui no como uma das frases iniciais do meu livro, né? Eu começo por aqui, que eu faço uma homenagem às três revelações, né? Isso é uma sutileza que eu coloquei no início do livro, que eu começo com uma frase do Velho Testamento, do profeta Jeremias, e eu quero terminar com ela, Uriel. Tá, não, Espiritismo começa por aqui. Graças ao grande amor do Senhor é que não somos consumidos, pois as suas misericórdias são inesgotáveis. Jeremias 3:22. As misericórdias de Deus para com a nossa vida são inesgotáveis. Ele nunca vai desistir de nós. E não importa o quanto a gente se julgue, quem somos nós no parquinho, estamos sempre diante dessa possibilidade, desse encontro com Cristo, para ele praticar a sua transformação no nosso coração.
1: Maravilha, Jair, maravilha. Marcos, antes das suas reflexões finais, só trazer o que o Nicolas colocou para nós. Acho elegante essa forma de Jesus tratar. Se Emmanuel queria ser senador, seria tratado como tal e seria acolhido quando seu coração se abrisse. Isso que o Jaime trouxe para nós. Marcos, suas últimas reflexões, por favor, amigo.
2: Eu vou muito pelo caminho que o Jaime traçou, né? Eu recordo que Jesus diz, né? Nenhuma ovelha do meu rebanho se perderá. E aproveitando aquele conceito que a gente tem desenvolvido aqui, né? Todos nós temos a oportunidade, temos aquele momento, né? De repensarmos o nosso caminho e de aceitarmos o convite.

0: diante de Jesus, né? E muitos têm aquela tradição de falar, né? Ah, vai chegar pelo amor ou pela dor, né? E eu sempre falo, não, nunca. Nós sempre chegamos pelo amor, né? A dor é simplesmente uma forma de amor que a gente ainda não compreende e que faz com que despertamos para poder seguirmos o caminho. Porque Jesus deixou muito claro, né? Amor é a lei que rege todo o universo, né? Então, tudo, tudo é regido pelo amor, né? E eu sempre aqui em casa, né? Minha mulher vai brigar comigo, mas eu vou deixar público aqui, né? Eu sempre falo para ela, viu, Jaime? A minha mulher fala, ah, esse Públio, e fica, né? Eu falo assim, não se esqueça que Públio é Emmanuel, né? E todos nós admiramos Emmanuel, né? Então, gente, se Emmanuel teve jeito, graças a Deus, nós ainda podemos ter esperança, porque nós chegaremos lá também um dia. Essa é a grande lição deste capítulo, né? Que é uma lição de fé, de esperança, né? Que, como o Jaime colocou, né? O amor de Jesus por nós e de Deus por nós é infindável, né? Infinito. Então, todos nós, por mais que optemos a utilizar o livre-arbítrio de maneira equivocada, o amor vai nos fazer, nem que seja pela dor, vai nos fazer com que possamos despertar e sairmos da noite que nos envolve, para deixar que o dia, que o sol raie, que brilhe a luz que vai brilhar fora, vai começar a brilhar dentro de todos nós e nós vamos tomar o rumo certo. Essa, eu acho que é a grande mensagem de esperança que esse capítulo maravilhoso traz para todos nós. E eu queria deixar aqui uma lição de casa para os nossos ouvintes, que eles fossem lá ler, se ainda não leram, o finalzinho deste capítulo, a mensagem que os espíritos, né, no sonho dão para Publio Lentulus, que ela é muito forte, mas que ela também serve para todos nós aí despertarmos e fazermos aí as melhores opções.
1: Lindo, Marcos, lindo. Ana, minha amiga, suas últimas palavras. Ó, perdão, sobre o capítulo, não da vida, tá?
2: Pegando o gancho do Marcos, né? É consolador saber que esses dois caminhos nós vamos chegar em um destino só, né? Que é a perfeição relativa. Então, isso é muito consolador. Se vai ser hoje, vai ser amanhã, vai ser milênios, nós um dia iremos chegar, e pelo amor. Então, é confortador, é consolador.
1: Maravilha, Ana, muito obrigado. Gente, leiam, por favor, leiam o capítulo. Nós não vamos conseguir discorrer sobre todos os temas aqui. Leiam o capítulo, eu espero que seja um convite para essa reflexão, para a gente continuar nesse sentido. Agora, o Jaime ainda não conhece, deixa eu só ocultar o contador aqui. Agora, Jaime, isso que a gente faz aqui no programa, nós pegamos a ideia com o amigo Rubatino, que ele faz parte dos trabalhos da Fraternidade Espírita Sheila, lá de Belo Horizonte, e ele tem lives toda quarta-feira. E aí, ao final do programa, ele faz o seguinte: vamos todo mundo exibir as obturações, vamos todo mundo sorrir para a gente guardar esse momento maravilhoso, esse instante dourado que nós passamos aqui. Portanto, ó, aos nossos dentistas, sorriam. Maravilha, maravilha, deu certo aqui, deixa eu só copiar, eu preciso copiar. Perfeito, meus amigos, perfeito. Muito obrigado. Foi uma noite incrível. Se nós iniciamos com uma prece, nós vamos encerrar também com uma prece, convidando a nossa irmã Ana Camilo para realizá-la.
2: Mestre Jesus, nessa noite iluminada, recebemos a sua graça. Pedimos, Senhor, força, sabedoria, compreensão, que nós consigamos enxergar você no nosso caminho, que possamos reconhecer. Pedimos, Mestre, que desça sobre nós bênçãos curadoras. Que desçam bênçãos a cada um, na casa de cada um que nos escuta nesse momento, que esteve conosco. Abençoe, Senhor, também os nossos irmãos que sofrem, que passam por dificuldade. Seu amor, Senhor, é gigante. Adentra os nossos corações. Deixe sentir tua presença. Nos ajude a seguir. Agradecemos, Senhor, essa grande oportunidade de estar à sua linha em trabalho. E pedimos que façamos sempre um instrumento de ti, para o bem e o amor. Assim seja.
1: E assim seja, minha amiga, nós estaremos de volta no dia 12 de setembro com a amiga do Jaime e também, com certeza, será a nossa amiga, a Júlia Vale. E nós vamos falar sobre o capítulo de número 6, o capítulo O Rapto. Jaime, meu irmão, meu amigo, obrigado, viu? Foi incrível. Muito obrigado pela sua presença, muito obrigado pelos seus ensinos, pela sua companhia, que possamos repetir mais vezes esses encontros, ok?
3: Obrigado, gente. É uma alegria estar aqui. Obrigado pelo convite. Até breve, né?
1: Até
3: Valeu,
1: breve.
3: irmão. Tchau, tchau.
1: Marcos, Ana, vou falar até breve, muito mais próximo, nós somos da mesma cidade. Obrigado, como sempre, aos amigos e às amigas que nos acompanharam. Jesus abençoe a todos. Aos amigos da Web Rádio Portal da Luz e aos canais parceiros, ficamos muito felizes pela oportunidade e pela retransmissão. Portanto, boa noite, boa sexta, excelente final de semana e até o nosso próximo encontro.
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6: 9 horas e 19 minutos.

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1: Olá, olá, seja muito bem-vinda. Você, amiga, que está aí acompanhando a programação da Rádio Boa Nova, pelo Radinho 1085,5. Esta é a nossa sintonia no FM 85,5. Você pode estar nos ouvindo em Guarulhos e região. Seja muito bem-vinda. Você pode estar nos ouvindo. Você, meu irmão aí de Sorocaba, você nos acompanha em 77,9. Gratidão pela audiência, pelo carinho. Seja muito bem-vindo, seja muito bem-vinda. Você está ouvindo e vendo a programação da TV Mundo Maior, aí Rádio Boa Nova TV Mundo Maior, emissoras da Fundação Espírita André Luiz. Obrigado pela sua audiência. Eu, Guiomar Santana, com muita alegria, mais uma semana aqui, intermediando, trazendo aqui a mediação do Psicoevangelizando e trazendo já ela, Deusa Samu, para o salve desta manhã. Deusa, seja muito bem-vinda. Bom tudo para você.
2: Alô, alô, Guiomar Santana. Alô, alô, você que tá aí. Tudo bem? Tá tudo certo? Que bom, hein? Que bom estar aqui. Que bom estar encarnado. Que bom estar com saúde. Vamos lá. Vamos lá. Começando mais um Psicoevangelizando. Isso mesmo. Que bom poder nos encontrar. E nós somos só gratidão, isso mesmo. A gente sempre começa agradecendo por esse espaço que você abre aí no seu trabalho, na sua casa, na sua vida. Muito obrigada. É muito bom a gente poder ficar juntos, a gente poder refletir sobre o Evangelho e a gente poder emparelhar com a nossa vida. O que que tem a ver a passagem do Evangelho com essas coisas aí que acontecem no nosso dia a dia, né? Os desafios típicos de uma vida no planeta de provas e expiações. É sobre isso? É sobre isso. A pergunta de hoje, para todos nós, você quer saber? Então, puxa a cadeirona aí. Se não der para puxar a cadeirona, fica de pé, vai fazendo suas coisas e vai acompanhando. O importante é que a gente reflita juntos, é que a gente cresça juntos, porque a proposta do Evangelho é de promover o nosso despertar. Isso mesmo. Então, a pergunta para você hoje é: você tem sede do quê? Pois é, sede de água, ok. Sede de um suco geladinho, ok. Sede de um chazinho, ok. Sede de um cafezinho, ok. Mas tem outras sedes, né? Que não vai ser qualquer coisa material que vai saciar, não é verdade? Então, a pergunta hoje para nós está baseada lá no Evangelho de João, capítulo 7 e o versículo 37. Eu sei que você sabe, mas é sempre bom lembrar. Capítulo é o numerão, versículo é o numerinho. Então, João 7,37, Jesus diz assim: se alguém tem sede, vem a mim. Ai, gente, que loucura, hein? Bom demais isso, né, não? Tá com sede? Vem para Jesus. E aí a pergunta para você é: se você tem sede do quê?
1: Estamos aqui no Psicoevangelizando de hoje. Deusa Samu conosco, querendo que você interaja. Estamos no YouTube da TV Mundo Maior, a sua TV espírita. Mande ali a sua mensagem, o seu testemunho. Você tem sede do quê? De quê? Queremos que você participe. Compartilhe com seus amores, no mínimo no grupo da família, para que nós tenhamos aqui a possibilidade de oferecer este conteúdo para todos os nossos amigos e amores. Estamos no Facebook da TV Mundo Maior. Quero já registrar participações tanto no YouTube como no Facebook. Pelo Facebook da TV Mundo Maior, registrando aqui a participação da Lu, a Luísa de Brito Padovani, lá de Sorocaba. Obrigada, Lu. Ela diz olá, bom tudo. Um dia abençoado e uma semana abençoada para todos, amigos, amigas, muita paz e luz. Obrigada, Lu. Gratidão pela sua audiência. Pelo nosso YouTube da TV Mundo Maior, Edna Firmino, bom tudo, abençoadas. Obrigada, Edna. Quem abençoa, sempre abençoado, hein? Obrigado pelo carinho, Edna Firmino, conosco. Também Márcia Gonçalves. A Márcia Gonçalves diz aqui, eu tenho sede de amor. Obrigada, Márcia, por estar aqui interagindo conosco. Roseli Carvalho da Silva, olá, meninas amadas e iluminadas, gratidão. A Roseli Carvalho é de Cacequi, no Rio Grande do Sul. Obrigada pela audiência, viu? Beijo para você, Roseli. Também quero registrar aqui a participação, deixa eu ver, da Silvia Aparecida Nazaré, direto de Interlagos, em São Paulo, Zona Sul. Obrigada, amada, por você estar conectada. Ela diz assim, ótima semana para todos nós, que assim seja, Silvia. Também conosco a Eliana Prudente, do Jardim Anália Franco, desejando um bom tudo. Obrigada, Eliana, pela sua audiência, pelo carinho. A Iraci Barreto diz olá, bom dia, que seja iluminado a todos, que assim seja. Obrigada, Iraci, pela audiência. Alê Tomate conosco também, gratidão. Alê, muito bom receber aqui o seu bom dia. Quem chegou por aqui também para trazer, deixa eu ver, a Silvia Aparecida. A Silvia Aparecida é ela que está em Interlagos, é isso? Exatamente. Ela diz assim para a gente, olha, eu tenho sede de melhorar como esposa. Não consigo em certos assuntos. Esta é a fala da Silvia Aparecida de Interlagos. Tem sede de melhorar como esposa. Obrigada, viu, Silvia, pela sua participação. O Edson Giraldelli chegando também e diz, eu tenho sede de paz interior. Deixa eu ver se chegou mais alguma participação, por enquanto são essas. Você pode mandar a sua mensagem pelo telefone. A Solange está lá administrando, atendendo, sempre com muito carinho e respeito. O nosso telefone é o 0800-979-5011, 0800-979-5011 ou 2457-5011. O nosso WhatsApp, por enquanto, nós estamos sem o WhatsApp nesse momento. Deu um probleminha ali no nosso WhatsApp. Desde sábado a gente está ali administrando para resolver essa questão. Mas você pode ligar, faz uma ligação, manda mensagem ou entra pelo nosso Face e pelo nosso YouTube. Devolvo a fala para você, Deus. E aí, você tem sede de quê?
2: Alô, alô. Você que está aí, obrigada pela sua participação. Que bom que você veio, né? Edna, querida, obrigada, viu? Você sempre presente. Muito obrigada pelo seu carinho, pela sua participação tão ativa aí nas nossas idas e vindas. Obrigada, viu? Um beijo grande no Olavo, na sua família, na Zezé, na Nice. Gente, a Márcia disse que tem sede de amor. Márcia, eu acho que todos nós, indistintamente, temos sede de amor. Mas o amor, a gente precisa lembrar que é sempre dando que se recebe. É uma construção de todo dia, é um vínculo que não morre, então a gente vai construindo esse vínculo um dia de cada vez, né? Existem várias formas de amar, então a gente precisa investir nas várias formas de amar, para que a gente construa esses vínculos. Oi, oi, oi, você está entrando agora? O programa está só começando, fica aí. A gente está perguntando se do que você tem sede. Você tem sede do quê? De quê? Pois é, tem uma música, né? De uma banda que é do tempo da Guiomar. E a música dizia assim: você tem sede do quê? Você tem fome do quê? Comida não é só comida, a gente quer. Não é assim? Então, assim, a sede, quando Jesus diz assim: se alguém tem sede, venha a mim, não é sede necessariamente de algo físico, de algo material. A sede da qual Jesus fala são sedes para as nossas, aliás, são respostas para as nossas sedes da alma, né? A Márcia, né, que falou que tem sede de amor, a Silvia, melhorar com esse esposa. Pois é, Silvia, olha, a gente precisa sempre desenvolver parceria com o nosso companheiro, né? Então a gente tem que se conhecer bem para entender quais são as demandas da gente e quais são as demandas do outro, porque às vezes o nosso parceiro está cobrando coisas de nós que não tem a ver com a parceria afetiva de esposa, tem a ver com demandas dele em relação à mãe, em relação ao pai, e aí ele transfere para a relação conjugal, tá bom? Então, preste atenção. Tem um livrinho chamado Apaixone-se por Você, do Vanderlei Oliveira. Muito interessante. Adquira esse livrinho, Silvia. Dê uma lida para você entender você, cuidar de você, porque se você for uma pessoa melhor com você e por você, você vai ser melhor em todas as outras relações. Tá bom? O Edson, Edson, obrigada pela sua participação. Você disse que tem sede de paz interior. Então, Edson, a paz interior, ela é resultado de um estado de consciência que tem respostas, entendeu? Então, na doutrina dos Espíritos, considerado consolador prometido, a gente tem respostas. E essas respostas nos deixam, produzem em nós um estado de paz, tá bom? Paz não é ausência de guerra, paz não é você ir para um lugar e ficar escondido sozinho, paz não é você ficar parado sem fazer nada. Paz é um estado de consciência, tá bom? Então, quando a gente tem respostas sobre a vida, sobre o sentido da vida, independente de como está fora, dentro de nós a gente estará em paz, tá bom? Então, se cuide, faça suas reflexões. Busque uma boa psicoterapia, porque só o autoconhecimento vai nos levar para esse caminho de paz interior. E aí, você que está chegando agora, a pergunta é: você tem sede do quê? E a nossa reflexão de hoje está baseada lá no capítulo 7 do Evangelho de João, no versículo 37. Quando Jesus disse: se alguém tem sede, vem a mim. Escuta aqui, do que uma criança tem sede, hein? pensar. Pois é, não existe criança, tá, gente? Eu vivo lembrando isso aqui para todos nós. A criança é um espírito que retorna num corpo aparentemente frágil e tem sede de exemplos, sede de direcionamento, sede de limites, sede de bons guias, como papai, mamãe, vovôs e vovós. Entendeu? E do que um adolescente tem sede? Tem sede de sentido. É, porque ele está com muito medo do que está por vir. Ele está com medo de ficar adulto. Então, ele tem sede de que o pai o direcione, de que a mãe mostre o caminho, de que os avós sejam boas referências. E olha só, gente, não existe outro caminho diferente do exemplo. Segundo Albert Schweitzer, que foi prêmio Nobel de Medicina em 1953, o exemplo não é o melhor caminho, é o único, tá bom? Então, as nossas crianças, os nossos adolescentes têm sede de exemplos, bons exemplos, exemplos no bem, exemplos de pessoas que não mentem, exemplo de pessoas que não roubam, exemplo de pessoas que não são falsas, exemplo de pessoas que confiam em Deus, exemplo de pessoas que estão tentando ser melhores a cada dia. É isso, tá bom? Escuta, e as pessoas idosas têm sede do quê, hein? Muitas vezes têm sede de atenção. Pois é, porque as pessoas idosas são deixadas de lado. Então, elas estão sedentas de atenção, de acolhimento. Elas estão com medo do envelhecimento. Elas estão com medo da morte. Elas precisam de acolhimento, de respeito. Tá bom, gente? Então, a pergunta agora eu estou devolvendo para você. Você tem sede do quê? Conta para mim.
1: É isso, participe do Psicoevangelizando desta semana, trazendo aqui algumas destas participações que estão interagindo conosco. Deusa, a Sueli Preto, a nossa ouvinte aqui de Guarulhos, desejando uma semana abençoada para todos, que assim seja, Sueli. Beijo para você, amada. Edna Vandalete, ela diz assim para gente, deixa eu achar Edna Vandalete aqui. Ela diz, olá, bom dia meninas queridas e bom dia a todos. Bom dia para você também, Edna. Uma abençoada semana e que seja de paz e luz. Que assim seja. Um beijo para você, Edna. Rai Rodrigues. Deusa, trabalhadora do bem, iluminando-se e ajudando a iluminar. Que Deus te abençoe. Rai Rodrigues aqui mandando esse carinho aqui. Obrigada, Rai. Luciana Batista, Luda, bom dia. Tenho sede de ser uma pessoa melhor do que eu sou hoje. Obrigada, Lu, por compartilhar aqui, amada. Também Cláudia Doico. A Cláudia diz, olá, bom dia, gurias. Ela que está em Canoas, Rio Grande do Sul. Obrigada, Cláudia. Ela diz, eu tenho sede em alinhar as minhas ações aos pensamentos, da procrastinação para a ação. Obrigada, Cláudia, pelo testemunho, viu? Lucinda, desejando um bom dia, meninas. Deusa, você é um anjo na minha vida. Me ajudou a passar o luto do meu irmão de forma menos dolorosa e agora do meu pai. Obrigada pelas palavras de amor e de carinho. Obrigada, Lu, a você, viu, por estar aqui trazendo esse retorno. A Ângela Seabra, tenho sede de tolerância. Obrigada, Ângela. Obrigada por você estar aqui conectada conosco. pelo nosso Facebook da TV, mais participações que eu quero compartilhar com a Deusa. Maria de Lourdes Cardoso, direto de Santo André, ela diz: olá, bom dia, gratidão. Gratidão a você, Maria de Lourdes, por estar conectada conosco, viu? Selma Marques, amo ouvir vocês. Bom dia, meus amores. Obrigada. É declaração explícita aqui, Deusa. Paulo de Bernatti diz assim: eu sou de Mariporã. Bom início de friozinho para todos. Eu, o Paulo de Bernatti, diz: tenho sede de ser útil. Obrigada, Paulo, pela sua presença, pela sua audiência. Estas as participações até agora, Deusa.
2: Alô, alô, você que está aí, que maravilha, hein, gente? Adoro vocês participando, trazendo para nós aí essa atividade. E aí a gente vai trocando, né? Rai, abençoando e sendo abençoado, não é? Obrigada por toda essa energia que, como diz a Guiomar, nos alcança. Amém. Luda, Luda, sede de ser melhor. Que maravilha, Luda. Quanto mais consciente a gente esteja dessa sede, e quanto mais consciente a gente esteja de que, adotando Jesus como modelo, não tem como essa melhoria não vir. Esse é o caminho. Este é o caminho. Adota Jesus como modelo, tá? E olha, sem pressa, porque a gente não vai ser anjo da noite para o dia. A Joana de Ângeles, ela diz que em curto prazo precisamos nos humanizar para termos anjos em longuíssimo prazo. Entende? Então, assim, vamos focar em nos humanizar mais, cada vez mais. E aí a gente vai sendo melhor. Adotando Jesus como modelo, não tem erro. Cláudia disse que tem sede de alinhar as ações, pensamentos, sentimentos, procrastinar menos. Cláudia, nosso grande desafio no planeta é justamente esse movimento de coerência, né? É sentir, pensar, falar e fazer a mesma coisa. Olha só, procrastinar muitas vezes está relacionado a questões suas nos seus 10 primeiros anos de vida. Busca uma boa psicoterapia para você ir tentando descobrir, tá bom? Por que que você procrastina? E aí, de repente, você vai fazendo pequenos movimentos, independente de já estar alinhado ou não. Porque pode ser que demore para você conseguir essa condição de alinhamento, entendeu? Então, vai se movimentando aí e dá notícias para a gente, tá bom? Você tem sede do quê? É sobre isso que a gente está falando, e a base da nossa reflexão é o Evangelho de João, capítulo 7, versículo 37, quando Jesus disse: se alguém tem sede, venha a mim. A Lucinda agradecendo, querida, que bom, a gente fica tão feliz de poder ajudar. É para isso que o programa existe, é por isso que a gente está aqui, né? A FEAL nos oportuniza isso, TV Mundo Maior, a Rádio Boa Nova, todas as pessoas que estão nos bastidores. Esse espaço é para isso, é para nos ajudarmos sempre à luz do Evangelho de Jesus e tendo sempre como coluna de sustentação a doutrina dos Espíritos. Tá bom, querida? Então é para isso. E aí, quando vocês voltam e agradecem e trazem este testemunho, a gente só pode ficar feliz. A gente só pode ficar grato também, né? É isso aí. Ângela, sede de tolerância. Então, Ângela, preste atenção. Ângela. Nós produzimos um campo e a lei, ela é de ressonância, tá bom? Então, você tem que ficar atenta no campo que você produz. Por que que você atrai situações de intolerância, tá bom? Fique atenta, porque o que está fora está dentro. Se você está atraindo, pode ser que tenha um núcleo de intolerância dentro de você, tá bom? Preste atenção nisso, cuide disso, porque pode ser aí que está a questão da sua sede, para que você fique saciada, tá bom? Selma! Ah, que beleza, disse que ama ouvir a gente, que maravilha, obrigada, Selma, fica aí, a gente está sempre aqui, sempre trazendo alguma reflexão em torno do Evangelho, sempre trazendo conceitos relacionados à doutrina dos Espíritos, para que nós possamos nos libertar. O Paulo disse que tem sede de ser útil. Paulo, fique atento, porque de repente você já está sendo sem se dar conta, tá bom? Ser útil não precisa necessariamente você ter uma ação formal, tá bom? Se você perceber que você está ajudando pelo simples fato de você ter acordado hoje e estar participando da vida de alguém, você já está sendo útil, tá bom? Então, presta atenção, porque às vezes a gente fica idealizando, entendeu? Então, no dia que eu conseguir abrir um orfanato, inaugurar um instituto, aí eu vou ser útil. Não. Paulo, presta atenção. De repente você dá atenção para o seu sobrinho, conversa com seu vizinho que está chateado, dá uma ideia para sua irmã, você está sendo útil. Entendeu? Presta atenção nisso. Tá bom? É isso aí, gente. Estamos aqui no meio do programa. E agora a Guiomar vai chamar o quadro. Tá de luto? Tô aqui.
1: É isso. Se você está chegando pela primeira vez aqui no Psico Evangelizando, saiba que aqui tem espaço para o seu luto, tá bom? Você manda uma mensagem, traz aqui qual é a sua vivência do momento e a deusa vai trazer uma palavra assertiva. Eu aproveito esse espaço, então, para agradecer a nossa equipe, quem está cuidando do áudio da Rádio Boa Nova, Alexandre Vieira. Obrigada, Alexandre, junto com o apoio aqui do Gabriel Christian. Temos Jefferson Silva cuidando das imagens da TV Mundo Maior e vamos trazer a vinheta do quadro. Tá de luto? Tô aqui.
0: Tô aqui.
1: A primeira participação do quadro Tá de Luto, Tô Aqui, chegou da Ambrosina. Ambrosina é de Campinas. Ambrosina, o nome da minha bisavó materna. Um beijo para você, Ambrosina. Ela diz assim: Deusa, eu estou com um filho vivendo na Espanha, trabalhando já há 3 anos. Foi um sonho realizado. Só que neste momento ele está passando por desafios com a saúde, tendo que fazer exames. Estou aqui com o coraçãozinho tão apertadinho A minha irmã disse: parece até que você está de luto. Eu não sei o que fazer e o que pensar. Deusa, gostaria muito de ouvir a sua mensagem.
2: Olá, Ambrosina, obrigada pela sua participação, obrigada por compartilhar conosco a sua questão. Nós nos solidarizamos com você. E olha, é claro, né, que com certeza você sendo humano, o seu filho estando lá do outro lado do mar e você aqui, sabendo que ele está com alguma questão de saúde, fazendo exames, é lógico que você vai ficar apreensivo, tá bom? Então, o que você está vivendo, a gente chama de luto antecipado, tá bom? O luto antecipado, Ambrosina, tem uma conotação negativa. Por quê? Porque não aconteceu nada. Então, você está apreensiva. Porque você está achando que vai acontecer, entende? Então, qual que é a frase que você vai usar? Você vai usar a frase "o que temos para hoje", tá bom? Então, o que temos para hoje? O seu filho investigando, está com probleminha de saúde, está investigando. Então, na hora que você estiver pensando, na hora que você tiver apreensivo, você vai validar a sua apreensão, né? Olha, eu estou apreensiva, a minha apreensão é legítima. Qualquer mãe, longe do filho e sabendo que o filho está com algum problema de saúde, é claro que vai ficar apreensiva. Então, a sua apreensão, ela é legítima. Ok, próximo passo. O que temos para hoje? Eu aqui orando por ele, dizendo para ele: filho, investigue, faça o que precisa ser feito para a gente saber o que que tem que fazer, não é? Então, assim, na hora que você estiver imaginando coisas ruins, você vai pensar: o que temos para hoje? O que temos para hoje é que ele está investigando, nós nem sabemos. Então, vamos dar um passo de cada vez, tá bom? Faça isso, ore, peça a ajuda dos bons espíritos e dê notícias para nós, tá bom? E diga para o seu filho: filho, eu estou daqui orando para você. E vamos ser gratos por você poder acessar os exames.

0: Deusa, me sinto impotente, pois eu quero muito ressignificar esta união. Raimunda de Franca, Deusa. Deusa, você ouviu a mensagem?
1: Olá, olá, Raimunda. Obrigada pela sua participação. Nós somos gratos por você compartilhar conosco a sua questão. Olha só, Raimunda, você precisa buscar uma ajuda terapêutica para você ver se vale a pena, porque você quer ressignificar, mas será que ele quer? Não está bom para você, mas e para ele, como que está? Né? Então, precisaria de um bom diálogo e precisaria você buscar um suporte terapêutico justamente para você entender o que que te prende na relação, o que que ele pretende na relação, né? É muito importante. Tem esse livro que eu acabei de indicar agora há pouco, que é bem interessante também, que você pode adquirir, que se chama Apaixone-se por Você. É do Vanderlei Oliveira, Vanderlei com W e Y, tá? É muito interessante, porque é um livro que ajuda a gente nesse processo de autoconhecimento, tá bom? Porque às vezes a gente fica preso numa relação, mas na verdade não tem a ver com o outro, tem a ver com a gente, tem a ver com questões da gente que não estão bem elaboradas, tá bom? Então, vai cuidar de você, vai ler, ou então busca uma psicoterapia e para você poder ter clareza do que você quer, tá bom? Relação de fachada adoece, porque a gente fica vivendo uma coisa que não é verdade, não é? A gente fica vendendo para o mundo uma imagem que não é verdade, e aí a gente sofre, não é? Então, busque ajuda e dê notícias, tá bom? Tá de luto? Estou aqui.
0: Você que está acompanhando o Psicoevangelizando, tem alguma questão sobre o luto, traga, que na próxima semana Deus abre esse espaço para você trazer a sua questão, tá bom? Beijo no coração. Voltando aqui para as participações da pergunta de hoje, você tem sede de quê? Pelo nosso Facebook, quem mandou carinho aqui para nós foi Cecília Arcanjo. Ela diz, olá meninas, estou com saudades. Obrigada, saudades de você também. Espero que esteja bem, viu Cecília? Beijo. Clair Siminato, ela diz assim, estou adorando este programa, estou em viagem e assistindo. Obrigada, Clair, pela sua participação, pela sua audiência, viu? A Cecília Arcanjo, ela volta para dizer, eu tenho tentado melhorar todo o dia, todos os dias. Obrigada, Cecília, por compartilhar. Serafim Ataliba diz assim, bom dia, gratidão por tudo que vocês nos ensinam. Eu aprendo muito com vocês, mesmo de longe. Eu moro em Nova Aurora, Goiás. Serafim Ataliba conosco, Deusa. Do Japão, Eduardo Alexandre conosco. Bom dia para todos, boa noite para você aí. Obrigada pelo carinho de sempre, Eduardo Alexandre. Pelo nosso YouTube, quero registrar aqui a participação da Kelly Siqueira, ela diz, olá, queridas, eu tenho sede de paz, pois quando as coisas parecem estar indo bem, acontece alguma coisa para tirar a minha paz. Esta Kelly Cristina, Kelly Siqueira aqui conosco, um beijo, Kelly. Edna Vandalete diz, eu tenho sede de desenvolver os meus talentos. Sempre que escuto a parábola dos talentos, eu tenho medo de não estar usufruindo como deveria. Estas as participações até agora. Volto a dizer para você que quer participar, quer mandar uma mensagem, liga lá no telefone do ouvinte. A Sol está lá no 0800 979-5011, 0800-979-5011.

0: 5011. O WhatsApp, por enquanto, ainda não, tá? Mas estamos ajustando essa questão do WhatsApp. Um beijo para você que quer mandar mensagem. Deusa, eu devolvo a fala para você, amada.
1: Alô, alô, você que está aí. Estamos aqui refletindo. Você tem sede do quê, né? Hoje a nossa passagem está no Evangelho de João, capítulo 7, versículo 37. Se alguém tem sede, vem a mim. É Jesus nos chamando para que possamos saciar as nossas demandas, né? Você tem sede do quê? E a Cecília disse que tenta melhorar todo dia. Que bom, né, Cecília? Porque, na verdade, é essa a ideia, né? É essa a ideia que todos nós tentemos melhorar todo dia. E aí, se a gente está nesse processo de uma maneira consciente, né, que é o caso, você está dizendo que conscientemente, todo dia você está tentando se melhorar. A ideia é essa, viu? Vamos continuar, tá bom? Sem desanimar. E quando der uma desanimadinha, levanta, pede ajuda da espiritualidade e caminha, tá bom? O Serafim agradecendo. Serafim, muito obrigada. Você está aí longe fisicamente, mas a gente está ligado, não é? Por vínculos cristãos, vínculos de amor, porque nós somos todos uma grande família, tá bom? Que bom que você está participando, que bom que você se beneficia com o programa, porque a ideia é essa, viu? O Edu, ai, do Alexandre, do Japão, que bacana, que você possa usufruir desses ensinamentos, Eduardo, e levar aí no seu convívio, né? Porque é essa a ideia, é essa a ideia, é que a gente cresça junto, que a gente aprenda juntos, que a gente reflita sobre os ensinamentos de Jesus, né? Kelly, você tem sede de paz e você diz que algumas pessoas, alguns acontecimentos tiram a sua paz. Então, não, não, não, você não, ninguém pode tirar, porque paz é um estado de consciência, tá bom? Então, você precisa buscar respostas em Jesus, no sentido da vida, tá bom? E ficar em paz, porque o caos que a gente vê fora é só aparente. Deus está no comando de tudo. Se a gente desenvolver esse entendimento, a gente vai ficar em paz. Nada vai tirar a nossa paz, tá bom? Independente do que esteja acontecendo dentro de nós, mesmo que a gente esteja aflito por alguma situação pontual, lá dentro a gente está em paz, porque a gente sabe que tudo está sob o comando de Deus, da inteligência suprema, causa primeira de todas as coisas, do governador do nosso planeta, que é Jesus, tá bom? Então, vamos ficar em paz, porque a gente tem respostas, não é? A Edna, desenvolver os talentos. Edna, o fato de você ter encarnado, de você ter desempenhado vários papéis, você já está desenvolvendo os talentos, né? Como é que você é como mãe? Como é que você é como vó? Como é que você é como filha? Como é que você é como patroa? Como é que você é como amiga? Entende? Então, se você faz o seu melhor, se você se doa e se respeita, você já está desenvolvendo seus talentos, tá bom? Porque os talentos não são coisas específicas. Não, não, não. Entende? Os talentos são todas essas habilidades que a gente vai desenvolver sendo melhor, fazendo melhor. adotando Jesus como modelo e sendo e evoluindo, não é? Isso é pôr em prática os talentos. E só a gente sabe, não é, se a gente realmente está dando tudo da gente ou não. Então, quando a gente desenvolve esse entendimento, a gente já está pondo em prática os talentos, né? É o amor em movimento, né? O Carlos Drummond de Andrade dizia que quem de si mesmo não sai, não ama. Então, quando ao sair de si, ao ir ao encontro do outro e desempenhar suas tarefas com amor, você já está desenvolvendo talentos, tá bom? É que a gente tende a especificar, né? O talento seria, por exemplo, a pessoa ir lá e cantar. Então, essa é uma possibilidade de compartilhar talentos. Mas talento é tudo, não é? É você vivendo o amor, é o amor em prática. Que Jesus nos abençoe, que nós possamos adotar Jesus e nunca mais ter sede de coisa nenhuma, não é? Com Jesus não tem erro, gente. Você tem sede do quê? Se alguém tem sede, venha a mim. Jesus 7, João 7,37. Tá bom? Que nós possamos adotar Jesus e sair saciados. Vamos lá. Com Jesus, boa semana, bom dia, boa tarde, boa noite, bom tudo. Até semana que vem.
0: É isso, até semana que vem. Bom tudo para você, Deus. Bom tudo para você que esteve conosco até agora, acompanhando o Psico Evangelizando. Na próxima semana tem mais. E a gente aguarda por você, tá bom? Beijo no coração. Tchau, tchau.
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1: Dez horas e 21 minutos.

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Olá, meus amigos, uma boa noite a todos. Sejamos todos nós bem-vindos a mais um estudo da obra O Evangelho Segundo o Espiritismo. Então vamos nós, recordando a música que acabou sendo o símbolo do nosso encontro.

E é exatamente assim, amado Mestre, que nos sentimos, sentados à beira do lago de Genezaré, o lago do Tiberíades. É tão bom, Senhor, essa oportunidade de estarmos aqui sentados para ouvirmos a Tua palavra hoje à luz da doutrina espírita. Amado Mestre, bem nos avisastes que no mundo nós teríamos aflições, mas que contigo nós conseguimos vencer, suportar, tolerar, resignar-se. Então, Divino Amigo, que nessa noite possamos mais uma vez ouvir o Teu Evangelho, nos fortalecer, termos realmente um movimento de lucidez e de consciência, em que vivemos num planeta de provas e expiações e não de gozos. Que nessa noite, amado, em que iremos estudar um pouco sobre a vida de Sócrates, esse precursor do cristianismo e do espiritismo, que nós possamos, todos nós, sermos envolvidos por Ti, para que possamos viajar no tempo, na história, e entendermos um pouco a grandiosidade do amor. Que os bons espíritos, Senhor, possam aqui se fazer presente mais uma vez para nos inspirar e nos conduzir. Graça te damos, amor de nossa vida. Abençoa-nos a todos nós e, em particular, aos nossos irmãos que se encontram em desespero, que eles possam serem acariciados por Ti. Graça te damos, que assim seja. Eu gostaria de fazer uma ressalva que é sempre muito bom. Nós sabemos que a psicosfera do ambiente, a densidade do ambiente, ela está de comum acordo com o grupo que está dentro desse planeta. Cada lugar tem um aspecto psíquico, a vibração do ambiente, conforme o grupo que está ali inserido. Então, esse período no nosso Brasil, nós estamos vivendo o período do carnaval, onde as pessoas pensam em muita festa, muita bebida, muito sexo, muito nudismo, muita droga, a psicosfera fica muito densa. Então, que nós possamos nos fortalecermos na prece. Essa semana nós fizemos um estudo da obra Missionário da Luz, aonde nós temos o caso de um rapaz que é frequentador de casa espírita, mas que ele é uma pessoa extremamente comprometida na área sexual. Apesar dele ser um homem casado, jovem, um casamento recente, ele frequenta prostíbulos. E nesse de frequentar prostíbulo, duas entidades que viviam ali no prostíbulo acabaram seguindo ele e hoje é parceiros, né? São parceiros. Essas duas entidades estão sempre com esse rapaz, né? Mas quando ele se direciona para a casa dele, elas já vão ficando chateadas, porque elas não conseguem entrar na casa do rapaz. Sabe por quê? Por causa da esposa. Porque a esposa é uma mulher moralizada e ali é uma casa de oração e de ação no bem. Então a casa tem uma proteção em que essas entidades não podem entrar. Elas ficam aguardando lá fora. Quando o esposo, né, o rapaz sai, se apoderam. Então a gente vê a importância da oração. E isso não é o espiritismo, isso não é novidade. O Paulo já falava que nós estamos mergulhados em uma nuvem de testemunhas. Nós vamos ver o nosso Senhor Jesus Cristo várias e várias vezes conversando e advertindo espíritos, mostrando o processo obsessivo. Então, que possamos realmente estarmos muito atentos, tá bom? Isso para tudo, tá, gente? Aqui a gente está falando de influência, mas eu também posso falar de sintonia. Se eu perguntar aqui agora em que sintonia eu estou,
Se eu sou uma pessoa que vivo entristecida, eu estou entristecida e eu estou vinculada a espíritos entristecidos, encarnados e desencarnados. A gente forma uma teia e um fica alimentando o outro nesse processo de entristecimento. E isso para tudo. Cada um de nós estamos em sintonia com um grupo específico, ok? Nós estamos na introdução do Evangelho segundo o Espiritismo. Hoje nós vamos fazer Sócrates e Platão, é o item 4 da introdução. Precursores da ideia cristã e do Espiritismo. Vamos lá então? Que Jesus nos conduza. Vamos pegar aqui primeiro. Do fato de haver Jesus conhecido a seita dos essênios, nós já estudamos no nosso estudo anterior quem são os essênios, seria errôneo concluir-se que ele, Jesus, colheu nessa seita a sua doutrina e que, se tivesse vivido no outro meio, teria professado outros princípios. Então, cai por terra essa ideia de que Jesus aprendeu com os essênios. Gente, antes da gente falar de Jesus, a gente primeiro tem que ler a obra Caminho da Luz para a gente entender um pouco. Jesus, o nosso Senhor Jesus Cristo, é o Espírito mais perfeito que já esteve aqui na Terra, acima de todos. Quando a gente lê a obra Caminho da Luz, a gente vê que Jesus, ele participou da formação do planeta Terra. Ele organizou, ele convidou uma legião de espíritos para fazer esse trabalho junto com ele. E ele já era um Cristo. Então, todos os que o antecederam, todos os que vieram antes, são enviados de Jesus. São aquilo que nós vamos chamar de missionários. Cada um com a sua missão específica. E chegou o momento que Jesus disse, agora eu vou. Mas eu não posso comparar Jesus com qualquer um desses outros. Porque Jesus, em nenhum momento a matéria sofreu qualquer ação sobre ele. Em nenhum momento Jesus esqueceu de quem ele era. Não houve infância psicológica para Jesus. Houve a infância física, o corpo, mas o psiquismo, a condição dele foi sempre de um Cristo. Ele é um Cristo. Então, imagina, ele precisa de uma influência de uma determinada religião para ele poder saber que rumo ele vai tomar. Não subestime um Cristo. Então, é isso que o professor Allan Kardec está falando aqui, olha. As grandes ideias jamais irrompem de súbito. Quando Jesus veio, há 2023 anos atrás, antes ele mandou vários missionários. Então, quando a gente pega a Torá dos nossos irmãos judeus, nós vamos pegar todos os profetas, incluindo Moisés. Mas se nós pegarmos, formos um pouco para a China milenar, nós vamos pegar quantos outros? Se nós formos para a Grécia, vamos pegar quantos outros? Então, Jesus envia os grandes missionários para ir preparando o ambiente. Então, ele para a China milenar, quantos não foram enviados? Para a Grécia, quantos não foram enviados? Para dentro da cultura dos hebreus, quantos não foram enviados? E ele não deixa de enviar. Aqui no Brasil, quantos não vieram? Nós tivemos um doutor Bezerra de Menezes. Nós tivemos o padre Manuel da Nóbrega. Nós tivemos um Francisco Xavier. Nós tivemos uma irmã Dulce. Por isso é que Jesus chamava os discípulos, vós sois o sal da terra. O sal é aquilo que conserva, né? Que não deixa estragar. E sal é pouco. Os verdadeiros discípulos de Jesus, esses são poucos. É o sal da terra. Então, quando a gente fala desses que antecederam Cristo, seja Lao Tse, Confúcio, Krishna, Buda, todos eles são enviados do Cristo Jesus, Sócrates e tantos outros, que vinham com essa ideia. E vai ser tão interessante, foi tão sábio o professor Allan Kardec trazer aqui essa filosofia para a introdução do Evangelho. Ele vai aqui nos falar um pouco de Sócrates, mas vai colocar citações de Sócrates, que estão de comum acordo com o Evangelho segundo o Espiritismo, com a doutrina espírita, com a doutrina do Cristo Jesus. Vamos lá?
As grandes ideias jamais irrompem de súbito. Jesus não poderia chegar aqui sem ter enviado nenhum. Não, foi preparando o caminho, preparando o caminho, preparando o caminho. Até ele dizer, agora eu vou. As que se baseiam na verdade sempre têm precursores, né? Aqueles que vão antes, né? Que lhes preparam parcialmente os caminhos. Então, mesmo a vinda do Messias, quem foi ali o precursor? João Batista. Lembra que ele saiu avisando da vinda, eu batizo com a água, mas esse que virá, batizará com o Espírito. Tal. E ele era o precursor, ele veio antes falando. Depois, quando é chegado o tempo, Deus envia um homem com a missão de resumir, coordenar e completar os elementos espaços, né, que estão ali espalhados, e com eles formar um corpo de doutrina. Né? Então, você pega tudo que está espalhado, todas as informações, e junta tudo. Quando a gente estuda o Espiritismo, e quando a gente estuda um pouco de Lao Tse, de Confúcio, Krishna, de Buda, a própria filosofia socrática, quando você vai estudando tudo isso, você vê que tudo isso está no Espiritismo. Tudo está no Espiritismo. Talvez com outros nomes, mas o significado é o mesmo. E com eles formar um corpo de doutrina. Desse modo, não surgindo bruscamente a ideia, ao aparecer, encontra espíritos predispostos a aceitá-la. Por quê? Porque aquilo já vinha sendo trabalhado dentro dele. Vamos pegar nós espíritas. O Espiritismo não chegou assim, cheguei. Os ensinos da doutrina, isso já tinha vida dentro da gente. Por exemplo, eu me recordo quando eu fui ler, porque agora eu estudo, né? Mas quando eu fui ler pela primeira vez o Livro dos Espíritos, eu dizia, aquilo tudo para mim não, é como se eu estivesse apenas recordando. Tudo aquilo ali dentro fazia muito sentido para mim. Entende? Então, ou seja, não começou ali. Já começou algum tempo lá atrás. Aqui foi só a continuidade. Isso para muitos de nós. Desse modo, não surgindo bruscamente, a ideia ao aparecer encontra espíritos predispostos a aceitá-la. Assim aconteceu com a ideia cristã, que foi pressentida muitos séculos antes de Jesus e dos essênios, e da qual Sócrates e Platão foram os principais precursores. Então, olha só, se nós formos falar de Sócrates, nós estamos falando de Grécia, Atenas, nós estamos falando, gente, 469 anos antes de Cristo. Aí eu disse assim, vou pesquisar um pouquinho, saber um pouquinho da história de Sócrates, né? E eu achei umas coisas assim interessantes, né? A primeira coisa, nós sabemos que Sócrates, ele nada escreveu. Nada. O que tem escrito, né, foram três pessoas. Nós vamos ter aí, quem escreveu sobre Sócrates? O Platão, é o seu discípulo. E Xenofontes. Platão e Xenofontes. E teve também peças teatrais de seu contemporâneo, que viveu com ele, o Aristófanes. Imagina, gente, quase 500 antes de Cristo, a forma de ensinar, mesmo na época de Jesus, a forma de ensinar era oral. Quando surgiu a escrita, tiveram muitos estudiosos que foram contra, porque disseram assim, bem, agora ninguém vai ter mais que usar a mente para aprender, né? Não vai ter que decorar, a mente vai ficar fraca, né? Como o ensino era oral, os alunos, os discípulos, eles eram obrigados a decorar, a aprender aquilo mesmo. Então, Sócrates fazia esse movimento, era o ensino oral, ele não deixou nada escrito. Né? E ele sempre dizia que ele não ia realmente deixar, porque quando você deixa escrito, é como se aquilo tivesse fechado, é isso e pronto. E Sócrates tinha uma ideia muito de liberdade de pensar, de construir o pensamento. A gente percebe muito isso nele, ele gostava de discutir, de pegar uma ideia e ir discutindo aquela ideia ainda tomando forma.
Mas ele não fazia um movimento fechado e quadrado. É isso e pronto. Não era cartesiano, né? É, achei interessante isso. E teve uma sacerdotisa por nome de Pétia. Ela era do templo de Apolo, em Delfos. Ela falou, lá na antiga Grécia, que de o mais sábio de todos os homens seria Sócrates, né? E outra coisa engraçada não, assim, interessante, é porque a mãe de Sócrates, segundo aí os contos, ela era parteira. E teve uma vez que ele acompanhou a sua mãe num parto. Ele muito jovem, né? Acompanhou a sua mãe. E ali foi a primeira filosofia dele, que foi muito interessante. Olha o que que ele falou. Vendo sua mãe fazer o parto, né, ele filosofou, abre aspas, minha mãe não irá criar o bebê, apenas ajudá-lo a nascer e tentará diminuir a dor do parto. Ao mesmo tempo, se ela não tirar o bebê, logo ele irá morrer. E igualmente a mãe morrerá. Isso chama maieutica, né, que é o parto. E aí ele usou esse termo maieutica como parto das ideias. Ele pegou essa cena, ele pegou e levou para a vida dele. Ele diz assim: "Eu apenas ensino as pessoas, ajudo as pessoas a parir. A ideia está dentro da pessoa. O que o Sócrates fazia era ajudar as pessoas a desenvolver essa ideia que já tinha dentro dele, esse pensamento que já tinha dentro de cada ser humano. Então ele não enfiava uma ideia, ele pegava a ideia da pessoa e ali ele ajudava a pessoa a parir esse menino, né? Eu achei tão interessante isso aqui. Não fundou nenhuma escola. E ele gostava de falar em locais públicos. Ele nunca cobrou nada. Então, ele, como era extremamente inteligente, sábio, né? Ele gostava de ensinar, ele gostava de conversar, ele ia para o povo, ele se jogava no meio do povo e não cobrava nada. Então, ou seja, aqueles que eram os pseudos intelectuais que para ensinar cobravam, isso já começou a incomodar bastante. E aí começou a intriga em torno de Sócrates. Então, Sócrates era alguém que incomodava. Porque ele não anuiu com a forma da educação, né? Ele também não concordava que para ensinar teria que se cobrar. Eu achei muito legal isso, olha, gente. E ele tinha também um pensamento muito legal aqui, olha. Para se acreditar em algo, era preciso verificar se aquilo realmente era verdade. Acreditar em tudo é a fé cega. Então, antes de eu acreditar, eu preciso ver se aquilo é autêntico, se aquilo é real. Dentro das anotações de Platão, Sócrates dá razões para crer na imortalidade. Olha o que que ele falou. Quando foi condenado à morte, Sócrates, ele comentou alegremente, olha a fala de Sócrates, que no outro mundo poderia fazer perguntas eternamente sem ser condenado a morrer, porque lá ele será imortal. Gente, isso está em Platão. A ideia da imortalidade. Nós estamos falando de quase 500 anos antes de Cristo, tá? Então a ideia de Sócrates era assim, de uma simplicidade. Ele era muito simples. Não se preocupava com coisas materiais. Não se preocupava. Então a gente percebe que esses grandes espíritos, quando chegam aqui na Terra, essas almas evoluídas, elas não estão preocupadas em acumular coisas, elas não estão preocupadas apenas com uma vida horizontal. Essa semana nós indagamos no nosso estudo, eu replico aqui para vocês. Se você hoje for parar e pensar, quais são os teus valores? Qual é o teu propósito de vida? O que que tu estás fazendo? Tu estás em busca de quê? Essa é uma pergunta que nós temos que fazer. Você está buscando o quê? Se todas as tuas respostas estão pautadas em, ah, eu quero casar, eu quero ter filhos, eu quero passar no concurso, eu quero comprar um carro, eu quero ter uma casa, eu quero ter dinheiro.
esse o teu propósito de vida? Aonde está a tua evolução moral? Em que lugar isso está? Quando a gente faz esse tipo de pergunta, a gente começa a entender quais são os nossos verdadeiros valores. Então a gente usa as coisas espirituais, mas lá no quinto, sexto, sétimo lugar, talvez. Ele não está no topo, apesar de que ele deveria estar no topo, porque nós somos espíritos transitoriamente no corpo físico. Então Sócrates, ele não se corrompeu. Não se corrompeu. E é isso que a gente tem que parar e avaliar. Qual é o meu propósito de vida? Por que que eu estou aqui? O que que eu tenho buscado no meu dia a dia? Hoje, eu tenho que parar hoje e fazer uma avaliação. Meu Deus, o que que eu tenho procurado aqui na Terra? O que que eu tenho buscado diariamente aqui na Terra? E verificar nessa listagem quem é que está em primeiro lugar. Eu venho refletindo tanto, sabe, gente, em determinadas situações do Novo Testamento e do Antigo. Quando a gente pega o Antigo. Hoje eu conversando com a minha irmã Estela no horário do almoço. Minha irmã, nos 10 mandamentos, nesse primeiro livro, né, psicografado, vamos dizer assim, que é uma psicografia direta, tem lá: honra a teu pai e a tua mãe. Não tem honra teu filho e tua filha. Tem honra a teu pai e a tua mãe. Você já parou para pensar nisso? Porque mãe para com filho, pai para com filho, é instinto maternal. É Deus conduzindo para cuidar dos menores. Mas a gente, quando a gente constitui uma nova família, parece que a gente esquece os nossos pais. Os nossos irmãos, as nossas irmãs. O que será que acontece com a gente? Que ingratidão é essa? Se de repente você está vivendo uma situação que você tem uma mãe no hospital, um filho em outro hospital, e eles todos dois estão numa situação muito difícil, e disser assim: você só pode escolher um, quem você escolheria para estar na cabeceira? Entende o que eu estou querendo falar? Mas a regra é honra a teu pai e a tua mãe. Isso fica tão complexo na nossa cabeça, mas é para mostrar para a gente o quanto nós ainda estamos desassociados de uma palavra chamada sacrifício. Sacrifício. Por isso que está lá no decálogo: honra a teu pai e a tua mãe. Honra, cuida. Então, a gente começa a parar e refletir: o que que eu estou fazendo aqui na Terra? O que que eu tenho buscado aqui na Terra? Aonde estão os meus valores espirituais? E Sócrates não perdeu isso. Não se envaideceu. Não cobrou para ensinar. E estimulava a cada ser humano a pensar e a refletir. Acredito que a missão do Sócrates era realmente buscar a razão, sabe, de despertar a forma de construir um pensamento e de poder discernir o que é verdade e o que é falso. E isso incomodou muita gente, porque a verdade incomoda aos mentirosos. Sempre vai ser assim. Enquanto nós estivermos nesse processo de evolução, sempre será assim. Vamos ver o nosso querido professor Allan Kardec. Sócrates, assim como Cristo, nada escreveu. Ou pelo menos não deixou nenhum escrito. Como ele, teve a morte dos criminosos vítima do fanatismo por ter atacado as crenças estabelecidas e colocado a virtude real acima da hipocrisia. Jesus foi morto por quê? Porque não anuiu com a hipocrisia farisaica.
Sócrates tomou a cicuta por quê? Porque não anuiu com a hipocrisia da época, dos pensadores da época. Nadou contra a correnteza. Nadou contra a correnteza. Contra o sistema. E colocava a virtude real acima da hipocrisia e do simulacro, né? A falsidade, né? O falso aspecto das formas. Aquele que dá muita ênfase à regra e que pega a regra para agredir, maltratar, humilhar. Entende? Numa palavra, por ter combatido os preconceitos religiosos. Então a gente vê, é espírita, cristão, mas dentro do centro espírita, tu jura que é um sacerdote da Idade Média. Uma criatura extremamente rígida, uma criatura extremamente perseguidora, perseguidor. Né? Tá sempre ali a criticar, a recriminar. Forma, apesar de estar dentro de uma religião. Jesus combatia isso, Sócrates também combateu. Então, quantas loucuras a gente não vai criando com essas benditas regras? Tia, o que a senhora está querendo dizer? Pode tudo? Não. O que eu estou querendo dizer é que você possa estar em paz com a tua consciência perante Deus. Ninguém tem paz sendo um perseguidor da vida alheia. Ninguém tem paz achando que pode administrar a vida alheia e dizer o que o outro deve ou não deve fazer. Entende? Então aqui a gente está estudando, cada um está ouvindo e cada um está pregando para si. Eu não tenho capacidade de entrar no teu mundo íntimo e modificar o que está aí dentro, mas eu tenho plena capacidade de entrar no meu mundo íntimo. Você tem capacidade de entrar no seu mundo íntimo e trabalhar. Nós temos aqui 260 pessoas ouvindo. Quantas irão pegar esse material e isso fazer parte da sua vida? Do mesmo modo que Jesus foi acusado pelos fariseus de corromper o povo com os ensinamentos que ele ministrava, Sócrates também foi acusado pelos fariseus do seu tempo, já que sempre os houve em todas as épocas. O Kardec aqui tirando, né? Dando uma. Todas as épocas tivemos fariseus. E temos. Estuda, mas não vive. E a gente pode até explicar um pouco isso aqui. O cidadão estuda sobre o corpo humano na área da saúde, mas tem uma vida totalmente desregrada. Apesar de ter todo. Eu digo, gente, como é que uma pessoa que estuda o corpo humano, que é da área da saúde, usa cigarro? Isso é o cúmulo da ignorância. Como é que a pessoa está na área da saúde e é um dependente químico? Como? Então o fariseu estuda, mas não vive. Como é que uma pessoa que estuda aquilo que nós vamos chamar de justiça, de direitos, e na sua vida, por detrás dos bastidores, vai corrompendo tudo? Fariseus. Como é que eu posso estar aqui falando honra teu pai e tua mãe e abandono meus pais? Fariseu. Entende? Ensina, fala, prega, mas não vive. De corromper a juventude por proclamar o dogma da unidade de Deus, isso foi um dos motivos que Sócrates foi acusado, da imortalidade da alma e da vida futura. E assim como só conhecemos a doutrina de Jesus pelos escritos de seus discípulos, só conhecemos a de Sócrates pelos escritos de seu discípulo, de seu aluno Platão.
Julgamos conveniente resumir aqui os pontos de maior relevo para mostrar a concordância

o paganismo, a crença em um só Deus. Que a doutrina de Jesus, mais completa e mais depurada que a de Sócrates, nada tem a perder com a comparação. Que a grandeza da missão divina do Cristo não pode ser diminuída com isso. Pegar os textos de Jesus e fazer uma ligação com o de Sócrates. Por que não é diminuída? Porque, gente, Sócrates é um enviado de Jesus. A lição de Sócrates, se a gente for resumir tudo, é a lição do amor. Quando nós enfiarmos isso na nossa cabeça, a gente não vai estar se deprimindo com tanta coisa. A gente pode até cansar. Os joelhos podem até ficar desconjuntados, a costa doída. Mas aqui na mente, aqui, a gente sabe que tudo é transitório. Que tudo passa. E que tudo isso são, tudo são materiais pedagógicos para o nosso processo de evolução. Não pode ser diminuída com isso. Que além disso, se trata de um fato da história. Que não pode ser suprimido. Sócrates. O homem chegou a um ponto em que a luz emerge por si mesma, de sob, né, que está ali embaixo, né, sob, embaixo do alqueiro. O alqueiro era um cesto para ali colocar os cereais, né? Então, é hora da luz, ela está ali embaixo do alqueire, né, do cesto, é hora dela sair, né? Está maduro bastante para encará-la. Essa é a verdade. Tanto pior para os que não ousem abrir os olhos. É chegado o tempo de se considerarem as coisas de modo amplo e elevado. Não mais do ponto de vista mesquinho e acanhado. Mesquinho e acanhado, né? Mesquinho é isso. Por quê? Porque é isso. A fé sem a razão, sem a lógica. E eu acho lindo, porque só que se fizer, pensa, reflete. Antes de tu aceitar, vê se essa verdade é realmente verdade. Vamos pensar, vamos refletir. É igual quando a gente pega a parábola de Adão e Eva. Nós temos muitas pessoas que têm certeza que existiu Adão e que existiu Eva. Que são duas pessoas. Não consegue raciocinar e entender que aquilo ali é uma parábola. Entende? Ah, as coisas de Deus não se explica. Não, se explica. Por isso que ele nos deu razão e lógica. Então, o livro Gênesis é um livro dos nossos irmãos hebreus. E eles sabem que é uma parábola. A Idade Média transformou tudo aquilo em realidade. Como também quiseram enfiar a goela abaixo, que o sol rodava em torno da Terra. Então, hoje não tem mais como negar. O tempo vai se passando e as coisas... Por isso que diz, o Kardec diz, fé inabalável só é aquela que pode enfrentar a razão face a face em todas as épocas da humanidade. Nós estamos falando de Sócrates aqui 500 anos antes de Cristo. E ele ainda está aqui. Tudo que ele falou é autêntico, é verdade. É chegado o tempo de se considerarem as coisas do modo amplo e elevado, não mais do ponto de vista mesquinho e acanhado dos interesses de seitas e de castas. Esse grupo pode, aquele grupo não pode. Esse aqui merece, aquele ali não merece. Quando nós vamos estudar um livro chamado A Caminho da Luz, de Emmanuel, que está no nosso canal, o estudo, né, Aramita? Bem ticadinho mesmo. Fizemos esse estudo, Aramita pesquisava, Carlinha pesquisava, muito material ali dentro. E o que, que nós vamos ver? Lá explica como surgiu o politeísmo. Os nossos irmãos egípcios iniciados do Egito, os mestres, vamos dizer assim, eles sabiam da existência de Deus, de um Deus. Eles sabiam a existência de um Cristo e sabiam da existência de espíritos que assessoravam esse Cristo. Aí eles disseram, como que nós vamos explicar isso para o povo ignorante, para a massa? Ah, vamos facilitar o entendimento. Vamos dizer para eles que existem vários deuses. O materialismo surgiu dentro do hindu. Na Índia. Então, a gente precisa conhecer um pouco a história.

história e isso nos dá, nos convida a sermos mais adultos, nos convida a pensarmos de forma mais ampla e deixarmos de pensarmos como criancinhas. Então a gente passa a ter uma maturidade maior. E é chegado o tempo, gente. Hoje não cabe mais a fé irracional. Hoje é a fé raciocinada mesmo, a fé lógica. A fé que nos diz assim, é isso porque é isso, não é porque é, por causa disso, disso, disso, disso. Quando nós estudamos leis de Deus, eu sei que são leis naturais. Quando um cientista está trancado dentro de um laboratório, ele está estudando leis naturais, logo ele está estudando as leis divinas. O homem não cria. O homem apenas descobre, criado já está. Além disso, essas citações provarão que, se Sócrates e Platão pressentiram a ideia cristã, também se encontram em sua doutrina os princípios fundamentais do Espiritismo. E aí, gente, se Deus nos permitir, na próxima semana, já estamos aqui com tempo, eu vou entrar só na primeira, só para a gente ficar ali, né, já saboreando, esse item que vai falar sobre o resumo da doutrina de Sócrates e Platão. Então, o que que o professor Allan Kardec fez? Foi pegando textos e comentando, pegando textos de Sócrates e comentando. Lembrando que Sócrates nada escreveu. Tudo que nós conhecemos, ou pouco que nós conhecemos, é o que está escrito por Platão. Olha essa fala aqui de Sócrates. O homem é uma alma encarnada. antes de Cristo. O homem é uma alma encarnada. Antes da sua encarnação, existia unida aos tipos primordiais, olha o termo que ele usava, as ideias do verdadeiro, do bem e do belo. Separa-se deles, encarnado, e, recordando o seu passado, é mais ou menos atormentada pelo desejo de voltar a ele. Olha só, o homem é uma alma encarnada antes da sua encarnação. Existia unida aos tipos primordiais, às ideias do verdadeiro. Sim, porque quando a gente está desencarnado, a gente tem a consciência, aparentemente a consciência, porque tem. Tia, todos nós, quando estamos desencarnados, temos consciência de que somos um espírito? Não. Porque grande parte de terrícolas ao desencarnar permanece em estado de perturbação. Tia, como é que eu vou poder saber se eu vou ficar em estado de perturbação? É só fazer a listinha dos teus valores. Se tu estás aqui na Terra buscando apenas aquelas coisinhas que eu falei ainda há pouco, sem te preocupar com a tua moralização, com a tua evolução, com a tua espiritualidade, você vai ser mais um atormentado no mundo espiritual. Ai, tia, mas eu não faço mal a ninguém. Está fazendo bem? Porque só o fato, diz o Livro dos Espíritos, se nós não estamos fazendo bem, isso já é um mal. Porque como eu posso não fazer o bem dentro de uma humanidade aonde estamos mergulhados em um rio de lágrimas, seria um ato de muita indiferença. Entende? Isso já é o mal. Então, nós temos que entender isso. Então, para que eu possa ter, no mundo espiritual, consciência, lucidez, acordar bem no mundo espiritual, despertar, porque a morte é um sono. Morrer é aquele. Se você não teve a oportunidade daquele desmaio, você dá aquela apagada, isso é a morte. À noite, quando você vai dormir, você não dá aquela apagada, aquele momento que você morre,
Né? Todas as noites a gente treina um pouco para a morte. A pergunta que eu tenho que fazer é: como é que eu vou acordar do outro lado? Qual é a minha condição do outro lado? Por quem eu serei acolhido e recebido no mundo espiritual? Então, traz sempre isso na sua cabeça. Eu sou um espírito vivendo uma experiência no corpo físico, com um grupo que eu preciso viver. E eu preciso me superar. Eu preciso aprender a ser solidário. Eu preciso aprender a largar, abrir mão dessa coisa chamada egoísmo, que teve a sua origem lá no instinto de conservação, em que eu queria tudo para mim. Aqui eu tenho dois cachorros, Bob Marley e o Simba. Ele já tem instinto de conservação. Você não vai ver um animal querendo dividir o prato dele. Ele não faz isso, né? Aqui eu tenho que passear com um e com o outro. Todos dois querem ir ao mesmo tempo. Você não vai ver um cachorro dizer: não, pode ir, depois eu vou. Vai lá, Bob, eu fico aqui, eu sou o Simba. Não vai, porque eles são irracionais e eles estão imbuídos apenas do instinto de conservação. Eles querem tudo para ele. Nós não. Nós já temos o poder do discernimento e da escolha. Então, eu não posso estar sendo conduzido 100% só pelo instinto de conservação sem usar a razão. E só o instinto de conservação é egoísmo. E a gente passa do instinto de conservação, porque o instinto de conservação, se eu colocar aqui uma quantidade de ração para um, uma quantidade de ração para o outro, ele vai comer. Ele pode até comer do outro, mas se eu colocar de novo, ele já não vai conseguir comer. Nós, seres humanos, não. Nós somos capazes de cada vez querer mais, querer mais, querer mais. A gente extrapola o instinto de conservação ao ponto de entrarmos realmente no egoísmo e no orgulho. Então, a gente quer cada vez mais, a gente quer cada vez mais, a gente quer cada vez mais, a gente quer cada vez mais. E a gente cria fortunas e milhões e milhões. Foi bom, gente? Deu para aprender? Vamos, então, nos colocarmos, respirar profundamente. Inspira, ó, puxa o ar pelo nariz. Retenha-se alguns segundos e solta bem devagar pelos lábios entreabertos. Vamos lá, faz esse exercício, que isso vai oxigenar a tua máquina cerebral. Isso é bom, isso relaxa. Vamos lá, inspira, retém e solta o ar. Bora lá?

Queremos te seguir e afastar o mal, Senhor, que ainda está dentro de cada um de nós. Ensina-nos, Senhor, a leveza da vida. Ensina-nos, Senhor, o caminho do amor. Ensina-nos, Senhor, a compreender que o percurso que temos feito há tantos milênios é de pedras dolorosas que têm machucado os nossos pés e feito sangrar tantos séculos. É hora de nos libertarmos, Senhor, das correntes pesadas do orgulho, do egoísmo e da vaidade. Ensina-nos, Senhor, que o antídoto de tudo isso é o sacrifício. É sermos servos de Deus e realizarmos sempre a vontade dEle. Que possamos abrir mão, Senhor, dos nossos desejos medíocres para aprendermos a servir a Deus. Obrigada, amor amado, por mais um encontro no Lago do Tiberíades. Obrigado, Senhor, pelos amigos espirituais que aqui estão nos conduzindo. Que nós possamos, amor, sermos instrumentos da tua paz. Que tua paz nos envolva hoje e sempre. Graça te damos, Senhor.

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1: 11 horas e 46 minutos.
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0: Olá, meus amigos, um dia de muita paz para todos nós. Hoje, exatamente 8 de março de 2024, estamos nós reunidos para estudarmos a obra Entre a Terra e o Céu, obra psicografada por Francisco Cândido Xavier pelo Espírito André Luiz. Vamos envolver o nosso irmão Wesley, que irá fazer, ter a honra de entrar em contato e fazer a prece e nos conduzir na prece. Logo depois, a nossa irmã Aramita irá fazer a recapitulação do nosso último estudo.
1: Querido Pai, mais uma vez estamos aqui para estudarmos esta obra que tanto nos mostra a nossa dura realidade. A realidade que ainda vivemos, nos deixando enganar e iludir pelas paixões inferiores, pelos sentimentos que não são nobres e que achamos que fazendo isso estamos sendo espertos, estamos sendo os melhores, mas não. Tudo isso só nos mostra ainda a condição de espíritos rebeldes que somos. Pai, nos ajuda a não cometer mais esses erros. Ajuda-nos a manter propósito, a manter a boa vontade firme para distanciar-nos de tudo isso, para podermos vislumbrar, de fato, o céu que nosso Mestre Jesus nos mostrou, nos ensinou, para que possamos sentir um pouquinho da felicidade que não é deste mundo. Muitíssimo obrigado. Que assim seja.
0: Aramita, recupera pra gente?
2: Recupero, tio. Em nosso último estudo, como a gente já está sabendo, saiu uma caravana de nosso lar para vir à Terra, lá na casa do Amaro. Saiu Clarencio, Hilário, Eulália e André Luiz. Quando ele chegou lá, está no leito. Duas criaturas, uma encarnada e uma desencarnada. A encarnada é Zumira, de 25 anos, atual esposa de Amaro, um senhor de 35 anos. E a desencarnada, quem é? Odila, a esposa, primeira esposa falecida, né? Que está lá e elas estão ligadas pela região cerebral. E a Odila, ela está transfigurada de ciúme da Zumira. E aí o Hilário, muito nós, quis logo apartar as duas, né? Bora logo, já foi botando a mão para botar os passes separadores. E o Clarencio diz, calma, não faça isso. Isso é muito perigoso, elas estão tão intricadas uma na outra que o choque pode ser fatal. E ele fala, né, que o que aconteceu? O filho, a Odila, o desencarnado, deixou dois filhos. A Evelina, de 14 anos, e o Júlio, de 8 anos. A Zumira é muito ciumenta do Amaro. E aí, o que, é que ela fez? Não gostava das crianças, mas ela gostava menos ainda do Júlio, que o Amaro era assim com o Júlio, carne e unha. E aí, o que, é que ela fez? Pensou, gente, cuidado com os pensamentos, primeira lição, né? O que, é que ela pensou? Ai, tomara que esse menino morra, esse menino vai embora, desaparece, peste. E eles iam para a praia, claro, que eles moram no Rio de Janeiro, foram para a praia, e ela, assim, do nada, foi passear com a Evelina e esqueceu o menino tomando banho sozinho, de 8 anos, no mar. Nunca deixa uma criança sozinha no mar, né? E aí o Júlio se afogou e desencarnou. E aí a Zumira ficou com sentimento de culpa. O sentimento de culpa da Zumira ligou-a diretamente com a Odila. E a Odila agora está perseguindo-a. Pronto, o Clarencio está explicando a situação das duas. Estamos aí.
0: Então vamos nós, vamos retomar. Clarencio, fez ligeiro intervalo, temos aqui o nosso Augusto, nossa irmã Lígia e o nosso Wesley e tantos outros irmãos aqui presentes. Que Jesus nos conduza. Clarencio fez ligeiro intervalo e continuou.
3: O sentimento de culpa é sempre um colapso da consciência e, por intermédio dele, sombrias forças se insinuam. Zumira, pelo remorso destrutivo, tombou no mesmo nível emocional de Odila, e ambas se digladiam num conflito de morte, inacessível aos olhos humanos comuns. É um caso em que a medicina terrestre não consegue interferência.
0: Se a dona Zumira não tivesse desejado e facilitado a morte da criança, ela não estaria com culpa. Logo, a esposa, a Odila, não teria ação sobre ela. Porque para que um espírito obsessor tenha ação sobre uma vítima, vou chamar de vítima, tem que haver entre eles uma ligação. E essa ligação é, tu me fez algo e tu te sente culpado. Vamos pensar assim, vamos dizer que você tenha feito mal a alguém nessa encarnação, é essa pessoa. Você sabe e a pessoa também. Só que vocês ficaram distantes um do outro. E de repente a vida te fez encontrar aquela pessoa que você prejudicou muito e que a pessoa sabe que foi você que prejudicou. Como é que você se sente ao lado dessa pessoa se você não for um psicopata?
4: Incomodado.
0: Envergonhado, né? Se você puder sair do espaço, você quer sair. Porque só os olhos da pessoa te incomodam, né? Pelo mal que você fez. O nome disso é culpa. Esse processo liga vocês dois. Por quê? Eu me sinto culpada e a outra tem ódio. Porque se eu me sentisse culpada, mas se a dona Zumira não estivesse aí, eu entraria no processo de auto-obsessão. Não precisaria que a Zumira sujasse as mãos dela para que eu viesse a passar pelo processo. Porque a própria culpa ela já me leva no processo auto-obsessivo. Eu mesmo vou me autodestruindo por conta das lembranças do que eu fiz. Mas ainda assim, ela tem a culpa e tem alguém que a odeia. Pronto, uniu é o suficiente para que entre elas haja uma ligação muito grande. E elas estão tão ligadas mentalmente que o corpo perispiritual da Zumira está acoplado ao corpo perispiritual da Odila. Por isso que não tem como chegar lá, vamos tirar a Odila daqui para deixar a Zumira. Não tem como, porque elas estão interligadas. Se fizer essa retirada, como elas estão ligadas perispírito a perispírito, a dona Zumira vai a óbito. Entendeu? Porque o corpo perispiritual, ele é um organismo. Ele é um organismo também. Então, aí o que tem que se fazer? Tratar as duas. As duas têm que ser tratadas. E aí, uma vez elas, as duas sendo tratadas, vai se desligando naturalmente esse acoplamento, entende? É algo que eles estão trançados, realmente. Trançado, isso não tem como se arrebentar. Até aí tudo ok? Então ele diz, o sentimento de culpa é sempre um colapso da consciência, colapso da consciência. E por intermédio dele quem?
4: Desse colapso,
0: que esse colapso é resultado da culpa. Intermédio dele, sombrias forças se insinuam. Tia, e se não tivesse a dona Odila, ela entraria no processo de auto-obsessão e ela também, por esse processo de culpa, ela entraria em sintonia com espíritos perversos que iriam induzi-la cada vez mais até chegar ao suicídio. Não só a enfermidade, mas ao suicídio. Meus irmãos, o espírito não precisa estar ao meu lado. Eu, com o meu pensamento de culpa, eu mergulho nessa teia de vibrações densas, pesadas, que já existe na Terra. E se eu estou interligada com esses espíritos, eu recebo mentalmente todas as ideias, sugestões E quando eu penso, quando eu idealizo, o meu pensamento, as minhas ideias já estão atuando aonde? No meu organismo perispiritual, que vai refletir no meu organismo físico. Zumira, a atual esposa encarnada, pelo remorso destrutivo, tombou no mesmo nível emocional de Odila e ambas se digladiam num conflito de morte, inacessível aos olhos comuns, só um médium ostensivo para ver. É um caso em que a medicina terrestre não consegue interferência. Não tem medicação que cure isso. Aí é evangelho, passe. O que mais irritou a Zumira não foi só o fato dela ter casado com o marido. Isso não deu nenhuma ação da Zumira sobre ela, da Odila sobre a Zumira, nenhuma. Ela passou a ter ação quando a Zumira fez o que fez. Calara-se o ministro. Qual se registrasse a nossa presença por uma intuição, porque Odila está vendo André Luiz? Não. Está vendo o seu Clarencio? Não está vendo ninguém. Por quê? Porque a Odila está desencarnada, mas ela vive como um ser encarnado. O organismo perispiritual dela está tão grosseiro quanto o corpo físico dela. Então ela recebe essa intuição, mas não é uma intuição assim. Será que tem algum espírito aqui? Não, não é assim. Vem uma ideia na cabeça. Olha só o que ela fala. Então, qual se nos registrasse a presença por intuição, Odila movimentou-se, agarrando-se à pobre senhora com mais força e gritou.
2: Ninguém a libertará. Sou infeliz mãe espoliada. Farei justiça por minhas próprias mãos.
0: Aí a gente para e pensa. Ela por um acaso percebeu, sentiu? Não, ela teve uma intuição de que ela poderia perder a Zumira. E aí ela disse, não vou perder. Ninguém vai arrancá-la de mim. Entendeu? Isso acontece com a gente no dia a dia. A gente não percebe que nós estamos sobre uma influência espiritual. Então, e contemplando a enferma com expressão terrível, acrescentava.
2: Assassina! Assassina! Mataste meu filhinho, morrerás também.
0: A doente escuta isso? Ela não escuta, mas ela sente toda a energia que a senhora Odila direciona a ela. A doente abriu desmesuradamente os olhos. Extrema palidez cobriu-lhe a face. Não ouvia as palavras da adversária, que lhe era invisível, mas envolta na onda magnética que a enlaçava, que a envolvia, sentia-se morrer. Então, sabe aquela sensação de desmaio? Aquela sensação de eu vou morrer? Você pode estar sobre uma ação espiritual. Nada boa. Clarencio afagou-lhe a fronte e disse calma. Aí alguém está me escutando longe e diz, tia, e quando a gente sente isso, o que devemos fazer? Oração e ação no bem. Meus irmãos, não existe nada que possa enfrentar um coração bom. Se a Zumira está desse jeito, foi por conta do egoísmo dela. Porque isso não é amor. Ela tinha que passar por isso? Era impossível a dona Odila maltratá-la se a dona Odila visse a dona Zumira tratando bem dos filhos dela. Era impossível. Por mais que ela ficasse com raiva, ela está no meu lugar, mas ela ia ver a Zumira tratando seus filhos com tanto carinho, com tanto amor, como se fosse mãe. A Zumira estaria em breve angariando uma amiga. Então, ou seja, seguir os passos que o nosso Senhor Jesus nos ensinou é o caminho para a felicidade, é o caminho para a paz, é o caminho para a verdadeira liberdade. É tudo de bom. Tudo que Jesus nos ensinou, se nós seguirmos, isso nos traz paz, liberdade. É uma maravilha. Então, se a Dona Zulmira conhecesse e fizesse, deixasse de pensar nela e passasse a pensar realmente no outro, porque a gente só cuida, eu só cuido de mim quando eu cuido do outro. Paradoxo, né? Eu só cuido de mim quando eu cuido do outro. Quando eu me fecho no meu egoísmo, eu não estou cuidando de mim, eu estou arrumando encrencas, dores e sofrimento. Clarença afagou-lhe a fronte de Sical.
3: Pobre moça.
0: Hilário e eu, André Luiz, instintivamente abeiramos-nos de Odila para afastá-la com a presteza possível, mas o instrutor generoso deteve-nos com um gesto advertindo. Eles foram lá tentar afastar, porque lembra que ela está agarrada na moça e agredindo. E André e Hilário achou que podia chegar lá e dizer: que é isso, menina? Vamos ouvir o senhor Clarencio.
3: A violência não ajuda. As duas se encontram ligadas uma à outra. Separá-las à força seria a dilaceração de consequências imprevisíveis. A exasperação da mulher desencarnada pesaria demasiado sobre os centros cerebrais de Zulmira e a lipotimia poderia acarretar a paralisia ou mesmo a morte do corpo.
0: Vamos entender isso aí quando ela fala dessa... A exasperação, né? a forma colérica, a raiva da Zulmira, não da Zulmira, da Odila, a mulher desencarnada, pesaria demasiado sobre o centro cerebral de Zulmira. Então vamos entender isso. A Zulmira e a Odila estão ligadas, confere? Só a raiva, essa raiva que ela teve agora, assassina, você não vai se livrar de mim? Como é que ficou a Dona Zulmira?
5: Sentia-se morrer,
0: ok? Então, tu imagina, só em ela nem ouviu, ela só teve uma intuição que ela poderia perder a Zulmira e ela disse, não vou, a Zulmira já ficou desse jeito, por conta só do pensamento da Odila. Imagina, então, e que a Odila mais quer é ficar com a Zulmira, porque ela quer acabar com a Zulmira, ela quer levar a Zulmira à morte. Ela não matou o filho dela? Então, eu vou levá-la à morte. Então, se eu arranco a Zulmira daqui, a Odila daqui, como é que a Odila vai ficar? Tranquila? Calma? Louca! E o ódio dela, quem que vai perceber tudo? Zulmira vai à morte. Entendeu? Por conta das vibrações de ódio da Odila. Agora, se a Odila não a odiasse, perdoasse, mente dela ficaria tranquila, conseguiria se afastar, não tem problema nenhum. O problema é que, como elas estão ligadas, o sentimento de ódio da Odila, ela iria perceber, sentir tudo, iria a óbito. Aí ia morrer mesmo. Então, meus irmãos, boa vontade não é tudo. O nosso André Luiz, na boa vontade, quer ir arrancar lá. É igual você ver uma borboletinha tentando sair do casulo, né? O que que acontece se você falar, ah, eu vou ajudar, vou quebrar o casulo para a borboletinha sair logo? O que que vai acontecer? Porque as asas delas ainda estão o quê? Molhada. Aquela luta ali dentro é necessário para ela. É o tempo ideal para ela. Então, ao invés de você ajudar, você vai trabalhar. Então, até para ajudar... Por isso que a gente diz, a gente estuda para melhor servir. Fale, filha Narumi.
6: Se a Odila perdoasse, ainda assim a Zulmira continuaria falando a consciência dela, né? Mas aí a Odila já
0: conseguiria. Exatamente, filha.
6: Haveria um problema, só que seria só da Zulmira.
0: Exatamente. Se a Odila perdoar, a Odila se liberta, porque ela também está presa à Zulmira,
5: entendeu? Ela se liberta, mas a Zumira tem um débito gravíssimo. Gravíssimo. Ela só não afogou, ela deixou se afogar. Entendeu? Fala, Mita.
2: Não, que a assistência espiritual, tal como a assistência médica, não é uma ciência.

0: pé diabética, o médico aloprado diz, melhor amputar, corta logo, né? O mais sensato diz, não, olha, vamos tentar ver o que dá para salvar, vamos fazer uma limpeza, vamos ver o que dá para fazer. Porque quanto mais a gente preservar o paciente, melhor. E nesse caso, as duas são pacientes, mas qual é a vida que está ainda se desdobrando encarnada? É a da Zumira. Então, precisa se preservar a Zumira o máximo que se puder e com maior quantidade de saúde possível.
1: Carlinha, fala pra gente.
2: Não, só pra gente fixar nessa hora que tudo que atrelou a Zumira aqui é o pensamento, né? Então, não esquecer que é como começa a oração, que é uma fonte de energia, e o pensamento, vigiar mesmo, orar e vigiar, porque são teias magnéticas que a gente não tem noção do que pode nos engatar, nos emaranhar nela.
1: Aqui na cidade, né? É, e não tem como burlar a consciência. Não tem. Por exemplo, nesse caso aqui, eu fiz alguma coisa de mal, eu já sei, eu não vou pensar porque é para mim não entrar em sintonia, não. Fez, já era. Não tem como você burlar a consciência. Entendeste? Vai gerar culpa. Isso vai sim. Gente, mas por que Deus permite? A gente já repara. Ele mandou a gente fazer? Não é desobediência? Então, a própria lei, a própria situação, você já começa a reparar as consequências das suas atitudes. Fale, Augusto.
3: Veja assim que, por exemplo, a Odila já queria perseguir a própria Zumira porque ela tinha ódio devido ao marido.
1: Sim.
3: Só que ela não tinha campo para isso. A Zumira deu o campo quando ela se sentiu culpada. O sentimento de culpa fez a ligação da Zumira com a Odila, né? Então, foi quando ela se permitiu, logicamente, devido a todo o ato que ela cometeu, né?
1: E eu acho legal, voltando aqui nesse, para a gente entender, porque muitas pessoas perguntam, mas tia, como é que pode um espírito estar vinculado e se afastar, a pessoa pode morrer, né? Então a gente percebe que existe muita dúvida nisso. E a fala do seu Clarenço é muito concisa, é muito firme, né? E uma advertência, ele, olha só, a violência primeiro não ajuda, porque a ideia era afastar, separar a senhora Odila da Zumira. As duas se encontram o quê? Ligadas, uma à outra, ponto. Ligadas, separá-las à força, e quem que eu iria separar ali à força? Quem que eu ia tirar? A Odila. Seria dilacerar, arrebentar. E ele diz, a dilaceração de consequências imprevisíveis. Por que imprevisíveis? Porque não tem como mensurar a atitude da Odila no momento da separação. Não tem. Não tem como saber a crise que ela vai ter. Quanto maior a crise da Odila, pior o estrago que vai ser feito na Zumira, entendeu? Por isso é que ele coloca aqui, poderia. Porque não sabe. Mas pelo pouco que a gente conhece da Zumira, a gente sabe que o estrago não ia ser pouco não, né? Da Zumira e da Odila. Fale, minha filha.
4: Tia, não quero desabordar esse assunto, mas imagina, a gente falou que a Odila era se apontou na Zumira com a morte do mundo, mas não. Aqui está falando que ela choramingava e doía se constantemente por causa do ciúme, por isso
1: tá certo, minha filha, muito bem. Há um envolvimento, mas ela só teve uma ação perniciosa, quando entendeu? Ela estava ali dentro, só, como diz ali, observando a presa, né? Observando, só que ela não tinha acesso. A moça estava bem. Quando que a moça começou a ficar ruim? Entendestes? Mas

0: A Odila está ali presente, mas não tinha ação. Clamou Hilário contrafeito.
1: Mas, então, como extinguir essa união indébita? Não será justo afastar o algoz da vítima?
0: Clarencio sorriu e ponderou.
2: Aqui o quadro é diverso. Na esfera carnal, a cápsula física é precioso isolante das energias desequilibradas de nossa mente. Entretanto, em nosso plano de ação, no problema que observamos, essas forças desbordam, ameaçadoras sobre a infortunada mulher, cujo corpo pode ser comparado a uma lâmpada de fraca receptividade, sobre a qual seria perigoso arremessar uma corrente superior à capacidade de resistência a que se enquadra. A inutilização seria completa.
0: Complexo esse parágrafo, né? Vamos digerir e pedir que a espiritualidade nos guie. Vamos lá. A pergunta dele é assim: como extinguir essa união indébita? Primeiro que não é indébita. Não é indébita. Não deve. Ai, mas ela, então quer dizer que ela deveria estar fazendo mal? Não, não deveria. Mas ambas têm sintonia. Ambas estão erradas. Mas vamos lá. Mas então como extinguir essa união indébita? Não será justo afagar o algoz da vítima? Aí a gente pergunta, e quem é o algoz e quem é a vítima? Acaso Azumir é a vítima? Ou Azumir é o algoz? Acaso, né? Então, vamos lá. Aqui o quadro é diverso. Diverso é o quê, gente? Na esfera carnal, a cápsula física, o corpo físico, orgânico, é precioso olha aqui, gente, precioso isolante das energias desequilibradas de nossa mente. Então, o próprio corpo físico, ele diz que ele é um?
3: Isolante.
0: Isolante do quê? Aí a gente diz que Deus não nos protege de nada, né? Olha a primeira informação. Está no corpo, já é um isolante. Até porque a gente recebe uma influência, mas ainda assim com certo isolante. Com tanta proteção. Vamos lá. Entendemos até aqui? Entretanto. Ah, esse entretanto. Porém, todavia, entretanto. Mas, em nosso plano de ação, qual é o plano de ação do senhor Clarencio? Mundo espiritual? Em nosso plano de ação no mundo espiritual, no problema que observamos, esse daí da Zumira e da Odila, essas forças desbordam, transbordam. Que forças? Essas forças desbordam, ameaçadoras sobre a infortunada mulher. Quem é aparentemente a infortunada mulher?
3: Zumira.
0: Essas forças transbordam ameaçadoras sobre a infortunada mulher, cujo corpo pode ser comparado a uma lâmpada de fraca receptividade. A lâmpada. Porque não tem um isolamento? Sobre a qual seria perigoso arremessar uma corrente superior à capacidade de resistência que se enquadra. Ela não está frágil? Adoecida, uma ação superior, ela teria como... Olha que interessante. Então, nossos colegas aqui presentes, engenheiros eletricistas de plantão, né, está nos falar, tia, pega um secador de 110 e coloca numa corrente 220. O que vai acontecer? Fraca receptividade. Sobre a qual seria perigoso arremessar uma corrente superior à capacidade de resistência que se enquadra. E aí, a inutilização seria o quê? Completa. Não teria como. Nada seria utilizado. Indagou Hilário, desapontado. Ele quer ajudar, tadinho.
1: Que poderíamos fazer?
2: Precisamos atuar na elaboração dos pensamentos da infortunada irmã, que tomou a iniciativa da perseguição. É imprescindível dar outro rumo à vontade dela, deslocando-lhe o centro mental e conferindo-lhe outros interesses e diferentes aspirações.
1: Como é bonito quando ele se refere a ela, né?
0: Da infortunada irmã. Mas é aquilo que a gente...
1: tomou a iniciativa.
0: É, mas é aquilo que nós falamos. Nós reconhecemos os espíritos nobres pela sua
3: linguagem.
0: Você vê que ele fala aqui, e não é de forma pejorativa, a fala dele não estimula em nós nenhuma raiva em relação a Dona Odila. Entendeste? Isso é coisa de gente nobre. Sabe quando você vai conversar com alguém, quando você quer conduzir o pensamento de alguém para ter mais raiva do outro, e você vai? Da mesma forma, quando você quer conduzir para que a pessoa não fique tão chateada assim, né? Não, calma, olha, e você vai ali. Então, aqui é o senhor Clarencio. Precisamos atuar na elaboração dos pensamentos da infortunada irmã que tomou a iniciativa da perseguição. É imprescindível dar outro rumo à vontade dela. Em Livro dos Espíritos, fala a vontade, quão pouco de vós, né? Tem a vontade firme, né? Deslocando-lhe o centro mental e conferindo-lhe outros interesses e diferentes aspirações. É aquilo, toda mudança de ordem moral, ela começa onde?
3: No pensamento.
0: É aquilo que eu falo, eu gosto de pegar exemplos bem simples. Você quer fazer uma dieta alimentar, mas você fica só pensando na macarronada feita num bafo, vendo a defumada, né? Aquele bolo de chocolate com calda.
1: Aquele creme de camarão.
0: Aquele creme de camarão. Aí você vai para a TV e procura aqueles programas só de fazer comida, né?
1: Estudo com maionese caseira.
0: Pronto. Então, você vai aguentar?
3: Não.
0: Não. Se você tem desequilíbrio na área sexual, seja de que área for, estou falando de desequilíbrio. Aí você diz, não vou fazer. Mas você pensa. Aí você busca filmes. Você busca a pornografia nas redes... pela internet. Tem como aguentar? Não. Então, todo o meu processo de mudança, seja por que for. Ah, eu não quero mais ser uma pessoa maliciosa, mas eu olho para fulano, para Beltrano e estou só assim... Não vale nada. Isso aí é a intenção disso, é isso. Eu continuo, eu posso até não falar, eu estou sorrindo. Não vou falar mais nada, não vou mais falar. Mas você está falando mentalmente, então não houve mudança, você apenas aprendeu a não exteriorizar. Mas mentalmente está, e a mente é o espírito. A mente é uma elaboração da alma. A mente fala da condição da alma. Então só isso, aprende. Olha. Todo processo de mudança moral começa no meu pensamento. Então, eu tenho que mudar a minha forma de pensar, eu tenho que direcionar o meu pensamento para eu começar o meu processo de mudança. Por que que nós temos aí muitos conflitos? Porque eu não faço, mas eu penso. Vai chegar uma hora que essa bomba vai estourar. E quando ela estourar, o estrago vai ser muito maior. Sabe uma represa que você fica aguentando? Quando ela arrebentar, toda aquela água acumulada vai saindo, vai destruindo tudo. Pior do que um tsunami. E aí?
1: E não podemos começar exortando-a?
0: Conversar com ela ali, diz, o que você está fazendo? O ministro sereno obtemperou sem alterar-se.
2: Talvez assim de momento não pudéssemos... ou não soubéssemos. A preparação é indispensável.
0: Só chegar e...
3: De novo ele falando de preparação.
0: Alegou meu companheiro admirado.
1: Nada custa uma conversação de censura.
0: É tão interessante o discípulo, né, o aluno. Ele tem certeza que ele sabe mais do que o mestre, né? Eles são alunos e ele está querendo ensinar o seu Clarencio. E por isso é que o Clarencio, ele diz bem assim, O ministro sereno obtemperou, sem alterar. Se fosse nós, meu filho, você está chegando agora, você é um aluno, você quer me dizer como que eu tenho que fazer? Né? Então, não, olha, seu Clarence, não.
2: Sim, uma doutrinação pura e simples seria cabível. Contudo, não podemos esquecer que a organização cerebral da vítima permanece excessivamente martelada. Nossa intervenção no campo espiritual de Odila deve ser envolvente e segura para evitar choques e contra-choques que repercutiriam desastrosamente sobre a outra. Nem doçura prejudicial, nem energia contundente.
0: Tá vendo como elas estão ligadas? Então, o outro disse, mas não custa uma conversação, uma conversação de censura? Ô, Dilo, o que você está fazendo? Oh, blá, blá, blá, blá, blá. Olha a ideia dele. Uma doutrinação pura e simples seria cabível, pura e simples. Contudo, não podemos esquecer que a organização cerebral da dona Zumira permanece excessivamente o quê? Martelada, da dona Odila, martelada.
3: Da
0: Zumira
3: mesmo.
0: Da Zumira mesmo.
3: É. Se for contrapor a Odila e ela rebater, a Odila vai sentir. Né?
0: É. Contudo, não podemos esquecer que a organização cerebral da vítima, quem é a vítima? A parente? Zumira. Permanece excessivamente martelada. Martelada por quem?
3: Odila.
0: Nossa intervenção no campo espiritual de Odila deve ser envolvente e segura para evitar choques nela e contra-choques em
3: Zumira,
0: que repercutiriam desastrosamente sobre a outra. Tamanha ligação, tá, gente? Nem doçura que prejudica e nem energia contundente. O instrutor dirigiu piedoso olhar às duas mulheres e prosseguiu.
2: A questão nesta casa surge realmente melindrosa. É necessário buscar alguém que já tenha amealhado na alma bastante amor e bastante entendimento para conversar com o poder criador da renovação.
0: Gente, eu achei tão lindo isso aqui, porque quando ele diz assim, olha, nem doçura que prejudica e nem energia contundente, ele está querendo o... E sabe quem nos leva ao equilíbrio?
3: O amor.
0: O amor. O verdadeiro amor.
2: Eu lembrei de Gubi aí, quando ele foi ajudar a Margarida.
0: Sim.
2: De quantas pessoas antes ele ajudou para poder finalmente ajudar a Margarida. Então, todas aquelas pessoas que estavam prejudicando Margarida, que apareceu no caminho, ele foi ajudando, ajudando, ajudando, até chegar a poder ajudar a Margarida. Né?
0: Gente, que lindo isso aqui, olha. A questão nesta casa surge realmente melindrosa. É necessário buscar alguém que já tenha amealhado na alma bastante
3: amor
0: e bastante para conversar com o poder criador da renovação. Poder criador da renovação. Porque a dona Odila vai, seria uma conversa, um diálogo para ela se renovar. Refletiu alguns instantes e aduziu.
2: Contamos em nossas relações com a irmã Clara. Rogaremos o concurso dela. Modificará Odila com seu verbo coroado de luz, inclinando-a ao serviço da conversão própria. Por agora, de nossa parte, somente nos é possível a dispensação de algum alívio e nada mais.
0: E olha que humildade de Clarence, disse, eu não tenho esse amor todo, não. Aí só um coração que muito ama. Gente, isso aqui, a gente já topou com as obras de André Luiz nessas situações várias vezes. Né? Só o amor. Cipriana, era. Um coração que muito ama. Não, André, aqui só um coração que muito ama, né? Mandou chamar a Cipriana. E interessante sempre as mulheres, né?
3: E o amor maternal.
0: O amor maternal. Então, por agora, de nossa parte, somente nos é possível a dispensação de algum alívio e nada mais. Nem conversar com uma, nem conversar com outra. Recomendou a Eulália. Quem era a Eulália?
4: Espírito de nosso lar que veio com ele na caravana.
0: Assistisse Evelina. Evelina é quem?
4: Filha de 14 anos.
0: E lembra que essa Evelina foi ela que fez a
5: prece.
0: E ela tem um vínculo com a colônia
5: Nosso Lar.
0: E ela fez a prece pedindo para a mãe ajudar a Zumira. Imagina, mal sabe ela que é a Odila, sua mãe, que é também faz parte, porque a Zumira também é causadora desse sofrimento. Para, então, assistisse Evelina para o refazimento psíquico de que a menina necessitava. E em seguida, porque o irmão dela morreu. Então, imagina, né? E em seguida, aplicou recursos magnéticos sobre Zumira em passes calmantes de longo curso. Qual se fosse brandamente anestesiada, a enferma passou da irritação à serenidade e pareceu dormir aos olhos do

0: Meio-dia e 29 minutos.
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4: Olá, quinta-feira! Um excelente dia para você que acompanha a programação da PUB Brasil. Rádio Portal da Luz, Sementes de Amor, Rádio Espaço Espírita, Rede Doutrina em São Francisco. Estamos iniciando mais um programa Comece Muito Bem o Seu Dia. Muito obrigado por você estar aí do outro lado, gratidão por sua companhia. Eu sou Celso Santos e vamos juntos nesta sintonia de luz e paz, acendendo os pensamentos e sentimentos para que tenhamos atitudes cada vez mais assertivas no bem. E você, já agradeceu a Deus por mais um dia? Já agradeceu a Jesus por ser a luz de nossos caminhos? Aproveite o momento. Agradeça também ao seu mentor, guia, protetor, enfim, aos seus amigos espirituais que torcem para que você seja e esteja cada vez melhor. Não deixe para fazer amanhã o que se pode fazer hoje. É pra frente que se anda. Ei lá!

Na vida, não vale tanto o que temos, nem tanto importa o que somos. Vale o que realizamos com aquilo que possuímos. Chico Xavier. Aproveitando este espaço de conscientização, quero aqui, claro, lembrar da sua data, a data que você reencarnou, seu aniversário, que começa um novo ciclo a partir deste dia. Então, que você tenha os seus sonhos com bases sólidas para a realização da plena felicidade que você merece. Neste dia, que você tenha uma excelente reflexão sobre o que fez, sobre o que faz e principalmente aquilo que precisa fazer. Que você tenha muitos momentos de paz, de felicidade e de alegria. Pra você! Parabéns!

Você está na sintonia do programa Comece Muito Bem o Seu Dia. Sim, o meu, o seu, o nosso programa diário matinal. E você, está bem? Acordou bem? Vamos juntos nesta quinta-feira. E nada melhor do que começarmos e iniciarmos da melhor maneira possível, ouvindo uma excelente notícia, concorda? Olha só, Anvisa autoriza, Brasil vai testar vacina de Oxford contra a Covid. Isso, vamos falar de saúde e esperança. O Brasil vai participar dos testes mundiais da vacina de Oxford contra a Covid-19. A autorização foi dada pela Anvisa, Agência Nacional de Vigilância Sanitária, e saiu em edição extra do Diário Oficial da União desta terça-feira passada, dia 2. O imunizante, que começou a ser testado esta semana em humanos na Inglaterra, será aplicado em 2 mil voluntários brasileiros que não entraram em contato com o novo coronavírus. No total, 10 mil pessoas no mundo inteiro vão participar dos testes. No Brasil, segundo o Ministério da Saúde, os testes são iniciados ainda neste mês. As doses serão administradas em voluntários de São Paulo e do Rio de Janeiro, os dois estados que concentram o maior número de infectados. É ou não é uma excelente notícia para iniciarmos muito bem esta quinta-feira? Anvisa autoriza. Brasil vai testar vacina de Oxford contra a Covid.

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Meu amigo, minha amiga, que tal começarmos esta quinta-feira com mais fé e otimismo? Pode iniciar cuidando bem de você e de todos ao seu redor. Aproveite esta oportunidade e ame cada vez mais a sua família, os amigos, até porque cada segundo que passa como este é precioso. Caso algo não dê certo, confie, porque todo resultado se dá pelo processo que fizer. Pense comigo, otimismo é a chave, motivação a porta, potencial o caminho para a grande conquista que se chama sonho realizado. Pense, repense e reflita comigo. Se estiver sem forças, lute. Se estiver sem fé, acredite. Se estiver com dificuldades, supere-se. Se estiver desanimado, surpreenda-se com o otimismo. Se estiver com medo, enfrente. Porque só vencemos o que enfrentamos. E aí, vamos juntos nesta quinta-feira? Afinal de contas, o dia está apenas começando e temos muito o que fazer em nós, por nós. Bora lá!

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Amigo ouvinte, na hora da dificuldade é preciso lembrar que não existe problema sem solução. Passamos aí por uma situação difícil, mas como todos nós já sabemos, tudo passa. Olha só, a cada instante nasce uma nova oportunidade. Então, que tal fazer do otimismo seu jeito de viver? Pense, para atingir qualquer sonho, é preciso acreditar, certo? Lutar e manter o otimismo mesmo perante as adversidades, concorda? Por mais que pareça difícil, então pense, repense e reflita. As obrigações estão aí e nós precisamos estar motivados para continuarmos vivendo da melhor forma. E olha, pensando nisso, trago para o programa de hoje 3 sugestões para começarmos muito bem na luta contra o desânimo. Primeira sugestão: tenha um propósito. Isso, não há como ter resistência se você encara aquela tarefa como um passo para atingir os seus objetivos. Segunda sugestão: aposte na visualização. Visualize aquilo que precisa e não o que quer. Nem sempre o que queremos é aquilo que precisamos. E para isso, precisamos do discernimento para enxergar o que é melhor para cada um. Terceira sugestão: tenha pensamentos afirmativos. Um exercício importante é a afirmação. É o que você diz para si mesmo naquele momento de preguiça, sabe? Fechar os olhos e se imaginar em uma situação que te faz bem pode ser uma ajuda extra. Então, meu amigo, nesta quinta-feira, que tal pensar, repensar e refletir um pouco mais sobre a vida? Só colheremos aquilo que plantarmos. Se queremos colher bons frutos, sejamos nós a semear boas sementes. Bacana?

0: A melodia que enaltece mentes e corações, presente aqui no nosso programa, comece muito bem o seu dia. E agora chegamos naquele momento em que Raul Teixeira nos traz esclarecimentos importantíssimos para o nosso adiantamento moral. Vamos ouvi-lo?
1: A vida da gente é algo bastante fascinante, porque existe um leme que pouca gente se dá por ele. Muito pouca gente se dá conta de que a nossa vida tem um leme. É muito comum nós encontrarmos, em cada momento, nas nossas conversas, junto às pessoas de nosso relacionamento, aqueles discursos que dizem: eu não consigo. Isto aí eu não consigo, não sou capaz, eu não dou conta. Ah, isso é muito difícil. Certamente, quando encontramos esse tipo de discurso, percebemos que existe uma grande fragilidade do indivíduo, do dono do discurso, em função do que ele pretende expressar. Quase sempre ele deseja dizer da sua incapacidade, da sua impossibilidade. Mas existe um fator preponderante que eu torno a dizer, que é o leme das nossas ações. Esse leme de tudo quanto nós fazemos chama-se vontade. Naturalmente que nós somos pessoas dotadas de vontade, mas existe uma coisa chamada boa vontade e outra má vontade. Às vezes temos má vontade de fazer as coisas para nós próprios. E certamente, em nível de psicologia humana, isso representa um grande paradoxo, porque a coisa que nós mais queremos é crescer, é evoluir, é progredir, mas ao mesmo tempo parece que fazemos de tudo para que esse estágio de evolução não se concretize. E aí saímos com esses discursos vazios, frágeis: eu não sou capaz, eu não posso, eu não consigo, eu não dou conta, já fiz de tudo, já tentei tudo. E nós sabemos que não é verdade. Porque se tivéssemos tentado de fato, com boa vontade, teríamos conseguido. Em verdade, a vontade é um leme através de cuja ação a embarcação da nossa vida, as nossas ações, se dirigem para onde nós quisermos. Há pessoas que têm vontade de ser paparicadas, de ser vista como coitadinha, de ser vista como alguém que está sempre precisando de um afago alheio. Não é a melhor opção. Não é isso que deve ser a regra de nossa vida. A regra de nossa vida deve ser a da independência, de sabermos o que queremos e, ao sabermos o que queremos, tratarmos de marchar para esse objetivo. Nada de ficarmos com essas justificativas injustificáveis de que não é capaz, de que não consegue. Porque quando nós dizemos assim, já estipulamos a incapacidade. Já estabelecemos a nossa derrota. É como se alguém fosse fazer um exame, uma prova, um concurso e dissesse: eu sei que eu não vou passar. Já determinou que não quer passar. É diferente daquela criatura que diz assim: apesar de tudo, eu vou fazer. Tive pouco tempo para estudar, tive pouco tempo para me preparar, porque trabalhei muito, porque viajei, ou por qualquer outro motivo. Mas eu vou tentar, eu vou conseguir. Esse estado de ânimo em que a criatura diz eu vou conseguir, já deu a ela um background excelente para que ela alcance os objetivos de sua vida. A vontade, meu caro amigo, minha cara amiga, é esse timão através do qual dirigimos a embarcação de nossa existência. Em todas as coisas que fazemos, só fazemos porque temos vontade. Quando fazemos alguma coisa sem ter vontade, significa que é sem ter boa vontade. Mas se estamos fazendo alguma coisa sem que tenhamos boa vontade, a estaremos fazendo com má vontade. A vontade sempre existe, mas ela pode ser uma vontade capaz de nos fazer crescer ou uma vontade capaz de nos atirar ao chão. Qual é a nossa proposta de vida? Já que vontade vem do latim volere. Volere, que deu volição. A vontade de, a vontade de realizar alguma coisa. E a partir dessa volição, dessa vontade de realizar alguma coisa, nós somos responsáveis pela nossa vida, pelos passos da nossa vida, pelas coisas que desejamos ou não realizar. Muitas vezes o nosso discurso é de quem quer, mas a nossa prática é a de quem não quer. E muitas vezes, dizendo não querer, o nosso discurso estabelece o que nós de fato desejamos.
0: Esta foi a participação de Raul Teixeira, que volta amanhã com mais esclarecimentos importantíssimos para o nosso conhecimento.

O melhor da música com temática espírita você ouve aqui em nossa programação. Amigo ouvinte, sim, você que está aí do outro lado acompanhando o programa Comece Muito Bem o Seu Dia, já parou para pensar que todo dia é uma segunda chance? Pense comigo, quando você fica de bem com a vida, todo dia parece que é o melhor dia de sua vida, certo? Então, que tal mudar o padrão vibratório e elevar-se cada vez mais, dia após dia? Seja sempre otimista. Esta é a melhor forma de viver. Viva e seja feliz. Combinado?

0: Muito bem o seu dia, muito obrigado pela sua companhia, obrigado por você estar aí do outro lado. E agora aqui no meu, no seu, no nosso programa, claro, a participação de Chico Xavier nos convidando a refletir um pouco mais sobre a vida.
1: Aquele diz, isto é meu. Outro afirma, guardo o que me pertence. Entretanto, só Deus é o legítimo Senhor de tudo. Rejubilas-te com a nutrição. Contudo, foi ele quem promoveu a sustentação da semente para que a semente convertida em pão te assegure o equilíbrio. Orgulhas-te do dinheiro que te garante a aquisição das utilidades imprescindíveis à segurança e ao conforto. No entanto, foi ele quem te garantiu indiretamente os recursos precisos para que te não faltassem saúde e raciocínio, disposição e inteligência na tarefa em que a fortuna te sorri. Regozijas-te com o lar. Todavia foi ele quem te situou nos braços maternais, que te acalentaram os vagidos primeiros, aproximando-te dos afetos que te enriquecem os dias. Lembra-te de Deus, o Todo Misericordioso, que nos confia os tesouros da existência, a fim de que aprendamos a buscar-lhe o paterno seio. E reparte com o teu irmão do caminho os talentos que ele nos empresta, na certeza de que somente a preço de fraternidade infatigável e pura subirás para a glória divina em que Deus te reserva a imortalidade da vida entre as fulgurações da sabedoria imperecível e as bênçãos do eterno amor.
0: Esta foi a participação de Chico Xavier, que volta amanhã com mais um convite à reflexão da vida.

0: A melodia que enaltece os corações, que inspira pensamentos, presente aqui no programa Comece Muito Bem o Seu Dia. Meu amigo, minha amiga, que tal para o dia de hoje deixar a janela do coração ainda mais aberta? Para isso, o plano é simples: fazer sempre com amor e se colocar no lugar do outro. Sem mais nem menos, divida com o mundo o que quer multiplicar. Pense nisso e faça deste dia uma excelente quinta-feira. E agora vamos ao nosso momento de reflexão. Se puder, feche os olhos. Vamos ao quadro Momento Espírita.
1: O trem partiria dentro de alguns minutos. Deixaria aquele lugar sórdido, levando os judeus jovens e sadios para a liberdade. A notícia era a de preservação dos mais fortes, e nele, portanto, não havia lugar para velhos. Não sobrava espaço sequer para fechar as portas, pois o trem estava abarrotado. Um ancião polonês de cabelos alvos, que observava atento à agitação do momento, segurou com as mãos encarquilhadas o paletó do jovem que estava por partir e suplicou-lhe com veemência que desse a sua pela vida dele. Estava velho e doente e desejava rever os familiares que deixaram seu país de origem. Seria sua última chance, argumentou. O velho apelou para o coração do jovem que lhe permitisse embarcar no seu lugar em nome do Cristo. O rapaz não era cristão e pouco ouvira falar do homem de Nazaré. Apenas uma frase atribuída a ele lhe assomou a mente: aquele que quiser ganhar a vida, perdê-la-á, e aquele que a perder por amor de mim, ganha-la-á. Olhou longamente para aquele homem desesperado, e embora a promessa de liberdade próxima o tentasse, resolveu descer e ceder seu lugar a ele. O trem partiu, e o jovem, ainda meio confuso, pôde contemplar pela janela o aceno de agradecimento daquele a quem salvara a vida com a sua própria, pensava. Deteve-se ali por alguns instantes, como adorno vivo de uma paisagem de horror e desolação, observando o trem que se afastava lentamente. Após alguns dias, chegou a notícia do engodo. O trem que partira em direção à liberdade aportara no campo de concentração de Auschwitz, na Áustria, e todos os passageiros pereceram sob os chuveiros de gás letal. Os meses rolaram e levaram com eles o horror da guerra. O jovem sobreviveu para escrever sua história e conhecer melhor aquele homem que um dia dissera que aquele que quisesse ganhar a vida, perdê-la-ia, e aquele que a perdesse por amor a ele, ganhá-la-ia. Nós, cristãos, que ainda caminhamos pelas estradas do hemisfério físico, saberemos precisar quando sairá o próximo trem? Será que nosso nome não consta da lista de passageiros com destino ao hemisfério espiritual? Preocupados em ganhar a vida, em amontoar recursos materiais, esquecemos de cultivar a vida do Espírito, a vida verdadeira e imperecível que nos aguarda no além-túmulo. Temos empregado grande parte da vida, perdendo-a nos gozos efêmeros e ilusórios, e não temos tido tempo para dedicá-la, ainda que por alguns instantes, em benefício dos necessitados de toda a ordem. Os dias passam, os anos se somam, e pouco, quase nada, temos buscado aprender sobre o futuro espiritual que nos aguarda. Agindo assim, dizemos-nos imortais, mas não vivemos como tal, uma vez que só nos ocupamos com as coisas da matéria, como se daqui jamais fôssemos partir. Você sabia que muitas pessoas entram na vida espiritual como suicidas? Pelas leis divinas, não são tidos como suicidas somente os que põem fim à vida num ato de desespero ou insanidade, mas também os que acabam com ela aos poucos, através dos excessos de toda a ordem. Assim, os fumantes inveterados, os alcoólatras, os gulosos, os sexólatras, os adeptos da violência, entre outros, são suicidas, por queimarem a existência física, por egoísmo ou desconsideração pela própria.

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Meu amigo, minha amiga, você que está aí do outro lado, que tal começarmos muito bem este dia? Pense comigo, coisas positivas só acontecem na vida quando mantém distância das coisas negativas, não é isso? Quando fazemos tudo o que é possível, o impossível tem chance de acontecer. Já pensou nisso? Quando fazemos tudo o que é possível, o impossível tem chance de acontecer. Então, vamos nessa. Construa você mesmo a sua vida. Não permita que opiniões e erros alheios o conduzam ao fracasso. E que hoje, meu amigo, minha amiga, nada te atrapalhe, nada te incomode, nada te provoque para o lado sombrio. É tempo de deixar a vida acontecer. Amar quem é preciso amar e sorrir com o que te faz bem. E se faltar a alegria, lembre-se, amanhã é um novo dia e você pode se tornar ainda mais feliz em relação ao dia de hoje. Pense nisso!

0: 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E agora é chegado aquele momento da participação, onde unimos o conhecimento com o bom humor. Isso mesmo, vamos ouvir juntos o quadro Amigos da Luz.
1: Entramos, rapaz, não falei.
2: Moleza, hein? Eu achei que não ia dar.
1: Ah, que não ia dar. Quando eu digo que eu vou entrar no centro, é porque eu vou entrar no centro, rapaz.
3: Mas eu achei que eles tivessem um esquema de proteção aqui, tipo um campo de força.
1: Que campo de força, rapaz? Isso aqui não é Harry Potter, não. Isso aqui é vida real, se liga.
3: Não, mas eu me lembro que tinha espíritos protegendo aqui, tá? Eles só deixavam entrar quem eles queriam.
1: Então eles devem ter fugido quando souberam que era eu que estava chegando aqui, porque eu já chego arrebentando, com sangue nos olhos, a minha fúria insana, demolidor de centros espíritos...
4: Ou relaxaram na vigilância e deixaram uma brecha pra gente entrar, né?
1: Eu não preciso de brecha. Eu preciso de brecha de ninguém. Se eu tiver que ter uma brecha, eu faço a minha própria brecha. E agora chega de papo furado e vamos começar o trabalho. A gente tem que botar isso tudo aqui abaixo.
3: Como assim botar tudo abaixo?
1: Acabar com esse monte de coisa espírita, essas palhaçadas. Você vai estar até a turma da Mônica virou espírita agora. Olha aqui, mural de aviso, isso é coisa espírita. Olha aqui o bazar. Esse monte de roupa é pra doação, isso aqui não é, isso é bazar. O povo pra gostar de bazar é espírita. O sexto livro de Kardec tinha que ser isso, bazar, segundo o espiritismo. Enfim, destruir isso tudo aqui, acabar com essa palhaçada.
3: Como assim, destruir o prédio?
1: É, demolir tudo.
3: Não dá. Pra gente destruir esse prédio aqui, precisa de um mega, ultra, médium de efeitos físicos, produzindo muito ectoplasma. Mesmo assim, se a gente destruísse o prédio, não ia adiantar de nada. Porque o centro é feito de pessoas.
1: O centro é feito das pessoas. Você tá vendo muito Ana Maria Braga, né, não? Isso é bobagem. A ordem do umbral foi clara, destruir o centro espírita. A gente tá aqui pra isso, vambora.
3: Você não entendeu, a gente tem que atacar as pessoas que compõem esse centro.
1: Ah, mas eu queria demolir isso.
2: Ah, depois você demora.
1: Eu queria demolir só um pouquinho.
3: Olha só, vamos às estratégias.
4: O que, que a gente vai fazer?
1: Ah, a gente pode fazer o que sempre funcionou. A gente pode atuar em cima deles. Em cima do presidente do centro. Em cima da diretora não sei do quê. Em cima dos médios. Em cima dos palestrantes das estrelas. E botar um querendo ser melhor que o outro, sabe? A última bolacha do pacote de Kardec.
4: Vaidade? Já tem. Nem vão precisar da gente. Vaidade tem uns montes aí e o centro continua funcionando.
1: Preguiça! A gente podia plantando umas coisas assim pros trabalhadores da casa. Não vai pro centro hoje não, fica em casa, vai ver uma sériezinha na TV, vai frequentar o centro hoje, vai participar desse grupo, você já tá fazendo tanta coisa ali, vai não, desarma, preguiça.
4: Preguiça? Preguiça já tem. E o centro tá funcionando.
1: Egoísmo, então.
5: Já tem.
1: Discórdia.
5: Muitas.
1: Fofoca.
5: É o que não falta.
1: Pô, mas como é que esse centro ainda tá funcionando?
6: Pela misericórdia divina.
1: Ah!
6: E com a ajuda de vocês, é claro.
1: Sai de mim, rapaz, sai de mim que sou do... Eu te pego com uma voadora aqui agora mesmo, hein? Vem não, hein?
4: Então dá logo essa voadora nele, ele é um dos protetores da casa e ele vai prender a gente aqui.
1: Se eu não tivesse com a coluna ruim, te quebrava agora mesmo aqui, rapaz.
4: Que coluna? Que coluna? Você não tem mais coluna, não?
1: Ah, é, não tenho coluna não, hein?
6: Não vamos prender ninguém, vocês são bem-vindos, fiquem tranquilos.
4: Bem-vindo? Você tem noção que a gente veio aqui pra destruir essa porcaria toda?
1: É.
6: Sim, mas acabaram percebendo que das confusões que vocês queriam espalhar por aqui, esse centro já tá cheio, né?
1: Ué, porque já chegou alguém antes da gente aqui, é?
6: Meus amigos, esse centro espírita é feito por pessoas normais, cada um com suas próprias dificuldades. Mas alguns estão querendo aprender, tentando domar suas más inclinações. E vocês são muito bem-vindos, porque exercitam a vigilância. Nenhum centro espírita é perfeito. Cada centro, igreja, sinagoga, terreiro, qualquer templo que exista, é só um ponto de partida. Um trampolim que te dá um impulso. Agora, sustentar o voo... É trabalho de cada um.

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Amigo ouvinte, olha só que bacana, hein? Amanheceu, segunda-feira, início de semana, mais um amanhecer de ideias e ideais. Então, meu amigo ouvinte, creia em si mesmo, haja e verá os resultados positivos em sua vida. Quando você se esforça, a vida também se esforça para te ajudar. Já ouviu falar em ação, reação, lei de causa e efeito? A semeadura é livre, porém a colheita obrigatória. Então, o que vale na vida não é o ponto de partida, e sim a caminhada, o trajeto. Caminhando e semeando, no fim terá o que colher. Viva intensamente, lute, sonhe, ame, perdoe, conquiste cada segundo, pois na vida não há retornos, somente recordações de oportunidades não aproveitadas em um passado não muito distante. Pense nisso!

Aqui no programa Comece Muito Bem o Seu Dia, o melhor da música com temática espírita. Além disso, o melhor da reflexão, prestação de serviços, tudo isso na medida certa para você. Amigo ouvinte, já parou para pensar que todo momento é momento para refletirmos o que fizemos, o que fazemos e o que precisamos fazer para alcançarmos os nossos objetivos? Já parou para pensar que cada novo amanhecer representa uma oportunidade divina que não podemos nem devemos desconsiderar? É isso mesmo, é um convite sereno à conquista de valores que parecem fora do nosso alcance. Cada novo amanhecer é chance de assentar mais um tijolo na edificação de nossa felicidade. Então, meu amigo, minha amiga, na medida em que o dia avançar, aproveite cada segundo, minuto, hora para que você concretize os próprios deveres. Esteja com a consciência tranquila quando você adormecer para mais um dia despertar. Bacana?

chegamos ao término de mais um programa. Comece muito bem o seu dia, agradecendo sempre pelo seu carinho, confiança, pela sua companhia. 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Celso Santos Oficial, combinado? E como eu costumo dizer, hoje é um novo dia, ontem aprendizado, hoje possibilidades, oportunidades para fazer um futuro diferente e melhor. O sorriso é a manifestação dos lábios quando os olhos encontram o que o coração procura. Encontre e seja feliz. E até amanhã!

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1: 13 horas e 57 minutos.

0: 14 horas, em ponto.
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6: Boa noite meus amigos, boa noite minhas amigas. Sejam mais uma vez muito bem-vindos ao programa Almas do Evangelho, este nosso momento onde nós meditamos e ponderamos em torno da obra Há 2000 anos, psicografada por Francisco Cândido Xavier, ditada pelo benfeitor Emmanuel. Nós agradecemos, logicamente, aos companheiros da Web Rádio Portal da Luz pela oportunidade abençoada da tarefa, bem como aos canais parceiros pela bênção da retransmissão. Convidamos aos amigos e às amigas que nos acompanham para que possam curtir, comentar e, principalmente compartilhar o conteúdo, porque assim nós fazemos que mais e mais pessoas estejam conosco. Por fim, nós gostamos sempre de lembrar, de rememorar, que o objetivo do programa não é fazer um resumo da obra, um resumo dos capítulos, palavra por palavra, não, nada disso. Nós queremos debater os temas evangélicos, debater os temas doutrinários presentes no texto. E com isso, nós esperamos poder convidar aos que estão acompanhando o trabalho para conhecer, para descortinar essas páginas maravilhosas. Sem maiores delongas, passemos para o boa noite dos nossos companheiros apresentadores, dos nossos companheiros debatedores. Boa noite, Ana. Tudo bom com você, minha irmã?
7: Boa noite, Uriel. Boa noite aos nossos irmãos ouvintes que estão conosco nessa noite. Eu gostaria de aproveitar, tomar 30 segundos da palavra para dizer o tanto que esse trabalho é grandioso para nós, grandioso para os nossos corações e grandioso também da gente estar levando essa mensagem. Nós temos recebido tantas mensagens de amigos queridos, nos dando apoio, nos incentivando, falando que têm gostado muito do trabalho, né, das reflexões, e a gente tem visto um alcance muito grande. Então, isso é muito bom quando a gente recebe feedback, a gente sabe que a gente está com certeza no caminho certo. E deixar muito claro aqui que esse programa, ele é grandioso, muito especial para os nossos corações. Então, gostaria de deixar um abraço para todo mundo que está nos seguindo, está nos escutando.
6: Maravilha, Ana, muito obrigado. Marcos Miranda, meu bom professor, boa noite, tudo bom com você, meu irmão?
8: Boa noite, Uriel, boa noite, Ana, boa noite a todos os ouvintes, já queridos companheiros nossos, né, que já sentimos aí, como a Ana colocou, todo o carinho que temos recebido e somos privilegiados por termos a oportunidade que nos é dada de falarmos do Cristo e da doutrina. Isso só nos enche o coração de muita alegria e que eu sempre agradeço a Deus pela oportunidade de podermos estar transmitindo tudo aquilo que nós tivemos o prazer de aprender com aqueles que vieram à nossa frente. E nós somos simples continuadores deste caminho aí de luz, né?
6: Maravilha, meu amigo, maravilha, exatamente, somos meros instrumentos. E hoje nós temos uma alegria enorme, porque nós temos o convidado aqui. Eu não conheço o convidado pessoalmente. Fui apresentado a ele na época da pandemia e, sinceramente, é um irmão que eu carrego para a vida. Tenho um profundo carinho, uma profunda admiração por ele. Portanto, Jaime Ribeiro, esteja conosco, seja muito bem-vindo, meu amigo, meu irmão.
9: Boa noite, olá, boa noite, bom dia, boa tarde, né? Porque eu sei que essa audiência continua em outros horários. É uma alegria estar aqui, Uriel, Ana, Marcos, Uriel, esse irmão querido que eu tenho. A gente nunca se encontrou, mas não parece que a gente nunca se encontrou pessoalmente. Eu acho que o Uriel é a última pessoa que eu conheci na... Não, Larissa Chaves também. É uma outra pessoa que a gente fala ainda muito, até hoje, e a gente ainda não se conheceu pessoalmente. A gente lembrou outro dia que não se conhecia pessoalmente, mas parece que a gente já tem uma longa história, né, Uriel? E é uma alegria estar aqui. Eu que sou fã do seu trabalho, de tudo que você tem feito pela doutrina espírita, acompanho de perto, bem como estar aqui junto com vocês nesse programa, nessa iniciativa maravilhosa. E eu escolhi esse capítulo aqui, o capítulo que me escolheu, e eu estou muito feliz pelo que nós vamos conversar aqui hoje, tá, gente? Eu espero que quem está aí acompanhando saiba sobre o que nós vamos falar hoje, né, Uriel?
6: É isso aí, meu amigo. Hoje nós estamos, talvez, num dos capítulos mais belos da obra, que é o capítulo número 5, Messias de Nazaré. Mas, antes de comentarmos sobre o capítulo, comentarmos sobre a obra em si, Jaime, você nos daria a alegria da oração inicial, da prece inicial, por favor?
9: Sim, será uma alegria, um prazer, meu amigo. Senhor Deus, Criador do Universo, Criador de todas as coisas, aqui estamos conectados em nome da Tua obra, dos Teus enviados, do Teu Filho, o Messias de Nazaré, e todos aqueles que contribuem com o bem-estar e com a saúde espiritual desse planeta, para conversarmos, debatermos, nos deleitarmos com essa obra maravilhosa que Emmanuel nos deixou pelas mãos do querido Francisco Cândido Xavier. Esses relatos das memórias do senador Públio Lentulus, que tanto nos emocionou, e que até hoje continua nos emocionando e nos ensinando, não só ele, como todos os outros que participam dessa história linda e belíssima. Muito obrigado pela oportunidade de estar aqui com essas pessoas queridas, iluminadas, que tanto estudam o Evangelho de Jesus, e com esses tantos que estão aqui também conectados por meio da internet, mas, acima de tudo, conectados pela Tua força, pela Tua lei e pela Tua vontade. Muito obrigado, Senhor. Que assim seja.
6: Que assim seja, meu amigo. Muito obrigado pela prece. Para nós sempre situamos, né, dando início à tarefa,

0: para a situação que estava a ser enfrentada naquele momento. O final do capítulo na Galileia, ele é muito emotivo, porque Públio Lentulo chega para a pequena Flavinha, já prestes a desencarnar, e diz a ela: "O que você quer, minha filha? Mandarei trazer todos os brinquedos de Roma, o que você quiser." E ali, durante todo o capítulo, nós escutamos falar sobre o profeta de Nazaré. Nós escutamos falar sobre esse homem que estava a realizar maravilhas. E cada um vai ter uma percepção diferente de acordo com a sua visão espiritual. Flavinha, então, diz simplesmente ao seu pai: "Papai, eu quero o profeta de Nazaré." E o capítulo, então, ele se encerra. Fecham-se as cortinas com essa exortação maravilhosa. O que então movimentará no coração do pai esse pedido da filha? E é interessante que até o momento nós fomos apresentados ao profeta de Nazaré. Neste capítulo, nós conheceremos o Messias de Nazaré. E todo o movimento que esse vocativo, que essa exortação, que esse pedido da pequena Flavinha vai realizar no coração dos nossos personagens, em especial Lívia e Públio. Portanto, Jaime, feitas essas breves considerações, porque o nosso tempo é exíguo, quais as primeiras percepções, as primeiras meditações, as primeiras reflexões que você pode trazer para os nossos corações e os corações daqueles que estão a nos acompanhar sobre o capítulo em si? A palavra é sua, meu irmão.
1: Gabriel, Marcos, Ana, todos aqui que nos acompanham hoje. Ouvi o desfecho do capítulo anterior, quando a Flavinha fala: "Eu quero o profeta de Nazaré", quando ela própria não podia, por recursos próprios, buscar o profeta e até Jesus, devido à sua situação frágil, devido à sua pouca idade, mas principalmente devido à sua saúde, à sua condição. Ela pede ao pai para ir em busca desse profeta de Nazaré, que muito se falava que vinha promovendo reflexões, mas acima de tudo os milagres. Acima de tudo, fazendo com que o mundo falasse muito sobre o que ele falava, mas também sobre o que vinha acontecendo. Antes de falar sobre o que vinha acontecendo, do que estava sendo falado ali, gente, é preciso a gente lembrar que quando o Públio teve dúvida de como procuraria aquele homem no meio da multidão, ele, um homem inteligente, um homem estudado, um homem que tensionado ali pela promessa à filha, pelo desespero, por ter se movido da sua terra natal em busca de possibilidades para sua filha, ele não duvidou que deveria procurar Jesus junto aos pescadores, aos ignorantes, aos pobres. Isso parece ser uma consideração clichê, pessoal. Mas quem me acompanha já há algum tempo na internet, quem conhece a forma como eu penso sobre as coisas, já sabe que não vai sair daqui uma conversa muito clichê sobre isso, de que vá buscar os pobres para poder ver Jesus, porque Jesus está lá. Isso me lembra uma conversa que eu tive recentemente com o meu amigo Florencio Anton, conhecido médium baiano. Na verdade, ele já é baiano, ele nasceu em Sergipe, mas ele está lá, fundou o grupo Sheila. Um médium fabuloso, muito conhecido pelas suas pinturas mediúnicas ou psicopictografias, mas também um médico.

0: de um extraordinário, com várias e várias camadas de mediunidade, inclusive estudadas fora do país, pela beleza, pela potência de sua mediunidade de efeito físico. Mas além das credenciais mediúnicas do Florencio, existem suas credenciais de amor, de amorosidade, de pessoa boa, de pessoa que a gente quer estar junto, pessoa que quando você conhece o grupo espírita Sheila, lá em Salvador, você entende que o cara está construindo uma obra junto com Tarcísio, seu companheiro, né? Uma obra fabulosa. E recentemente, quando eu estive em Salvador, gente, era uma palestra profissional que nós fizemos à noite em um grupo de escolas. E eu falei para um amigo meu, né, meu sócio, eu falei, cara, vamos ligar para o Florencio para a gente se encontrar, tomar um café, que eu estou precisando conversar com o Florencio. E ele falou, rapaz, não ia dar para juntar mais, eu acho que tinha mediúnica lá no Sheila, era uma quinta-feira, se não me falha a memória. Isso agora há pouco, tem alguns meses. E o Florencio não podia, por conta da mediúnica, nós marcamos um café da manhã. No outro dia fomos eu, meu amigo, meu irmão, fomos lá para o Grupo Espírita Sheila para tomar esse café da manhã. Que o Tarcísio, o Florencio prepararam aquele café da manhã maravilhoso, café da manhã com cuscuz, aquele café da manhã nordestino. Aquele café da manhã, que não é o café da manhã mineiro que o Uriel está me devendo há tanto tempo, mas é um bom café da manhã lá nordestino que o Florencio está sendo preparado. E nessa conversa, o Florencio relatou que um dia estava muito nervoso, estava muito impaciente, e o Tarcísio dizendo para ele: cara, vamos comprar as tintas, a gente precisa comprar luva, a gente precisa comprar um monte de coisa. Vai ter sessão mediúnica daqui a 2 dias, a gente precisa ir agora. Ele é muito cansado, está fazendo medicina, está fazendo uma série de coisas. O Florencio é um cara muito ocupado. E ele disse que não queria ir de jeito nenhum. E chegou uma hora que ele parou e fez: nossa, eu estou tratando o Tarcísio mal. Meu parceiro, meu companheiro, uma pessoa que está sempre comigo. Tá bom, ele engoliu ali o mau humor dele, que às vezes a gente tem com quem a gente convive, né? E foi lá comprar as tintas. Afinal de contas, era o trabalho mediúnico que estava para ser feito. Ele disse que quando estava na rua, ele olhou para o Tarcísio e falou: Tarcísio, eu quero comer um McDonald's. E o Tarcísio: mas você não vai mesmo. Você é diabético, você tá, está todo alterado, não vai nem a pau para ir para o McDonald's. Ele falou: já que eu saí, eu quero ir para o McDonald's, eu não quero saber. Vão, para nesse drive-thru que eu vou para o McDonald's. Quando ele estava indo para o McDonald's, ele ouviu uma voz: você vai ver Jesus hoje. E ele parou assim e fez: meu Deus, que loucura, tudo bem. Eu tenho participado das sessões mediúnicas há muito tempo, eu tenho falado com bons espíritos, eu sei que eu tenho assistência maravilhosa, tenho tido contato com espíritos assim que o surpreenderam de uma forma muito peculiar num momento recente, inclusive com o nosso querido Haroldo, nesse mesmo dia que aconteceu. Mas ele vem, não, vem Jesus. Aí, muita petulância, eu estou obsidiado. Eu vou ver Jesus. Entrando no McDonald's, eu vou ver Jesus. Ele até falou isso. E aí a voz voltou aí: você vai ver Jesus hoje. E ele entrou no drive-thru do McDonald's, parou. Ele realmente falou: cara, eu estou surtado. Eu não vou falar nada para o Tarcísio vai me internar, que ele também é psicólogo, né, um profissional de saúde. Ou vai dizer que eu estou obsidiado e aí vai cancelar a mediúnica. Mas ele disse que entrou no drive-thru do McDonald's e ouviu a voz de novo: você vai ver Jesus hoje. E ele ficou agoniado. Quando ele observou, tinha um homem que vinha de lá para cá, com a muleta, só com a perna, todo cheio de chagas. Esse homem ia pedindo de carro em carro dinheiro. E ele começou a observar, ele começou a ficar agoniado. Ele não gosta de dar dinheiro na rua. Eu também não gosto de dar dinheiro na rua. Nós já temos lugares para destinarmos os nossos recursos. Ele já faz uma obra de caridade, ele dá dinheiro o tempo inteiro, né? E ele acha sempre que vai ser, né? Não vai ser uma boa dar dinheiro na rua. E o homem veio andando, passou num carro, passou no outro. Quando chegou perto do carro dele, ele olhou, bateu no vidro, ele olhou e ele decidiu baixar o vidro. Aí ele fez: olha, eu não vou dar dinheiro quando dinheiro na rua. Mas eu, se o senhor quiser, eu vou lhe dar um lanche. Um combo. Ele fez: meu filho, era isso que eu queria. Estou pedindo dinheiro aqui para comprar comida. Na verdade, eu não posso trabalhar. Dá uma olhada aqui na minha perna. Ele levantou assim a calça, estava cheio de chagas. Não tinha dente na boca. E ele disse: eu não posso trabalhar e tudo, só me resta pedir. E não teve uma hora que ele se tomou, se compadeceu e falou: esse ser humano que está aqui na minha frente é igual a mim. Ele não tem nada diferente de mim. A diferença é que talvez ele tenha tido menos oportunidades do que eu tive, ou simplesmente é o meu irmão. E aí ele deu, viu aquele homem todo feliz com o seu lanche, foi andando. Disse quando meteu a mão no pacote, ele saiu e seguiu a vida. Parou no drive-thru para comer, vamos parar ali para comer. Aí, quando ele meteu a mão dentro do pacote, pegou as batatinhas. Sabe como é que é? Não sei se você é igual ao Florencio também, viu? E é o Márcio, tenho certeza que a Ana não é. Mas ninguém pega uma batatinha, só uma batatinha e bota na boca. Ele pegou logo de três, assim. Foi botar, assim. Ele é um homem de 2 metros, quase que o Florencio é. Quando ele colocou a batatinha na boca, aí ele ouviu a voz: gostou de ver Jesus, meu filho? A história parece óbvia. Mas ali naquela mesa de café da manhã, enquanto Florêncio contava isso, as lágrimas vinham aos seus olhos. Por todos os trancos que ele teve no dia, do mau humor, de achar que estava obsidiado, de achar que estava louco, de ter sentido mais mau humor ainda e repulsa por ter visto a pessoa em situação de rua pedindo dinheiro. E ali naquele momento ele fez, aí ele lembrou: quando deres de comida, ou de bebida, ou de comer, ou de beber, a todos esses pequeninos, ou aqueles que precisam, estarás a mim que estarás dando de comer e de beber. Ele lembrou dessa passagem do Evangelho. O que mais me surpreendeu foi a emoção que ele contou essa passagem. Quando publi, eu lembrei dessa passagem quando eu estava lendo o capítulo, né? Muito emocionante a história de Florêncio contando. É que o Públio ele foi lá junto aos pescadores para procurar Jesus, e nós vivemos um tempo no qual os templos estão ficando muito sofisticados. E a gente olha no TikTok, no Instagram, igrejas que têm agora Pantone de roupa, dress code, que é a cor que deve vestir para ir para a igreja, cafeterias luxuosas, templos com áreas VIPs, influencers financeiros e etc., que talvez sentindo tanta culpa por ter patrocinado tanta miséria, ou seja por meio de patrocínio e influência com jogos de azar, esteja levando pessoas a acreditar que qualquer pessoa pode ganhar dinheiro fazendo qualquer coisa, e com isso tirando dinheiro das pessoas, ensinando as pessoas a ganhar dinheiro sem nunca ter feito nada diferente, a não ser ensinar pessoas a ganhar dinheiro. E agora começam a se apropriar da linguagem do Evangelho para falar como se quisesse limpar a vida que vivem, o estilo de vida que possuem, justificando no Evangelho essa pobreza espiritual. Quando o povo encontra, por fim, vai lá junto aos pescadores, aos pobres, sem ter ideia de como ia encontrar Jesus, mas ele sabia que ali encontraria Jesus, é um sinal que Emmanuel nos deixa na sua narrativa, de que quando nós quisermos procurar Jesus, é muito mais fácil, ou muito mais direto, como ele encontrou, como aconteceu nessa narrativa, que nós, se nós formos a esses lugares, do que se nós formos aos lugares que muitas vezes nos acomodam tão bem, que são esses lugares de ostentação, um lugar de comodismo, um lugar que não vai nos proporcionar olhar para nossas entranhas, vai nos proporcionar dizer assim, olha, não é o Deus, nem o Cristo, nem o Evangelho que faz com que nós olhemos para as nossas chagas e procuremos curá-las. É o Deus, o Evangelho, o Jesus da acomodação que faz com que a gente encontre resposta para tudo aquilo que a gente está fazendo errado e continue errando e continue propagando e amplificando essas coisas por meio dessa experiência que a gente muitas vezes procura de viés, experiência de amplificação dos nossos próprios pecados, que a gente não fala em pecado quando a gente fala na doutrina espírita, mas o Evangelho é muito claro quando ele fala que o pecado, obviamente, é errar o alvo, e nós somos erradores de alvo. E muitas vezes nem estamos praticando o nosso tiro ao alvo. No final das contas, Públio vai lá e é surpreendido, porque o que acontece lá, gente, Uriel, Ana, Marcos, é que não é ele quem encontra Jesus. É que estando lá nesse lugar que um senador não estaria, é Jesus que o encontra. E o que é mais importante para a gente abrir a nossa conversa é que quando Jesus o encontra, não é ele que vai encontrar Jesus, é um detalhe, uma delicadeza da narrativa que a gente precisa ter sensibilidade para perceber. Ele vai ao encontro de Jesus, mas não é ele que vai ao encontro de Jesus, que encontra Jesus, Jesus que o encontra. Quando ele está diante do Mestre, ele não tem dúvida nem uma de que aquele é o Cristo. Quer dizer que quando nós estivermos buscando o Cristo no lugar correto, olhando para a direção correta, pelas razões corretas, Jesus vai nos encontrar. E quando nós o encontrarmos, nós não teremos dúvida nenhuma de que estamos diante dele. O encontro com Jesus não deixa dúvidas. Se você tiver dúvida, se estiver associado a pessoas, a lugares, a leituras, a ambientes, a trabalhos, a propostas religiosas, se você tiver alguma dúvida, é porque, muito provavelmente, Jesus não está ali. Porque quando Jesus está, nós nunca temos dúvida de que é diante dele que nós estamos. Faz sentido para vocês?
1: Ô, meu amigo, belíssimo, belíssimo isso que você nos trouxe. Você, quando você falava, eu me lembrava de uma fala que está em uma mensagem, uma fala de André Luiz, que está em uma mensagem no livro O Espírito da Verdade, mensagem de número 10, se eu não me engano, Ação da Prece, onde nós somos apresentados ao final da mensagem o seguinte, que entre Deus e nós, o próximo é a ponte. Eu costumo dizer que nós, graças ao alto, e esse movimento é interessante, nós estamos profundamente conhecedores, profundamente estudiosos, estamos gostando de pesquisar os textos sagrados, os evangelhos, tudo que ali está contido. Mas talvez nós tenhamos perdido pelo menos um pouco aquele que é o maior evangelho de todos, que é o que se encontra nos corações dos nossos irmãos e das nossas irmãs de jornada. O orgulho, o egoísmo, a vaidade que ainda se esboçava no senador Publio Lentulus não o permite, talvez, naquele momento, vivenciar essas questões que nós estamos trazendo. Como você muito bem colocou, Jaime, ele vai buscar a Jesus e gostaria que esse encontro fosse fortuito. E Jesus o encontra, Jesus o acha. E aí que nós passamos, talvez, a verificar alguns pontos que sejam muito importantes para nossa própria vivência e para nossa própria existência. E nesse sentido, eu queria aqui convidar a Ana para ela trazer as primeiras palavras, para ela trazer as primeiras reflexões, os seus primeiros apontamentos, o que este capítulo fez movimentar no seu coração, minha irmã. A palavra é sua.
2: Foi muito pertinente o Jaime trazer essa história, Muito mesmo. E eu falo que quando a gente está no estudo, a espiritualidade vai colaborando, né, com os nossos, vai unindo os pensamentos. Porque já me falou muito bem, né, da questão da gente enxergar Jesus no outro, né? E é muito engraçado que Públio, quando ele decide ir atrás de Jesus, ele decide ir à noite, né? Às escuras, fingir que não estava procurando o mestre, né, próximo ali dos pescadores. E que se porventura encontrasse com o mestre, faria o convite para que Jesus fosse até a sua casa para curar a filha, né? E aí a gente dá uma ideia que Públio convida Jesus para sua casa material, né? Como se ele fosse o centro do mundo. E eu gostaria de trazer muito essa reflexão para nós, porque às vezes nós precisamos, às vezes não, nós precisamos de Jesus, mas a gente não faz tanto esse movimento de ir até ele. Claro que Públio iria, né, mas de uma forma escondida. Mas a gente às vezes não faz esse movimento de ir até ele. A gente espera que Jesus venha até nós. Mesmo que nós somos necessitados, né, da sua ajuda, a gente prefere que ele venha. Mas a gente não quer, a gente não pode esperar Jesus dentro da nossa casa material. Mas ele vem de forma para os nossos corações, né? E ele só vem quando eu começo a enxergar o outro. Porque aí, se eu vejo Jesus no outro, Jesus está vindo até a mim. Eu estou com o coração aberto e consigo enxergá-lo. E essa história, ela tem também um pouco de simbolismo que o Marcos vai trazer para nós.
1: É interessante, né, quando você nos trouxe, Ana, antes de retornarmos a palavra, aliás, retornarmos, não, perdão, antes de passarmos a palavra para o Marcos, é interessante porque eu não vou me lembrar de quem que é esse caso, de quem que narra, de que personagem que é esse caso, mas alguém que orava sempre querendo conhecer a Jesus e estar na presença de Jesus, e Jesus finalmente aparece a ele. E quando Jesus aparece a ele, começa a se bater na porta pessoas precisando da ajuda. E ele, nossa senhora, mas justo agora que Jesus está comigo, aquela pessoa sai e vai atender a pessoa. E isso foi o dia inteiro para a gente resumir aqui. E aí, quando chega ao final do dia, todas as tarefas realizadas, todos os atendimentos feitos, os auxílios prestados, Jesus ainda continua a esperar. E essa pessoa fala, nossa, que bom que você ficou aqui, porque eu tive tanto trabalho. E aí Jesus fala, olha, se você não tivesse ido auxiliar as pessoas que estavam precisando de você, eu não teria aguardado. Eu não teria aguardado. Então é isso que eu queria deixar aqui, né, para pontuar isso que nós estamos conversando e passando a palavra ao Marcos para ele trazer os primeiros apontamentos dele sobre o capítulo. À vontade, meu irmão.
3: Obrigado, Ariel. Na verdade, eu queria colocar dois pontos ali, né? A narrativa de Emmanuel, ela é lindíssima quando ele narra a aproximação de Jesus para o Públio, né? E como o Jaime colocou, né, o Públio não teve a menor dúvida de que aquele era o Cristo, era o Messias, né? Tanto que Públio narra, né, que ele que dificilmente chorava, as lágrimas correram, e ele voluntariamente, senador de Roma, grande figura, a maior personalidade naquele momento, se ajoelha frente ao Cristo. Então, para mostrar realmente o impacto do Cristo planetário. E ali estavam presentes duas grandes forças, né? Todas as duas dadas por Deus. Uma dada ao Cristo, que era essa condição dele de Cristo planetário, conquista de Jesus, é óbvio. E a outra força foi dada a Públio, que era o livre-arbítrio, né? Mesmo perante todo o poder que Cristo trazia, Públio tinha a opção de, como você colocou, Uriel, que até então haviam dois caminhos, né? E Cristo estava ali oferecendo que a partir daquele instante, que Meimei, no livro Amizade, ela fala que é o instante dourado, né? E que nós batizamos aí de Kairos, né? Que participamos do estudo do NEP, é aquele momento em que era oferecido a Públio que deixasse de haver dois caminhos e houvesse um só. Mas o direito de Públio escolher o caminho era dele e Cristo não iria interferir. E um outro ponto que eu acho importantíssimo é aquela situação que Cristo adverte a Públio, né? Porque Públio vai no crepúsculo e quando ele encontra Jesus já se fez noite. E Cristo fala para Públio, né? Que fora melhor que me procurasses publicamente na hora mais clara do dia, para que pudesse adquirir de uma só vez e para toda a vida a lição sublime da fé e da humildade. E aí fica a reflexão, talvez, para que nós possamos ainda hoje falar um pouquinho, essa concepção de noite e dia. E nós podemos considerar, né? Noite é aquele momento de grande sofrimento, aquele momento em que nós deixamos de enxergar claramente, devido, no caso de Públio, à doença e quase que terminal da filha. E dias seriam os momentos serenos de alegria. E que, infelizmente, a grande maioria da humanidade só se lembra de procurar o Cristo quando é noite. Quando estamos em sofrimento, quando temos uma profunda aflição, e aí melhor seria que pudéssemos procurar o Cristo nos momentos de serenidade para que pudéssemos sim aprender as lições que iriam modificar o nosso rumo e fazer com que caminhássemos junto a ele.
1: Excelente, meu amigo, excelente. Antes de devolvermos a palavra ao nosso convidado, ao Jaime, isso que você nos traz é muito interessante e muito pertinente, porque, veja bem, algo que eu costumo dizer. Se nós precisamos nos verticalizar. A vida na horizontalidade trouxe-nos a um ponto muito complicado, né, ao ápice de tragédias morais muito difíceis. O problema é que nós buscamos a verticalização justamente como você muito bem colocou, Marcos, nos momentos de dores, nos momentos de dificuldade. Quando nós buscamos a verticalização, quando nós buscamos a Jesus, quando nós buscamos ao Pai, nesses momentos de dores, é comum que nós os busquemos com revolta. Sabe o que eu vejo nascer hoje em dia, Jaime? Nós falávamos muito da questão da descrença, de você simplesmente não crer, não acreditar em algo maior, não acreditar em Deus. Eu vejo hoje em dia, Jaime, um movimento muito mais perigoso, que é a crença com raiva. Eu creio, porém eu tenho uma raiva danada, porque eu não consegui aquilo que eu queria. E quando eu creio com raiva, eu preciso fazer mal, eu preciso prejudicar aquilo que eu acredito. Como eu não alcanço alto, como eu não alcanço aquilo que eu estou, no momento, odiando, eu começo a prejudicar os irmãos que estão ao meu redor. Então eu vejo esse movimento muito perigoso. Por quê? Porque nós nos habituamos, e muito, a questão das vitórias do mundo. Minha opinião que estou colocando aqui. Algo que eu vejo como profundamente interessante nesse capítulo, e porque é um encontro, este é o único encontro que nós vamos ter entre Públio Lentulus e Jesus. É o único. E em momento nenhum, e isso é poderoso, em momento nenhum, Jesus chama Públio Lentulus pelo nome. É apenas senador. Senador. Dizendo ali todas as quedas que o senador apresentava. Olha, eu não venho atrás, uma frase do capítulo, eu não venho atrás do homem de Estado, superficial e egoísta, que somente os séculos de sofrimento poderão devolver ao regaço de meu pai. Venho atender às preces de uma mãe, às preces ditosas de uma mãe pela cura da filha. Então, ele chama Públio Lentulus apenas de senador. Senador, por quê? Porque Públio Lentulus nada mais era do que um senador. Estou aqui retirando a importância do cargo? De maneira alguma, não estou querendo dizer isso. Mas ele precisava entender, ele era muito mais. Ele precisava ir muito além. E se ele não havia aceito o convite ainda, enquanto estava em luz, algumas outras experiências precisariam ensiná-lo. Qual a verdadeira realidade da vida? Qual o verdadeiro reino? Quais as verdadeiras propostas? Jaime, meu amigo, palavra com você.
0: Ficando complicado. Porque a provocação do Marcos, e essa provocação em seguida, que é a provocação do Jesus chamando o senador de senador, nessas horas é que a gente vai percebendo quantas camadas existem por trás de um texto. E olha, gente, quando Jesus chama Públio de senador e não de Públio, E ele diz que ele não vai procurar, ele não está ali procurando um homem de Estado, mas ele vem atender um coração desfalecido também. Tem hora que ele vem em busca do coração desfalecido também. Ele traz a lição do dar a César o que é de César também. O homem está ali como senador, ele está no escuro, né, Marcos? Ele está com vergonha. Não é à toa que Jesus fala, rapaz, você... Vou traduzir aqui no mineirês, tá? Mas, rapaz, tu vem para aqui. Tu vem buscar Tu vem buscar com a fé É uma busca de uma solução para o filho. Não deixa de ser uma busca de fé. Não importa se ele acredita em outros deuses, mas ele vem por uma busca de fé. Uma fé desesperada? Mas quem somos nós para julgar o poder de uma fé desesperada e o poder de uma fé tranquila? Mas Jesus fala, olha, você podia matar dois coelhos com uma cajadada só. Você podia aprender a lição da fé e a lição da humildade. E você vem no escuro porque você não quer ser reconhecido. Você não quer ser visto aqui entre os pobres e os estropiados ou os aleijados, como fazendo a tradução para o evangelho atual. Você não quer ser visto ali no meio do povão e vem escondido aqui, mas eu vou te chamar senador. E eu fico imaginando se Jesus estava falando baixinho, eu estou pensando agora o alto, senador! Todo mundo bem que ele estava ali, né? Mas eu acho que Jesus, às vezes, ele era um pouco duro, mas eu tenho a impressão que não, porque quando a gente olha o capítulo, a primeira coisa que Jesus faz é colocar a destra na fronte do povo violento. E, gente, estamos falando do Messias. Não dá para a gente olhar na narrativa, lembrando que não existe gasto de caneta, não é? Na escrita de Emmanuel, tudo é intencional ali. Quem tem uma vida intencional? As pessoas que fazem a vida com significância, e fazem tudo com significância. Quem tem redes sociais aqui, como o Uriel, que tudo que posta tem um sentido. Pessoas que estão aqui também nos assistindo sabem que é uma vida com significância. Imagina o Cristo. Quando ele coloca a mão na destra e vocês prestem atenção no que está em seguida no texto, ele dizendo que parece que a barreira de idioma ali foi quebrada. Jesus está fazendo ali é utilizar, como diz o meu amigo Haroldo, a IA de Deus, que é o fluido cósmico universal. Ele está ali produzindo um efeito, gente. E enquanto ele fala em aramaico, que era o que o povo lento nos espera, o senador escuta no idioma patrício. Não estou inventando. Peguei o texto. Estou falando isso para ninguém ficar chocado e achando que o Jaime é louco. Nicolas, ele está assistindo, Ricardo Melo, rapaz, esse cara é maluco. O Uriel chamou maluco para falar. Mas é o que está no texto. Não é? Quer pegar o texto aí, Uriel, para a gente conferir só e seguir? Olha. Não,
1: é exatamente o que está no texto, porque nós percebemos, Jaime, que não falava para o coração mundano, não falava para o coração do homem de Estado, o coração superficial, o coração egoísta. Falava para o Espírito, porque ali estava um minuto glorioso para o Espírito, que agora assinava Públio Lentulus. Um minuto que, se ele aceitasse, ia modificar completamente a existência. E ele deixa muito claro, sua filha vai ser curada, viu? O que você veio buscar, não por você, mas pela prece da mãe, ela vai ser curada, viu? Fico bem tranquilo com relação a isso. Agora, e isso, gente, eu arrepio. Quando eu falo de 2000 anos, eu arrepio. Agora, nós vamos buscar a sua cura. E Jesus é tão bacana, mas é tão bacana, que ele fala o seguinte, você quer, se você quiser, ok. Se você não quiser, ok também. Porque a consequência vai ser sua.
0: É isso. Fudeu. Aí diga. Ele fala, por que me procura isso aí? E espraiando o olhar profundo na paisagem, não é? Ele fala, onde é que está aqui que ele coloca a destra, rapaz? Eu não estou achando no texto que eu peguei aqui. Mas ele coloca a mão direita na testa do senador. Olha aqui, como se ouvisse idioma patrício. Eu achei a passagem aqui, ó. Até abri aqui o livro, ó. Pousando carinhosamente a destra. Gente, ele botou a mão direita na fronte do senador, tá, gente? Não é aquela botou, não. Ele pousou a mão na testa. Imagina o desconhecido chega e coloca a mão na tua testa. Né? Colocou a mão, a destra na testa. E exclamou em linguagem encantadora, que Públio entendeu perfeitamente como se ouvisse o idioma patrício, dando-lhe a inesquecível impressão de que a palavra era de espírito para espírito, de coração para coração. Vocês ficam encantados aí com o Google fazendo tradução simultânea? Ficam encantados aí com as plataformas que estão fazendo tradução simultânea? Jesus colocou a mão na destra dele, falou em aramaico, ele ouviu no idioma patrício. Um efeito físico que estava acontecendo ali. E em seguida, isso é bem importante a gente. Gente, é o Cristo que está ali. Não, quando você lê esse capítulo, você se emociona. Se você lê com o coração, você já sente quando Jesus se aproxima de Públio. Você se coloca no lugar do público, você já começa a se impressionar, porque às vezes a gente banaliza a presença de Jesus nas histórias. A gente banaliza porque a gente é acostumado a ver a história de Jesus. Nós, então, que temos essa mania que eu acho assim, pobre, empobrecedora, de chamar Jesus nas nossas preces dentro da casa espíritas. O nosso modelo e guia Jesus, que ele esteja entre nós. Gente, que modelo e guia? Cristo. O modelo e guia é uma resposta da pergunta 625 do Livro dos Espíritos, que os Espíritos falam para Kardec para poder dar um direcionamento do que deveria ser observado e olhado para que nós tivéssemos um modelo de conduta. Mas os poetas, os profetas, os espíritos amigos, todos aqueles que estão na espiritualidade e falam sobre o Cristo se referem a ele com a grandiosidade que ele merece. E que nós, por repeteco, por termos ouvido milhares de pessoas, vezes as pessoas falando, se reportando a Jesus em suas preces, como modelo e guia, como se Jesus fosse um padrão, ou um gabarito, ou um molde, falando aqui para as costureiras, que pudesse ser cortado e que depois nós tivéssemos homens iguais a ele a partir de um molde, um modelo, um padrão, Cristo. E ali, naquele momento, quando ele coloca a destra sobre a fronte de um desconhecido, do senador, orgulhoso, metido, que estava ali numa situação de desespero, ele faz com que aquele senador passasse a ouvir pelo Espírito. Um espírito endurecido que não era capaz de se conectar com Jesus, mas era capaz de, por meio do efeito físico, ele fazer com que Jesus fosse entendido por um homem de Roma. E aí é importante a gente lembrar que a gente, no mundo, conhece muitas pessoas que são charmosíssimas. Pessoas que, quando entram no ambiente, você está de costas, você sabe que a pessoa entrou. Raul Teixeira, gente. A presença do Raul Teixeira, a presença do Divaldo e tantas outras pessoas, não precisam ser espíritas. Dom Helder Câmara, Irmã Dulce. E eu não quero nem falar de outras pessoas também, porque tem a turma que não é necessariamente religiosa, mas quando entra no ambiente, você sabe que aquela pessoa ali está. Pelo charme, pela presença de espírito, pelo magnetismo, inclusive os do mal. Imagina você diante do Cristo. Imagina A narração no Madalena de Herculano Pires, aquele romance belíssimo, que para mim, depois de Paulo e Estevão, é o romance mais transformador que eu já li na minha vida. Quando Madalena cruza os olhares com o Rabi, no meio da multidão, é um cruzar de olhares de segundos. Segundos para nós. Ela narra que dentro dela foi uma eternidade de mudanças e transformações. Há relatos de pessoas que conviveram com Chico Xavier, e pelo amor de Deus, não aquelas pessoas que ficam contando coisa que Chico disse e não contou para ninguém, só para elas, tá? Aqueles contos lá que a gente ouve, aqueles absurdos. Mas é lá, de pessoas que conviveram na intimidade com o Chico de uma forma discreta, de que estar perto de Chico era maravilhoso, era de uma tranquilidade, de um bem-estar. Quem já esteve do lado de pessoas que sente uma comunhão, uma sintonia, uma energia espiritual explodindo. Pessoas que encontraram pessoas na vida que têm uma sintonia perfeita com elas, de bondade, de carinho, de afeto. Aquelas pessoas que dá vontade de a gente só encostar a cabeça no ombro e deitar no colo e estar junto. Alguns chamam de almas gêmeas, outros chamam de pessoas queridas, outros chamam, que é o próprio Lívia aqui, vai falar em almas gêmeas daqui a pouco, né, Uriel? Então a gente tem a licença poética aqui para falar sobre isso, que daqui a pouco tem o poema mais lindo da obra de Emmanuel, é a alma gêmea da minha alma, que está aqui nessa obra maravilhosa. Então nós podemos falar em almas gêmeas aqui, a vontade, a explosão de emoção, de espiritualidade que a gente tem quando a gente está ao lado dessas pessoas. Imagina ao lado do Cristo. E é o que está acontecendo aqui com o senador. Apesar dele se debater, ele está do lado de Jesus, gente. É preciso lembrar disso, né?
1: Maravilha, meu amigo, maravilha. Nós já vamos devolver a palavra ao Marcos para trazer alguns pontos. Hoje nós vamos passar, eu já falo para todo mundo que está acompanhando a gente, como o capítulo é muito profundo, nós vamos passar um pouquinho do nosso horário, viu? Então fiquem com a gente aí, fazendo favor.
0: Eu
1: Marcos,
0: já me
1: palavra sua.
0: perturbando o horário, né? Eu me empolguei muito aqui, Marcos.
1: Mas como é que não
0: Perdão por ter
1: empolga? Como é que não
0: perturbado o horário do
1: empolga?
0: programa.
1: O capítulo é lindo, tem como empolgar, não é verdade, Marcos?
3: Eu queria só comentar que me veio aqui a ideia de que por que Cristo chamava Públio de senador? Porque Jesus ele convida a Públio Lentulus para uma conversa de espírito para espírito, mas o Públio não aceita, porque ele fica muito na defesa e ele fica muito preso ao aspecto material, ao aspecto da posição dele. E é por isso que Jesus não chama ele pelo nome, mas chama ele pela condição que ele está assumido naquele diálogo, né? E aí fica essa marca, né? Porque muitas vezes nós procuramos o Cristo, mas querendo impor condições, né? Nós queremos que seja feita a nossa vontade, né? E eu acho que foi essa posição que o Públio se colocou. E é por isso que Jesus não o chama pelo nome, mas sim pelo papel que ele desempenha. Porque naquele instante ele não se desarma, ele não assume aquele contato espírito a espírito com Jesus. E ele fica na condição de o papel que ele tem de senador, né? Era isso que eu queria colocar para a gente refletir.
1: Não, belíssimo. Eu não vou nem. Marcos, você vai ficar aí ainda. Eu não vou nem sair aqui dessa janelinha. É belíssimo, porque Jesus veio nos procurar e nós não nos desarmamos das nossas posições a que estamos secularmente acostumados. Por quê? Porque nós queremos invasar Jesus dentro das nossas percepções mundanas. Nós queremos adequar Jesus dentro daquilo que a gente acredita. E ponto. Esse é o problema. Mas, Marcos, você trouxe uma coisa muito interessante aqui anteriormente. Você falou da questão dia, noite. Claro, escuro, desenvolve isso para nós, por favor, antes de eu passar para a Ana.
3: Perfeito. Nos nossos estudos, né, nós temos visto algumas vezes, né, que é oferecido para nós diversas oportunidades deste encontro, deste momento, né? Como o Jaime colocou lá do querido amigo dele, baiano, né? Do encontro com Jesus através do próximo, né? Então, muitas vezes, e nós temos muitos convites que Jesus nos faz, né? E, infelizmente, este seria o dia, seriam os momentos de dia, porque aí nós estaríamos despertos, nós estaríamos em condições de assimilar este convite e de desenvolver ele e fazer as opções que seriam as opções libertadoras, né? E que fariam com que nós tivéssemos condições de caminharmos tranquilamente ao lado de Jesus, né? É aquele instante maravilhoso que é o instante dourado ali, e que em inglês, né, nos Estados Unidos, se chama de turning point, né? Que é o momento em que você está indo nessa direção, opa, não é para cá, Jesus está para cá. E aí a gente faz a volta e vai para o caminho correto, né? Mas, infelizmente, à noite, o que, que nós fazemos, né, normalmente? A não ser o Uriel, que o Uriel, eu vejo ele postar coisa de madrugada, então não sei, mas eu durmo à noite. Então, quando nós estamos dormindo, quando nós não estamos conscientes, quando nós não estamos despertos, nós deixamos passar essa oportunidade. E aí, nós vamos ver hoje, no nosso fechamento aqui, né, quais são as consequências, né, através aí das leis divinas, né, quando nós somos convidados e que nós, por estarmos dormindo, não estarmos despertos, não estarmos atentos à nossa consciência, nós rejeitamos este convite e aí tem as consequências.
1: Ô, Marcos, que maravilha. Olha, antes de... Eu preciso, porque nós temos os nossos comentários habituais, boa noite, mas o Gouveia, ele deixou aqui para nós, preciso fazer a leitura de alguns. Ele falou assim, olha, impressionante o que o orgulho, a vaidade e o egoísmo fazem sobre Públio Lentulus, levando-o a comparar o Divino Mestre aos feiticeiros e magos de Roma. Isso é uma coisa que a gente vai ver mais para o fim do capítulo. Obrigado, Gouveia. O Nicolas deixou um comentário aqui também muito bacana, falando assim, olha, que ele acha linda a objetividade de Jesus, a riqueza da estratégia de Jesus. Ele diz que sabia que curaria pela Lívia, porque sabia que ela era a melhor parte de Públio. Nossa, lindo, Nicolas, obrigado. E o Gouveia, mais uma vez, vem falar para nós o seguinte, Públio e Nicodemos buscam, com o manto da noite, preservar as suas condições de autoridades em seus encontros com o Divino Mestre. Mas sobre isso, eu tenho uma opinião, e aí, Ana, antes de devolver a você, vamos lá. O Jaime citou aqui o Haroldo tem uma das frases que eu amo das palestras do Haroldo. O Haroldo fala o seguinte, que nós temos graduação, pós-graduação, mestrado e doutorado na questão material. E que agora que nós estamos começando a despertar para a questão espiritual, para a gente não ficar com o sentimento de julgamento, talvez a grande maioria de nós, imbuído daquela autoridade naquele tempo, se comportaria da mesma forma ou talvez ainda pior do que Públio Lentulus se comportou. É, para a gente também se apiedar, porque eu tenho muito, muito medo disso, Jaime, mas às vezes a gente lê uma obra dessa e fala assim, nossa, mas como é que Públio fez isso? Olha que absurdo, Jesus está ali com ele. Eu não faria isso. Gente, vamos com calma, né? Vamos com calma, que talvez a gente faria ainda pior. Só que tem uma coisa, que aí é o ponto que eu quero trazer e devolver para a Ana. Porque o que eu disse? Nós estamos conhecendo na obra, até agora, até o capítulo 4, a gente conheceu o profeta de Nazaré. Agora a gente é apresentado ao Messias de Nazaré. E quando nós somos apresentados ao Messias de Nazaré, nós temos o dever de agir diferente. Porque as consequências, aí elas serão um pouco mais severas se nós não respeitarmos aquilo que a gente já observou. Então, esse é um ponto. Ana, o que você pensa sobre isso?
2: Eu fiquei refletindo muito o que o Marcos trouxe, o Jaime, sobre essa questão da fé, né? No meio do diálogo que Públio tem com Jesus, ele acha que está sonhando, né? E esse ato de achar que está sonhando, Jesus, né, claro, lê o pensamento e fala, não, meu amigo, você não está sonhando. E durante eu estava preparando o estudo, me remeteu a lembrar de Mateus 13, né, que Jesus fala: por isso que eu lhe falo em parábolas, porque vendo não veem, e ouvindo não ouvem ou compreendem. Então, às vezes, se a gente fica tem uma fé, né, não é uma fé, por exemplo, concreta e firme, muitas das vezes a gente vai achar que a gente está sonhando, né, que isso não está acontecendo conosco. E a gente, muitas das vezes, fala do ensino do Cristo, do seu evangelho, mas a gente, às vezes, não compreende. E quando não compreende, a gente não coloca em prática. Mais à frente, ele vai falar, né? Depois de longos anos de desvio do bom caminho, pelo sendal dos erros clamorosos, encontras hoje um ponto de referência para a regeneração de toda a vida. Está, porém, no teu querer aproveitá-lo agora ou daqui milênios, né? E mais à frente ele vai falar do minuto. E aí eu fico pensando, o que é o minuto, né, glorioso? Não é todas as oportunidades que nos chegam? Por mais que são pequenas, oportunidade de tratar alguém bem, né, de enxergar Jesus no outro, de dar o meu melhor. E aí o que nós vamos responder depois do tribunal, né? E aí o quê? O que é esse tribunal? Nossas consciências.
1: Belíssimo, Ana, belíssimo. Antes de passarmos, porque o tempo urge, mas antes de passarmos para as nossas considerações finais, o nosso convidado e também dos apresentadores e debatedores, eu quero desenvolver um pouco o capítulo. Porque o que acontece, gente? Esse capítulo aqui, é o que eu comentei com o pessoal. Esse capítulo aqui, cada frase do diálogo de Jesus, cada fala de Jesus, ele dá um seminário. Eu já vi seminários sendo organizados com as frases. Então, nós não vamos conseguir debulhar ele todo. Não tem jeito. Mas, vamos lá. O que acontece? Então, ok, tem ali esse encontro maravilhoso, tem ali esse diálogo. O público ele não consegue falar nada, mas ele pensa, né? E Jesus consegue perceber esses pensamentos. Ele fica pensando, não, mas pelo amor de Deus, o que esse homem está falando? Olha o tamanho que é, mano. Olha o tamanho desse império. E Jesus vai para lá, vai falar com ele, vai com muita calma, senador. As tuas águias, elas serão enterradas pelas cinzas, e o que vai permanecer é o reino de Deus. Ok. Então, nós temos esse diálogo. O importante, na hora que Jesus, na hora que o Publio Lentulus, ele entra num sono, num estado quase que de letargia, na hora que ele desperta, ele fica assim, meio abobado, ele volta para casa. Quando ele volta para casa, qual que é a surpresa dele? A filha dele, que estava desfalecida, a Flavinha, tá curada. E ali a Ana tá fazendo prece, e ali a Lívia tá fazendo prece, está agradecendo. E aí elas falam de Jesus. E aí que é o ponto do livre-arbítrio. E aí que, por exemplo, as pessoas falam, nossa, Jesus devia voltar hoje, devia provar para todo mundo o quanto que ele é grande. Se a pessoa não quiser acreditar, ela não vai acreditar. Porque o público, ele tinha certeza. Jesus falou para ele, vou curar tua filha. A filha estava curada. O que ele vira e fala? A Lívia é tão bondosa que ela fala assim, nossa, esse Jesus realmente ele deve ser um enviado de Júpiter. Ele deve ser um enviado de Júpiter. O público simplesmente fala o seguinte, para de falar besteira. Porque isso é resultado dos tratamentos dos médicos de Roma. E eu não admito que você fale mais nesse profeta aqui dentro de casa. E ele fica revoltado porque ele vê que a Ana e a Lívia estão muito próximas e ele não aceita esse movimento de fraternidade universal. Jaime, é o que você colocou. Talvez se o público estivesse na fila do McDonald's e alguém fosse pedir para ele uma comida, um sanduíche, ele virar e falar assim, rapaz, aqui não, eu sou um senador romano, não chega perto de mim. E aí vai ter um ponto muito interessante no capítulo que é, no primeiro capítulo, a gente comentou muito sobre um sonho que o Públio tem e relembra uma existência anterior dele. E nesse capítulo vai encerrar, ele vai ter o sonho e vai ter outro sonho com esses mesmos juízes que falavam que ele estava tendo uma oportunidade abençoada, que ele estava reencarnando num momento de luzes para o planeta e que ele devia aproveitar todas as oportunidades para fazer o bem. Neste capítulo, o Messias de Nazaré, quando ele tem essa responsabilidade, ele conhece a Jesus, ele presencia Jesus e ele prefere escolher outro caminho, prefere continuar não acreditando, prefere continuar não crendo, esses mesmos juízes augustos viram para ele e falam o seguinte, ó amigo, até agora você teve toda a chance de fazer o bem, toda a chance de aprender pelo bem. A partir desse momento, a sua vida será uma coleção de sofrimentos, de dores, para ver se você, pelo choque, para ver se você aprende. Então, fica aí essa dica para todos nós. Jaime, palavras finais, meu amigo, sobre o capítulo, meditações finais, por favor, abra o seu coração conosco mais uma vez.
0: Sim, gente, é o que você falou, Uriel. Isso aqui dá muita conversa ainda. Você vê quando Jesus fala que é o pastor das almas humanas, desde a formação do planeta, não tem como nós não lembrarmos de A Caminho da Luz, quando o próprio Emmanuel retoma o ensinamento ali, está há 2000 anos, você não aprendeu ali, você vai no Caminho da Luz e entende que no Caminho da Luz, quando ele fala que aquele grupo de espíritos puros, no qual Jesus faz parte, se reuniu 2 vezes, e a primeira vez foi quando o planeta estava sendo formado, e Jesus aqui no texto, ele fala que estava pastor das almas humanas desde a formação do planeta, ou seja, ali ele já traz a narração de que Jesus estava desde a formação do planeta, ele já era o pastor, ele já era o governador do planeta, ele já era quem olhava por nós, ele já era o responsável por nós. E eu não sei se já foi falado aqui, mas todo mundo sabe que Públio Lentulus é a reencarnação do Emmanuel, autor do livro, não é isso? Isso já deve ter sido comentado, não é nenhum spoiler. E a beleza que está aqui é que Emmanuel, contando o seu passado e o seu encontro com Jesus, mostrando um Jesus que não desiste daquilo que nós somos. Quando ele fala, olha, que absurdo Jesus sendo confundido com os charlatões lá de Roma, dos mercados de Roma, das ruas de Roma, provavelmente nós estávamos numa condição muito pior. Porque se Emmanuel estava ali confundindo Cristo com os charlatões, você imagina o que nós não estávamos fazendo naquela época. Provavelmente nós éramos os soldados que estavam furando pessoas na rua, ou éramos coisas muito pior, ou piores do que isso. A lição é que o Cristo sempre olha para nós, apesar das nossas deficiências, apesar das nossas impossibilidades, enxergando tudo aquilo que nós podemos ser. E Jesus estava ali diante de Públio, falando com respeito, provocando pontos de conexões, porque foi isso que ele fez com Paulo no momento da conversão. Quem sabe, vou fazer uma outra provocação aqui antes de ir embora, aquela provocação que você pode parar de falar, sumir e deixa para vocês resolverem na próxima semana. Mas quem sabe, aquele encontro, aquele momento, não era um momento também de instante da conversão, como foi de Paulo de Tarso, porque toda a narrativa dá a entender que ele está procurando por ovelhas transviadas desde o início, inclusive quando Jesus, antes de se despedir dele, Jesus fala, vai para casa e cumpre o teu papel. O que vai encontrar em casa é tua filha curada. Ele fala que vai curar. Ele manda ir para casa para seguir o caminho. E quando Públio chega em casa, ele não acredita que aquele milagre foi um milagre que Jesus fez, mesmo Jesus tendo dito que quando chegasse em casa a filha já estaria curada. Não foi o que aconteceu com o Saulo. Saulo, quando encontrou Jesus, ele ouviu coisa muito semelhante. Ele ouviu, Saulo, Saulo, por que me persegues? O que foi que Jesus perguntou a Públio? Por que me procuras? Gente, o perseguidor se transformou no apóstolo. Quando pensamos hoje em Paulo, não lembramos do perseguidor, lembramos do apóstolo. O procurador, o senador, foi chamado também a uma conversão, mas ele não estava pronto. Isso quer dizer que não importa como você esteja hoje, se você esteja todo ferrado de pecado, de erro, se você vive uma vida que você não se orgulha dela, se você é um perseguidor, uma pessoa que não olhou para lugar nenhum até agora, você pode estar diante do momento de conversão na tua vida, procurando Jesus no lugar correto, que ele vai te encontrar, e algumas pessoas podem estar na frente espiritualmente porque acreditam que já abraçaram propostas transformadoras do Cristo, mas ainda não estão prontos para sentir Jesus porque estão procurando Jesus em outro lugar. a gente precisa perceber essa sutileza do texto para entender. Mas, ao mesmo tempo, como diz o profeta Jeremias, eu coloquei até aqui no como uma das frases iniciais do meu livro, né? Eu começo por aqui, que eu faço

0: Jeremias 3:22. As misericórdias de Deus para com a nossa vida são inesgotáveis. Ele nunca vai desistir de nós. E não importa o quanto a gente se julgue, quem somos nós no parquinho, estamos sempre diante dessa possibilidade, desse encontro com Cristo, para Ele praticar a sua transformação no nosso coração.
1: Maravilha, Jair, maravilha. Marcos, antes das suas reflexões finais, só trazer o que o Nicolas colocou para nós. Acho elegante essa forma de Jesus tratar. Se Emmanuel queria ser senador, seria tratado como tal e seria acolhido quando seu coração se abrisse. Isso que o Jaime trouxe para nós. Marcos, suas últimas reflexões, por favor, amigo.
2: Eu vou muito pelo caminho que o Jaime traçou, né? Eu me recordo que Jesus diz, né? Nenhuma ovelha do meu rebanho se perderá. E aproveitando aquele conceito que a gente tem desenvolvido aqui, né? Todos nós temos a oportunidade, temos aquele momento, né? De repensarmos o nosso caminho e de aceitarmos o convite de Jesus, né? E muitos têm aquela tradição de falar, né? Ah, vai chegar pelo amor ou pela dor, né? E eu sempre falo, não, nunca. Nós sempre chegamos pelo amor. A dor é simplesmente uma forma de amor que a gente ainda não compreende e que faz com que despertamos para poder seguirmos o caminho. Porque Jesus deixou muito claro, né? Amor é a lei que rege todo o universo, né? Então, tudo, tudo é regido pelo amor, né? E eu sempre aqui em casa, né? Minha mulher vai brigar comigo, mas eu vou deixar público aqui, né? Eu sempre falo para ela, viu, Jaime? A minha mulher fala, ah, esse Públio, e fica, né? Eu falo assim, não se esqueça que Públio é Emmanuel, né? E todos nós admiramos Emmanuel, né? Então, gente, se Emmanuel teve jeito, graças a Deus, nós ainda podemos ter esperança, porque nós chegaremos lá também um dia, né? Essa é a grande lição deste capítulo, né? Que é uma lição de fé, de esperança, né? Que, como o Jaime colocou, né? O amor de Jesus por nós e de Deus por nós é infindável, né? Infinito. Então, todos nós, por mais que optemos a utilizar o livre-arbítrio de maneira equivocada, o amor vai nos fazer, nem que seja pela dor, vai nos fazer com que possamos despertar e sairmos da noite que nos envolve, para deixar que o dia que o sol raie, que brilhe a luz que vai brilhar fora, vai começar a brilhar dentro de todos nós, e nós vamos tomar o rumo certo. Essa, eu acho que é a grande mensagem de esperança que esse capítulo maravilhoso traz para todos nós. E eu queria deixar aqui uma lição de casa para os nossos ouvintes, que eles fossem lá ler, se ainda não leram, o finalzinho deste capítulo, a mensagem que os espíritos, né, no sonho dão para Publio Lentulus, que ela é muito forte, mas que ela também serve para todos nós aí despertarmos e fazermos aí as melhores opções.
1: Lindo, Marcos, lindo. Ana, minha amiga, suas últimas palavras. Ó, perdão, sobre o capítulo, não da vida, tá?
3: Pegando o gancho do Marcos, né? É consolador saber que esses dois caminhos nós vamos chegar em um destino só, né? Que é a perfeição relativa. Então isso é muito consolador. Se vai ser hoje, vai ser amanhã, vai ser milênios, nós um dia iremos chegar, e pelo amor. Então é confortador, é consolador.
1: Maravilha, Ana, muito obrigado. Gente, leiam, por favor, leiam o capítulo. Nós não vamos conseguir discorrer sobre todos os temas aqui. Leiam o capítulo, eu espero que seja um convite para essa reflexão, para a gente continuar nesse sentido. Agora, o Jaime ainda não conhece, deixa eu só ocultar o contador aqui. Agora, Jaime, isso que a gente faz aqui no programa, nós pegamos a ideia com o amigo Rubatino, que ele faz parte dos trabalhos da Fraternidade Espírita Sheila, lá de Belo Horizonte, e ele tem lives toda quarta-feira. E aí, ao final do programa, ele faz o seguinte: vamos todo mundo exibir as obturações, vamos todo mundo sorrir para a gente guardar esse momento maravilhoso, esse instante dourado que nós

0: passamos aqui. Portanto, ó, aos nossos dentistas, sorriam. Maravilha, maravilha. Deu certo aqui. Deixa eu só copiar. Eu preciso copiar. Perfeito, meus amigos. Perfeito. Muito obrigado. Foi uma noite incrível. Se nós iniciamos com uma prece, nós vamos encerrar também com uma prece, convidando a nossa irmã Ana Camilo para realizá-la.
1: Mestre Jesus, nessa noite iluminada, recebemos a sua graça. Pedimos, Senhor, força, sabedoria, compreensão, que nós consigamos enxergar você no nosso caminho, que possamos reconhecer. Pedimos, Mestre, que desça sobre nós bênçãos curadoras. Que desçam bênçãos a cada um, na casa de cada um que nos escuta nesse momento, que esteve conosco. Abençoe, Senhor, também os nossos irmãos que sofrem, que passam por dificuldade. Seu amor, Senhor, é gigante. Adentra os nossos corações. Deixe sentir tua presença. Nos ajude a seguir. Agradecemos, Senhor, essa grande oportunidade de estar à sua linha em trabalho e pedimos que façamos sempre um instrumento de Ti para o bem e o amor. Que assim seja.
0: E assim seja, minha amiga, nós estaremos de volta no dia 12 de setembro com a amiga do Jaime e também, com certeza, será a nossa amiga, a Júlia Vale. E nós vamos falar sobre o capítulo de número 6, o capítulo O Rapto. Jaime, meu irmão, meu amigo, obrigado, viu? Foi incrível. Muito obrigado pela sua presença, muito obrigado pelos seus ensinos, pela sua companhia, que possamos repetir mais vezes esses encontros, ok?
2: Obrigado, gente. É uma alegria estar aqui. Obrigado pelo convite. Até breve, né?
0: Até
2: Valeu,
0: breve.
2: irmão. Tchau, tchau.
0: Marcos, Ana, vou falar até breve, muito mais próximo, nós somos da mesma cidade. Obrigado, como sempre, aos amigos e às amigas que nos acompanharam. Jesus abençoe a todos. Aos amigos da Web Rádio Portal da Luz e aos canais parceiros, ficamos muito felizes pela oportunidade e pela retransmissão. Portanto, boa noite, boa sexta, excelente final de semana e até o nosso próximo encontro.
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5: 15 horas e 19 minutos.

0: 15 horas e 29 minutos.
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0: Um bom dia, o Espiritismo está no ar. E a partir deste momento, vibrações de paz, luz e harmonia estejam envolvendo a você que nos acompanha, como a toda a sua família. Hoje trouxemos para a abertura do programa uma mensagem do Espírito Emmanuel, que está no livro Vinha de Luz. Psicografia de Francisco Cândido Xavier. E a mensagem, o remédio salutar. Podemos afiançar que o número de enfermidades essencialmente orgânicas, sem interferências psíquicas, é positivamente diminuto. A maioria das moléstias procede da alma, das profundezas do ser. Qualquer desarmonia interior atacará naturalmente o organismo em sua zona vulnerável. Um experimentar-lhe-á os efeitos no fígado, outro nos rins e ainda outro no próprio sangue. Em tese, todas as manifestações mórbidas se reduzem a desequilíbrio, desequilíbrio esse cuja causa repousa no mundo mental. Acompanhemos agora momentos de reflexão.
1: Bom dia a todos, que a doce paz de Jesus envolva os nossos corações em muitas bênçãos de luz e de muita paz. Vamos refletir sobre a mensagem que André Luiz nos traz no livro Sinal Verde, Psicografia de Chico Xavier. É a mensagem de número 8, ambiente caseiro. A casa não é apenas um refúgio de madeira ou alvenaria, é o lar onde a união e o companheirismo se desenvolvem. A paisagem social da terra se transformaria imediatamente para melhor se todos nós, quando na condição de espíritos encarnados, nos tratássemos dentro de casa, pelo menos com a cortesia que dispensamos aos nossos amigos. Respeite a higiene, mas não transfigure a limpeza em assunto de obsessão. Enfeite o seu lar com os recursos da gentileza e do bom humor. Colabore no trabalho caseiro tanto quanto for possível. Sem organização de horário e previsão de tarefas, é impossível conservar a ordem e a tranquilidade dentro de casa. Recorde que você precisa tanto de seus parentes quanto seus parentes precisam de você. Os pequeninos sacrifícios em família formam a base da felicidade no lar. Vamos agora para o momento agenda, trazendo notícias do movimento espírita.
0: O Conselho Municipal de Espiritismo de Caruaru realizará o 23º SEAC, Seminário Espírita do Agreste. O evento, que sempre tem a localização na sede da AME, da Associação Municipal Espírita de Caruaru, localizada na Rua Professor José Leão, 567, no bairro Maurício de Nassau, terá o evento durante o período do Carnaval, dia 15, 16 e 17 de fevereiro. Esse evento que sempre traz bons palestrantes da nossa região, nós estaremos divulgando os temas, os palestrantes, a partir dos nossos próximos programas. Mas antecipe a sua agenda, você que durante o Carnaval estará em Caruaru ou em cidades próximas, a estarem aqui conosco. no 23º Seminário Espírita do Agreste. É aberto a todos, a entrada é franca, todos são convidados. Acompanhemos agora o Evangelho segundo o Espiritismo.
1: Capítulo 7. Bem-aventurados os pobres de espírito, o orgulho e a humildade, continuação. Homens, por que vos queixais das calamidades que vós mesmos amontoastes sobre as vossas cabeças? Desprezastes a santa e divina moral do Cristo. Não vos espanteis, pois de que a taça da iniquidade haja transbordado de todos os lados. Generaliza-se o mal-estar. A quem inculpar, senão a vós, que incessantemente procurais esmagar-vos uns aos outros? Não podeis ser felizes sem mútua benevolência. Mas como pode a benevolência coexistir com o orgulho? O orgulho eis a fonte de todos os vossos males. Aplicai-vos, portanto, em destruí-lo, se não lhe quiserdes perpetuar as funestas consequências. Um único meio de se vos oferece para isso, mais infalível, tomardes para regra invariável do vosso proceder a lei do Cristo, lei que tendes repelido ou falseado em sua interpretação. Porque haveis de ter em maior estima o que brilha e encanta os olhos do que o que toca o coração? Por que fazeis do vício na opulência objeto das vossas adulações, ao passo que desdenhais do verdadeiro mérito na obscuridade? Apresenta-se em qualquer parte um rico debochado, perdido de corpo e alma, e todas as portas se lhe abrem, todas as atenções são para ele, enquanto ao homem de bem, que vive do seu trabalho, mal se dignam todos de saudá-lo com ar de proteção.
0: Quando a consideração dispensada aos outros se mede pelo ouro que possuem ou pelo nome de que usam, que interesse podem ter eles de terem se corrigirem de seus defeitos? Dar-se-á o inverso se a opinião geral fustigasse o vício dourado, tanto quanto o vício em andrajos. Mas o orgulho se mostra indulgente para com tudo o que o lisonjeia. Século de cupidez e de dinheiro. Dizeis, sem dúvida, mas por que deixastes que as necessidades materiais sobrepujassem o bom senso e a razão? Porque há de cada um querer elevar-se acima de seu irmão. Desse modo, sofre hoje a sociedade as consequências. Não esqueçais que tal estado de coisas é sempre sinal certo de decadência moral. Quando o orgulho chega ao extremo, tem-se um indício de queda próxima, porquanto Deus nunca deixa de castigar os soberbos. Se por vezes consente que eles subam e, para lhes dar tempo à reflexão, a que se emendem sob os golpes que de quando em quando lhes desfere no orgulho para os advertir. Mas, em lugar de se humilharem, eles se revoltam. Então, cheia a medida, Deus os abate completamente, tanto mais horrível lhes é a queda, quanto mais alto hajam subido. Acompanhemos agora onde encontrar uma instituição espírita.
1: Sociedade Espírita Deus, Cristo e Caridade, localizado na Avenida Germiniano Maciel, número 257, Centro, Belo Jardim. Reuniões públicas sábados e terças às 8 horas da noite. Lar Espírita Bezerra de Menezes, localizado na Avenida Nossa Senhora do Bom Conselho, número 57, bairro Bom Conselho, também na cidade de Belo Jardim. Reuniões públicas domingos às 4 horas da tarde. Vamos agora para a questão de O Livro dos Espíritos.
0: Questão 967. Em que consiste a felicidade dos bons espíritos?
1: Em conhecerem todas as coisas, em não sentirem ódio, nem ciúme, nem inveja, nem ambição, nem qualquer das paixões que ocasionam a desgraça dos homens. O amor que os une lhes é fonte de suprema felicidade. Não experimentam as necessidades, nem sofrimentos, nem as angústias da vida material. São felizes pelo bem que fazem. Contudo, a felicidade dos espíritos é proporcional à elevação de cada um. Somente os puros espíritos gozam, é exato, da felicidade suprema, mas nem todos os outros são infelizes. Entre os maus e os perfeitos, há uma infinidade de graus em que os gozos são relativos ao estado moral. Os que já estão bastante adiantados compreendem a ventura dos que os precederam e aspiram a alcançá-la. Mas esta aspiração lhes constitui uma causa de estímulo, não de ciúme. Sabem que deles depende o consegui-la, e para a conseguirem, trabalham, porém com a calma da consciência tranquila, e ditosos se consideram por não terem que sofrer o que sofrem os maus. Vamos agora para o momento Espiritismo na Bíblia.
0: No Evangelho de João, capítulo 12, versículo 40, lemos: cegou-lhes os olhos e endureceu-lhes o coração, a fim de que não vejam com os olhos e compreendam no coração e se convertam e eu os cure. Emmanuel comenta essa passagem bíblica no livro Caminho, Verdade e Vida, Psicografia de Francisco Cândido Xavier, na mensagem intitulada Por Amor. Ele assim nos escreve: os planos mais humildes da natureza revelam a providência divina em soberana expressão de desvelo e amor. Os lírios não tecem. As aves não guardam provisões, e misteriosa força fornece-lhes o necessário. A observação sobre a vida dos animais demonstra os extremos de ternura que o Pai vela pela criação, desde o princípio. Aqui uma asa, acolá um dente, e mais ali, desconhecido poder de defesa.
1: Afirma-se a grande revelação de amor em tudo. No entanto, quando o pai convoca os filhos à cooperação das suas obras, eis que muitas vezes se salientam os ingratos, que convertem os favores recebidos não em deveres nobres e construtivos, mas em novas exigências. Então, Faz-se preciso que o coração se lhes endureça cada vez mais, porque fora do equilíbrio encontrarão o sofrimento na restauração indispensável das leis externas desse mesmo amor divino. Quando nada enxergam além dos aspectos materiais da paisagem transitória, sobrevém inopinadamente a luta depuradora. É quando Jesus chega e opera a cura. Só então torna o ingrato a compreensão da magnanimidade divina. O amor equilibra, a dor restaura. É por isso que ouvimos muitas vezes: nunca teria acreditado em Deus se não houvesse sofrido.
0: Vamos agora para onde localizar uma instituição espírita?
1: Sociedade Espírita Maria de Magdala, localizado na Rua Joaquim Medeiros Carvalho, número 213, bairro Santo Antônio, em Belo Jardim. Reuniões públicas segundas às 7 horas da noite. Fraternidade Espírita André Luiz, localizado na Rua Cícero Monteiro, número 19, Tacaimbó. Reuniões públicas sábados às 4 horas da
2: Hora
1: tarde.
2: da tarde.
1: Vamos agora para a segunda parte do nosso programa, agradecendo desde já a transmissão que está sendo pela Web Rádio Portal da Luz, com retransmissão a outros canais de amigos parceiros. Nossa imensa gratidão. E agradecemos a Deus e a Jesus por iniciar mais um ano, né? Iniciar esse ano com o programa, o primeiro programa do ano. Passo a palavra para Soares.
0: Então, nós queremos reforçar o convite para o evento da NAAME, o evento do SEAG, é o 23º Seminário Espírita do Agreste. Durante o carnaval, será nos dias 15, 16 e 17 de fevereiro. Está próximo. Você que vai ficar em Caruaru ou em cidades circunvizinhas à nossa, tem durante esses dias momentos importantes de conexão espiritual, de aprendizagem. Indo para esse evento, é aberto ao público, a entrada é franca. O evento normalmente começa às 2h30 da tarde até às 16h30. E deixamos reforçado esse convite. Silmara, dê uma olhada aí como está o chat para nós irmos para a parte de perguntas e respostas.
1: Sim, vamos iniciar com o nosso bom dia ao nosso querido irmão José Orlando de Cupira. Bom dia a todos, paz e luz para todos nós, assim seja. Lembrando que José Orlando faz parte do GEMAFIN, Grupo Espírita Manuel Filomeno de Miranda, que tem as suas reuniões públicas lá em Cupira às 16 horas da tarde. E hoje será a palestra com o nosso querido Luiz Soares, que vai falar sobre a prece de Cáritas. Então, todos estão convidados. Bom dia também à nossa querida amiga Tereza Miranda. Bom dia. Ela fala: bom dia, Soares. Jesus te abençoe, minha irmã. Bom dia também a Carlos André, nosso amigo da Fraternidade Espírita Bezerra de Menezes. Bom dia a todos, muita paz. Bom dia também ao nosso querido amigo Edson Roberto. Bom dia. Feliz Ano Novo com Jesus nos nossos corações. Assim seja, meu amigo. Bom ver você aqui com a gente sempre. Bom dia à nossa amiga Edna Patrícia. Bom dia. Que Jesus nos abençoe. Paz e luz. Assim seja. Não tem nenhuma pergunta no momento, Soares. Então, vamos a uma questão que trouxemos referente ao tema de hoje, que é o seguinte: de onde procede a maioria das moléstias da alma?
0: Emmanuel traz importantes esclarecimentos sobre isso na mensagem O Remédio Salutar. É uma mensagem que está no livro Vinha de Luz. E Emmanuel deixa bem claro que a procedência, a origem da maioria das moléstias está nas profundezas do ser, da nossa alma. Qualquer desarmonia, completa Emmanuel, interior, qualquer desarmonia interior atacará naturalmente o organismo na sua zona vulnerável. Um experimentará os efeitos no fígado, outro nos rins, outro no próprio sangue. Mas que, em tese, todas as manifestações mórbidas, doentias, se reduzem a desequilíbrio, cuja causa repousa no mundo mental, nas estruturas psíquicas do nosso espírito, provenientes do nosso passado. Então, a doutrina espírita nos revela que o objetivo maior da lei de Deus, cuja base é o amor, cujo objetivo maior é a felicidade, possibilita ao homem, quando em harmonia com essas leis, lograr um nível de paz e de harmonia íntimas, que são fortalecedoras do sistema imunológico, que positiva a saúde nos seus mais variados aspectos. No entanto, o nosso passado reencarnatório, aonde estivemos inúmeras vezes nos confrontando com essa lei, com a lei do amor, nós tivemos, na repercussão desses conflitos, desequilíbrios e doenças, às vezes imediatas, às vezes condicionadas no nosso psiquismo a se exteriorizarem em experiências reencarnatórias futuras. É a grande causa das chamadas doenças congênitas, das chamadas doenças genéticas, cuja causa a ciência materialista apenas identifica numa tentativa hereditária de procedência, de encontrar a causa nos pais, nos avós, na descendência pela chamada hereditariedade genética. Mas nós sabemos que, na verdade, a causa real desses problemas, dessas doenças, foram as atitudes de desequilíbrio grandes provocadas pelo espírito em reencarnações passadas. Ao nos apontar essas causas, cuja lembrança a misericórdia divina cuidou de velar, de não termos acesso às recordações do passado, possibilitam de forma ampla a nossa recuperação nos dias atuais, sobretudo pela vivência do amor, da caridade, da identificação dos objetivos maiores da vida, a harmonia com as leis de Deus. Então, Emmanuel deixa bem claro, ser esse o remédio salutar, que de fato vai tratar e curar o mal pela raiz. A raiz é o nosso espírito. Silmara, se desejar acrescentar a resposta, se não, dê uma olhada se surgiu alguma pergunta aí no chat. Continuemos aí.
1: Eu estava aqui pensando o quanto a doutrina espírita nos oferece recursos para passarmos pelas dores, pelas dificuldades, pelas doenças do corpo físico, com mais resignação, com mais coragem, com bom ânimo, porque a gente não tem acesso, né, de quantas coisas a gente podem estar sendo resolvidas, né, com aquela dor que a gente vai passando, com aquela dificuldade, com aquele probleminha que a gente não sabe e muitas vezes passa por vários exames, ou vários médicos, não se descobre a causa. E a doutrina espírita, ela nos traz as respostas para as nossas inquietações, nossas dores, e para acalmar o nosso coração, nos confortando e dizendo assim, ó, segue em frente, coragem, não desanima, ser forte. E aqui queremos dar bom dia ao nosso querido, olha quem chegou aqui, o nosso querido Luiz. Bom dia, que alegria estar com este casal maravilhoso, trabalhando por Cristo. O nosso querido Luiz Domingues, fundador da Web Rádio Portal da Luz, que nos proporciona, que nos permite, né, nos dar essa oportunidade de fazer a transmissão pela Web Rádio Portal da Luz, retransmitindo para outros canais amigos. Ele está colocando aqui neste cenário de live, vejo vocês no topo do mundo. É porque aqui embaixo, ó, Soares, tem o mundo, né? Então, assim, nesse cenário é de fato.
0: Tem uma observação
1: Interessante.
0: de Edson aí antes, Silmara, dá uma olhadinha.
1: Sim, vamos trazer aqui. Então, nosso amigo Edson diz assim: nossa saúde se submete à recapitulação do nosso passado, a hereditariedade e o desenvolvimento fisiológico em vida, cuidar do corpo e da mente, sempre. Quer fazer alguma observação, Soares?
0: De fato, como Edson lembra aí, a verdadeira hereditariedade é construída por nós na medida em que, na vida atual, nós estamos cuidando em equilíbrio, em harmonia, a saúde do corpo, a saúde do espírito. Então, nós, na medida em que, na vida atual, trabalhamos nesse campo de equilíbrio com as leis de Deus, nós estamos construindo futuras hereditariedades e laços genéticos que serão a consequência do que fazemos na vida atual. Então, hoje, nós podemos estar passando por dificuldades, por doenças, face ao descuido em que estivemos relativamente a isso no passado, criando problemas. Se conflitando com a lei do amor e, na vida atual, curtindo alguns efeitos dolorosos dessas situações. Mas, na vida atual, nós podemos e devemos estar construindo os laços hereditários e genéticos positivos, né, saudáveis para nossas futuras experiências reencarnatórias.
1: E sem lamentações, sem queixumes, sem ficar se chicoteando, ah, é assim mesmo, eu estou passando isso porque eu fiz muita coisa errada, sem achar que Deus está punindo, Deus está me punindo por eu estar passando, Deus não pune, ele educa, né? Então,
0: Exatamente.
1: que possamos passar pelas dificuldades, afinal de contas, nós estamos no mundo de provas e de expiações. Então, são testes, são provas que a gente é convidado a passar com coragem, com bom ânimo, assim como nos pede o nosso Senhor Jesus Cristo. Vamos então, Soares, para uma outra pergunta que trouxemos referente ao tema.
0: Certo.
1: O que caracteriza a felicidade dos bons espíritos?
0: E hoje, na questão do livro Dos Espíritos, que é a questão 967, o que consiste a felicidade dos espíritos, queremos destacar aquela parte que diz assim: os bons espíritos são felizes pelo bem que fazem. Contudo, a felicidade dos espíritos é proporcional à elevação de cada um. Ora, a felicidade divulgada e compartilhada no mundo materialista, imediatista em que vivemos, é a felicidade da satisfação dos sentidos físicos, dos prazeres instintivos, de que o objetivo da vida é gozar, juntar bens, construir patrimônios e poder ser feliz. Essa é a felicidade ilusória do mundo materialista. E dizemos ilusória porque temos os próprios exemplos no dia a dia. Quantas pessoas que usufruem ao mesmo tempo de juventude, bens materiais, saúde física e vivem profundos conflitos na alma, muitas vezes em processos depressivos, em quadros que beiram o cometimento de suicídios. Então, isso evidencia o ser humano, em essência, é espírito e precisa atender às necessidades do espírito, da alma. A felicidade apresentada a nós na revelação espírita é a felicidade patenteada na vivência do amor, da caridade, da renúncia, da abnegação, da aquisição de virtudes, da superação de vícios, da identificação com a nossa verdadeira natureza, a espiritual. E nesse direcionamento, as obras espíritas, por exemplo, as de André Luiz, que tratam da vida no mundo espiritual, expressando em inúmeras situações e acontecimentos, o trabalho felicitador dos espíritos abnegados e benfeitores, que se sentem felizes e realizados em diminuir dor e sofrimento, em virem à Terra em missões de amor, de vivência da caridade e nos convidando a sermos parceiros deles, a aproveitarmos desde a nossa existência encarnatória atual, a podermos participar nas atividades do bem, nos trabalhos espiritualizantes que a mãos cheias as instituições espíritas oferecem aos seus frequentadores, aos que simpatizam e desejam esse verdadeiro caminho da felicidade, que é a felicidade do espírito. Silmara, se desejar acrescentar alguma observação, depois dê uma olhada aí como está o nosso chat.
1: Soares, eu queria trazer um comentário aqui de Edson referente à resposta anterior.
0: Certo.
1: Muitas vezes achamos que nosso descuido na vida atual, que nosso descuido na vida atual, acreditando que é do passado, a intemperança pulula no mundo. Quer comentar, Soares?
0: É, de fato, não poucas vezes a pessoa na vida atual envolveu-se em vícios, em desequilíbrios alimentares e outros, ocasionando problemas e doenças atuais que é o reflexo do desequilíbrio da vida atual. A doutrina espírita no Evangelho segundo o Espiritismo, no capítulo 5, Bem-aventurados os aflitos, é muito clara sobre isso. Primeiramente, devemos procurar as causas na vida atual. Autoexaminarmo-nos como temos agido, o que temos feito na vida atual. Afastar das causas de doenças, de provações ocasionadas pelo desequilíbrio atual. Aí sim, devemos afastar as possibilidades atuais, procurar causas no passado, em reencarnações transatas, na hereditariedade espiritual. É nesse sentido que eu percebo Edson fez essa lembrança, porque não se pode, diante, por exemplo, a pessoa atualmente é vítima de um câncer. Ora, a causa pode estar na vida atual ou em vidas anteriores. Se na vida atual o comportamento, o equilíbrio físico, alimentar, sempre esteve na linha da saúde, aí a causa encontrar-se-á no passado reencarnatório. Mas sempre é preciso, na busca do autoconhecimento, do autoencontro, que a doutrina espírita, ela nesse sentido, ela é singular. Devemos, primeiramente, vasculhar em nós todas as causas de desequilíbrio, de desarmonias, de doenças que passamos. O responsável principal somos nós. Ao invés de responsabilizarmos ou atribuirmos aos outros as circunstâncias, a problemas que a vida atual apresentou, quando, na verdade, a causa está na maneira que o nosso espírito agiu, né? Enfrentando uma série de situações. Então, esse é o viés que devemos sempre estar atento, procurar em nós as respostas.
1: Ter a
0: Era isso.
1: humildade para reconhecer, né, Soares, também. Ter a humildade, a sinceridade, realmente, de fazer uma boa investigação nos atos, não só nos atos físicos, mas também e principalmente nos atos emocionais. O que é que eu estou cultivando em meu coração, em
0: Exatamente.
1: minha mente, né? Será que eu não estou guardando mágoa, ressentimento? Que pode vir gerar mais adiante problemas, inclusive físicos. Então, do que eu estou me alimentando? Não só de alimentos, mas assim, alimentando os meus pensamentos, os meus sentimentos. Então, a gente tem que ter a humildade, a sinceridade com a gente, quando busca o autoconhecimento para identificar aquilo que a gente precisa burilar e que a gente está aí se arrastando, e muitas vezes a gente passa por uma determinada situação e quer acusar só, e se é espírita, mas geralmente, né, diz, foi porque eu fiz coisa errada lá no passado. Então é assim mesmo, aí acaba se acomodando e não fazendo nada para melhorar aquele quadro, né, Soares, também, né?
0: É verdade. Dê uma olhada aí no chat, Silmara, e depois eu parte aí para a última questão.
1: Chegou aqui mais gente, vamos dar bom dia à Eva das Dores. Bom dia, queridos irmãos, Bagé, Rio Grande do Sul. Que coisa boa, minha querida, seja bem-vindo. Um abraço a todos aí de Bagé, Rio Grande do Sul. Bom dia também, Leonardo, bom dia. Jesus te abençoe, Leonardo. E Edson colocou aqui, que riqueza o trabalho de vocês, de todos nós. De todos nós aprendemos muito. com todos vocês, com você, meu irmão, que sempre traz aqui comentários, que contribui com a gente, nos ajuda aí nesse trabalho. E aproveitando, pedindo a todos que compartilhem.

0: Isso, aquela. Bom dia. Muita paz. Soares, dá tempo para uma última pergunta?
1: Vamos então para a última questão que nós trouxemos.
0: O que podemos deduzir da expressão de Emmanuel? O amor equilibra, a dor restaura.
1: Essa expressão está no comentário da mensagem, passagem do Evangelho de João, capítulo 12, 40. É a mensagem por amor que está no livro Caminho, Verdade e Vida. E Emmanuel destaca na mensagem o seguinte, de que o coração fora do equilíbrio encontrará o sofrimento na restauração indispensável das leis externas, desse mesmo amor. Quando nada enxergam além dos aspectos materiais da paisagem transitória, sobrevém a luta depuradora. E ele conclui dizendo assim: o amor equilibra, a dor restaura. A doutrina espírita, ela nos aponta que todas as vezes em que nós nos confrontamos com as leis de Deus e assumimos um direcionamento pautado na ausência do amor, causando danos ou sofrimentos ao nosso próximo ou a nós mesmos, nós abrimos um campo de desequilíbrio no nosso ser, no nosso espírito. Esse desequilíbrio, ele estará clamando por restauração, que ocorrerá ou na vida atual ou na vida futura. Mas essa restauração, de fato, ela mais adiante possibilitará, através do surgimento de doenças, de dores, o trabalho inicial, a restauração. Mas quem de fato vai equilibrar, que vai resolver o problema, é o amor. É por isso mesmo que o evangelista João, em uma de suas cartas que está no Novo Testamento, nos aponta de que o amor resolve, cura doenças e desequilíbrios. A vivência do amor, que nos é apontado pela doutrina espírita, através da caridade. A caridade é o amor em ação. Então, é nesse sentido que nós sempre deveremos nos motivar, pautar os objetivos da nossa vida, porque não temos ideia do nível de desequilíbrios e de problemas que causamos em vidas anteriores. E diante dessa ausência da lembrança, que é a misericórdia de Deus, nós devemos intensificar a motivação pela prática do bem, da caridade. Exatamente porque é nessa prática que, mesmo sem ter a lembrança do que houve lá para trás, nós estaremos restaurando, reequilibrando e nos propiciando aos verdadeiros caminhos da felicidade, que é a vivência das leis divinas. Então, Silmara, se você quiser complementar, depois nós podemos partir para a conclusão do nosso programa.
0: Você esclareceu muito bem, Soares, sobre o amor que equilibra e a dor que restaura.
1: Eu estava esquecendo, né? Desculpa. A expressão de João, o amor cobre multidão de pecados.
0: Exatamente, exatamente. E a dor, como está no livro O Evangelho Segundo o Espiritismo, é uma bênção que Deus envia aos seus eleitos. Então, que possamos nós poder

0: se dedicar mais, sabe, aos estudos dessa doutrina tão maravilhosa para ampliar o nosso entendimento, para entender as dores, a importância das dores e a importância, sobretudo, do amor em nossos corações, que vence tudo.
1: É
0: Então,
1: verdade.
0: vamos, antes de encerrar, Soares, eu gostaria de lembrar que às 3 horas, nós temos a transmissão do estudo da série Joana de Ângeles, né? Na série psicológica de Joana de Ângeles.
1: É o
0: Fala aí um pouquinho, Soares.
1: autodescobrimento. É o livro Autodescobrimento que estamos analisando. Uma busca interior. Então, 3 horas da tarde, nós estaremos nos canais parceiros, transmitindo ao vivo esse estudo que realizamos da obra de Joana de Ângeles. E aqueles que são aqui de nossa cidade, sobretudo, amanhã, às 8 horas da noite, nós teremos palestra na AME, na Associação Municipal Espírita de Caruaru. Estaremos abordando a apresentação inicial do livro Ação e Reação, a obra do espírito André Luiz.
0: Olha
1: Que
0: aí, um
1: haverá,
0: grande.
1: desculpe, que haverá possivelmente a transmissão ao vivo, né? A AME, através do
0: Amém.
1: Facebook, faz também a transmissão.
0: Olha aí,
1: Isso.
0: grande oportunidade. Temos estudo hoje às 3 horas da tarde e temos palestra amanhã com Soares na AME, Associação Municipal Espírita de Caruaru. E também à noite, no dia de hoje, nós teremos o estudo do livro Religião dos Espíritos, né? Transmitido também pela web Portal da Luz, Amigos Parceiros, também pelo meu canal, também no Facebook. Então, compartilhe aí essa oportunidade da gente também estudar um pouquinho sobre esse livro tão importante. Que é o livro
1: O
0: Religião
1: horário
0: dos Espíritos, às 9h30 da noite.
1: 9:30 da noite. Muito bem.
0: Então é isso, que Deus e Jesus abençoe a cada um, aqueles que nos acompanharam ao vivo, que vão nos acompanhar posteriormente. Uma semana de muita paz, de muita luz. E até o próximo domingo, se Deus assim nos permitir. Até lá!
1: Ela
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3: 16 horas e 18 minutos.

0: Bom dia, meus amigos, minhas amigas. Que alegria estarmos iniciando mais um Papo com Quincas. Estamos aguardando o nosso querido galã de Coromandel. Penso que ele não demora a chegar e estar conosco para brilhantar a nossa tela. Mas, por enquanto, nós contamos aqui com a alegria da nossa querida Fabiana Manhães, lá de Uberlândia, né? Olha. Vou te contar uma coisa, Gilmar, que você não sabia. O único defeito dela é ser vizinha do tal de Wellington. Bom dia, minha querida Fabiana.
1: Bom dia, Quincas. Bom dia, Gilmar. Bom dia a todos que nos assistem, aqueles que vão assistir depois. Que Jesus nos abençoe a todos. Mas o Elton é um vizinho bom demais.
0: Tem ele, tem o Augusto César, né?
1: Tem o Augusto também.
0: Só gente boa. Meu querido Gilmar, bom dia.
2: Alô, meu povo! Bom dia, bom dia, bom dia, bom dia, querida Fabiana. Bom dia, mestre Quinquinhas. Nessa manhã festiva, nessa alegria de nós estarmos juntos aqui, e onde você vê a família como vai, você entenda, papo com Quincas, mas faz parte do nosso processo. É como se nós estivéssemos perguntando para você como está a sua família, e vamos lá, Fabiana. É. Vivindo Wellington? Ah, não, é coisa boa, é coisa boa. Pode deixar, é coisa boa.
0: Um abraço aqui para nossa querida Luciene da Silva, novo membro. Um abração para você, minha querida afilhada Renata Rodrigues. Esse é de Araxá. Muita paz para você, que Jesus te abençoe. Estamos abraçando também a Natalina Papera. Essa é do Rio de Janeiro. Bom dia, Natalina. Tudo de bom para você. Suzana Galdino, nossa querida amiga, já estivemos juntos em Ibiá. Foi uma alegria imensa. Ela é o esposo, né? O Wellington. Agnaldo Titio, como é que está você? Bom dia. Esse é Titio, do nosso querido galã de Coromandel. Minha amiga Lili Fara, tudo de bom para você. Muita paz, muita alegria. Olha aí, estamos com muita satisfação. Laciene Bittencourt, bom dia. Cláudia, ô Cláudia, você está sempre conosco, hein, Cláudia? Um abração para você. Ribeirão Preto é uma cidade maravilhosa, gosto muito de estar aí. Tem tempo que eu não vou. Um abraço também aí para nossa. Engraçado que não. Aí. Marta Silva, essa é do Ibiá, Ibiá, vizinha ali da grande Pratinha. Minha querida Graça Novaes, bom dia para você, meu amor. Que Jesus abençoe você e o meu querido amigo, né? O Ajalmar. Estamos abraçando a Alice Araújo. Ô, Alice! Essa é a patrona do nosso Papo com Quincas. Grace Kathleen, bom dia, tudo de bom. Glória Dalva, bom dia, Glorinha. Marli Mascarenhas, ô Marli, um beijo no teu coração. A Alice está falando e cumprimentando o pessoal. Ela cumprimenta todo mundo que está no chat. É uma alegria. E olha a minha querida protetora aí, Subieto Camoto. Essa já nos hospedou. Coitada, eu fiquei numa dó dela, porque o tal de Wellington comeu um tanto, gente, que vocês nem avaliam. Mas foi muito bom, mas foi muito bom. Ela sempre repetia na mesa, você entende? Principalmente quando era aqueles assados, né? Você já viu como é que é. Interessante, agora que eu estou pensando, né? Aquelas coisas bonitas que são necessárias para o organismo, igual a abóbora, né, e outras coisas, ele quase não comeu. Quase, mas o outro foi muito, né? Um abração, Cláudia, mais abençoada seja você. Bom dia, nossa radialista. Olha aí, é para você, minha querida Fabiana. Olha que alegria. Gente, hoje está aniversariando a Belinha. Aniversariando a Belinha. Belinha é filha da Manu e do William Jacob, né? Um abração para ela, que Jesus a ilumine sempre, sempre, e que continue sua marcha aqui pela terra, que é tão necessária. Que beleza. Vamos lá no livro, né? Palavras de Vida Eterna, Emmanuel, capítulo de número 97, Pai e Amigo, da psicografia do Francisco Cândido Xavier, o nosso querido Emmanuel, comentando Lucas 15, 20. E, levantando-se, foi para seu pai. E, quando ainda estava longe, o pai chegou a vê-lo, moveu-se de íntima compaixão e, correndo, lançou-se-lhe ao pescoço e o beijou. Jesus, Lucas 15, 20. É uma cena maravilhosa esta criada pelo nosso querido Jesus Cristo. É possível que essa ou aquela falta te sombreie o coração, impelindo-te ao desânimo. Anseias respirar a fé pura, entregar-te aos mistérios do bem, contudo, trazes remorso e tristeza. Dissipaste as forças da vida, extraviaste votos santificantes, errastes, caístes na negação, qual viajor que perdesse a luz? Entretanto, recorda a providência divina e reergue-te. O amor de Deus nunca falta. Para toda ferida haverá remédio adequado. Para todo desequilíbrio aparecerá reajuste. Fixa-te no ensinamento do Cristo, enunciando o retorno do filho pródigo. O reencontro não se deu em casa com remorques e humilhações para o moço em desvalimento, assinalando-o no caminho de volta e, quando ainda estava longe, o pai, ao vê-lo, moveu-se de íntima compaixão, e, correndo, lançou-se-lhe ao pescoço e o beijou. O pai não esperou que o filho se penitenciasse a rojo, não exigiu excusas, não solicitou justificativas e nem impôs condições de qualquer natureza para estender-lhe os braços. Apenas aguardou que o filho se levantasse e lhe desejasse o calor do coração. Emmanuel, numa página que tem que parar, pensar e refletir. Olha, se um pai da terra é capaz de receber bem um filho desertor do lar, por que desertor do lar? Porque antes da hora de receber o seu quinhão, que acontece geralmente quando a criatura parte, ou seja, a herança, aquele filho se extremou e falou: eu vou para o mundo, eu quero viver a minha vida à larga, de maneira suntuosa, eu quero estar sem ninguém para me impedir daquilo que eu queira fazer. Ele tinha essa ideia. E eu tenho aprendido isso, sabe, Fabiana e Gilmar? Se nós não vivenciarmos até mesmo os nossos defeitos, nós não vamos nos livrar deles. Eu tenho que tomar ciência do efeito daquilo que eu faço, daquilo que eu penso. Mas veja, numa tradição que um senhor de idade, um pai, jamais correria para abraçar e beijar um filho, ele o fez de maneira digna, de maneira valorosa. Esquece o que você fez de errado. Vamos dar agora para frente. Não existe agora aqui para nós bifurcação. Não existe contorno. É o contorno do amor, é o contorno de aceitar e desenvolver aquilo que nós chamamos de paternidade real, que é a de Deus. Então, Deus espera que nós retornemos. E ele nos concede os meios para isso. Não é mesmo, Fabiana?
1: É verdade. Essa mensagem do Emmanuel, usando ali o filho pródigo, ele, nessa mensagem, ele fala para nós muito mais daquele pai. Ele vem nos lembrar de Deus, Deus que nos ama incondicionalmente, Deus que, com as suas leis, às vezes a gente acha que são leis punitivas, castigos, mas é uma lei de tanto amor, se a gente parar para pensar. Às vezes a gente tem programações reencarnatórias em que a gente tem débitos enormes. É como, né, um exemplo, a gente devesse 1 milhão e a gente reencarna para pagar 1.000 reais. E a gente reclama desse pai. E a gente acha ruim. E a gente acha que ele está nos castigando. A gente não vê esse amor. E essa cena que Jesus traz e que Emmanuel comenta tão bem conosco, nós que saímos para com esse nosso livre-arbítrio, para as nossas paixões, para o nosso ego, essa lei de amor, esse amor incondicional de Deus por nós, que está sempre nos esperando e nos recebe de braços abertos com as nossas dores, com as nossas aflições. É tão lindo, é tão profundo a gente entender o amor de Deus. João fala, Deus é o amor. Jesus fala, Deus é Pai. E é esse Pai que nos recebe, vai nos receber quantas vezes a gente cair. E tem uma passagem que eu acho que retrata tão bem quando a gente cai, quando a gente está atormentado pela culpa, porque a culpa é um fardo pesado. E quando a gente vai até o Cristo Jesus e ele nos leva ao Pai, o fardo fica leve. Porque é quando a gente reconhece que a dor foi construída por nós. Que o que Deus espera agora é a nossa reconstrução, que a gente levante. Então, um aluno num centro espírita, ele sempre ficava após a aula, esperando ali o professor. E o professor começa a perceber essa atitude desse aluno, mas ele não tinha coragem de falar, conversar com ele. Então, num dia, o professor também começa a enrolar para guardar os livros, e ele fica ali e ele vê a oportunidade, vai contar para esse professor ali de, né, doutrina espírita, que há 11 anos ele tinha um pesadelo. Que nesse pesadelo, uma criança vinha e o empurrava num abismo, e ele caía, caía. E era um sonho que, quando, um pesadelo, né? E quando ele acordava, ele estava muito mal, muito suado, e uma angústia muito grande. E o professor conta que naquele momento, daquele sonho, ele pensou, meu Deus, como que eu vou ajudar essa pessoa? Como é que eu vou decifrar um sonho? E veio uma intuição para ele. O que que aconteceu há 11 anos atrás? E ele então começa a chorar e diz que tinha casado com a moça, que ele amava muito, tirou ela da casa dos pais, mas eles tinham uma vida muito difícil financeiramente falando, era difícil manter o lar. E ela vem com o exame de gravidez, fala que estava grávida. Ele se apavora e fala, não temos condição de ter filho. Ela fala, vamos voltar para a casa dos meus pais. E a gente cria o nosso filho ali. E aquele orgulho dele, ele mesmo admite, como que ele tirou ela de lá e vai voltar para lá, vergonha, o orgulho. E ele é muito incisivo no aborto. E ele fala com ela do aborto, ele é incisivo. A leva numa clínica e ela faz o aborto. Mas quando ela tem aquele ato, ela chega em casa e fala, olha, eu quero me separar de você, porque eu não consigo viver com o assassino do meu filho. É claro que ela também teve a parcela dela. E aquilo ficou tão gravado nele, ele começa ali, né, as suas fugas, e o professor então entende que naqueles 11 anos, aquela criança, aquele pesadelo, é essa culpa que ele está ali atrelado. E ele então fala, olha, aqui na instituição nós temos o orfanato. E Deus nos concede sempre a reparação somente com amor. Não é com essa culpa, com essa depressão, com essa vergonha. Comece a praticar o bem com as crianças. E aí convida ele e as voluntárias, a parte mais difícil é dar banho nas crianças, põe o novato para dar banho nas meninas. E ele vai dizer, como é que eu dou banho? Elas, aqui está o sabonete, a toalha, o chuveiro, se vira. E ele começa uma vez na semana a dar banho naquelas crianças e ele vai se encantando ali com aquele voluntariado, começa aí 2, 3 dias, começa aí todos os dias na semana, recebe ali outros trabalhos também. E ele se lembra que ele não, desde que ele começou a trabalhar, ele não tinha mais os pesadelos. Em 2 anos, ele adota uma criança. E desde que ele adota aquela criança, o amor que ele vai doar ali, ele fala: eu sinto que Deus me permitiu eu me perdoar. Então, a gente vê o quê? É esse filho que volta e que jamais vai receber ali uma lição de moral, mas aquele abraço que agora sim você vai se recompor dos seus erros. Eu acho que essa história nos mostra que Deus, a gente não tem que ter medo do Pai. A gente tem que entender o amor dele para conosco, essa lei que ele traz para nós. E toda dor que a gente está passando nesse momento, a gente pode ter certeza que ela é uma professora, mas que ela é uma professora abençoada, não para nos renegar, mas para nos soerguer.
0: Beleza, Fabiana. Meu querido Gilmar. Olha, Fabiana, tem a Neuza aqui. Olha, essa é uma amiga nossa, é uma irmãzinha que eu tenho, na cidade de Patrocínio. Conhecendo agora essa nossa irmã Fábia. Você vai ver que a irmãzinha é boa. Bem melhor do que o tal de Gilmar. Vamos lá, Gilmar.
2: Verdade, concordo. Olha só o título, né? Pai e amigo. Ah, meu Deus do céu. Eu adoro essa expressão, gente. Eu adoro essa expressão. Moveu-se de íntima compaixão. Oh, meu Deus do céu. Quando nós nos movemos por íntima compaixão, quer dizer, é o que está ali dentro. É o que nós temos de melhor, então essa compaixão, a maravilhosa lição. Olha como ele vem falar, o amor de Deus nunca falta. Por que então que a gente duvida tanto, gente? Por que que a gente pensa tanto? Nossa, mas eu estou a pior das criaturas. Nossa, todo mundo tem uma vida boa, a minha não, eu sofro. Meu Deus, não fale isso. Pense para falar. Analisa primeiro, observa, e a gente vai vendo que no percurso da vida, a cada passo que a gente dá, a gente vai olhar para trás e ver, nossa, Deus estava comigo. Olhar para frente e dizer, Deus estará comigo. Onde não tem fé, a gente não consegue nada, gente. Nada. Para toda ferida haverá remédio adequado. Para todo desequilíbrio aparecerá o reajuste. Claro, claro. O Emmanuel, mais uma vez, nos dando uma demonstração de amor para conosco. Porque quando a gente vai observar isso e sentir nos dizeres de Paulo, quando ele diz os mais adiantados têm compromisso com os mais atrasados. Claro, estamos todos nós no mesmo barco. Não adianta um espírito iluminado dizer assim, agora eu não quero mais nada. Nossa, agora eu cheguei numa condição muito boa. Eu não preciso mais pensar nos outros porque eu já consegui. Não é assim. Não se faz assim. Por isso nós temos que entender. Não adianta nada quando nós vemos a nossa casa pegar fogo ou a casa do vizinho primeiro pegar fogo e a gente olha e fala assim, nossa, eu tenho que ajudar a apagar. Então, se nós não fizermos, ela vai pegar na nossa casa. Então é uma via de mão dupla, nós precisamos entender isso. E a lição vai discorrendo de uma forma, fixa-te nos ensinamentos do Cristo. Denuncia o retorno do filho pródigo. Ah, pensa nisso. Quantas vezes nós erramos? Quantas vezes nós caímos? É claro que nós vamos nos levantar. Mais cedo ou mais tarde nós vamos entender. E quem estará esperando por nós? Aí Deus. Porque Ele nunca desampara um filho. Ele não é como a gente que vai se ferir com aquilo que a gente fala. E muitas vezes a gente fala, eu já fiz tudo o que podia. Eu não vou fazer mais nada, principalmente olhando para os filhos. Olha o que eu já fiz para ele. Eu já dei tanto para ele, nada. Ele só faz isso. Ele só faz isso. Que amor é esse? Que amor é esse? Olha. Olha isso. O reencontro não se deu em casa, com retoques e humilhações para o moço em desvalimento. Olha isso. Assinalando no caminho de volta. E quando ainda estava longe, o pai, ao revê-lo, moveu-se de íntima compaixão. Correndo, lançou-lhe ao pescoço e o beijou. Pensa nessa cena. Quando ele olha de longe o filho chegando, não quer nem saber, não preocupou, não pensou em nada. Correu e trouxe o filho ao peito, como se dissesse, ele é meu. Porque que muitas vezes a gente pensa, nossa, mas meu filho está me dando desgosto. Mas ele é meu. Ele é meu. Não adianta. Ele é alma da minha alma. Ele é meu filho querido. Ele é meu tesouro. Como nós vamos desistir de um filho? O pai não esperou que o filho se penitenciasse. Hoje, pensa nisso. Ele não esperou nada que ele viesse, ajoelhasse, pedisse perdão. Meu pai, o que eu fiz? Não. Ele não esperou. Ele apenas abre os braços e beija. É isso. É isso. Não solicitou justificativas nem impôs condições de qualquer natureza para estender-lhe os braços, apenas guardou, aguardou que o filho se levantasse e lhe desejasse o calor do coração. É isso, minha gente. É uma lição dessa que nos faz ver a vida de uma forma diferente. É uma lição dessa que nos faz rever como é e onde nós estamos. Não adianta nós nos sentirmos melhores do que os outros. Ah, você aceitou que ele fizesse isso. Todos nós estamos em desalinho, nenhum de nós pode se dizer perfeito. E quando acontecer alguma coisa um com o outro, por exemplo, hoje, nós vamos entender o que aconteceu com o Borginho, porque certamente teve uma dificuldade, mas depois nós vamos puxar a orelha dele. Vamos lá, Quinquinha.
0: É interessante, a página, já o início, né? Quer ver? Vamos observar. É possível que essa ou aquela falta te sombreie o coração, impelindo-te ao desânimo. A autoculpa, né? Nossa, eu não valho nada mesmo. Ah, eu não tenho jeito mesmo. Tem. O pai te espera, ele te aguarda. Ele te concede o livre-arbítrio para que você aprenda e construa a sua própria vida com o seu esforço, com a sua argamassa, com os seus materiais, com os cabedais necessários para transformar-se num verdadeiro representante de Deus aqui na Terra. Porque nós estamos aqui na Terra, gente, para representar Deus. Sabe? Nós somos enviados de Deus para a prática do amor, do bem, para ajudar os outros, para estarmos aqui, veja bem. Esses dias, teve até bom, tem duas coisinhas que eu lembrei aqui, né? Esses dias uma criatura me procurou e dizendo assim para mim, eu não sou da sua religião, mas gostaria de ver o ponto de vista de vocês espíritos, ainda falou assim, porque eu ando meio intrigada na minha religião. Se eu arrepender, eu já vou para o céu. Eu arrependi e tal, né? Eu vou para o céu. Que coisa, né? E qual a sua opinião? Olha, é uma coisa muito boa arrepender. Arrepender significa não faço mais. E vou substituir o que faço por outra coisa. Mas eu vou ter que reparar os prejuízos que eu dei para alguém. Eu fui bom, mau filho? Eu vou reparar isso, ajudando outras criaturas. Porque, veja, o que que soluciona os nossos problemas aqui na Terra? O amor. Todos os nossos problemas se resolvem com o amor. Todo o ensinamento de Jesus se resume em amar. Toda a lei de Deus é amor. Porque a gente sabe que existe um circuito de amor tão grande, né? Que às vezes a gente não observa, como nos ensina a Meimei, o silêncio da semente lançada no monturo é para que a árvore cresça, floresça e tenha outras sementes. Que bonito, né? Então a gente vai observar que nós não precisamos desanimar quanto a nós e nem quanto aos outros. Ah, meu filho, não tem jeito. Tem jeito sim. Vai com calma. Por isso, aí ela disse assim para mim, mas quanto que a gente vai pagar se você arrepende no último momento aqui na Terra? Reencarnando. Aí entra o fator reencarnatório. Olha que coisa boa. Foi mau filho? Vai aprender a amar os pais. E vai amar. Eu gosto muito do significado das palavras de Pedro. O amor cobre a multidão de pecados. E o Divaldo, certa feita, fazendo uma palestra, nos esclareceu. Se você dedica inteiramente para servir os outros, aqui na Terra parece um sacrifício. Você levantar de madrugada para ajudar alguém que está passando fome? Você sair, na hora que você está cansado depois do serviço, para visitar alguém que precisa da sua ajuda e às vezes simplesmente de um remédiozinho para aliviar sua dor? É um sacrifício, é um trabalho. Mas você está resgatando. E quando você faz isso, com verdadeiro amor. Mas eu vou resumir bastante a narrativa, porque ela me encantou. Um amigo contou isso. Olha, Quincas, eu me envolvi uma época na dependência. E sofri muito. E vivia assim, de uma maneira muito ridícula. Falei para minha mãe: eu vou embora. Eu vou embora. Ela: não vai, meu filho. Jesus vai te ajudar, você vai ficar bem, tal, tal. Não, mas eu vou embora. Virei as costas, juntei a mala. Já estava decidido, já tinha até comprado passagem. E fui. Quando eu cheguei para virar a esquina, olhei para trás, minha mãe estava ajoelhada na porta da minha casa. E eu fui embora, mesmo assim. E vivi experiências dolorosas por causa da droga. Eu morava numa cidade grande que tinha uma organização. Quantas vezes eu fugi da polícia na rede de esgoto da capital. Tinha um cidadão onde a gente ia que eu nunca vi o rosto dele. Era o chefe, eu nunca vi o rosto dele. Mas aquilo foi me cansando, sabe, Quincas? Aquilo foi me cansando. E eu, de repente, falei: eu não posso continuar vivendo desse jeito. Eu vou voltar para minha casa. Mas vou escolher um ônibus que chegue meia-noite. Naquele tempo tinha ônibus todos os horários. Hoje não existe ônibus quase mais, né? Tinha ônibus quase todos os horários. Vou chegar na minha casa, e ele me contava que o quarto dele era um cômodo de fora da casa ali, sabe? E eles que foi chegando devagarinho, já altas horas, isso 1 hora da manhã. E ele, quando chegou, ele sabia. Abriu o portão, atravessou o portão, que olhou, o quarto estava com a luz acesa. Ele chegou devagarinho e falou: aí tem alguém dormindo aqui, eu tenho que ver, né? O quarto não está à minha disposição. A cama estava revestida de branco, toda branquinha, toda arrumada, e ajoelhada, parece um conto de fada, ajoelhada na beira da cama, com as mãos em cima da cama, e ajoelhada, rezando. E ele ouviu a mãe chorando e lhe dizendo, assim: Jesus, traga meu filho de volta. Sabe o que é isso? Nesse instante ele não aguentou e soluçou. Imaginem, ela virou de supetão. Eu sabia que Jesus ia trazê-lo de volta. Ela não perguntou se ele estava bem ou mal. E o abraçou. É o filho pródigo de retorno. Mas é o amor estampado de Deus que se escorrega num coração de mãe e que faz com que a mãe perdoe sempre. Desculpe a emoção. Realmente, esse rapaz está vivo até hoje, está encarnado até hoje. Isso já tem muitos anos. E a gente vê, trabalhador. Livrou-se das drogas. Ei, Gilmar, a vida é um encanto. Nós é que não sabemos viver. A vida é um encanto. É, meu querido amigo Zé Lopes, você conhece, Gilmar? Tá aqui. Gilmar, eu gostaria que você, a nossa querida Fabiana, conhecesse pessoalmente essa sumiê, vocês veem que encanto de pessoa. Olha, a doutrina espírita tem me dado tanta alegria e tantos amigos, me ensinou a amar muita gente, mas nunca tinha me dado a informação tão exata de que eu teria tantos amores, tantas pessoas que rezam por mim. É uma bênção viver. Ah, mas que coisa boa, né? Que coisa boa. Minha querida Fabiana, você tem o tempo que você quiser, né? Para as suas palavras finais.
1: É, tô emocionada aqui. Mas é tão bom uma página escrita por esse irmão para nos lembrar daquilo que Jesus disse. Deus é Pai, um Pai de amor, de justiça, de misericórdia. Amor incondicional com que ele nos cria a sua própria imagem e semelhança. Então a gente percebe aqui na nossa criação essa destinação tão linda, em que Jesus também nos resume em amarmos a Deus sobre todas as coisas e ao próximo.

0: E a gente tem que quebrar esse orgulho e correr para os braços dele. Sentir esse abraço. E a gente sente isso na oração. Oração desta mãe que o Quintas fala. Que coisa mais linda, no sentido de acreditar. Essa é a fé. Essa fé que você sabe que ele vai retornar. Muitas mães passam por isso e podem estar pensando: eu orei, tive fé, meu filho não retornou. Pode não ter retornado nessa. Mas no plano espiritual a gente vai estar junto. Em outras reencarnações. Porque esse amor do Pai, ele nos permite que a gente enxergue aqui agora, essa encarnação, nós estamos aqui muitas vezes para corrigir aquilo que nós erramos. Para a gente poder tirar de nós, da nossa consciência, esse peso dos nossos erros. E a gente só se perdoa quando a gente percebe que na caridade a gente tem essa centelha sagrada, a gente tem Deus em nós. Quando Kardec fala fora da caridade não há salvação, não há nossa salvação. Porque se eu prejudiquei alguém e eu tenho oportunidade de pedir esse perdão, às vezes inconsciente, mas de ter a oportunidade de fazer o bem àquele que ontem eu prejudiquei. É tão bonito a família, a gente perceber que às vezes o filho que hoje a gente carrega, que a gente cria, que a gente tem um amor também incondicional, ontem pode ter sido um assassino nosso, ou nós termos assassinado. Mas que o vínculo de aqui, de agora, esse laço que a gente faz, destrói toda a culpa, destrói esse passado de dor. E é o recomeço que o Chico sempre fala. Através dessa caridade, a gente recomeça a cada instante. Então, que a gente possa ter em Deus o verdadeiro Pai, Pai justo. Mas a justiça dele é diferente da nossa, porque não é olho por olho, dente por dente. Basta a gente entender que nós erramos. O arrependimento verdadeiro é aquele que a gente levanta e a gente mesmo se propõe a uma mudança íntima. E é esse arrependimento que nos leva à coragem da expiação. Agora eu vou pagar minha dívida. Porque amanhã vem a parte mais linda, a reparação, o amor que cobre a multidão de pecados. E o amor é tão lindo. Que ele apaga qualquer vestígio. E se a gente sabe disso, que a gente possa acordar e orar, a oração que vem do coração. Que a gente se abra para o Pai, porque ele conhece tudo nosso. Mas à medida que a gente se abre a Deus, a gente recebe esse abraço de mais um dia para amarmos a Ele, a nós, ao próximo e um futuro. E só tem felicidade. A escolha é nossa. Então, que a gente se perdoe, que a gente se ame e que a gente se transforme. Que Jesus nos abençoe a todos.
1: Que beleza. É, minha querida Fabiana, eu estava aqui pensando, lembrei muito agora da Dona Deise, sabe? A Dona Deise, para quem não sabe, era a dirigente do Centro Espírita, o Semeador, lá em Uberlândia, fica ali atrás do Cajubá, né? Tem um endereço interessante. E a Dona Deise estava sempre ali, sabe, meu querido Gilmar, incentivando o pessoal a trabalhar. O Centro Espírita Semeador tem vários departamentos, inclusive fora do centro, tem locais onde eles dão assistência, fazem sopa, não é assim? Fabiana, conta para nós um pouco aí das atividades do Semeador.
0: É, o semeador ali atrás do Cajubá, na Benício Degani, 156, hoje ele concentra os estudos, as palestras. Aí nós temos ali as nossas meninas costureiras do enxovalzinho do recém-nascido, artesanato. E a gente tem um núcleo no Shopping Parque que é muito voltado para os assentamentos. E a nossa sopa mudou. É interessante porque

0: mudou naturalmente. Conversando com eles preferem levar o alimento. Então, quando leva a sopa, 1, 2 dias, você coloca água, né? Como eles falam, e dá para 1, 2, no máximo 3 dias. Mas quando a gente doa 5 quilos de arroz, doa ali o feijão, então tem a evangelização das crianças. Esses alimentos são doados todas as semanas, famílias cadastradas, e a gente conhece todos. Mas o trabalho que eu achei muito interessante é que os meninos que vêm da escola, ou vão para a escola, esse horário, e a gente começou a ver que eles estavam com fome, e a gente começou a fazer o almoço. Então, hoje a gente tem o almoço, muita gente vem almoçar, tem aqueles que ficam, que participam da instituição, mas tem um pessoal que só almoça. Então, a gente tem muito, por exemplo, pedreiro, que estão deixando de levar a marmita e falando que ajuda em casa, deixar a cesta básica em casa. Eu acho isso tão legal. E aí eles vêm, almoçam, é uma confraternização, almoça todo mundo junto ali, nós, né, ali nessa hora de almoço não tem oração, é antes, mas depois não tem evangelho, é uma conversa olho no olho, e depois a gente tem a evangelização, trabalho que a gente ama muito, que a gente aprende muito, o banho solidário, nossos irmãos em condição de rua. Nosso trailer teve um pequeno acidente, mas agora vai voltar. Mas a gente percebe ali o quanto, quando você vai servir alguém, a gente percebe que nós aqui somos servidos por eles. Eles nos dão lições muito grandes, eles nos fazem ver que Deus coloca eles nas nossas vidas para destruir muito desse pensamento de vaidade, orgulho, egoísmo. O quanto é bom a gente entender nesses trabalhos do semeador essa fraternidade. Quanto mais você tem ali os seus irmãos, a sua dor, ela desaparece. Então é algo assim que você, não é que você passa a viver a vida das pessoas, mas o quanto eles nos ajudam, o quanto eles têm palavras assim que são instrumentos de Deus que nos dão, nos revigoram a todo dia. E o semeador tem ali sempre, né, esses trabalhos, um trabalho que a gente não tem mais, que a dona Deise amava muito, que era dos médicos, dos dentistas. Os assentamentos hoje, eles fizeram cadastro, porque eles não tinham endereço. Mas hoje os barracos são cadastrados, então todos têm o acesso ali às UPAs. Tá muito bom. Então, assim, o pessoal ficou meio triste. Eu falei, gente, olha que maravilha. Quem dirá o dia que a gente não precisa fazer almoço para alguém, né? A gente tem que ir para esse caminho. Mas é um trabalho assim, a dona Deise foi uma mãe. Me
1: Que
0: ensinou
1: beleza.
0: muito.
1: Olha, Gilmar, nós estamos hoje no programa de 1063. 1063. Teve uma pessoa que manifestou particularmente comigo, falando: Nossa, mas vocês levaram uma moça tão educada, fala tão mansinho. Eu falei assim: Eu tinha que contrabalançar, porque. Só aqueles marmanjos que só falam. Então é beleza, né? A nossa querida Aline não está participando, e no, na sexta-feira a gente tem a nossa querida Filomena. Quero agradecer a você, viu, Fabiana, pela sua disposição, por estar conosco sempre. É, meu querido Gilmar.
0: Só um minutinho, eu que agradeço. Você é uma bênção na vida da gente. Amo muito vocês.
1: Oh, que bom. Gilmar, você vai fazer as suas palavras finais, fique à vontade. E logo depois que você fizer, você fala para mim o que vai ter às 18 horas.
2: Vamos lá. Foi interessante demais a lição, mas eu gostaria de trazer um pouquinho para esse reencontro. Olha que coisa interessante, o reencontro. Quincas disse uma coisa muito importante. O movimento espírita nos traz reencontros. E a gente faz amizades. Isso é importante demais. Por isso, tantas vezes a gente conhece pessoas, e eu gostaria de trazer um pouquinho para esse particular, para mim particularmente, a alegria de ter conhecido Quincas Veloso. Há mais de 35 anos atrás, eu fico assim, lisonjeado nessa alegria. Eu passei um tempo sem ver o Quincas e eu fui assistir uma palestra dele. Interessante que eu sentei lá atrás, quando eu sentei, ele olha para mim e faz Gilmar. Então, ele tem uma memória muito, mas muito interessante, porque eu tenho meu pai com a mesma idade, meu pai esquece todos os nomes, né? O Quincas tem uma memória muito boa, graças a Deus e graças à espiritualidade, que sabe da necessidade dele. Quincas, se não puder atender uma pessoa numa palestra, ele fica mais chateado do mundo. O Elton Mello me contou uma história um dia desse, chorando. O Elton Mello chorando. Diz que alguém ligou para ele e o Quincas contando para ele sobre um programa, que alguém havia lhe convidado para fazer um programa. E ele dizendo assim para o Elton, foi: eu não posso perder essa oportunidade. E diz ele, caiu o sinal. E ele foi, durante essa caída de sinal, ele pensou assim, nossa, eu não vou assumir mais nada, eu não tenho condição de assumir mais nada, o Quincas querendo que eu assuma mais uma coisa. E a hora que o sinal voltou, o Quincas liga para ele de novo e fala de novo: eu não posso perder essa oportunidade. Ah, diz ele que chorou nessa hora, a forma com que ele falou. Então vejo isso como uma história de amor que Quincas tem com esse espiritismo. E que coisa fantástica de tê-lo nesse movimento. Eu gosto muito de falar isso com ele sempre, de estar sempre dando força para ele, porque eu sei da vontade que ele tem, porque se fosse eu, com os meus 85 para 86 anos, eu estaria em casa sentado, deitado, mas Quincas não. Quincas sai de casa, ele está sempre presente, ele é o primeiro a chegar, o último a sair e assim por diante. Então, companheiro, vamos que vamos, estamos juntos, viu, para sempre. Não só nessa encarnação, mas para sempre. Você sabe disso. Lutamos juntos em outrora. E hoje a luta é diferente.
1: Ô Gilmar, é engraçado, né? Porque eu fico pensando, eu só recebo. Eu só recebo. Não dou nada. É incrível. É tantos amigos. Eu tenho, por exemplo, aqui no chat, tantas pessoas que me alicerçam, me dão força, me dão coragem, igual a Graça, mais o Ajamara, a Sumier, a Renata, esse pessoal todo. Isso faz um bem para minha alma, só eu que estou recebendo. A minha amizade com essa Fabiana, eu lembro da Fabiana mocinha, né? Linda, linda, lendo ali e tal. Nunca pensei que ela um dia estaria substituindo a presidência, né? Estar ali firme, né? E com esse trabalho, com tanta dedicação. Tudo isso é presente para minha alma. Tudo, tudo, tudo. E olha, eu devo dizer para você que eu recebi tanto. Eu tive a oportunidade de conviver com Chico Xavier, né, abraçar o Chico, ouvir o Chico, falar com o Chico, perguntar ao Chico. Eu tive a oportunidade de conviver com o Valdo Vieira, que o Valdo também teve uma parte maravilhosa na vida. Doutor Elias Barbosa, César Carneiro, Gilmar, né, também, esse pessoal todo, o Bodinho. Gente, ninguém conhece o valor desse Bodinho. A gente brinca muito. É uma capacidade, eu estou rodeado de pessoas boas. O Wellington. Ó, você quer ver bem o Wellington? Nós vamos para Matão agora na sexta-feira. Nós temos uma palestra lá no sábado. O Wellington ligou para mim porque eu ia para lá e de lá nós dois iríamos, né? No carro dele, claro. Ele me ligou e falou: não, eu vou passar aí, te pegar e nós vamos. Não precisa ser brincar, não vou te dar esse trabalho, não. Você vê bem. Você entendeu? Só uma coisa, né? Mas eu vou filar o almoço aí. Também não é assim, né? Eu não saio de graça, não. Mas, finalizando, a vida é muito boa, muito interessante. Eu gosto de viver, gosto de torcer para o Corinthians, porque me faz sofrer, né? Vai vivendo. Mas é tão bom você ter amigos, seja espírita, católico, protestante, umbandista. É tão bom você ter amigo.
2: Quincas.
1: Gente, que coisa maravilhosa. E eu os tenho, graças a Deus. Eu os tenho. Agora, o meu querido Gilmar, tem um detalhe, né? Ainda estou devendo muito mesmo, sabe? Muito, eu preciso melhorar muito. Recebi papai, mamãe, Dona Olímpia, seu Joaquim. E, meu Deus, que presente Lenísia na minha vida.
2: Eu ia falar exatamente disso, de Lenice.
1: Nossa, que alma! Que alma! Me
2: Isso.
1: ensina tanto, rapaz.
2: É, porque eu vejo você envolvido, às vezes, na emoção, e sinto assim que. Uma pessoa me disse uma vez, é muito interessante isso. Você, emoção, Lenice é razão. Lá em casa, por exemplo, eu sou emoção, Juliana é razão. Então a gente vê isso, e esse relacionamento se faz forte quando tem. Eu imagino que com Fabiana a mesma coisa, e assim por diante, né? Mas é muito interessante isso quando a gente analisa e vê Lenise, às vezes, e você conta diversos casos, quando ela acentua a razão, mas químicas, e é muito gostoso isso, né?
1: É, você vê, tem determinados lances. Eu lembro de uma noite, já estou finalizando, viu, gente? Eu lembro de uma noite que uma criatura bateu aqui, era 15 para meia-noite, pedindo comida. Eu fui atender e fui grosseiro de alguma forma. Ô, dona Maria, por que que a senhora não veio mais cedo? Ela se encolheu e disse assim: eu sou funcionária da prefeitura, sou varredora de rua, mas o que eu ganho é o insuficiente, porque eu tenho três filhos paraplégicos. Eu tenho uma vida muito difícil e tenho vergonha de sair pedindo, a não ser para vocês. Porque quando eu peço para os outros, eles falam: não, mas você não trabalha? A Lenise estava dormindo, ou seja, estava deitada, acordou também. Não, não, não. Fique tranquilo, Dona Maria, estou indo aí arrumar para a senhora. E não me chamou atenção, não. Mas eu não precisava ter falado isso. Você entendeu? É esses momentos que eu fico branco. Mas olha, é muito bom viver. Que alegria. Nossa gratidão aí a todos os canais, né, que transmitiram. Gente, eu estou ansioso para terminar aqui e ligar para o Bojinho para saber o que está acontecendo. Tem
2: Não,
1: alguma coisa.
2: já passou uma mensagem aí no grupo aí, ele está desculpando, teve um probleminha, que ele é malandro, preocupa não.
1: Mas é galã, né?
2: É galã, mesma coisa.
1: O que é que tem às 18 horas?
2: Ah, mas você não pode perder, e você não poderia deixar de fazer essa pergunta, mestre Quinquinhas. O quê? O quê? O quê? Às 18 horas. Momento de gratidão. Ah, você não pode perder. Porque são 3 minutinhos apenas de grandes reflexões, onde Mestre Quinquinhas, você acha que ele não estará a postos? Ah, você se enganou. Mestre Quinquinhas estará nos esperando às 18 horas, neste encontro marcado exatamente às 18 horas, para 3 minutos de reflexão com o programa. Momento de gratidão.
1: É o Cid Moreira mesmo, viu, Alice? É o Cid Moreira. A Alice está te aplaudindo aqui, ó. Tá bom? Que beleza. Um abraço para todos, uma minha gratidão para os meninos e meninas que estiveram conosco, que vão nos ver para o futuro. Ah, gente, sexta-feira a gente retorna com Papo com Quincas, a nossa querida Filomena e o nosso querido Gilmar e o nosso querido galã de Coromandel. Um abração. Fiquem todos com Deus. Tchau, tchau, gente.

0: 17h31.
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prezados ouvintes da Web Rádio Portal da Luz, estamos iniciando mais um programa Vibração Cósmica para o Planeta. Pedimos a todos vocês, amigos internautas, que estão aí sintonizados do outro lado, coloquem a sua água para ser fluidificada, pode ser num copo, numa jarra. Também pedimos que ajudem a divulgar a nossa rádio para que possamos levar mais longe esse nosso trabalho de amor. E agora vamos então com a prece inicial, prece de Aniceto, dirigida a Jesus, na voz de Hélio Dias, lá de Uberlândia, Minas Gerais.

Senhor Jesus. Com a nossa jubilosa gratidão pela assistência de todos os minutos, humildes servos daqueles servidores que te sabem realmente servir, aqui te ofertamos o nosso louvor singelo, a que se aliam as nossas súplicas incessantes. No campo de atividade em que nos situas por acréscimo de confiança e misericórdia, faze-nos sentir que todos os patrimônios da vida te pertencem, a fim de que a ilusão não nos ensombre o roteiro. Mostra-nos, Senhor, que nada possuímos além das nossas necessidades de regeneração, para que aprendamos a cooperar contigo em nosso próprio favor. E na ação a que nos convocas, ilumina-nos o passo para que não estejamos distraídos. Que a nossa humildade não seja orgulho, que o nosso amor não seja egoísmo, que a nossa fé não seja discórdia, que a nossa justiça não seja violência, que a nossa coragem não seja temeridade, que a nossa segurança não seja preguiça, que a nossa simplicidade não seja aparência, que a nossa caridade não seja interesse, que a nossa paz não seja frio enregelante, que a nossa verdade não seja fogo destruidor. Em torno de nós, Mestre, alonga-se infinito o campo do bem, a tua gloriosa vinha de luz, em que te consagras com os homens, pelos homens e para os homens, a construção do reino de Deus. Dá-nos o privilégio de lutar e sofrer em tua causa e ensina-nos a conquistar, pelo suor de cada dia, o dom da fidelidade com a qual estejamos em comunhão contigo em todos os momentos de nossa vida. Assim seja.

Que Jesus ilumine o seu coração, que a bondade infinita do Criador possa adentrar no seu lar neste momento. Nós estamos aqui direto do estúdio da Rádio Portal da Luz, eu e o meu esposo Luiz Domingues, para realizar mais um programa Vibrações para o Planeta. Eu agradeço imensamente a sua presença, para que juntos possamos realizar mais estes momentos breves, mas tão intensos. Convido você a sintonizar com a divindade, imaginar o seu corpo físico inundado com intensa luz. E que essa luz possa atingir toda a extensão do seu lar. Imagine cada aposento iluminado, limpo e repleto de paz. Este é o seu lar. Agora, essa luz se expande para o seu bairro, sua cidade. Se expande para o país em que você está. Enfim, para todo o planeta Terra. E que esta ciranda de luz esteja impregnada de solidariedade. Esteja impregnada de amor, de fé, de carinho. E que esta ciranda de luz esteja impregnada principalmente de paz, que é o que nosso planeta está precisando neste momento. Queridos ouvintes, sejamos pontos de luz na Terra, pois nós fazemos parte dessa Terra, somos responsáveis em promover a paz

0: também que a nossa água neste momento foi fluidificada, se transformou em bálsamo consolador, se transformou em remédio, aquilo que mais necessitamos. Quero agradecer a presença de todos vocês. E a prece de hoje será feita pela Cristina Olek, aqui de Dourados.
1: Queridos companheiros e irmãos, queremos juntos agradecer a Deus por esta vida, por este dia, pelos amigos, pelos companheiros com que dividimos esta encarnação, por aqueles irmãos que aprendemos todos os dias, que nos ensinam, por aqueles irmãos com que temos a oportunidade de dividir os nossos ensinamentos, os nossos aprendizados. Pai, obrigada, Senhor. Obrigada, Mestre, pela minha casa, pelo meu lar, pela minha família, pelos meus amigos, pelos meus companheiros de jornada. Obrigada, Senhor, pela família universal. Mestre Jesus, aquele irmão incansável que está todos os dias olhando por nós, nos guiando, nos orientando. Mãe Maria, que nos acalenta, nos conforta em seus braços e em seu coração. Senhor, obrigada por este planeta abençoado que nos recebe, que permite com que aqui estejamos cumprindo com aquilo que necessitamos para o nosso aprendizado maior. Queremos, Mestre, dividir, compartilhar os bons sentimentos, as boas energias, dividir, Senhor, aquilo de melhor que temos. Juntos, nesse momento, desprende-se de nós uma luz de cada ponto, de cada ser iluminado, de cada ser encarnado, de cada ser desencarnado. Estamos juntos, somos todos irmãos. E esses pontos luminosos vão se juntando, vão se reunindo. E forma-se uma grande, imensa luz. Como chuva recai sobre o nosso planeta. E vai acerenando os corações. Vai encontrando nos lares, nas ruas, nos hospitais, nos presídios, nos lares de idosos, lares de crianças, Senhor, sem família, Senhor. Essa luz vai percorrendo, vai saciando a fome material e espiritual. E cada vez mais o nosso planeta vai mudando, vai transformando. Vamos sentindo a sua presença e esta energia, esta luz envolve a todos e a tudo.

0: Nosso planeta modifica a vibração. Todos os irmãos são amigos, são companheiros, se abraçam, dividem a alegria, compartilham do teu amor, da tua presença. Esse é o teu ensinamento. O teu evangelho, Senhor, nos abençoa. Abençoa o planeta Terra, abençoa os teus filhos e os nossos corações. Obrigada, Mestre Jesus, obrigada, Maria, obrigada a Deus por tudo. Que assim seja.
1: Que assim seja. Que Jesus possa iluminar os nossos corações. Eu agradeço a presença de cada um de vocês na nossa programação, no nosso programa. Continue conosco, continue com o nosso programa. E eu me despeço aqui. Fiquem na paz, fiquem na luz. Até amanhã neste mesmo horário.
2: Queridos ouvintes, nos despedimos agora, agradecendo imensamente pela sintonia. E vamos então terminando com a nossa tradicional Ave Maria. Muita paz, muita luz. Até amanhã, neste mesmo horário.

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1: 18 horas e 26 minutos.

Olá, amigos. Eu sou Yasmin Madeira e nós estamos começando agora o nosso encontro com Jesus. 5 minutos apenas de mergulho no seu universo interior com Jesus para a construção de uma vida cada dia mais sagrada, mais feliz. Hoje nós vamos tratar os doentes. Todos os enfermos, aqueles que sentem dores físicas, aqueles que sentem angústias morais, todos os que estão em necessidade. Vamos lá. Coloque-se numa postura de tranquilidade. Você pode até mesmo perceber no alto de sua cabeça uma estrela luminosa. Ela vai ser o nosso ponto de encontro. Através dela, nós vamos orar por toda a humanidade. Coloque os seus olhos nessa estrela e vamos falar assim. Deus Pai, que sois todo poder e bondade, neste momento reunimo-nos em oração, tantos corações e mentes, desejando que o Teu amor se derrame sobre todos os nossos irmãos em humanidade. Oramos pelos idosos, oramos pelos adultos de todas as idades, oramos pelas crianças. Ó Senhor, abençoa neste momento todos os que estão enfermos do corpo ou da alma. Todos os que estão sentindo dores, os que sentem angústias, os que estão com fome, os que estão com sede, todos os irmãos que estão passando por dificuldades, sejam elas físicas ou emocionais, que sejam neste momento amparados pelo Teu amor, que as energias que brotam de todas as estrelas que brilham sobre a nossa cabeça, que elas se unam e possam, unidas aos benfeitores espirituais, projetar seu amor e energias para toda a nossa irmã humanidade. Que os homens se aquietem e te ouçam e que o teu reino de paz seja, enfim, em cada mente e em cada coração. Oramos igualmente por todas as equipes de saúde, vibrando para que todos sejam inspirados e fortalecidos em seus sistemas imunológicos, em suas energias de paz, em suas ligações com os benfeitores espirituais. Graças te damos, Senhor. Graças a Deus.

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1: 18 horas e 31 minutos.

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1: Olá, queridos amigos, que alegria estarmos juntos em mais uma reflexão. Hoje trazendo mensagem de Allan Kardec, que está no Evangelho segundo o Espiritismo, capítulo 17, item 3, a respeito do homem de bem. Será que nós somos homens de bem? Ou pelo menos temos nos esforçado a sê-lo? Allan Kardec diz que o verdadeiro homem de bem é o que cumpre a lei de justiça, de amor e de caridade na sua maior pureza. Se ele interroga a consciência sobre os seus próprios atos, a si mesmo perguntará se violou esta lei, se não praticou o mal, se fez todo o bem que podia ter feito, ou se desprezou voluntariamente alguma ocasião de ser útil. Se ninguém tem qualquer queixa dele, enfim, se fez a outrem tudo o que desejasse que lhe fizessem. É um trecho desse capítulo, que é mais extenso, vale a pena a leitura, porque a lógica de ser um homem de bem é porque a bondade é o que nos proporciona, de fato, a felicidade que tanto nós desejamos. Todo mundo quer o bem, mas nem sempre estamos dispostos a fazer o bem. Quando Deus cria o mundo num ato de amor, Ele cria a cada um dos seus filhos, dentro desta lógica do amor, da bondade, da benevolência. Isto é constitutivo, isto é estruturante de cada um de nós. É a nossa natureza. A nossa natureza é divina. Somos centelhas divinas, de modo que a nossa felicidade está intrinsecamente ligada ao exercício daquilo que nós de fato somos. Somos seres bons, somos seres amorosos, somos seres afetivos. Esta é a nossa essência. Porém, quando a gente se aparta, quando a gente passa a viver diferentemente daquilo que nos configura a divindade, nós entramos em desarmonia. Deu para entender esse tipo de situação que todos nós estamos vivendo? E aí, vivendo em desarmonia, é impossível que a gente chegue a ter paz no coração. É impossível que a gente desfrute de uma saúde boa. É impossível que a gente tenha relações saudáveis. É impossível que a nossa convivência seja harmoniosa com as pessoas, porque a gente não tem harmonia dentro da gente. E não tem harmonia por quê? Porque a gente está se afastando da nossa configuração divina com a qual Deus nos criou para sermos criaturas que amam, que fazem o bem, portanto, ao seu próximo. Daí porque, então, Allan Kardec fala da importância, né, de a gente começar a se voltar para o bem. O bem que, segundo Allan Kardec, é aquele que pratica a lei de justiça, de amor e de caridade. É aquele que se interroga, vale dizer, é aquele que pratica o autoconhecimento, é aquele que procura examinar a si mesmo, no seu dia a dia, nas suas condutas, nas suas relações. Estou sendo justo com as pessoas? Será que eu estou cometendo alguma injustiça? Será que estou fazendo algum mal ao outro? Será que estou prejudicando alguém? E a gente poderia aprofundar até um pouco mais. Será que estou fazendo mal a mim mesmo? Porque muitas vezes a gente está também fazendo mal a nós, deixando de fazer o bem que nos é possível, esperando que os outros façam por nós aquilo que nós muitas vezes já poderíamos fazer. Às vezes estamos nos maltratando com palavras duras, com vícios, com defeitos insistentes. Quantas vezes adoecemos por nossa própria imprevidência? Quantas vezes acumulamos sentimentos negativos, mágoas, ressentimentos, ódios, rancores? Tudo isso é um mal a si mesmo. É interessante observar, né, nessa mensagem de Kardec, que ele fala que o homem de bem deve se interrogar, deve se examinar. A importância de a gente todos os dias reservar um tempinho para se olhar. Não para se culpar, mas para fazer os ajustes, para fazer a correção de rota. Eu posso chegar, por exemplo, no final do dia e constatar que eu fui rude com tal pessoa, que eu falei palavras pesadas para a pessoa. Isso vai me levar para que, tão logo possível, eu me desculpe com ela. E vai me impelir também a que eu seja mais cauteloso na maneira com a qual eu trato as pessoas. Se a gente não tem esse hábito de se olhar, a gente vai atropelando, a gente vai fazendo as coisas e muitas vezes nem percebe que está sendo injusto, que está prejudicando alguém, que está deixando de fazer o bem quando nós poderíamos ter feito bem. Veja que uma das perguntas que Allan Kardec menciona aqui é se eu deixei de fazer algum bem que me poderia. Ter sido feito. Então a omissão no bem também é um mal. Quando a gente deixa de fazer o bem que se pode fazer, a gente está, de alguma forma, praticando mal também. Então, quanta coisa a gente tem para se olhar, para se corrigir, para se aperfeiçoar. Quantos ajustes de rota a gente precisa fazer todos os dias. Isso é um trabalho interior interminável, mas que é extremamente compensador, porque quando a gente vai melhorando por dentro, a gente vai melhorando as nossas atitudes. A gente vai pouco a pouco se conformando a este homem de bem. E quanto mais a gente fizer isso, mais a gente entra num processo de harmonia, de paz interior, de alegria, de bem-estar, de paz na consciência, de poder deitar a cabeça no travesseiro e falar, puxa, dormi em paz. Isso significa muita coisa para nós. Isso é endireitar a nossa vida, endireitar os nossos caminhos. Então, é extremamente compensador essas perguntas aqui que Allan Kardec nos sugere formular sempre a nós mesmos. Então, vamos nos dedicar a isto. E vamos, tanto quanto possível, a cada dia, procurar nos integrarmos a esse plano que Jesus trouxe para nós, que é o seu Evangelho, que é o maior tratado de felicidade e paz que a gente pode encontrar. Então, sejamos todos, estejamos todos no caminho do homem de bem. Ainda nós não somos totalmente. Estamos dando os primeiros passos, mas é importante todo dia dar um passo, ainda que pequeno, mas dar um passo, porque isso é decisivo para a nossa felicidade. Meu abraço cheio de fé, de força e luz na tua caminhada. Que assim seja.

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Prezados ouvintes da Web Rádio Portal da Luz, estamos iniciando mais um programa Vibração Cósmica para o Planeta. Pedimos a todos vocês, amigos internautas, que estão aí sintonizados do outro lado, coloquem a sua água para ser fluidificada, pode ser num copo, numa jarra. Também pedimos que ajudem a divulgar a nossa rádio para que possamos levar mais longe esse nosso trabalho de amor. E agora vamos então com a prece inicial, prece de Aniceto, dirigida a Jesus, na voz de Hélio Dias, lá de Uberlândia, Minas Gerais.

Senhor Jesus. Com a nossa jubilosa gratidão pela assistência de todos os minutos, humildes servos daqueles servidores que te sabem realmente servir, aqui te ofertamos o nosso louvor singelo,

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Olá, meus amigos, uma boa noite a todos, sejamos todos nós bem-vindos a mais um estudo da obra O Evangelho segundo o Espiritismo. Então vamos nós, recordando a música que acabou sendo o símbolo do nosso encontro.

E é exatamente assim, amado Mestre, que nos sentimos, sentados à beira do lago de Genezaré, o lago do Tiberíades. É tão bom, Senhor, essa oportunidade de estarmos aqui sentados para ouvirmos a Tua palavra hoje à luz da doutrina espírita. Amado Mestre, bem nos avisastes que no mundo nós teríamos aflições, mas que contigo nós conseguimos vencer, suportar, tolerar, resignar-se. Então, divino amigo, que nessa noite possamos mais uma vez ouvir o teu evangelho, nos fortalecer, termos realmente um movimento de lucidez e de consciência, em que vivemos num planeta de provas e expiações e não de gozos. Que nessa noite, amado, em que iremos estudar um pouco sobre a vida de Sócrates, esse precursor do cristianismo e do espiritismo, que nós possamos, todos nós, sermos envolvidos por ti, para que possamos viajar no tempo, na história, e entendermos um pouco a grandiosidade do amor. Que os bons espíritos, Senhor, possam aqui se fazer presente mais uma vez para nos inspirar e nos conduzir. Graça te damos, amor de nossa vida. Abençoa-nos a todos nós e, em particular, aos nossos irmãos que se encontram em desespero. Que eles possam serem acariciados por ti. Graça te damos, que assim seja. Eu gostaria de fazer uma ressalva que é sempre muito bom. Nós sabemos que a psicosfera do ambiente, a densidade do ambiente, ela está de comum acordo com o grupo que está dentro desse planeta. Cada lugar tem um aspecto psíquico, a vibração do ambiente, conforme o grupo que está ali inserido. Então, esse período no nosso Brasil, nós estamos vivendo o período do carnaval, onde as pessoas pensam em muita festa, muita bebida, muito sexo, muito nudismo, muita droga. A psicosfera fica muito densa. Então, que nós possamos nos fortalecermos na prece. Essa semana nós fizemos um estudo da obra Missionário da Luz, aonde nós temos o caso de um rapaz que é frequentador de casa espírita, mas que ele é uma pessoa extremamente comprometida na área sexual. Apesar dele ser um homem casado, jovem, um casamento recente, ele frequenta prostíbulos, e nesse de frequentar prostíbulo, duas entidades que viviam ali no prostíbulo acabaram seguindo ele e hoje é parceiros, né? São parceiros. Essas duas entidades estão sempre com esse rapaz, né? Mas quando ele se direciona para a casa dele, elas já vão ficando chateadas, porque elas não conseguem entrar na casa do rapaz. Sabe por quê? Por causa da esposa. Porque a esposa é uma mulher moralizada e ali é uma casa de oração e de ação no bem. Então a casa tem uma proteção em que essas entidades não podem entrar. Elas ficam aguardando lá fora. Quando o esposo, né, o rapaz sai, se apoderam. Então a gente vê a importância da oração. E isso não é o espiritismo, isso não é novidade. O Paulo já falava que nós estamos mergulhados em uma nuvem de testemunhas. Nós vamos ver o nosso Senhor Jesus Cristo várias e várias vezes conversando e advertindo espíritos, mostrando o processo obsessivo. Então, que possamos realmente estarmos muito atentos, tá bom? Isso para tudo, tá, gente? Aqui a gente está falando de influência, mas eu também posso falar de sintonia.

fazer Sócrates e Platão, é o item 4 da introdução. Precursores da ideia cristã e do espiritismo. Vamos lá então, que Jesus nos conduza. Vamos pegar aqui primeiro. Do fato de haver Jesus conhecido a seita dos essênios, nós já estudamos no nosso estudo anterior quem são os essênios. Seria errôneo concluir-se que ele, Jesus, colheu nessa seita a sua doutrina e que, se tivesse vivido noutro meio, teria professado outros princípios. Então, cai por terra essa ideia de que Jesus aprendeu com os essênios. Gente, antes da gente falar de Jesus, a gente primeiro tem que ler a obra Caminho da Luz para a gente entender um pouco. Jesus, o nosso Senhor Jesus Cristo, é o espírito mais perfeito que já esteve aqui na Terra, acima de todos. Quando a gente lê a obra Caminho da Luz, a gente vê que Jesus, ele participou da formação do planeta Terra. Ele organizou, ele convidou uma legião de espíritos para fazer esse trabalho junto com ele. E ele já era um Cristo. Então, todos os que o antecederam, todos os que vieram antes, são enviados de Jesus. São aquilo que nós vamos chamar de missionários. Cada um com a sua missão específica. E chegou o momento que Jesus disse: agora eu vou. Mas eu não posso comparar Jesus com qualquer um desses outros. Porque Jesus, em nenhum momento a matéria sofreu qualquer ação sobre ele. Em nenhum momento Jesus esqueceu de quem ele era. Não houve infância psicológica para Jesus, houve a infância física, o corpo, mas o psiquismo, a condição dele foi sempre de um Cristo. Ele é um Cristo. Então, imagina, ele precisa de uma influência de uma determinada religião para ele poder saber que rumo ele vai tomar. Não subestime um Cristo. Então, é isso que o professor Allan Kardec está falando aqui, olha. As grandes ideias jamais irrompem de súbito. Quando Jesus veio, há 2023 anos atrás, antes ele mandou vários missionários. Então, quando a gente pega a Torá dos nossos irmãos judeus, nós vamos pegar todos os profetas, incluindo Moisés. Mas se nós pegarmos, formos um pouco para a China milenar, nós vamos pegar quantos outros? Se nós formos para a Grécia, vamos pegar quantos outros? Então Jesus envia os grandes missionários para ir preparando o ambiente. Então ele para a China milenar, quantos não foram enviados? Para a Grécia, quantos não foram enviados? Para dentro da cultura dos hebreus, quantos não foram enviados? E ele não deixa de enviar. Aqui no Brasil, quantos não vieram? Nós tivemos um doutor Bezerra de Menezes. Nós tivemos o padre Manuel da Nóbrega. Nós tivemos um Francisco Xavier. Nós tivemos uma irmã Dulce. Por isso é que Jesus chamava os discípulos: vós sois o sal da terra. O sal é aquilo que conserva, né? Que não deixa estragar. E sal é pouco. Os verdadeiros discípulos de Jesus, esses são poucos. É o sal da terra. Então, quando a gente fala desses que antecederam Cristo, seja Lao Tse, Confúcio, Krishna, Buda, todos eles são enviados do Cristo Jesus, Sócrates e tantos outros, que vinham com essa ideia. E vai ser tão interessante, foi tão sábio o professor Allan Kardec trazer aqui essa filosofia para a introdução do Evangelho. Ele vai aqui nos falar um pouco de Sócrates, mas vai colocar citações de Sócrates, que estão de comum acordo com o Evangelho segundo o Espiritismo, com a doutrina espírita, com a doutrina do Cristo Jesus. Vamos lá? As grandes ideias jamais irrompem de súbito. Jesus não poderia chegar aqui sem ter enviado nenhum. Não, foi preparando o caminho, preparando o caminho, preparando o caminho. Até ele dizer: agora eu vou. As que se baseiam na verdade sempre têm precursores, né? Aqueles que vão antes, né? Que lhes preparam parcialmente os caminhos. Então, mesmo a vinda do Messias, quem foi ali o precursor? João Batista. Lembra que ele saiu avisando da vinda, da que eu batizo com a água.

água, mas esse que virá, batizará com o Espírito. Tal. E ele era o precursor, ele veio antes falando. Depois, quando é chegado o tempo, Deus envia um homem com a missão de resumir, coordenar e completar os elementos espaços, né, que estão ali espalhados, e com eles formar um corpo de doutrina. Né? Então, você pega tudo que está espalhado, todas as informações, e junta tudo. Quando a gente estuda o Espiritismo, e quando a gente estuda um pouco de Lao Tse, de Confúcio, de Krishna, de Buda, a própria filosofia socrática, quando você vai estudando tudo isso, você vê que tudo isso está no Espiritismo. Tudo está no Espiritismo. Talvez com outros nomes, mas o significado é o mesmo. E com eles formar um corpo de doutrina. Desse modo, não surgindo bruscamente a ideia, ao aparecer, encontra espíritos predispostos a aceitá-la. Por quê? Porque aquilo já vinha sendo trabalhado dentro dele. Vamos pegar nós espíritas. O espiritismo não chegou assim, cheguei. Os ensinos da doutrina, isso já tinha vida dentro da gente. Por exemplo, eu me recordo quando eu fui ler, que agora eu estudo, né? Mas quando eu fui ler pela primeira vez o Livro dos Espíritos, eu dizia, aquilo tudo para mim não, é como se eu tivesse apenas recordando. Tudo aquilo ali dentro fazia muito sentido para mim. Entende? Então, ou seja, não começou ali, já começou algum tempo lá atrás. Aqui foi só a continuidade. Isso para muitos de nós. Desse modo, não surgindo bruscamente, a ideia ao aparecer encontra espíritos predispostos a aceitá-la. Assim aconteceu com a ideia cristã, que foi pressentida muitos séculos antes de Jesus e dos essênios, e da qual Sócrates e Platão foram os principais precursores. Então, olha só. Se nós formos falar de Sócrates, nós estamos falando de Grécia, Atenas, nós estamos falando, gente, 469 anos antes de Cristo. Aí eu disse assim, vou pesquisar um pouquinho, saber um pouquinho da história de Sócrates, né? E eu achei umas coisas assim interessantes, né? A primeira coisa, nós sabemos que Sócrates, ele nada escreveu. Nada. O que tem escrito, né? Foi aí, foram três pessoas. Nós vamos ter aí. Quem escreveu sobre Sócrates? O Platão, é o seu discípulo. E Xenofontes. Platão e Xenofontes. E teve também peças teatrais de seu contemporâneo, que viveu com ele, o Aristófanes. Imagina, gente, quase 500 antes de Cristo, a forma de ensinar, mesmo na época de Jesus, a forma de ensinar era oral. Quando surgiu a escrita, tiveram muitos estudiosos que foram contra, porque disseram assim: bem, agora ninguém vai ter mais que usar a mente para aprender, né? Não vai ter que decorar, a mente vai ficar fraca, né? Como o ensino era oral, os alunos, os discípulos, eles eram obrigados a decorar, a aprender aquilo mesmo. Então, Sócrates fazia esse movimento, era o ensino oral, ele não deixou nada escrito, né? E ele sempre dizia que ele não ia realmente deixar, porque quando você deixa escrito, é como se aquilo tivesse fechado, é isso e pronto. E Sócrates tinha uma ideia muito de liberdade de pensar, de construir o pensamento. A gente percebe muito isso nele. Ele gostava de discutir, de pegar uma ideia e ir discutindo aquela ideia ainda tomando forma. Mas ele não fazia um movimento fechado e quadrado. É isso e pronto. Não era cartesiano, né? Achei interessante isso. E teve uma sacerdotisa por nome de Pétia. Ela era do templo de Apolo, em Delfos. Ela falou, lá na antiga Grécia, que de o mais sábio de todos os homens seria Sócrates, né? E outra coisa engraçada, não, assim, interessante, é porque a mãe de Sócrates, segundo aí os contos, ela era parteira.
E teve uma vez que ele acompanhou a sua mãe num parto. Ele muito jovem, né? Acompanhou a sua mãe. E ali foi a primeira filosofia dele, que foi muito interessante. Olha o que ele falou. Vendo sua mãe fazer o parto, né, ele filosofou, abre aspas, minha mãe não irá criar o bebê, apenas ajudá-lo a nascer e tentará diminuir a dor do parto. Ao mesmo tempo, se ela não tirar o bebê, logo ele irá morrer. E igualmente, a mãe morrerá. Isso chama maieutica, né, que é o parto. E aí ele usou esse termo, maieutica, como parto das ideias. Ele pegou essa cena, ele pegou e levou para a vida dele. Ele diz assim: eu apenas ensino as pessoas, ajudo as pessoas a parir. A ideia está dentro da pessoa. O que o Sócrates fazia era ajudar as pessoas a desenvolver essa ideia que já tinha dentro dele, esse pensamento que já tinha dentro de cada ser humano. Então ele não enfiava uma ideia, ele pegava a ideia da pessoa e ali ele ajudava a pessoa a parir esse menino, né? Eu achei tão interessante isso aqui. Não fundou nenhuma escola. E ele gostava de falar em locais públicos. Ele nunca cobrou nada. Então, ele, como era extremamente inteligente, sábio, né? Ele gostava de ensinar, ele gostava de conversar, ele ia para o povo, ele se jogava no meio do povo e não cobrava nada. Então, ou seja, aqueles que eram os pseudos intelectuais que para ensinar cobravam, isso já começou a incomodar bastante. E aí começou a intriga em torno de Sócrates. Então, Sócrates era alguém que incomodava. Porque ele não anuiu com a forma da educação, né? Ele também não concordava que para ensinar teria que se cobrar. Eu achei muito legal isso, olha, gente. E ele tinha também um pensamento muito legal aqui, olha. Para se acreditar em algo, era preciso verificar se aquilo realmente era verdade. Acreditar em tudo é a fé cega. Então, antes de eu acreditar, eu preciso ver se aquilo é autêntico, se aquilo é real. Dentro das anotações de Platão, Sócrates dá razões para crer na imortalidade. Olha o que que ele falou. Quando foi condenado à morte, Sócrates, ele comentou alegremente, olha a fala de Sócrates, que no outro mundo poderia fazer perguntas eternamente sem ser condenado a morrer, porque lá ele será imortal. Gente, isso está em Platão. A ideia da imortalidade. Nós estamos falando de quase 500 anos antes de Cristo, tá? Então a ideia de Sócrates era assim, de uma simplicidade. Ele era muito simples. Não se preocupava com coisas materiais. Não se preocupava. Então a gente percebe que esses grandes espíritos, quando chegam aqui na Terra, essas almas evoluídas, elas não estão preocupadas em acumular coisas, elas não estão preocupadas apenas com uma vida horizontal. Essa semana nós indagamos no nosso estudo, eu replico aqui para vocês. Se você hoje for parar e pensar, quais são os teus valores? Qual é o teu propósito de vida? O que que tu estás fazendo? Tu estás em busca de quê? Essa é uma pergunta que nós temos que fazer. Você está buscando o quê? Se todas as tuas respostas estão pautadas aí, ah, eu quero casar, eu quero ter filhos, eu quero passar no concurso, eu quero comprar um carro, eu quero ter uma casa, eu quero ter dinheiro. É esse o teu propósito de vida? Aonde está a tua evolução moral? Em que lugar isso está? Quando a gente faz esse tipo de pergunta, a gente começa a entender quais são os nossos verdadeiros valores.
Então, a gente usa as coisas espirituais, mas lá no quinto, sexto, sétimo lugar, talvez. Ele não está no topo, apesar de que ele deveria estar no topo, porque nós somos espíritos transitoriamente no corpo físico. Então, Sócrates, ele não se corrompeu. Não se corrompeu. E é isso que a gente tem que parar e avaliar. Qual é o meu propósito de vida? Por que que eu estou aqui? O que que eu tenho buscado no meu dia a dia? Hoje, eu tenho que parar hoje e fazer uma avaliação. Meu Deus, o que que eu tenho procurado aqui na Terra? O que que eu tenho buscado diariamente aqui na Terra? E verificar nessa listagem quem é que está em primeiro lugar. Eu venho refletindo tanto, sabe, gente, em determinadas situações do Novo Testamento e do Antigo. Quando a gente pega o Antigo, hoje eu conversando com a minha irmã Estela no horário do almoço. Minha irmã, nos 10 mandamentos, nesse primeiro livro, né, psicografado, vamos dizer assim, que é uma psicografia direta, tem lá: honra a teu pai e a tua mãe. Não tem honra teu filho e tua filha. Tem honra a teu pai e a tua mãe. Você já parou para pensar nisso? Porque mãe para com filho, pai para com filho, é instinto maternal. É Deus conduzindo para cuidar dos menores. Mas a gente, quando a gente constitui uma nova família, parece que a gente esquece os nossos pais. Os nossos irmãos, as nossas irmãs. O que será que acontece com a gente? Que ingratidão é essa? Se de repente você está vivendo uma situação que você tem uma mãe no hospital, um filho em outro hospital, e eles todos dois estão numa situação muito difícil, e disser assim: você só pode escolher um, quem você escolheria para estar na cabeceira? Entende o que eu estou querendo falar? Mas a regra é: honra a teu pai e a tua mãe. Isso fica tão complexo na nossa cabeça, mas é para mostrar para a gente o quanto nós ainda estamos desassociados de uma palavra chamada sacrifício. Sacrifício. Por isso que está lá no decálogo: honra a teu pai e a tua mãe. Honra, cuida. Então, a gente começa a parar e refletir: o que que eu estou fazendo aqui na Terra? O que que eu tenho buscado aqui na Terra? Aonde estão os meus valores espirituais? E Sócrates não perdeu isso. Não se envaideceu. Não cobrou para ensinar. E estimulava a cada ser humano a pensar e a refletir. Acredito que a missão do Sócrates era realmente buscar a razão, sabe, de despertar a forma de construir um pensamento e de poder discernir o que é verdade e o que é falso. E isso incomodou muita gente, porque a verdade incomoda aos mentirosos. Sempre vai ser assim. Enquanto nós estivermos nesse processo de evolução, sempre será assim. Vamos ver o nosso querido professor Allan Kardec. Sócrates, assim como Cristo, nada escreveu, ou pelo menos não deixou nenhum escrito. Como ele, teve a morte dos criminosos vítima do fanatismo por ter atacado as crenças estabelecidas e colocado a virtude real acima da hipocrisia. Jesus foi morto por quê? Porque não anuiu com a hipocrisia farisaica. Sócrates tomou a cicuta por quê? Porque não anuiu com a hipocrisia da época, dos pensadores da época. Nadou contra a correnteza. Nadou contra a correnteza, contra o sistema. E colocava a virtude real acima da hipocrisia.
e do simulacro, né? A falsidade, né? O falso aspecto das formas. Aquele que dá muita ênfase à regra e que pega a regra para agredir, maltratar, humilhar. Entende? Numa palavra, por ter combatido os preconceitos religiosos. Então a gente vê, é espírita, cristão, mas dentro do centro espírita, tu jura que é um sacerdote da Idade Média. Uma criatura extremamente rígida, uma criatura extremamente perseguidora, perseguidor, né? Tá sempre ali a criticar, recriminar. Forma, apesar de estar dentro de uma religião. Jesus combatia isso, Sócrates também combateu. Então, quantas loucuras a gente não vai criando com essas benditas regras? Tia, o que a senhora está querendo dizer? Pode tudo? Não. O que eu estou querendo dizer é que você possa estar em paz com a tua consciência perante Deus. Ninguém tem paz sendo um perseguidor da vida alheia. Ninguém tem paz achando que pode administrar a vida alheia e dizer o que o outro deve ou não deve fazer. Entende? Então, aqui a gente está estudando, cada um está ouvindo e cada um está pregando para si. Eu não tenho capacidade de entrar no teu mundo íntimo e modificar o que está aí dentro. Mas eu tenho plena capacidade de entrar no meu mundo íntimo. Você tem capacidade de entrar no seu mundo íntimo e trabalhar. Nós temos aqui 260 pessoas ouvindo. Quantas irão pegar esse material e isso fazer parte da sua vida? Do mesmo modo que Jesus foi acusado pelos fariseus de corromper o povo com os ensinamentos que ele ministrava, Sócrates também foi acusado pelos fariseus do seu tempo, já que sempre os houve em todas as épocas. O Kardec aqui tirando, né? Dando uma... Todas as épocas tivemos fariseus. E temos. Estuda, mas não vive. E a gente pode até explicar um pouco isso aqui. O cidadão estuda sobre o corpo humano na área da saúde, mas tem uma vida totalmente desregrada. Apesar de ter todo... Eu digo, gente, como é que uma pessoa que estuda o corpo humano, que é da área da saúde, usa cigarro? Isso é o cúmulo da ignorância. Como é que a pessoa está na área da saúde e é um dependente químico? Como? Então, o fariseu estuda, mas não vive. Como é que uma pessoa que estuda aquilo que nós vamos chamar de justiça, de direitos, e na sua vida, por detrás dos bastidores, vai corrompendo tudo? Fariseus. Como é que eu posso estar aqui falando honra teu pai e tua mãe e abandono meus pais? Fariseu. Entende? Ensina, fala, prega, mas não vive. De corromper a juventude por proclamar o dogma da unidade de Deus. Isso foi um dos motivos que Sócrates foi acusado. Da imortalidade da alma e da vida futura. E assim como só conhecemos a doutrina de Jesus pelos escritos de seus discípulos, só conhecemos a de Sócrates pelos escritos de seu discípulo, de seu aluno Platão. Julgamos conveniente resumir aqui os pontos de maior relevo para mostrar a concordância deles com os princípios do cristianismo. Aos que considerarem esse paralelo uma profanação, ou seja, pegar os textos de Sócrates e fazer um paralelo com o material do cristianismo e até mesmo do espiritismo,
aqueles que acharem isso uma profanação e pretendam que não pode haver paridade, ou seja, igualdade entre a doutrina de um pagão e a do Cristo, responderemos que a doutrina de Sócrates não era pagã, a doutrina dele não era pagã, pois tinha como objetivo combater o paganismo, a crença em um só Deus. Que a doutrina de Jesus, mais completa e mais depurada que a de Sócrates, nada tem a perder com a comparação. Que a grandeza da missão divina do Cristo não pode ser diminuída com isso. Pegar os textos de Jesus e fazer uma ligação com o de Sócrates. Por que que não é diminuída? Porque, gente, Sócrates é um enviado de Jesus. A lição de Sócrates, se a gente for resumir tudo, é a lição do amor. Quando nós enfiarmos isso na nossa cabeça, a gente não vai estar se deprimindo com tanta coisa. A gente pode até cansar. Os joelhos podem até ficar desconjuntados, a costa doída. Mas aqui na mente, aqui, a gente sabe que tudo é transitório. Que tudo passa. E que tudo isso são, tudo são materiais pedagógicos para o nosso processo de evolução. Não pode ser diminuída com isso. Que, além disso, se trata de um fato da história. Que não pode ser suprimido. Sócrates. O homem chegou a um ponto em que a luz emerge por si mesma. De sob, né? Que está ali embaixo, né? Sob, embaixo do alqueiro. O alqueiro era um cesto. Para ali colocar os cereais, né? Então, é hora da luz, ela tá ali embaixo do alqueire, né, do cesto, é hora dela sair, né? Está maduro bastante para encará-la, essa verdade. Tanto pior para os que não ousem abrir os olhos. É chegado o tempo de se considerarem as coisas de modo amplo e elevado, não mais do ponto de vista mesquinho. E acanhado. Mesquinho e acanhado, né? Mesquinho. É isso. Por quê? Porque é isso. A fé sem a razão, sem a lógica. E eu acho lindo, porque só que se fizer. Pensa, reflete. Antes de tu aceitar, vê se essa verdade é realmente verdade. Vamos pensar, vamos refletir. É igual quando a gente pega a parábola de Adão e Eva. Nós temos muitas pessoas que têm certeza que existiu Adão e que existiu Eva. Que são duas pessoas, não consegue raciocinar e entender que aquilo ali é uma parábola. Entende? Ah, as coisas de Deus não se explicam. Não, se explica. Por isso que ele nos deu razão e lógica. Então, o livro Gênesis é um livro dos nossos irmãos hebreus. E eles sabem que é uma parábola. A Idade Média transformou tudo aquilo em realidade. Como também quiseram enfiar goela abaixo, que o sol rodava em torno da Terra. Então, hoje não tem mais como negar. O tempo vai se passando e as coisas... Por isso que diz, o Kardec diz, fé inabalável só é aquela que pode enfrentar a razão face a face em todas as épocas da humanidade. Nós estamos falando de Sócrates aqui 500 anos antes de Cristo. E ele ainda está aqui. Tudo que ele falou é autêntico. É verdade. É chegado o tempo de se considerarem as coisas do modo amplo e elevado, não mais do ponto de vista mesquinho e acanhado dos interesses de seitas e de castas. Esse grupo pode, aquele grupo não pode. Esse aqui merece, aquele ali não merece. Quando nós vamos estudar um livro chamado A Caminho da Luz, de Emmanuel, que está no nosso canal, Estudo, né, Aramita? Bem ticadinho mesmo. Fizemos esse estudo, Aramita pesquisava, Carlinha pesquisava, muito material ali dentro. E o que, que nós vamos ver? Lá explica como surgiu o politeísmo. Os nossos irmãos egípcios iniciados do Egito, os mestres, vamos dizer assim, eles sabiam da existência de Deus, de um Deus. Eles sabiam a existência de um Cristo e sabiam da existência de espíritos que assessoravam esse Cristo.
Aí eles disseram, como que nós vamos explicar isso para o povo ignorante, para a massa? Ah, vamos facilitar o entendimento. Vamos dizer para eles que existem vários deuses. O materialismo surgiu dentro do hindu, na Índia. Então, a gente precisa conhecer um pouco a história e isso nos dá, nos convida a sermos mais adultos, nos convida a pensarmos de forma mais ampla e deixarmos de pensarmos como criancinhas. Então, a gente passa a ter uma maturidade maior. E é chegado o tempo, gente. Hoje não cabe mais a fé irracional. Hoje é a fé raciocinada mesmo, a fé lógica. A fé que nos diz assim, é isso porque é isso. Não é porque é. Por causa disso, disso, disso, disso. Quando nós estudamos lei de Deus, eu sei que são leis naturais. Quando um cientista está trancado dentro de um laboratório, ele está estudando leis naturais. Logo, ele está estudando as leis divinas. O homem não cria. O homem apenas descobre. Criado já está. Além disso, essas citações provarão que, se Sócrates e Platão pressentiram a ideia cristã, também se encontram em sua doutrina os princípios fundamentais do Espiritismo. E aí, gente, se Deus nos permitir, a próxima semana, já estamos aqui com tempo, eu vou entrar só na primeira, só para a gente ficar ali, né, já saboreando, esse item que vai falar sobre o resumo da doutrina de Sócrates e Platão. Então, o que que o professor Allan Kardec fez? Foi pegando textos e comentando. Pegando textos de Sócrates e comentando. Lembrando que Sócrates nada escreveu. Tudo que nós conhecemos, ou pouco que nós conhecemos, é o que está escrito por Platão. Olha essa fala aqui de Sócrates. O homem é uma alma encarnada. O homem é uma alma encarnada. Antes da sua encarnação, existia unida aos tipos primordiais, olha o termo que ele usava, as ideias do verdadeiro, do bem e do belo. Separa-se deles encarnado e, recordando o seu passado, é mais ou menos atormentada pelo desejo de voltar a ele. Olha só. O homem é uma alma encarnada antes da sua encarnação. Existia unida aos tipos primordiais, às ideias do verdadeiro. Sim, porque quando a gente está desencarnado, a gente tem aparentemente a consciência, porque tem tia... Todos nós, quando estamos desencarnados, temos consciência de que somos um espírito? Não. Porque grande parte de terrícolas, ao desencarnar, permanece em estado de perturbação. Tia, como é que eu vou poder saber se eu vou ficar em estado de perturbação? É só fazer a listinha dos teus valores. Se tu estás aqui na Terra buscando apenas aquelas coisinhas que eu falei ainda há pouco, sem te preocupar com a tua moralização, com a tua evolução, com a tua espiritualidade, você vai ser mais um atormentado no mundo espiritual. Ai, tia, mas eu não faço mal a ninguém. Está fazendo bem? Porque só o fato, diz o Livro dos Espíritos, se nós não estamos fazendo bem, isso já é um mal. Porque como eu posso não fazer o bem dentro de uma humanidade aonde estamos mergulhados em um rio de lágrimas? Seria um ato de muita indiferença. Entende? Isso já é um mal. Então, nós temos que entender isso. Então, para que eu possa ter, no mundo espiritual,
consciência, lucidez, acordar bem no mundo espiritual, despertar, porque a morte é um sono. Morrer é aquele. Se você não teve a oportunidade daquele desmaio, você dá aquela apagada, isso é a morte. À noite, quando você vai dormir, você não dá aquela apagada, aquele momento que você morre. Né? Todas as noites a gente treina um pouco para a morte. A pergunta que eu tenho que fazer é: como é que eu vou acordar do outro lado? Qual é a minha condição do outro lado? Por quem eu serei acolhido e recebido no mundo espiritual? Então, traz sempre isso na sua cabeça. Eu sou um espírito vivendo uma experiência no corpo físico, com um grupo que eu preciso viver. E eu preciso me superar. Eu preciso aprender a ser solidário. Eu preciso aprender a largar, abrir mão dessa coisa chamada egoísmo, que teve a sua origem lá no instinto de conservação, em que eu queria tudo para mim. Aqui eu tenho dois cachorros, Bob Marley e o Simba. Ele já tem instinto de conservação. Você não vai ver um animal querendo dividir o prato dele. Ele não faz isso, né? Aqui eu tenho que passear com um e com o outro. Todos os dois querem ir ao mesmo tempo. Você não vai ver um cachorro dizer, não, pode ir, depois eu vou. Vai lá, Bob, eu fico aqui, eu sou o Simba. Não vai, porque eles são irracionais e eles estão imbuídos apenas do instinto de conservação. Eles querem tudo para ele. Nós não. Nós já temos o poder do discernimento e da escolha. Então, eu não posso estar sendo conduzido 100% só pelo instinto de conservação sem usar a razão. E só o instinto de conservação é egoísmo. E a gente passa do instinto de conservação, porque o instinto de conservação, se eu colocar aqui uma quantidade de ração para um, uma quantidade de ração para o outro, ele vai comer. Ele pode até comer do outro, mas se eu colocar de novo, ele já não vai conseguir comer. Nós, seres humanos, não. Nós somos capazes de cada vez querer mais, querer mais, querer mais. A gente extrapola o instinto de conservação ao ponto de entrarmos realmente no egoísmo e no orgulho. Então, a gente quer cada vez mais, a gente quer cada vez mais, a gente quer cada vez mais, a gente quer cada vez mais. E a gente cria fortunas e milhões e milhões. Foi bom, gente? Deu para aprender? Vamos então nos colocarmos, respirar profundamente. Inspira, ó, puxa o ar pelo nariz. Retenha-se alguns segundos e solta bem devagar pelos lábios entreabertos. Vamos lá, faz esse exercício, que isso vai oxigenar a tua máquina cerebral. Isso é bom, isso relaxa. Vamos lá, inspira, retém e solta o ar. Bora lá?

queremos te seguir e afastar o mal, Senhor, que ainda está dentro de cada um de nós. Ensina-nos, Senhor, a leveza da vida. Ensina-nos, Senhor, o caminho do amor. Ensina-nos, Senhor, a compreender que o percurso que temos feito há tantos milênios é de pedras dolorosas que têm machucado os nossos pés e feito sangrar tantos séculos. É hora de nos libertarmos, Senhor, das correntes pesadas do orgulho, do egoísmo e da vaidade. Ensina-nos, Senhor, que o antídoto de tudo isso é o sacrifício. É sermos servos de Deus e realizarmos sempre a vontade dEle. Que possamos abrir mão, Senhor, dos nossos desejos medíocres para aprendermos a servir a Deus. Obrigada, amor amado, por mais um encontro no Lago do Tiberíades. Obrigado, Senhor, pelos amigos espirituais que aqui estão nos conduzindo. Que nós possamos, amor, sermos instrumentos da Tua paz. Que a Tua paz nos envolva hoje e sempre. Graça te damos, Senhor.

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